0: sabe por quê? Olha o primeiro gol que nós tomamos. A bola veio no Igor. Ele deu dois passos para trás e deixou a bola quicar. Aí ele perdeu no alto. Ele perdeu com quase 2 metros de altura. Ele perdeu a bola. A bola voltou para dentro da área. Aí vem o Rafael parecendo Garça. Bola dentro da área com os braços abertos. Moço, isso é regra do futebol. Quando você tá dentro da área, você tem que colocar no seu psicológico que o braço tem que estar sempre junto ao corpo. Porque é passivo da bola bater e voltar e bater na sua mão. No segundo lance, quase que o Anápolis só não tomou gol porque o jogador do Rio Branco estava impedido e ele errou. Mas o Braga, que é o centroavante, ele veio, ele saiu de dentro da área e veio buscar a bola na lateral do campo, porque ele sabia que a bola ia cair nas costas do Leonan. Sabe o que o Rafael fez? Voltou para dentro da área. Eu não entendi qual foi a decisão que ele tomou, não. Ele voltou para dentro da área. Ele voltou para dentro da área. E deixou o Braga sozinho. A sorte do Anápolis foi que depois da sequência do lance, o jogador do Rio Branco estava impedido. O gol que nós tomamos, gente do céu, bota na lateral do campo. Eu sou zagueiro, cara de costa pro gol. Aí ele me dá uma gravata no cara e joga o cara no chão, ainda falando que não foi falta.
1: Na verdade, o lance começou lá na frente com o Leonan com a bola dominada. Isso. O Fernandinho tá perto dele com o marcador nas costas. Ele podia tomar qualquer decisão, ele toca a bola pro Fernandinho, mas perde a bola e ele tá lá na frente.
0: Mas mesmo assim, Roger, tinha cobertura lá atrás. Não,
1: eu tô falando, isso, eu já começou lá na frente, isso, com o jogador experiente, o Leonan. Poderia ter tomou uma decisão errada, tomou a bola nas costas, e o Rafael também faz uma falta daquela.
0: Boa, e aí vem um detalhe, a terceira lambança. Aí você pega o Ravel, que a bola viajou. Ela fez uma curva danada, fez, mas ela viajou. Quando viaja, tem que ter tempo de bola. O que é tempo de bola? Ah, tá viajando, ela vai cair ali atrás. Ela vai cair nas minhas costas, pelo que ela tá vindo, pela altura que ela tá vindo. Não é nem a direção, pela altura que ela tá vindo, ela vai cair nas minhas costas. Ele nem acreditou que a bola ia fazer aquela curva, tocar no poste e entrar.
1: Ele tirou a mão.
0: Eu já ia falar assim, ó, o Anápolis não pode tomar o segundo depois dos 45. Não pode. Não pode, porque toma todo jogo. Todo jogo nós toma gol acima de 45. Gente, não tem capitão nesse time. Não tem ninguém lá dentro do campo pra falar pros caras.
1: Tem, o capitão não tá em campo.
0: Pelo amor de Deus, capitão, tem que falar pros caras. Nós não podemos tomar gol depois dos 45.
1: O capitão não jogou
0: seja
1: nada.
0: Seja no
1: também.
0: Começo, seja no segundo jogo. No começo, no primeiro ou no segundo tempo. Aí me toma 2 gols nessas condições que eu tô relatando aqui. Vou me arremeter naquele jogo que virou até meme contra o Paysandu, que eu fui embora. Quando nós tomamos um gol daquele momento. E aí hoje me acontece do mesmo jeito. Qual é a esperança que nós temos agora? Aí sim. É que o Evaristo Pisa use toda a sua experiência no vestiário. Volte com um comportamento diferente, somente da parte defensiva. Rapaz, eu ia falar aqui, falou, Wagner, nós só tomamos o segundo gol se for falha individual. Coletiva nós não toma. Aí vem a falha individual. Então, difícil você falar qualquer coisa. Precisa de segurar o Rio Branco nos primeiros 10 minutos. Se tomar, viu, seu Luiz Carlos? Aí não é pessimismo, não. Aí é leitura de jogo. Se você toma até os 10, o terceiro você toma o quarto. Toma o quinto, toma o sexto. Toma a goleada. E aí, meu amigo, pro torcedor do Anápolis ir pra casa acreditando, é difícil. Difícil. Agora, eu vou torcer muito e vou acreditar. Não sei se volta alterado. Eu voltaria alterado no segundo tempo. Mexendo os dois volantes, porque na zaga não adianta. Mexendo os dois volantes. Eu voltaria mexendo os dois volantes para dar uma consertada ali. Para que a gente possa não tomar o terceiro e fazer o primeiro. Aí se o Anápolis fizer primeiro, ele empata o jogo e ainda traz o título.
1: E aí, Luiz?
2: Fica complicado de falar. A gente fala, todo jogo é a mesma coisa. Todo jogo é a mesma falha. Todo jogo acontece a mesma coisa e ninguém cria vergonha na cara. Sabe? Tem jogador aí que tem que criar vergonha na cara e para de jogar bola. Porque não tem lógica. Não tem lógica. O Leonan, já falei, vou falar de novo. Esse Leonan já tinha que ter parado de futebol. Ele é ruim demais. Já jogou bola, já foi um bom jogador. Mas hoje é uma avenida. É a avenida JK todinha ali. Porque não tem condição um jogador experiente como ele fica tomando bola nas costas.
1: E o Rio Branco entendeu isso. Jogou mal, parou o tempo pela esquerda.
2: Entendeu. Aí você tira um menino novo, presta atenção, um menino novo que arrebentou aqui, matou os caras, aí bota esse jogador que tá no final de carreira, que não consegue dar um passe, ele não consegue. A única coisa que ele consegue bater mal é um lateral. Aí vem lá o seu Igor Souza, de 2 metros de altura. O jogador deve ser jogar no Barro, acho que nem no Barro Preto, não tô querendo ele. O cara, com a altura que ele tem, ele não sobe uma gilete, não cabeceia, não tira a bola, não chuta a bola. Aí deixa a bola quicar na frente dele, dá 2 passos atrás, deixa a bola quicar. Aonde você já viu isso? Em que escolinha de futebol? Aí lá vem o outro lá, que é mais, tá mais perdido que segue tiroteio, parecendo uma garça, batendo os braços, com o braço aberto, uma garça. Pênalti, 1-0. Beleza. Aí, não sentimos gol, fomos pra cima. Tivemos 2 chances, 2 chutes, pegou na trave, pá, bacana, pô, centramos. Aí lá vai o Leonão de novo. A mesma jogada de todo jogo, que todo mundo tá vendo, aconteceu lá em Santa Catarina, contra o Brusco. Mesma jogadinha. O cara quer aparecer, vai lá, não dá conta de voltar, toma outra bola nas costas. Beleza. Tomamos uma bola nas costas, uma falta. Aí lá vem de novo a garça. A garcinha. Lá, de novo. Dá-lhe uma gravata no adversário. Ainda quer reclamar que não é falta. Beleza, falta marcada. Beleza, todo mundo dentro da área, olhando. Bola alçada na área. Aí eu te pergunto, o que o meu goleiro com 2 metros tá fazendo adiantado? Aí eu te pergunto, o que ele tá fazendo adiantado? Se ele tá vendo a bola vindo, em vez dele dar um passo pra frente, pra trás não, ele dá um passo pra frente. Aí toma uma bola. O jogador do Rio Branco pode chutar 30 vezes, não vai acertar nunca mais um gol desse aí, certo? Aí 2-0. Aí eu vou falar uma coisa pra você, parceirinho. Ó, nós a semana todinha falamos, incentivamos. Eu tô vendo a mesma história contra o Vila Nova acontecer.
1: São 9:17. Fala, Cris Matheus.
3: Bem, por aqui, Roger, o clima não tá nada legal. O técnico Evaristo Pisa desceu para o vestiário bastante gesticulando muito, bastante puto. Só porque aqui também é um negócio, né? O pessoal aqui já está comemorando os 2-0 em cima do Anápolis, né? Então, muita gente chegou em mim aqui agora e falou, poxa, vocês adoram tomar virada. Eu fui assim, estudar o histórico do Anápolis. Mas o jogo ainda não acabou, ainda tem um segundo tempo, né? Mas o clima aqui no estádio para o Rio, né? Claro, é de muita festa, né? Já estão festejando, enquanto isso, os torcedores do Anápolis estão ali bastante chateados mesmo e está rolando aquela provocação. Mas agora, né, todos já desceram para o vestiário.
1: O que eu quero saber é o seguinte, o Evaristo Pisa levou os jogadores reservas para o vestiário ou eles ficaram aí no campo?
3: Todos eles estão no vestiário. Todos entraram na hora que o jogo acabou, ficaram alguns aqui batendo aqui, né, no acertando, mas chamou todos os jogadores lá pra dentro. E pelo que a gente já percebeu do Pisa, o Roger, ele quando a gente tá trabalhando, a gente vê que ele fica muito nervoso, né? Então, hora dessa ele deve estar tendo aquela conversa básica, né, com os jogadores, mas todos os jogadores, não tem nenhum jogador aqui no gramado.
1: Beleza, né? E pode ter certeza que a diretoria também desceu.
0: Mas a tristeza dele, Roger, ele tá falando em entrevista, todo jogo termina. Todo jogo termina e fala assim, não pode tomar gol infantil. Não pode tomar gol infantil. É muita infantilidade. Cara, e a coisa vai repetindo.
1: Mas aí ele tem uma zaga que deu certo no jogo. Foi a única vez que o único jogo que a zaga do Anápolis tomou gol bobo, né? Que foi o Cauã Martins, o Igor. Nas outras todas, teve falha. Aí ele muda o esquema. O Júlio, que jogou pela esquerda bem, ele me coloca o Leonan, que há muito tempo não tá conseguindo jogar. Quer dizer, ele fez as opções dele. Tirou lá o menino que tava jogando bem todas as partidas e fez a alteração no meio, fez a opção dele. Agora ele tá lá pra isso. Só que não deu certo. Ele teve um pensamento que não deu certo.
2: Roger, eu disse no jogo contra o último jogo. Eu disse.
0: Mas da Copa Centro-Oeste ou do Campeonato
2: não,
0: Brasileiro?
2: Não, Campeonato Brasileiro.
0: Brusque.
2: Contra o Brusque. Eu disse que aquela derrota caiu na conta dele. Caiu na conta dele. Porque ele aguentou, ele pagou, bancou o Gonzalo até o final do jogo. E o Gonzalo não segurou uma bola lá na frente. E nós só tomando, a bola batia lá, parecendo uma parede. Pum, voltava. Pum, voltava. E ele aguentou. Ele trocou todo mundo, mas não tirou o Gonzalo. E nós perdemos o jogo. Tá. Essa aqui, eu vou botar na conta dele também.
1: Não, a gente tem que colocar na conta dele, na conta de alguns jogadores.
2: Sim.
1: O time mudou o jeito de jogar. Vamos ser honestos aqui. O Anápolis há muito tempo vem jogando, saindo tocando bola. Hoje foi só chutão. É só entrou tiro de meta, chutão lá na frente.
0: Eu falei durante o primeiro tempo.
1: O zagueiro pega a bola, chuta lá pra frente. A gente não viu o time sair tocando. Seu Juninho não jogou nada. Seu Matheus Balagô não jogou nada. Seu Fernandinho não jogou nada.
0: O Matheus.
2: Viu? O Cauã Matheus.
0: O Cauã
2: Matheus. Perdido, não marcando ninguém.
0: O Cauã Martins.
1: Mas aí eu vou dar um desconto pra esse rapaz, que um dia ele joga de volante, um dia ele joga de zagueiro. Um dia ele joga de volante, um dia ele joga de zagueiro. O cara não sabe o que ele faz aí. Entendeu? Ou ele é zagueiro ou ele é volante.
0: Agora, como nós somos otimistas, sou Roger Fernandes, sim, e eu comecei aqui a jornada muito otimista, embalado até mais do que devia, sabe o que vai acontecer, né? Eles vão voltar diferente pro segundo tempo.
1: Como sempre.
0: Vão fazer o primeiro gol, e aí vai fazendo o primeiro gol, o Anápolis empata o jogo. Aí ele empata o jogo. Por quê? Porque agora a parte psicológica tá ruim pro Anápolis e bom pro Rio Branco. Agora, se o Rio Branco tomar um gol, a coisa vira tudo a favor do Anápolis. É isso que precisa acontecer. E é esse tipo de conversa que o Pisa tá tendo no vestiário.
2: Nós jogadores já estamos vendo ali, ó. Parece que vai ter mudança lá e vai sendo atacado. É?
1: Vamos fazer o seguinte. São 9:12. Vamos lá. Cris, Matheus, o time vem com alterações para o segundo tempo, Cris? Alô, Cris?
3: Nesse momento... tem três alterações, vai sair agora o Fernandinho com a número 11 para a entrada do número 26, Cássio Gabriel. Aqui na beirada também está o Milan. Saiu também o número 15, Cauã Guilherme, para a entrada do Fonseca. E vai sair também o Cauã Martins para a entrada do Milan. Essas são as três alterações do até o momento.
1: Beleza, são 20:12. A gente vai um breve intervalo e na sequência você vai ficar com ele, o bonitão do Rádio Esportivo.
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2: Respirando futebol e transpirando emoção, acreditando sempre no galão bonitão, praticamente tudo pronto, vai apitar o árbitro Taylan Azevedo Gomes. 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
1: Respirando futebol e transpirando emoção nas ondas do rádio. Anápolis toca a bola, atrasa com o goleiro Ravel. Ravel posiciona a bola pelo setor de esquerda com o zagueiro Rafael. Ele abre o jogo pela canhota com o Leonan. Ele tenta colocar a bola na paralela. Tentava, buscava ali o atacante Juninho do Galão Britão. O Anápolis recupera a posse de bola porque o Rio Branco já estava dando bote ali. Mas a bola continua trabalhada pelo Anápolis. Passa a linha que divide o gramado. Na paralela vai descendo ele, Leonan. Ele tenta passar pela marcação no primeiro contrário. Na cobertura chega a defesa do Rio Branco e faz o corte. Tira de qualquer maneira. Subiu ali o Fonseca pro Galão Bonitão. No alto ele tenta recuperar a posse de bola pro Anápolis. Não deu certo. A bola acaba se perdendo pela linha lateral. Vai ser arremesso manual pelo setor de direita para a equipe do Rio Branco.
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1: É o segundo tempo, torcedor brasileiro. Rio Branco vai vencendo por 2-0. Placar construído no primeiro tempo, mas no agregado 3-2. Galão Bonitão, que ainda com esse placar conquista o título inédito. É falta para o Anápolis fazer a cobrança na defesa.
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1: Já ultrapassamos a marca de 3 minutos. Primeiro tempo não, é segundo tempo, torcedor brasileiro. A bola disputada no alto. O Rio Branco tenta trabalhar pelo setor de direita na marcação. Pressão, Anápolis recupera. O Gigantão voltou mais concentrado nesse segundo tempo. Mas o Rio Branco recupera a posse de bola e agora tem falta. O árbitro pega uma falta pelo setor de direita já no campo de ataque. Para a equipe do Rio Branco fazer a cobrança.
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1: 3 minutos de jogo, segundo tempo. Quem trabalha a bola é o Rio Branco pelo setor de esquerda com Rafael Vaz. Ele de calcanhar coloca a bola para o Caio Cristian, torcedor do Brasil. Caio Cristian que tem o número 6. O Rio Branco vai cadenciando o jogo, vai tocando bola, vai valorizando a posse de bola nesse segundo tempo. Daqui a pouquinho você vai ter opinião de credibilidade no Rádio Esportivo Brasileiro. O professor, o Evaristo Pisa fez 3 alterações no intervalo do primeiro para o segundo tempo. Colocou sangue novo no gigante do centro-oeste do Brasil. Entraram nesse segundo tempo o Mila, entrou também o Fonseca, destaques das últimas partidas do Anápolis, o camisa número 8. O Mila entrou com a número 5 e o Cássio Gabriel com a número 26 entrou também na partida. Saíram a dupla de Cauã Guilherme, Cauã Martins e também o Fernandinho. Deixou o gramado. Nesse momento, o departamento médico do Anápolis, dentro do gramado, tem um atleta do gigante do centro-oeste brasileiro caído no gramado. É justamente o garoto Fonseca. O atleta da equipe do Rio Branco, o Braga, acabou caindo ali sobre o atleta do Anápolis. 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Você que torce pro Galão, deixa aí, eu acredito. Vamos colocar energia positiva, porque não tem nada perdido. O Anápolis ainda é campeão com esse placar de 2-0. E o Galão Bonitão não jogou no primeiro tempo. Pode agora jogar e complicar a vida do Rio Branco, que encontrou 2 gols no primeiro tempo. O atleta do Anápolis segue sendo atendido. O Matheus Lagoa reclama, questiona com a arbitragem. 2 profissionais do departamento médico do Anápolis no gramado, Tony. E foi na cabeça ali, ó. O protocolo da FIFA orienta que se tiver choque na cabeça, tem que parar o jogo na hora, Tony.
6: Cara, eu vou negar pra você. Eu sou tô no VAR, eu chamaria o árbitro.
7: Porque... Cortou, que pior que cortou a cabeça, não, tá lá sangrando.
6: O pior é o seguinte, deixou o pé.
1: Foi na maldade?
6: Não sei nem se foi na maldade, mas que ele poderia ter evitado e levantado o pé e tirado o pé, poderia. Porque na verdade, se você analisar, ele deixa o pé. E aí atinge a cabeça.
1: Não foi maldade, você teve a chance de tirar o pé e não tirou?
6: Isso, exatamente, não tirou. Ele poderia ter tirado o pé, ele não tirou. E deixou como que a coisa acontecesse, olha lá. Ele tá reclamando com razão, Fonseca. Porque foi, não digo nem sei se é maldade agora. Que deixou o pé, deixou.
1: É, Luiz, e não vai ter nada, né? O jogo já está rolando novamente, Luiz Carlos Bernardino.
7: Nadinha, né? A favor do time da casa, eu vou dar contra. Nunca.
1: Seis minutos de bola rolando. O Anápolis tenta sair na velocidade pelo setor esquerdo. Velocidade dele, Juninho. Trabalha a bola. O Galão Bonitão fez o giro. Mila no setor.

0: De meio de campo, caiu no gramado, tem falta marcada, o árbitro do jogo pega mais uma falta pro Anápolis fazer a cobrança pro Galão Bonitão, já vamos ultrapassar na marca de 7 minutos e a falta foi do autor do segundo gol. O autor do segundo gol da equipe do Rio Branco foi o Murilo Henrique em cobrança de falta. O pessoal até questionou o Ravel, mas foi uma falta muito bem cobrada pelo atleta do Rio Branco, foi no ângulo. O Galão trabalha pelo setor direito com o Igor Souza, passa a linha que é de vídeo gramado, também caiu no gramado. O Rio Branco faz mais uma falta e agora uma falta pesada no zagueiro do Anápolis Futebol Clube, autor do terceiro gol. E novamente a falta foi de quem? Foi do Murilo Henrique. Murilo Henrique faz a falta no nosso Igor Souza e foi amarelado. Cartão amarelo para o Murilo Henrique, jogador da equipe do Rio Branco, autor do segundo gol em cobrança de falta. O Rio Branco que não construiu jogadas para fazer o gol, construiu apenas os seus dois gols, conquistou seus dois gols, melhor dizendo, em bolas paradas, em cobrança de penalidade, em cobrança de falta. O Anápolis vai cadenciando mais o jogo nesse segundo tempo, com as alterações que foram processadas pelo técnico Evaristo Pisa. Falta pro gigante do centro-oeste do Brasil, Igor Souza tenta colocar a bola na entrada da grande área, buscava Juninho, recupera o Anápolis na dividida, na frente do árbitro. O árbitro agora vai marcar um cartão, é cartão amarelo agora pro Anápolis, cartão pro gigante do centro-oeste brasileiro, na marca de 8 minutos de jogo. É falta para o Rio Branco fazer a cobrança no seu campo de defesa.
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0: Jogadores do Galão Bonitão reclamam com a arbitragem. Um atleta da equipe do Rio Branco continua, permanece caído no gramado, na marca de 8. Vamos.
2: Vai. Alô, Doni? É que estão pedindo cartão vermelho direto pro Fonseca. E aí, por isso, essa pressão ali dos jogadores do Rio Branco, pedindo cartão amarelo direto pro Fonseca. É igual no lance ali que aconteceu com o próprio Fonseca. Aliás, meu amigo, tinha que ter um capitão e fazer pressão também no árbitro. Só vai lá no vídeo, só vê lá, né? A pancada foi muito violenta. É esse tipo de atitude que a gente espera de jogadores do Anápolis. Jogadores do Rio Branco estão pedindo cartão amarelo ali, porque segundo eles foi falta para cartão vermelho e o árbitro foi lá, não deu nem amarelo nem vermelho ali, deu apenas a falta. Segue 2-0 para a equipe do Rio Branco.
0: 2-0 para a equipe do Rio Branco, na marca de 9 minutos. Torcedor brasileiro, não perca a evolução da história. O tempo vai passando e nesse momento, quanto mais rápido o tempo passar, melhor para o Anápolis, porque esse placar ainda dá o título Galão Bonitão da comarca. O título de forma direta. Lembrando que o Anápolis ainda pode levar o terceiro gol. Não é possível que o VAR acionou. Não é possível que o VAR chamou o árbitro. A situação pode se complicar para o Galão Bonitão. Quando o Fonseca caiu e teve a sua cabeça cortada, o VAR não se mexeu.
2: Porque jogadores do Anápolis fizeram pressão.
0: E o responsável pelo VAR é o José Cláudio Rocha Filho. Luiz Carlos Bernardino, pode piorar a situação do Anápolis. O Fonseca, que agora há pouco sofreu uma falta também forte, o atleta não tirou o pé e acabou cortando a cabeça do atleta do Anápolis, agora poderá ser expulso caso o árbitro Tailan Azevedo entenda.
3: Moço, se o VAR chamou, acabou. Expulsão. Tu acha que eles vão dar contra? É o time da casa. Agora, eu vou te perguntar uma coisa. Quem é o capitão desse time do Anápolis?
0: Matheus Lagoa.
3: Então, não tem capitão. Porque não dá conta nem de falar.
0: Mas a falta foi para cartão vermelho, Luiz?
3: É vermelho, ué. Vermelho. Se fosse, se tivesse um capitão, tivesse dado pressão lá atrás, na falta no Fonseca, o árbitro tinha pelo menos dado um amarelo, expulsado, feito alguma coisa. Mas infelizmente aí, ó, o que dá? Nós não temos liderança dentro do campo, filho. Nós não temos liderança. Nós não temos um cão de guarda aí, um cara que grite, um cara que peite, um cara que fale alguma coisa. Um cara que dê um esporro nesses jogadores pra acordar pra jogar. Não tem. Simplesmente isso.
2: E ele vai expulsar, porque quando vai no bar ele expulsa.
0: Vamos ver qual que vai ser a decisão do árbitro. Um detalhe importante, né? O árbitro, o VAR, ele orienta, dá a segunda chance pro árbitro perceber a situação.
3: Olha lá, é vermelho.
0: Mas ele vai expulsar o atleta do Anápolis. Eu não acredito. Vermelho, Luiz Carlos Bernardino.
3: Vermelho, ué. Vermelho. Quer dizer, o jogador sai, cabeça rachada. Agora vem expulso. Quer dizer, o time do Rio Branco, tu acha que ele vai dar conta? Ah, pelo amor de Deus.
0: É verdade, aí falta personalidade, Tony, porque o VAR, o conceito de VAR é para orientar, mostrar uma possibilidade que talvez o árbitro não tenha visto em campo. Alguns árbitros têm personalidade para manter a decisão de campo, outros não.
2: Mas é muito raro, o Wagner, eu disse aqui, é muito raro, embora o árbitro tenha autonomia para isso, ele mudar. Ele não ir com o VAR. Quando chama o VAR, chama o árbitro, ele vai dar aqui porque o VAR chamou. Agora, a maior bobagem do jogador do Anápolis foi não ter feito pressão para no lance, no próprio Fonseca, chamar o VAR. Para entender que deixou a chuteira na cabeça do Fonseca. Ninguém fez pressão. Ninguém. E aí, meu amigo, não tem ninguém fazendo pressão, só que o árbitro ia fazer um negócio desse.
0: 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Em Anápolis e em Brasília, em Cariacica, no Espírito Santo, 21:27. 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Estádio Kleber Andrade em Cariacica, no Espírito Santo. Campeonato Nacional, é campeonato importante, é decisão, jogo de volta da Copa Centro-Oeste pro Galão Bonitão. Quando ultrapassamos a marca de 13 minutos desse segundo tempo, e no placar de Sicoob, mais que uma instituição financeira, Sicoob 0 e o Branco tem 2.
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0: Respirando futebol, é escanteio pro Galão Bonitão. Cássio Gabriel manda a bola pra dentro da grande área, corta a defesa, olha o Galão Bonitão, vai marcar na cabeça do Igor Souza, defesaça do goleiro André. Muito pouco, o Rafael Costa, não foi o Igor Souza não, foi o Rafael Costa, quase que manda pro fundo no barbante, o goleiro Andrei, como um gato, salva a equipe do Rio Branco. A bola se perdeu pela linha de fundo, é escanteio pro Gigantão, é escanteio pro Anápolis, um gol seria muito bom, seria interessante pro Anápolis. Cássio Gabriel, pé direito na bola pra dentro da grande área, sobe Igor Souza, cabeceia à esquerda do goleiro Andrei.
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0: E na alteração, com a expulsão do Fonseca, o Evaristo Pisa foi obrigado a fazer a alteração no esquema tático do Anápolis. Sacou o Juninho, que não saiu muito satisfeito, e entrou o João Borim, que tem a número 41. João Borim tem qualidade na bola parada. Eu quero ouvir a opinião de credibilidade no Rádio Esportivo Brasileiro, Luiz Carlos Bernardino, com essa alteração. O professor Pisa fortalece o setor de meio de campo, mas ele perde aquele jogador de arrancada de velocidade.
3: E que horas que o Juninho jogou nesse jogo? Nenhum momento. Era um dos piores jogadores em campo. Sumiu, desapareceu.
0: É, opinião de credibilidade no rádio. E o árbitro do jogo tá marcando o quê, Tony Manizu? É pênalti?
2: Não, ele marcou ali, foi reposição de bola pro Anápolis, né? Tá doido, seu Wagner?
0: Meu Deus do céu, mas qualquer...
2: Pode chamar o VAR, pode chamar de novo, né?
3: Credo, meu merecia, Deus merecia do céu. Um amarelinho, né? Pela simulação, né? Mas vai dar onde? Como é que dá? Né? Vai chamar onde?
0: É o árbitro do jogo, o Tailan Azevedo, mas com aquele posicionamento de braço que ele apontou assim, ele me assustou. Ainda bem que não foi, apenas...
2: Mas ele mandou esperar, meu amigo. Ele mandou esperar pra ir no VAR.
0: Mas o negócio
2: é assim. Se for no VAR, vai marcar pênalti.
0: Pelo amor de Deus, o árbitro...
2: Vai marcar pênalti.
0: Não é possível.
2: Se ele mandou parar, porque olha lá pra você ver, ó. Pênalti. Só nas pernas do jogador. Se o VAR for lá, pode anotar o empate aí. A não ser que o Ravel pegue, né? Se o Ravel pegar, ele vai marcar pênalti.
5: Meu Deus.
2: Pode anotar aí, Wagner. O VAR vai chamar, porque foi nas pernas do jogador.
0: 16 minutos de bola rolando. O que parecia impossível está acontecendo novamente. O árbitro do jogo, Talhão Azevedo, foi acionado pelo VAR, José Cláudio Rocha Filho de São Paulo. Ele vai verificar a possibilidade de pênalti do Rubinho em cima do atacante da equipe do Rio Branco. Pode ser o terceiro gol da equipe do Rio Branco, oportunidade. Meu Deus do céu, Luiz Carlos Bernardino, que situação é essa? O árbitro agora vai amarelar ali alguém do banco do Galão Bonitão, goleiro Victor Hugo, Luiz.
3: Mas é o que eu te falo, eu te digo. O jogador veio lá do meio campo, ninguém fez uma falta nele lá fora e quer fazer falta dentro da área. Aí eu te pergunto, aí, olha lá, é pênalti, moço. Deixou de ir na bola. Agora eu te pergunto, ninguém, por que que ninguém fez a falta lá fora da área? Olha lá o Lagoa, olhando. O Fernando Viana olhando pro jogo. Aí eu te pergunto, esses jogadores comeram o quê? Sonífero? Tomaram sonífero?
0: Agora tem um detalhe, né? O Rubinho acompanhou, mas tinha o Igor Souza na cobertura. Talvez o Rubinho tenha se precipitado nesse lance em cima do atleta da equipe do Rio Branco. O atacante do Rio Branco, na verdade, é o ala pela esquerda, o Caio Cristian, que ia entrando com velocidade, mas o Rubinho foi infantil, Tony.
2: Mas ele vai dar o pênalti, porque foi pênalti, o Wagner, não tem dúvida.
0: Não, diga a infantilidade
2: dúvida
0: do Rubinho, porque
2: claro,
0: tinha o Igor Souza ali do lado.
2: Cinco jogadores do Anápolis, o jogador vai lá e faz o pênalti. Meu Deus, não tem capitão nesse time. Não tem liderança dentro do campo. Não tem lógico um negócio desse. Não tem, isso não existe lógica dentro. Olha o que o Rubinho fez. Pênalti, eu falei no primeiro lance. Antes do árbitro ir pro VAR, eu falei. Se chamar o VAR, ele vai dar o pênalti, porque foi pênalti.
0: O árbitro do jogo já tem a sua decisão. Vamos ver qual é. Pênalti para a equipe do Rio Branco. Jogadores do Anápolis desesperados nesse momento. O Rio Branco tem oportunidade. Marcou não?
5: Não.
0: Vamos ver o que está acontecendo. Vamos ver o que o árbitro vai fazer. Porque os jogadores do Anápolis estão reclamando.
2: O que vai fazer? Quem vai levar todo mundo para trás e levar o goleiro pro gol e chamar os caras para bater o pênalti, velho?
5: Simulação.
0: Não é pênalti.
2: Ai, deu simulação. É, ainda bem.
0: Que maravilha.
2: Olha o título aí, Wagner. Olha o título aí, ó. Tá, olha o título aí, ó.
0: Título.
2: Cheirou título aí, esse lance.
0: É, o pênalti que poderia tirar o título do Anápolis.
2: Isso, agora, como não deu, o Anápolis vai levar o título.
0: É o Galão Bonitão ainda vivo, muito vivo, mas o árbitro errou, né? Porque, na verdade, foi pênalti.
2: É, pra mim também foi, ele foi lá no... Porque o Rubinho, nitidamente, ele deixa a perna e faz a alavanca. Agora, no entendimento do árbitro, se foi na última imagem, que é uma câmera do outro lado invertido, me parece que não tocou. Porque na primeira, nitidamente, você vê que toca. Agora, quando eles mostraram uma outra câmera invertida do outro lado, me parece que não tocou. E talvez seja essa câmera aí que salvou o Anápolis.
0: É verdade. Torcedor brasileiro na marca de 19. Vamos ultrapassando essa marca. Vamos chegando a 20 minutos. Torcedor brasileiro. Mas tem mais uma falta para a equipe do Rio Branco. O Galão Bonitão, o gigantão do centro-oeste brasileiro, precisa marcar no mínimo um gol aí para diminuir essa força da equipe do Rio Branco. Porque agora um gol do Rio Branco leva a decisão para as penalidades. Se o Galão marcar mais um, complica a vida do Rio Branco. E o Rio Branco tem falta. Tenta colocar a bola na entrada da grande área. Tirou a defesa do Anápolis. Ela volta com o Christian. Ele faz o cruzamento para dentro da grande área. O Anápolis recupera com Cássio Gabriel. Ele coloca um torcedor na bola. A bola sobe dentro do grande círculo central. O jogo é disputado na defesa. Corta de qualquer maneira. O zagueirão Rafael. Ele devolve a bola de graça para a equipe do Rio Branco. Quem domina é o Tyler.

0: O jogo é disputado na defesa, corta de qualquer maneira o zagueirão Rafael, ele devolve a bola de graça para a equipe do Rio Branco. Quem domina é o Tyler, camisa número 2, vai tocando bola a equipe do Rio Branco e o Anápolis vai todo posicionado, vai se posicionando todo no setor de defesa, mas é pressão total do Rio Branco. Tenta descer pelo setor de esquerda com Braga, ele tenta buscar a linha de fundo, o Anápolis vai tirar ali com o Matheus Lagoa, tentou o passe para o Cássio Gabriel Mila, Mila tenta o passe, mas devolveu de graça, o Anápolis dá também tem que sair dessa pressão, porque não tem com quem tocar a bola. O gigante do Centro-Oeste brasileiro, todo posicionado, todo na linha, atrás da linha da bola, toda a defesa do Anápolis ali, todo o time jogando como se fosse zagueiro. Agora a bola explode em cima do Rafael e se perde pela linha lateral. É arremesso manual para a equipe do Rio Branco fazer a cobrança pelo setor de esquerda, torcedor brasileiro. 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Estádio Kleber Andrade em Cariacica, no Espírito Santo, é decisão, jogo de volta da Copa Centro-Oeste, temporada 2026, quando ultrapassamos a marca de 22 minutos do segundo tempo, e no placar de Sicoob, mais que uma instituição financeira, Sicoob.
1: Anápolis
0: 3-0, Rio Branco 2.
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0: Torcedor brasileiro navegando nas ondas do rádio esportivo do Brasil, na marca de 22, não perca a evolução da história. O Rio Branco desce, cruzamento pra dentro da grande área, subiu o Rubinho no alto, fez o corte, ela vai sobrando ali com Cássio Gabriel, voltou Rubinho, ele trouxe a bola pra dentro da grande área, é perigo pro Galão Bonitão, é pressão do Rio Branco, recebeu dentro da grande área, vai ter o cruzamento, defesaça do Ravel, Ravel salvou a Anápolis de levar o terceiro, desceu com velocidade, o Caio Cristian dentro da grande área, ele chutou cruzado, Ravel pro Galão Bonitão, salvou a Anápolis, defesaça do Ravel, que nesse momento está caído dentro da pequena área. A equipe do Rio Branco vai ter escanteio para fazer a cobrança pelo setor de esquerda, na marca de 23 minutos, segundo tempo, e o departamento médico do Galão vai entrar dentro de campo. O goleiro tem essa prerrogativa, tem tempo para me ouvir a dupla dinâmica Tony Marizu. O Galão vai suportar essa pressão por mais aproximadamente 30 minutos, Tony?
4: Eu imagino que sim. Agora, gente do céu, que o Rubim pensou? Ele é o último homem dentro da área, eu vou dar um chapéu no atacante. Quase que ele apanhou aí de todo mundo ali, do Matheus Lagoa, do Rafael. Gente, não pode. Cara, você tá tomando de três, joga sério. Porque se você jogar sério, a probabilidade de você fazer o primeiro gol aí e ficar próximo do título, ou não tomar o terceiro e você levar o título, é grande.
0: Alô, Luiz Carlos Bernardino, para alegria do Luiz, o Gonzalo vem aí. Mas eu quero que você analise essa pressão do Rio Branco, que o Anápolis precisa fazer, Luiz, para suportar essa pressão e conquistar o título inédito de campeão da Copa Centro-Oeste.
5: O Rubinho não dá chapéuzinho dentro da área, jogar bola pro mato, bola é lá pra frente, aí os caras querem botar a bolinha no chão, querem fazer gracinha, querem dar olézinho, querem dar de letra, jogar mais sério, entendeu? Tá valendo um campeonato, é jogar sério. Mas não, tá olhando, estão jogando, parece que tá jogando uma pelada. Aí agora eu te pergunto, aí o Lagoa tá saindo, bota o Gonzalo. Pelo amor de Deus. O Evaristo Pizzo tá de brincadeira comigo.
0: O grandalhão Gonzalo deve ser pra ajudar nas bolas. Isso. Dentro da grande área.
4: E o Matheus Lagoa fez nada hoje, né? Nada. Nada, o Matheus Lagoa não ajudou na defesa, não ajudou no ataque, totalmente perdido. Agora ele colocou o Gonzalo aí pra tentar segurar a zaga lá e no, nesse desespero de bolas aéreas, pelo menos, aí sim ele é um bom zagueiro.
0: É, o atacante que entra pra jogar como zagueiro, não acredito! É isso aí, torcedor brasileiro, mas vamos continuar acreditando no gigante do centro-oeste brasileiro. Ninguém disse que seria fácil, abraçando meu mano.

0: subtenente do 3º Batalhão do Corpo de Bombeiros. Todo o meu respeito ao Mano Júnior Gomes Melo. Ele fala, não pode deixar uma chance dessa escapar. Eu concordo com você plenamente. É chance de fazer história. É o Galão Bonitão que pode conquistar um título, marcar o seu nome na história do futebol do Brasil. Não podemos deixar acontecer o que aconteceu em 2025. O Anápolis é valente, jogando com um homem a menos. Temos que ter raça, muita garra e muita força de vontade para superar o Rio Branco, que joga em casa com apoio do seu torcedor. Vai valorizando a posse de bola, vai tocando, abre bola pelo setor de esquerda. Quem tá muito bem nessa partida é o Caio Cristian, camisa número 6. Ele atrasa o jogo no setor de defesa com Rafael Vaz. Volta novamente com Rafael Vaz, zagueiro da equipe. Ele vai fazer o lançamento, não. Preferiu o toque de lado, tocou, movimentou com Matheus Castelo. Matheus Castelo agora vai passar a linha que é de vídeo gramado. Fez o toque dentro do grande círculo central. A bola vai sendo trabalhada, vai sendo transando a jogada da equipe do Rio Branco. Trabalhada agora pelo setor de esquerda com Caio Cristian. Ele volta a bola no grande círculo central com Rafael Vaz. Devolve novamente pro Caio Cristian. Foi ele que ia sofrendo aquela penalidade que o árbitro não marcou. Ele explode a bola em cima do Cássio Gabriel. A bola se perde pela linha lateral. É o arremesso manual para o Rio Branco fazer a cobrança na marca de 27 minutos, segundo tempo. 2-0 vence o Rio Branco.
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0: 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Olha o Anápolis tocando. O Gonzalo tentou o passe foi errado, mas ele na saúde, na força, recuperou pro gigante. Mas o Rio Branco pressionou. Olha o Gonzalo ali lutando. Valente o Gonzalo. O árbitro disse, segue o lance. Tem um jogador do Rio Branco caído no gramado. Segue o lance, o jogo continua. O Anápolis todo jogando recuado. O Gonzalo na marcação. Vai trazendo a bola. O que estava caído já se levantou. Era o Braga. Ele abre jogo pelo setor da esquerda com Caio Cristian. Tenta o passe. Chega o Anápolis e faz o corte. Manda a bola pela linha lateral. Na marca de 27 minutos. Não perca a evolução da história. Vamos ultrapassando essa marca. Vamos chegando a 28 minutos. Segundo tempo. O Anápolis ainda é campeão com esse resultado. Pro Rio Branco tirar o título do gigante. Ele tem que fazer um gol e vencer as penalidades. Não acredito que está acontecendo, mas vai ter uma expulsão. Vai ter jogador do Rio Branco expulso. Expulso o jogador do Rio Branco. Agora as coisas vão se equilibrar. Expulso o jogador 16 da equipe do Rio Branco, torcedor brasileiro. Expulsão justa, Luiz Carlos Bernardino.
2: Expulsão justa. Já tinha que ter ido. Ele tinha feito uma falta anterior ali, grave, que poderia ter levado amarelo. Não deu. Agora foi pro chuveiro mais cedo.
0: É, o Juan foi expulso. As coisas vão se equilibrando. O Anápolis volta a ter condição de jogar em igualdades de condições com o mesmo número de jogador, Tony.
3: É, quando eu disse naquela hora que o árbitro não deu pênalti, foi no VAR e não deu pênalti, cheirou título. E agora tá ajudando aí, configurando. Mas de fato era vermelho mesmo. Tinha, olha o que se, tinha que era preso.
0: Preso, né? Preso.
3: Não tinha que
0: direto
3: expulso,
0: pra delegacia.
3: Não, e o jogador falou, não fiz nada. Ficou rindo quando o árbitro deu vermelho pra ele.
0: Ali foi tentativa de homicídio.
3: Não, ele tinha que era pra delegacia, não era pro vestiário, não. Mano.
0: Luiz Carlos Bernardi, que falta pesada. O árbitro agiu bem, expulsou de forma direta, Luiz.
2: Certíssimo. É, não tem que chororô. Aí o jogador, eu acho engraçado, é jogador ainda tem a cara de pau de dizer que não fez nada. Não fez nada. Quase matou o Fernando Viana, não fez nada. Ah, vai embora, filho. Você não faz mais parte desse espetáculo. Tchau.
0: Torcedor brasileiro, muito obrigado pelo carinho da audiência. Você do YouTube, deixa o seu like, compartilha o nosso link. Torcedor do Brasil, já vamos ultrapassando a marca de 29, hora de acionar a Ótica Santa Luzia, cuidando sempre da sua visão. 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Alô, torcedor do Brasil, alô, torcedor brasileiro, é hora de compartilhar o tempo e o placar do jogo. Estádio Kleber Andrade, em Cariacica, no Espírito Santo. É campeonato, importante campeonato nacional, é decisão da Copa Centro-Oeste, jogo de volta, quando ultrapassamos a marca de 30 minutos do segundo tempo, e no placar de Sicoob, mais que uma instituição financeira, Sicoob tem 0, Rio Branco tem 2.
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0: Respirando futebol, o Gonzalo, cruzamento pra dentro da grande área, a bola passa por todo mundo, tenta aproveitar ali o Cássio Gabriel, é o Anápolis tentando a primeira vez a parte ofensiva nesse segundo tempo, na marca de 31, recupera a posse de bola, a equipe do Rio Branco explode a bola pra cima do Leonan, e a bola se perde pela linha de fundo, vai ser tiro de meta para o goleiro Andrei fazer a cobrança, torcedor do Brasil, eu quero opinião de credibilidade no rádio esportivo do Brasil, Luiz Carlos Bernardino, já ultrapassamos a marca de 30, menos de 15 minutos, tempo regulamentar de jogo, pro Anápolis segurar esse placar e conquistar um título inédito.
2: É, agora é botar a bola no chão, segurar, estamos agora igualando em numeração de jogador, entendeu? É, agora tá 10 jogadores, então agora é botar a bola no chão. E quem vai desesperar são eles. E a gente aproveitar isso aí. Certo? Então, vamos cabecear no lugar e vamos pra cima.
0: É raça, é vibração na ponta da chuteira, porque agora as coisas se equilibraram, é 10 contra 10. Se o Fonseca foi expulso, o Juan também foi expulso, Tony.
3: É, agora sim, agora 10 contra 10, o jogo ficou muito mais equilibrado, né? Desgasta menos o Anápolis. O que o Anápolis tem de fazer, o Wagner, correr atrás agora é de fazer um gol. Porque se o Anápolis faz um gol aí, é ducha de água fria pra cima do Rio Branco.
0: É verdade, Tony Manizu comentando na geração do esporte, bola pra dentro da grande área, chega a defesa do Rio Branco e faz o corte, fez o corte, tenta ligar o contra-ataque, a bola se perde pela linha lateral, arremesso manual pro Galão Bonitão fazer a cobrança, arremesso manual, já vamos chegando no agregado do primeiro e do segundo tempo, é 77 minutos, 88 minutos, 88 minutos, 88 não, torcedor brasileiro, é 78, vamos chegando a 80 minutos, a 80 minutos, a 35 minutos desse segundo tempo. Tempo, torcedor do Brasil, você vai curtindo as emoções. Olha o Igor. O Igor foi tirar a bola, tirou ali, espanou o taco, manda a bola pela linha lateral. É o arremesso manual para o Rio Branco fazer a cobrança pelo setor de esquerda. Vai se apresentando o Murilo Henrique, autor do primeiro gol. Ele atrasa no setor de defesa com Rafael Vaz. Rafael Vaz toca com a equipe ali, com seu zagueiro, seu companheiro Matheus Castelo. Eu vou querer opinião de credibilidade no rádio. Alô, Tony. Tony Manizu. Esse jogo que o Rio Branco vence por 2-0, até agora. O Rio Branco não mereceu esse placar, Tony.
3: Eu disse no primeiro tempo que o Rio Branco não tem força para fazer 3 gols no Anápolis. O Anápolis está fazendo todo o esforço do mundo para dar 3 gols pro Rio Branco. Porque esse time do Rio Branco, até agora, que pressão eles fez para cima? Nenhum. É nos erros do Anápolis é que ele tem chegado. Então, o que, que o Anápolis tem que fazer? Parar. Gente, há pouco, o Igor estava sozinho. O Rafael do lado dele, ele deu uma pichotada na bola para arremesso lateral. E de arremesso lateral para nós é perigo de gol. Quase que nós tomamos um gol no primeiro tempo, dá com arremesso lateral. E aí joga a bola para lateral sem necessidade. Nós tomamos um gol aqui pro escanteio, porque jogou a bola pro escanteio, e no escanteio nós tomamos o gol. Então precisa de ter equilíbrio e tranquilidade.
0: E é falta para o Rio Branco fazer a cobrança na marca de 79 minutos. Na verdade é escanteio na ponta canhota, cruzamento para dentro da grande área, tirou a defesa do Galão Bonitão. Ela vai sobrando com a equipe do Rio Branco. O Rio Branco é todo pressão nesse momento. Abre o jogo. O Breno Melo pelo setor de direita. Ele encontrou ali o Tyler, que tem a número 2. Vai tentar o cruzamento. Ele preferiu o passe no meio da rua. Um torpedo. Defesaço do Rafael. Ela continua viva dentro da grande área. Mais uma vez a defesa do Anápolis salva. E agora tenta sair no contra-ataque. Caiu no gramado. Foi empurrado o atacante do Anápolis. Tem falta marcada. Aponta o Taylan Azevedo Gomes. É falta pro gigante. Em cima do nosso Fernando Viana. No replay a defesaça do nosso Ravel. Pulou no canto direito. Salvou o Galão Bonitão. 2-0. Vai vencendo o Rio Branco. Torcedor do Brasil não perde. marca evolução da história. Já ultrapassamos a marca de 80 minutos de jogo. 80 minutos de jogo. Estamos no segundo tempo. O Anápolis vai tocando a bola agora no peito do Borim. Chegou até Igor Souza, tenta colocar a bola no comando. Subiu Rafael Vaz, ela vai sobrando na defesa. O Gonzalo vai pressionando. Se roubar aí, poderia ser perigo. Não conseguiu, atrasou dentro da grande área com o goleiro Andrei. Ele coloca o pé direito na bola, um torpedo. Manda a bola pela linha lateral. Já vamos rompendo a marca de 80, chegando a 81 minutos de jogo dessa decisão de 180 minutos. 90 minutos, o Anápolis jogou no Jonas Duarte, venceu por 3-0. Agora vai vencendo, vai perdendo por 2-0. Rio Branco vai conquistando a vitória. E aí o jogo tá travado nesse momento. Era posse de bola da equipe do Rio Branco. Acabou entregando pro Galão Britão, que tem falta para fazer a cobrança. Aponta o árbitro do jogo, Tailão Azevedo Gomes. O Anápolis chegando próximo ao título. Bom, na verdade, o atleta do Rio Branco colocou a mão na bola. Por isso que foi falta pro gigante. Falta cobrada na cabeça do Gonzalo. Ele tentou encontrar Fernando Viana. Fez o corte à defesa. O João Borim, ele vai tentando na marcação. Tenta sair de qualquer maneira. O Rio Branco devolve a bola pro gigante do Centro-Oeste. Ela vai sobrando com o Igor Souza. Não vacila, não. Movimentou com o Mila. Passou pela marcação de dois. Limpou o terceiro. Não. Perdeu a posse de bola. Agora tem que voltar nas costas do Igor Souza. Vai sobrando na grande área. O goleirão Ravel poderia dominar com as mãos. Deixou a bola passar, ganhou um certo tempo e agora cai, faz a catada, aquela catada tradicional. Caiu dentro da grande área na marca de 82. 82 minutos de jogo. 2-0 vence o Rio Branco. O Anápolis vai se aproximando de um título inédito. Parece que centrou na partida. Bola longa pelo setor de esquerda, tentava Gonzalo. Saiu o zagueiro Matheus Castelo tirou. O Rio Branco sem força, tenta fazer o passe. O Anápolis também agora pressiona com o Leonan, mas o Rio Branco tenta, chega ali o zagueirão do Anápolis no carrinho, fez ali o Mila, manda a bola pela linha lateral na raça, fez o corte, o Rio Branco já cobrou, tem pressa na marca de 82 minutos. Torcedor brasileiro, é o Galão Bonitão, gigante da Centro-Oeste brasileiro. O Rio Branco trabalha a bola, talvez com seu melhor jogador em campo, Caio Christian. Ele recebeu, voltou, trabalha, toca a bola com ele, Rafael Vaz da equipe do Rio Branco. Ele toca a bola com seu companheiro de defesa, que é o zagueiro Matheus Castelo. Matheus Castelo não tem muito o que fazer, pisou na bola em cima da linha, que é de vidro gramado, pelo setor direita, ele movimentou, olha o Rio Branco, tira o Anápolis, tira o perigo, volta novamente com o zagueiro Matheus Castelo, o Gonzalo tá ali posicionado no grande círculo central, mas o Rio Branco não teve força, atrasou com o goleirão Andrei fora do seu habitat natural, ele vai pisando na bola ali, não tem pra quem tocar, o Anápolis todo distribuído na marcação, ele faz um lançamento longo pelo setor de esquerda, subiu o Rubinho, no alto, fez o corte, ela sobra novamente com a equipe do Rio Branco, tentou fazer inversão de jogo da esquerda pra direita, a bola foi direto pela linha lateral, arremesso manual pelo setor de esquerda pro Galão Bonitão, o tempo agora é inimigo mortal do Rio Branco. O Anápolis está muito próximo do título, não podemos vacilar, é jogo de 10 contra 10, porque o Fonseca foi expulso no Anápolis e o Juan expulso na equipe do Rio Branco. Arremesso manual, o Leonan fez a movimentação de bola no peito do Gonzalo, não consegue o domínio, recupera a posse de bola a equipe do Rio Branco, na marca de 83, chegando a 84, Caio Christian passa a linha, que é de vídeo gramado, girou em cima do Borim, ele tem a posse de bola, não tem com quem tocar, atrasa, começa tudo com Rafael Vaz, o zagueirão, ele pisou na bola, em cima do grande círculo central, na marcação ali o Gonzalo, ele toca com Matheus Castelo é zagueiro também, vai avançando, ele faz o passe com Caio Christian na meia esquerda, ele tenta colocar a bola pelo setor de esquerda, vai ter cruzamento pra dentro da grande área, chega o Rubinho na raça, fez o corte, manda a bola pela linha lateral, é lateral para a equipe do Rio Branco na ponta direita, já movimentada da bola com Caio Christian, cruzamento pra dentro da grande área, a bola vai direto pelo setor de direita, à direita do goleiro Ravel, mas teve desvio, é escanteio para a equipe do Rio Branco.
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0: Escanteio para o Rio Branco. Caio, na verdade ali é o Murilo Henrique. Colocou o pé canhoto na bola. Cruzamento para dentro da grande área. Subiu o Igor Souza. Fez o corte pro Galão. Ela voltou com a equipe do Rio Branco. Levantamento para dentro da grande área. Ravel só observou e deixou a bola se perder pela linha de fundo. Catinho, impedimento marcado. Torcedor brasileiro. Subiu a bandeira do Inácio Barreto da Câmara. É impedimento marcado. É posse de bola pro gigante do Centro-Oeste brasileiro.
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0: 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Alô, alô, torcedor do Brasil, é hora de compartilhar o tempo e o placar do jogo. Estádio Kleber Andrade em Cariacica, no Espírito Santo. É decisão, jogo de volta da Copa Centro-Oeste, temporada 2026, quando ultrapassamos a marca de 40 minutos no segundo tempo, chegando a 85 minutos no agregado do primeiro e segundo tempo. E

0: Vamos ao segundo tempo, chegando a 85 minutos no agregado do primeiro e segundo tempo, e no placar de Sicoobi, mais que uma instituição financeira, Sicoobi.
1: Anápolis
0: tem 0, Rio Branco tem 2.
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0: Respirando futebol e transpirando emoção, clima e momento no estádio Kleber Andrade, o galão bonitão muito próximo de conquistar um título inédito. Alô, Cris Matheus, um detalhe da emoção.
4: O clima, Wagner, nesse momento, é a torcida do Rio Branco gritando: eu acredito, mas nós acreditamos também que o Anápolis realmente é para quem acredita, né? Tá um clima aqui, você olha pro banco, tá todo mundo muito nervoso, todo mundo muito tenso, o Evaristo Pisa a todo momento gesticulando, né? Mas tá um clima aqui total, né? De os torcedores do Rio Branco gritando, o Anápolis tentando. Falta pouco agora, Wagner.
0: Falta pouco, é questão de experiência. A experiência tem que prevalecer, o Luiz Carlos Bernardino.
5: Sim, agora é experiência, é segurar a bola, né? O goleirão fazer aquela defesa, cair no chão, aguentar um pouquinho mais. Não pode é dar bobeira. Tamo aí, vamos pra cima. Vamos lá, Gonzalo.
0: Vamos pra cima, torcedor brasileiro. Alô, Tony, não pode é tomar gol bobo, Tony.
6: Olha só, pra você ver a experiência do jogador. O Cássio pegou a bola, ele tinha condições de seguir com a bola. Ele parou a bola, tocou a bola. O Anápolis tem que fazer isso. O Anápolis, a partir de agora, não precisa fazer mais o primeiro. Tem que segurar o jogo, segurar a bola, não entrar em correria, não entrar em desespero. Quem tem que ter desespero agora é o Rio Branco. E aí agora, o que o Anápolis tem que fazer? Trabalhar a bola.
0: Torcedor brasileiro, já ultrapassamos a marca de 88 minutos, 48 minutos desse, 48 não, 42 minutos, torcedor brasileiro, chegando a 43 minutos do segundo tempo. É hora de experiência pro galão bonitão, mas quem tem a posse de bola? É a equipe do Rio Branco, pode ter cruzamento, bola distribuída na ponta canhota, cruzamento do Christian, subiu na pequena área, o Rafael no peito do Mila, tirou, pode ser contra-ataque pro galão bonitão, na cabeça do Fernando Viana, ele fez o giro, chega o zagueiro Matheus Castelo, e fez ali a falta em cima, e vai ser amarelado, cartão amarelo pro Matheus Castelo, zagueiro da equipe do Rio Branco. O time do Rio Branco também tá mortinho em campo, e como jogou bola hoje o Fernando Viana, do gigante do Centro-Oeste brasileiro, mas a falta ali foi em cima do Cássio Gabriel, que também entrou muito bem. Já vamos rompendo a marca de 89 minutos de jogo, 89 minutos, um minuto para chegar a 90 minutos do segundo tempo, torcedor brasileiro. O Anápolis se aproximando de ser campeão. Aquele grito que está na garganta desde 2025. Na verdade, 2024, porque quando o Anápolis jogou com a equipe do Retrô, Tony, foi 24?
6: Foi 2024.
0: 24. O Anápolis na sua terceira tentativa nos últimos 5 anos de ser campeão, tem que ser hoje. It's time pro gigante do Centro-Oeste brasileiro. Você, torcedor do YouTube, dá aquela moralzinha aí. 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Compartilha o nosso link. Já vamos ultrapassando a marca de 89, chegando a 90 minutos. 90 minutos de partida. O galão tem arremesso moral, velocidade esquerda. Leonan vai caminhando lentamente. Fez o passe pro Cássio Gabriel. Caiu no gramado, o árbitro não disse, não foi falta. Mas o Anápolis recuperou com o Gonzalo. Abriu pelo setor de esquerda com o Cássio Gabriel. Ele vai segurando a bola. Ele chuta a bola contra o atleta da equipe do Rio Branco. E o galão bonitão vai ter escanteio pelo setor de esquerda. É escanteio pro galão bonitão. O Anápolis muito próximo de ser campeão da Copa Centro-Oeste. Garantir uma vaga na Copa do Brasil. É, torcedor brasileiro, 7 minutos de acréscimo, é muito tempo. Vamos ter jogo até 97 minutos desse segundo tempo. Vai ter 7 minutos, torcedor brasileiro. Olha o galão bonitão, vai marcar pra fora. No cruzamento da esquerda, subiu o Igor Souza, quase marca pro Anápolis. A bola se perdeu à direita do goleiro Andrei, da equipe do Rio Branco.
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0: Torcedor do Brasil, torcedor.

0: Brasil, já vamos ultrapassando a marca de 91 minutos, ainda falta 6 minutos, é o tempo que o Anápolis precisa segurar para garantir o título no tempo normal. O Anápolis vence no agregado por 3-2 nesse momento. Alterações foram realizadas na equipe do Rio Branco pelo Rodrigo César, tem sangue novo, entrando o David Lopes, que tem a número 25, torcedor brasileiro. O Rio Branco vence por 2-0 na cobrança do tiro de meta com o goleiro Andrei. O tirou a defesa do Galão Britão, sobrou com ele Gonzalo, ele movimentou com Fernando Viana, caiu no gramado, a bola se perde pela linha lateral, o árbitro entendeu que é do Galão Britão, o time do Rio Branco queria fazer a cobrança, mas o árbitro falou que tocou ali, teve o desvio na coxa do atleta. O Fernando Viana, valente, jogando os 90 minutos, é o centroavante do Anápolis, não marcou, mas está sendo fundamental, briga muito. Daqui a pouquinho vamos ouvir opinião de credibilidade no rádio. É falta pro Galão Britão, bola pelo setor de esquerda, subiu Gonzalo, não encontrou a posse de bola, agora recupera, mas segundo o árbitro do jogo tem falta. O Gonzalo fez falta, é falta para a equipe do Rio Branco fazer a cobrança na marca de 92 minutos de jogo. Torcedor do Brasil, vamos ter jogo até 97. O árbitro do jogo tá gostando do jogo, deu 7 minutos de acréscimo. Luiz Carlos Bernardino.
1: Paralisações, expulsões, substituições, 7, né? Tu acha que ele ia dar menos?
0: 7 minutos de jogo, bola pra dentro da grande área do Galão Britão, cortou a defesa, ela sobra com o Leonan, Leonan trabalha a bola, fez o passe com Cássio Gabriel, volta o Galão Britão, olha o Gonzalo fazendo a parede no grande círculo central, ele atrasou com Mila, Mila abre pelo setor de esquerda, volta novamente com o Leonan, olha o gigante do centro-oeste descendo com Cássio Gabriel, pelo setor de esquerda, ele tem uma avenida, ele pode fazer o cruzamento, Anápolis pode marcar o gol, explode na defesa, na melhor chance do jogo pro Galão Britão, tira a bola de qualquer maneira, a equipe do Rio Branco também não sabe o que fazer com a bola, ela sobrou na defesa, o zagueiro Rafael fez o corte, corta ali o Matheus Castelo, manda a bola pro ataque, olha o Anápolis ali na luta do João Morim, recuperou a posse de bola, mas o árbitro marcou falta, falta para o Rio Branco fazer a cobrança pelo setor de direita, vai ter bola levantada para dentro da grande área, meu Deus do céu, é mais uma chance pro Rio Branco, Tony.
2: Tá, é o seguinte, não tem perigo nenhum dali, só que como é essa defesa do Anápolis, todas as vezes que a bola vai lá, é desespero, né, meu amigo? Vamos torcer aí pra que não dê nada.
0: Meu Deus do céu, Luiz Carlos Bernardino, é falta pro Rio Branco, Luiz Carlos Bernardino.
1: Eu já tô com a barba de molho aqui, porque, igual o Marizu falou com essa zaga, meu irmão, meu Deus do céu.
0: 94 minutos, vamos chegando a 94 minutos de jogo, menos de 3 minutos pra apitar o árbitro, já estamos nos acréscimos do árbitro do jogo, o senhor Taylan Azevedo Gomes, bola pra dentro da grande área, passa por todo mundo, vai sobrando com o Rubinho, ele tira de qualquer maneira, ia vacilando a defesa do Galão de novo, fez o corte, manda a bola pela linha lateral, arremesso manual pelo setor de esquerda, na ponta canhota, na ponta esquerda, vai fazer o levantamento de bola, cai o Christian, vai colocar a bola dentro da grande área, atenção pra defesa do Galão Bonitão, bola pra dentro da grande área, subiu no alto o Rubinho, fez o corte pro Anápolis, o Rio Branco tenta aproveitar, faz o cruzamento, cabeçada do Rafael Vaz, direto na grande área, o Ravel, bem posicionado, fez a catada.
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0: Rafael Vaz tentou fazer a ligação direta, já recupera a posse de bola, equipe do Rio Branco, na marca de 94, vamos chegando a 95, cruzamento pra dentro da grande área, explode na defesa do Anápolis, deu ao clube, ela volta com o Rio Branco, tenta fazer a ligação pela ponta canhota, manda direto pela linha lateral, arremesso manual pro gigante do centro-oeste, já estamos na marca de 95 minutos, torcedor brasileiro, menos de 2 minutos pro Anápolis fazer história, pro Anápolis conquistar o título da Copa Centro-Oeste, temporada 2026, e garantir uma vaga na Copa do Brasil na terceira fase. É só não vacilar, Galão Bonitão, temos que segurar para conquistar esse título no tempo normal. Depois de um primeiro tempo terrível, o Anápolis segura o jogo nesse segundo tempo, bola para dentro da grande área, ela passa por todo mundo e se perde pela linha de fundo, segundo o árbitro tem escanteio, meu Deus do céu, na marca de 90. 45 minutos e 40 segundos. Vai ter bola pra dentro da grande área. O Caio Christian vai fazer o cruzamento, torcedor brasileiro. Ele vai colocar o pé canhoto. Até o goleiro Andrei tá dentro da grande área. O Galão tem que segurar. Vamos romper a marca de 95. Vamos chegando a 96. Bola pra dentro da grande área. Subiu o goleiro. Cabeceou, mas ela vai se perdendo pela linha lateral. Volta ainda com a equipe do Rio Branco. Cruzamento pra dentro da grande área. Mila fez o corte. Pode nascer o terceiro. Pode nascer o terceiro. O primeiro do Galão. Mila deu a meia lua. Vai marcar.

0: emoção total. Emoção total. Título, título, tá? É título, é isso. Time campeão é assim, tá? É na raça, é na raça. É pra quem acredita, tá? Esse time do Rio Branco é ruim demais, tá? Eles têm que amarrar a mala deles, ó, tchau, tchau. Copa do Brasil pra vocês, já foi, é nossa. Copa do Brasil é nossa, título é nosso, tá? Emoção, e pra quem acredita no Anápolis é isso, é sofrimento, tem que sofrer. Torcedor tem que sofrer, e nós sofremos, e estamos levantando o título, tá? Guerreiros, jogadores guerreiros, agora, tem que criar vergonha, tem que criar, esse time do Rio Branco tem que criar vergonha.
1: É campeão, alô Cris Matheus, clima da vitória, clima do título do Galão Bonitão.
2: Nesse momento, Wagner, na verdade está acontecendo uma grande confusão aqui agora. Os jogadores do Rio Branco partiram pra cima dos jogadores do Anápolis. Então tá uma grande confusão aqui agora nesse momento. O policiamento já está dentro do gramado, já adentrou o gramado aqui. Mas o clima é de festa, né? O clima é de festa. Agora vamos ver, né, o que, que vai acontecer, se vai alguém expulso. Ó, eu vou ser bem sincero. Alguém falou assim pra mim, assim, Cris, arranca o colete, seja expulso do gramado. Arranquei, não sei nem o que tá aqui, se vai continuar o jogo. Mas a questão é que agora virou um clima total aqui agora. Primeiramente de briga, né? E outra, os jogadores do Anápolis comemorando bastante aqui no estádio. Foi sofrido, Wagner. Foi sofrido demais da conta. A gente que tá aqui no gramado aqui, tá com o coraçãozinho aceleradinho. Foi sofrido. Mas vamos ver o que, é que o árbitro vai dar. Pra mim o jogo já acabou, porque, né, nós já estamos todos aqui. Pra mim eu acho que já não tem como continuar o jogo mais. Já estamos aqui próximo aqui já do gramado, só esperando a decisão mesmo agora do árbitro, né? Vamos ver o que, é que vai acontecer agora. Pra mim, eu acho que aqui já tá tudo certo.
1: É campeão, Tony Marizu, ninguém disse que seria fácil. Foi com vibração, foi com raça, foi com personalidade no segundo tempo.
3: Isso. Mas só tinha que ser assim, né, Wagner? Eu disse antes da jornada que não seria fácil, por quê? Pelo time do Rio Branco. Mas o Anápolis hoje não jogou bem. O Anápolis não jogou bem. Agora, suficiente pro título. E eu disse pra você, quando o árbitro não deu aquele pênalti, porque quando o VAR chama, o árbitro vai lá e deu o pênalti. Ele não deu o pênalti. E aí, o que aconteceu a partir do... O Wagner cheirou o título. Bola na trave, depois o time do Rio Branco não tinha força. E depois, para consagrar com o título, aí foi o gol do Mila, né? E aí, meu amigo, aí é só festa. E agora é comemorar, festa, festa, festa pro torcedor, pros jogadores. Festa até amanhã, já na sexta-feira. Aí já é Campeonato Brasileiro da Série C.
1: Maravilha, alô Cris Matheus!
2: Vamos tentar falar aqui agora com o Gonzalo. Como que é, Gonzalo? Campeão da Copa do
4: Nordeste. Mais uma vez a história desse clube.
2: Não. Nossa, bom jogo? Ué, mas tá todo mundo ao erro, Wagner. Wagner,
1: oi, Cris.
2: Aqui tá o seguinte. Pra nós o jogo já tinha acabado porque todo mundo invadiu. Mas a gente tá trabalhando, o pessoal já tirou a gente de novo. Agora não dá pra apresentar. Não sei se acabou, não sei se acabou. Mas o problema é o seguinte. O Anápolis fez mais um gol. Até o momento o Anápolis... que está campeão da Copa Centro-Oeste, né? Eu tô aqui, Wagner. Tô aqui, eu quero invadir o campo, mas já me puxaram, já me colocaram aqui na zona mista. Vamos ver agora o que, é que vai acontecer.
1: Maravilha, a prioridade é sua, Cris Matheus, nas informações, ao vivo do estádio em Cariacica, no Kleber Andrade, fim de papo, o Galão é campeão, faz história, escreve o seu nome no cenário nacional do futebol do Brasil, no Super Time do Rádio Esportivo do Brasil. 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
0: O fera da comunicação. Fera. São 10 horas e 12 minutos. Começa aqui o nosso Vestiário Aberto. Anápolis é campeão. Cris Matheus, é com você, Cris.
2: Bora falar com o Rubinho. Rubinho do céu, que final é essa? Que jogo é esse? Como que tá essa sensação agora? Eu, como repórter, eu tô aqui tremendo.
6: Cara, essa tá muito boa. Eu sou um dos remanescentes do clube. O partido foi final aqui no clube. É. Foi dolorido pra mim. Pra mim, pra... tava aqui no passado. No final do Goiânia, e graças a Deus a gente chegou mais na final. Sofrendo pra caralho. Hoje foi difícil pra caralho. Graças a Deus a gente foi honrado. A gente fez um grande jogo aqui. Foi difícil, a gente marcou pra caralho. E graças a Deus, já foram lá aqui, a gente merece. O Anápolis merece. É sem décadas, né, que fala, né, sem estar campeão. Graças a Deus, é. Deus me deu a oportunidade de estar aqui mais um final e dessa vez por um caminhão. Obrigado por tudo.
2: Valeu, Rubinho. Tá aqui o Rubinho. Vamos ver aqui, Grinchala, porque agora a emoção tomou conta. Tá todo mundo chorando, mas eu tenho que falar com ele. Dutra, emocionado, claro.
7: É, que eu falei dentro do vestiário contra o Vila Nova, que Deus tinha profetizado que seríamos campeões da Copa Centro-Oeste, eles estão aqui de testemunho. Então a gente tem que pôr toda a honra e toda a glória do Senhor Jesus Cristo. Sem ele, Deus acima de todas as coisas. Então, muito feliz poder dar um título com o Anápolis, um título de expressão, 60 anos depois.
8: Como coisinha? Torcida tá incrível, tá na história, hein?
7: Na história. Torcida tricolor, comemora, você merece, torcedor. Você merece.
2: Como que fica o Fernandiano?
7: Pô, eu tô muito emocionado nesse momento, porque Deus tá nos dando algo assim que a gente talvez nem imaginava no início da temporada, mas é a gente ter a fé ativa. A gente tem que dar o passo, porque Deus vai dar o chão.
2: Valeu, Branca, vou falar com o Kim aqui agora. É assim, ó, Roger, é catando e pegando. Kim, a emoção, porque que jogo maluco. Professor também já tá aqui comemorando, mas Kim, que jogo foi esse?
7: É difícil, meu Deus, sofrimento danado, mas graças a Deus, né? Nós conseguimos, não fizemos o jogo esperado no primeiro tempo, mas conseguimos o nosso objetivo, nosso intuito, que era trazer título para Anápolis. E graças a Deus nós conseguimos, né? Fruto de muito trabalho, né? Os meninos jogaram muito, um jogo difícil, mas graças a Deus nós conseguimos tudo que nós tentamos. O vestiário, o jogo contra o Vila Nova, eu falei para todos lá no vestiário que Deus tinha guardado uma coisa muito boa pra gente, uma coisa muito importante. E hoje nós conseguimos aqui, né, dentro da situação, né, que foi. Foi. Pode falar pra lá. Dentro de tudo que aconteceu aqui, graças a Deus nós conseguimos ser campeão. É isso
2: aí. Aí então, o Kim. O Roger, tá aqui, todo mundo fazendo a festa do professor. Como que tá essa emoção, professor?
7: Gostoso, né, ver isso? Poderia ser menos sofrido, né? Mas tá

0: conta, né, ver isso. Poderia ser menos sofrido, né? Mas falam, relato, né, que o Anápolis tudo tem que ser sofrido, senão não tem graça. Mas não era necessário, né? Mas mesmo assim, lutamos, adversidade, 2-0, jogador expulso, equilibramos, conseguimos tirar um deles, e aí, no final, conseguimos fazer o gol que decretou o nosso título, né? Eles estão de parabéns, eles merecem. Desde a minha chegada, eles estão trabalhando muito, estão retribuindo o que está sendo feito para eles, né? Isso nos deixa bastante feliz, e esse título para o Anápolis, no estado, né, de Goiânia, no modo geral, é muito importante. Agora é comemorar, mas domingo tem a decisão com o Maranhão na Série C.
1: Professor, então é aquela frase, Anápolis é para quem acredita?
0: Isso, é para quem acredita.
1: É para quem acredita, né?
0: Porque isso, graças a Deus.
1: Então, tá aqui, Roger, então, tô tentando fazer meu trabalho, eu acabei de ser expulso aqui do gramado, né? Mas tudo bem, porque a gente tem que fazer o trabalho da gente, o pessoal não entende isso, que a gente tem que fazer, eu tô sendo, eu sei também, eu também te respeito, eu te respeito, eu já tô indo pra zona minha, aí agora é o seguinte, eu não posso comemorar aqui, Roger, porque eu acabei de ser expulso daqui, né? Mas tudo bem, o que vale é a festa, os jogadores do Anápolis aqui me defenderam, ela tá com a gente todos os dias. Todos os

0: Ronei, tô acabando de ser expulso aqui agora.
1: É, isso é o protocolo, né? Faz parte. E vamos chegar pra ali pra nós.
0: O jogo já acabou.
1: Não, mas faz parte. Faz parte do protocolo. Faz parte.
0: Tá, então, Roger. Então, jogo acabou, fim de jogo aqui agora. Fiz o meu trabalho, entreguei mais uma final, né? Entreguei mais uma final aqui agora. E é isso. Tô feliz. Essa é a minha terceira final. E agora, né, com o título de campeão. Então, tô muito feliz aqui e o clima aqui é total de festa.
2: Beleza, Cris, beleza, mas fica à vontade aí, Cris, pode interromper a gente a hora que você quiser.
0: Na verdade, Roger,
2: vambora.
0: Eu já tô me tirando aqui do lado mesmo, né, já tô me expulsando já pra fora do estádio, né, eu vou ficar por aqui até ver o que que vai acontecer, porque o jogo já acabou, já deu um apito final, né, mas ela tá fazendo o trabalho dela, eu entendo, mas eu também estou fazendo o meu trabalho, né. Mas é isso, Roger, campeão da Copa Centro-Oeste.
2: O que que eu falei pra você quando foi pra você ir pra aí, Cris?
0: Você falou que eu poderia ser expulsa.
2: Não,
0: do gramado,
2: falei que eu quero, que eu queria ver, que eu queria você expulsa aí. Então é isso aí, parabéns, né? Porque é normal, eles são daí, estão chateados, estão contrariados, não vão querer ninguém fazendo a festa. É, e se fosse o time deles, eles não estavam preocupados, isso aí faz parte. Mas fica à vontade, tá, Cris? Qualquer coisa pode chamar. Opa, vai lá.
0: Não, tudo bem então, vou ficar por aqui, na hora que liberar realmente, né, aí a gente vem pra cá, faz a festa junto com o pessoal, né, mas aqui, ô Roger, realmente tá emocionante mesmo, é uma emoção muito grande, né, e tô muito feliz por hoje, né, tá consagrando aí junto com a Nápoles um título de campeão, né, eu que passei aí por um acesso da Série D pra Série C, o Anápolis que está agora nesse momento na Série C, não está no momento tão legal na Série C, mas vem agora esse título que eu tenho certeza que vai dar um gás a mais, vai dar um ânimo a mais para toda a equipe, né, e agora ainda tem um detalhe, né, que eu acho que a gente tinha esquecido, o Anápolis entra em 2027 na terceira fase da Copa do Brasil, porque o finalista, né, daqui hoje já teria vaga, né, na terceira vaga da Copa do Brasil de 2027, e eu quero parabenizar, né, todo mundo aqui, é muito emocionante estar vivendo isso daqui junto, né, com todo mundo, é muito emocionante mesmo. Nesse momento agora os atletas já estão ali no gramado já para receberem as medalhas, né, a gente também tem que parabenizar o Rio Branco também, que fez um jogão hoje, deu muito trabalho realmente hoje, foi bem apertado, né, hoje esse placar. Mas foi um jogão, a Nápoles que conseguiu fazer um gol já no finalzinho. Eu acho que lava a alma do Leonão. O Leonão está sendo muito cobrado aqui no Anápolis. Todo mundo está cobrando bastante. O Leonão chorou muito aqui agora no final. Chorou muito mesmo. E o que eu achei mais interessante também, Roger, foi o seguinte. Na hora que estavam me expulsando aqui, o Juninho foi para ela e falou assim, olha, ela está com a gente todos os dias lá no Anápolis. Ela sempre está com a gente. Deixa ela aqui. Mas é isso, é o que vale, é essa amizade que fica, né, e ver de perto a emoção dos jogadores. Momento muito importante, momento ímpar que realmente, assim, eu estou vivendo aqui agora, foi emocionante.
2: Beleza, valeu, Cris, Matheus, são 22 horas e 21 minutos, né, o pessoal muita gente feliz aqui, não vai dar, o Paulo de Paulo tá falando que vai ficar ligado, que eu disse que ele ia ficar ligado, ele vai ficar ligado mesmo, né, muita gente aqui participando do chat, mas eu quero ouvi-los, né, a Cris fica à vontade pra retornar a hora que ela quiser, a hora que ela puder, né, Tony Marizu, Luiz Carlos Bernardino, podem gritar, torcida tricolor pode gritar, Oribal Ruth esteve aqui hoje conosco aqui na rádio, toda a torcida podem gritar, vocês torcedores do Anápolis, o Anápolis é campeão, o Vanderlei estava aqui mandando mensagem para mim, bravo, todo mundo preocupado, Anápolis é campeão.
3: É. Nossa, você tá doido. Ô time para matar a gente do coração. Vamos lá. Não fizemos uma grande partida, não fizemos um grande jogo, mas o que vale é a vontade de vencer, a vontade de superar as dificuldades. Primeiro, tomamos um gol de pênalti, que foi uma falha grotesca, né, da zaga, mais uma vez.
2: Só dá licença só um pouquinho, por favor, Luiz.

0: uma coisa importante. Ô, Cris, você tá me ouvindo?
1: Agora eu tô, já pode falar.
0: Ô, não, ô Cris,
1: falar o seguinte,
0: só um pouquinho, Cris, só um pouquinho. Localiza o Samirão. Vê se você consegue falar com o Samirão, que o Samirão, de todos que estão aí, é o único que esteve no estádio quando o Anápolis foi campeão em 65. É, se você puder, se você
1: ele
0: conseguir...
1: Tá lá no gramado.
0: É, se você puder, você conseguir...
1: Aqui pra não entrar lá.
0: Traz aí a palavra dele aí.
1: Roger, agora uma outra questão aqui. Nesse momento, os jogadores do Rio Branco entrando, eles estavam ofendendo os torcedores do Anápolis com palavras pesadas, sabe? É, eles não respeitam, teve uma aqui que respeitou, eles não respeitam. Aí mandando o pessoal voltar pra roça que eles vieram pra capinar um lote lá. Então, assim, gente, tá certo.
0: Ô, Cris, não entra nessa não. Aquilo que eu te falei fora do ar... Né, faz o trabalho, não entra nessa não, deixa eles falarem o que quiserem, né? Você tá entendendo o que eu tô falando, né?
1: Deixa, sim, entendi.
0: Tá,
1: agora.
0: Deixa isso aí, deixa pra lá. Se puder encontrar o Samirão, o Malo, o pessoal aí, vai nos chamando, por favor. Porque o pessoal aí tá meio contrariado, tem muita gente aí ouvindo, torcedores ouvindo também. Então deixa a bronca deles pra lá, beleza, Cris Matheus?
1: Beleza, assim que eu tiver com o Samirão aqui, eu retorno.
0: Valeu. E aí, Luiz? Aí, Tony?
2: Então, é assim, mas a vontade superou, né? A falta aí dos erros. Tomamos o segundo gol numa falha também grotesca, certo? Uma falha grotesca nossa. Foi como o nosso comentarista aqui, né, o nosso amigo,
0: o
2: falou,
0: Tony Marizoso, já esqueceu até o nome do Tony, já tá emocionado.
3: Ele tá emocionado, ele emocionou.
2: É, rapaz, é importante a gente ver assim, um título desse na casa dos outros, sabe? E passar o que nós passamos, porque eu conheço, nós conhecemos o Espírito Santo e sabemos como é que eles são.
0: Você até entendeu porque que eu falei pra Cris parar, né?
2: É, porque ali, ó, mesmo assim a torcida já tinha ido embora, mas ainda tem alguns torcedores por ali perdidos, muitas vezes você não sabe quem é que tá do teu lado. Mas... É assim, não fizemos, tem muitos jogadores aí hoje que não entregou aquilo que nós sabemos que eles podem entregar, mas eles também erram. Goleirão, no desespero, o goleirão foi lá cabecear a bola no escanteio e tomou o gol, tá? Torcida, ó, esquece tudo, somos campeões. Estamos na terceira fase da Copa do Brasil. E com cascalho no bolso, certo? E com cascalho no bolso. E coisas melhores vão vir aí, pode esperar, certo? Agora o Rio Branco, só basta o quê? Chorar na cama, que é quente, tá? Porque eles são ruins demais. Nós entregamos gol pra eles. Eles são ruins demais, tá? Aí no final, quer arrumar confusão, quer bater, quer isso, quer ameaçar, quer tá... Meu irmão... Vocês têm que jogar é UFC. O título é nosso, festa é nossa. Voltem, comemorem, certo? Mas domingo nós temos uma pedreira.
0: É, ali tá o Ronei, aquele outro que tá do lado ali é o presidente da Federação Capixaba. Estive conversando com ele aqui no estádio Jonas Duarte, né? Mandando um grande abraço ao Sidney, que é torcedor da Anapolina. Mas tá colocando aqui, parabéns ao Anápolis, é campeão, o importante é, né, que o vento está começando a ventar pro lado da nossa cidade. Futuramente final Goiânia, Anapolina, Anápolis, é isso aí, Sidney, parabéns a você, a visão é essa, aquilo que eu falei, tô falando alguns dias, falei lá dentro do programa nosso, é um título importante, não só para o Anápolis, mas é um título importante para a cidade de Anápolis.
3: Roger, agora é o seguinte, passou, acabou, jogo já era, sabe o que vai ficar aí? História.
0: Exatamente.
3: Daqui uns anos, ninguém vai saber nem quem ficou o jogo, quanto ficou o jogo, que jeito foi o jogo, nada.
0: Quem jogou?
3: Nada, ninguém lembra disso mais não. Sabe o que eles lembram? Em 2026, o Anápolis conseguiu o título da Copa Centro-Oeste, foi perseguido pelo Vila, pelo Goiás, o Paysandu é o papão desse título aí, é um adversário do Anápolis na próxima fase aí da Copa Verde. O Anápolis tem tudo para conseguir o título da Copa Verde também, devido ao confronto contra a equipe do Paysandu. É uma outra história. O Anápolis agora tirou o peso. muda muito pouco, muda a questão financeira, porque muda título, é outro título, mas a partir de agora, meu amigo, é só comemorar, e o torcedor tem que comemorar.
4: Ainda tem um segundo jogo.
3: Né? Então, a partir de agora, é isso aí que os jogadores estão fazendo, ó. Acabou o jogo, não tem mais nada do jogo, aí agora é só comemorar o título. E aí é o detalhe que a gente sempre vem falando, eu disse aqui, o Roger, e até foi uma questão, não sei se você que levantou, eu levantei aqui o seguinte, falei, gente, o árbitro é autoridade máxima.
0: Sim.
3: Ele foi muito macho naquela hora. Muito, porque o VAR chamou ele pra dar o pênalti.
0: Exatamente.
3: E isso, lembra que eu te falei pra você aqui que eu queria ver ele atuar, porque lá o estado que ele apita não tinha esse tipo de competição? E aí houve uma discussão aqui que o árbitro, ele é autoridade máxima, e hoje ele foi autoridade. Parece que eu estava adivinhando que isso poderia acontecer. Por quê?
0: Na minha opinião, a respeito de vocês aqui, vocês falaram na transmissão que foi pênalti, eu não entendi como pênalti.
3: Aí, Roger, aí só na última câmera, e aí foi que ele teve a interpretação, porque ele não deu o pênalti, não deu. E aí na última interpretação dele foi que ele continuou com o que ele tinha feito no campo, não deu. Porque nas duas primeiras imagens, nítido nas pernas do jogador, só nas pernas do jogador. Só que quando foi para uma cama invertida, e aí por isso que é bom o VAR, aí se notou que não atingiu, não acertou, o cara caiu antes. E aí foi que ele teve a convicção.
0: O cara deixou a perna
3: na perna do Rubinho. Ali, né? Eu falei pro Wagner, ele não entendeu nada, eu falei, Wagner, é o título. Ah, é o título? É, porque não foi, porque seria o título. Porque naquele momento ali, tem coisas no futebol que é inexplicável. E a gente que acompanha, vive lá dentro do dia a dia, dentro do gramado, dentro da semana, nos treinamentos, a gente acaba percebendo que o futebol tem coisas que ele desenha pra você. E naquele momento que o VAR foi chamado pra dar o pênalti, porque se não fosse, o VAR não ia chamar pra dar o pênalti. E ele não deu o pênalti, eu falei pro Wagner, campeão. Tudo que acontecer a partir de agora, cheira título isso daí. Aí bola na trave, não entrou, vai cheirar título. E foi o que aconteceu, porque o futebol tem umas coisas inexplicável. E pra coroar mesmo, pra lavar a alma do torcedor, aí veio o gol do Milan. Volante, pequenininho, sem velocidade, escanteio pro adversário, seria o gol que levaria pros pênaltis. É o futebol isso daí.
0: Mas foi ao contrário, né?
3: Isso, o que que o torcedor tem? É lembrar disso. Ele comemorar isso. Esquece esse negócio que, sabe, foi mal, que não sei o que, papapá.
0: Não,
3: cara,
0: tem torcedor falando isso. Aqui que o time é muito ruim.
3: Não, então que inteiro, ruim.
0: Vamos comemorar ruim. O título,
3: aonde,
0: gente?
3: Ó, eu não vou irritar não, porque a hora dessa a gente não pode irritar, depois não dorme de noite. Aonde que o time é ruim? O Goiás tentou esse título, o Vila tentou esse título. E aí, meu amigo, o Anápolis conseguiu. O Paysandu conseguiu esse título aqui dentro do Serra Dourada com o Goiás. O Paysandu conseguiu esse título em cima do Vila.
0: 10-0.
3: E o Vila vencendo 10, o primeiro jogo.
0: 10-0.
3: É, lá atrás, no começo. Meteu,
0: colocou 5 na ida e 5 na volta.
3: É, tudo isso aconteceu nessa Copa Centro-Oeste. Aí o time é campeão com o Atlético, com o Vila, com o Cuiabá, com o Gama. Aí o time é ruim. O time do Anápolis, vou repetir de novo, o time do Anápolis está na Série C, não tem nada a ver com o futebol que o Anápolis tem apresentado na Série C. Tem, isso que aconteceu hoje. Erro individual, gol infantis. Gente, nós tomamos um gol hoje aos 48 minutos do primeiro tempo. Como? Não pode tomar.
0: Olha lá, Tony Marizu, quem está tendo a oportunidade de ver, olha a taça ali, ou o troféu, como queiram. Na
3: essa
0: verdade,
3: é
0: um troféu que o Anápolis vai colocar na sua galeria.
3: Essa é a história.
0: É o que eu falo.
3: Ninguém sabe o resultado.
0: Vamos
3: do jogo.
0: Parar de olhar o copo meio vazio,
3: isso,
0: gente. Vamos
3: é
0: olhar
3: título,
0: o copo,
3: Roger,
0: meio cheio.
3: Tem que comemorar. O torcedor do Anápolis tem que comemorar. E outra coisa, comemorar e comemorar mesmo. É título. E outro detalhe, é título importante para o Anápolis Futebol Clube. Na importância não é só o título em si, não. É a parte financeira em que o Anápolis é pobre. O Anápolis luta com muita dificuldade. E aí, com esse título aí, ó, vai mudando a vida do Anápolis. Vai dando estabilidade para a diretoria trabalhar. Isso, tudo isso tem que ser somado. O que passou, meu amigo, é igual aquele negócio, o que passou já era. A partir de agora é uma outra história. E outro detalhe que o futebol pode trazer isso a partir de agora. Agora é a hora do torcedor ir pro estádio no próximo domingo e comemorar lá com os jogadores.
0: Sim, agradecer os jogadores, a comissão,
3: isso.
0: Diretoria.
3: Eu tenho certeza pra você que os jogadores vão lá pra agradecer o apoio. Porque tem muita gente, Roger, que não tem condições de ir lá. mas ficou aqui com o coração, com o pensamento, pensamento positivo, fluidos positivo, torcendo, sofrendo, rezando, orando. Tá aí o título, e é título.
0: Eu vou te dar um exemplo aqui, mandar um grande abraço pro meu amigo Vanderlei Braga. Tá aqui feliz da vida, isso, não pôde ir.
3: Comemora, Vanderlei.
0: Não pôde ir. Teve lá, foi em Iguatu, né? Que ele foi.
3: Iguatu, estive junto com o Vanderlei lá.
0: Tá aqui, ele também é merecedor, faz parte da diretoria.
3: Pode comemorar.
0: Sofre. Vamos comemorar,
3: Vanderlei. Eu sei que você tem champanhe aí, meu amigo dos bons. Abre.
0: Hoje foi casamento da filha dele.
3: Isso, comemora, Vanderlei. Gente, cara, eu falo pra você, Roger, eu não sou torcedor de coração, assim, eu não sou. Eu sou analista de futebol. E nisso aqui eu estou há 30 anos. Então, só que nesse momento aí, meu amigo, tem que comemorar mesmo, esquece tudo. Tem negócio de jogador ruim, time ruim, não. Tem que comemorar, por quê? Meu amigo, não é fácil você chegar aí. Olha, quando começou, eu lembro que muito falava assim, não, gente, o Anápolis pode esquecer. Esse título vai ficar entre o Atlético, o Vila, o Cuiabá e o Gama. Esse título vai ficar entre os 3, 4 clubes. Nada, quem decidiu foi Rio Branco e Anápolis. E o Anápolis é campeão.
0: Beleza, vamos voltar lá ao campo em Cariacica, ao estádio Kleber Andrade. Alô, Cris Matheus.
1: A taça foi levantada, viu? Será que agora uma grande festa que o pessoal fez, que nós fizemos, né? Nós, a cidade de Anápolis, a gente tem que comemorar mesmo. Até o Clebão tá entrando aqui correndo agora. Correndo não, porque não dá conta, né? Mas tá entrando aqui no gramado aqui agora pra fazer aquela foto, né? Então, um clima muito bom. O Samirão, eu fico só imaginando a emoção do Samirão, porque é a segunda vez que ele vê o time dele, o coração sendo campeão, né? Então, assim, é uma emoção muito grande, realmente. Gritando campeão agora, Roger. Então, assim, eu queria muito que todos os torcedores do Anápolis estivessem aqui agora, o Alessandro Tavares, né? Eu queria muito que todos os torcedores do Thales, né, e estivessem aqui o Luiz Júnior para poder comemorar, o Léo lá da Espanha, para poder comemorar esse título aqui hoje, porque realmente é um título muito especial para o Anápolis, foi emocionante, foi um jogo que, de verdade, no final nós até pensávamos, né, que ia para os pênaltis, e ficava aquele negócio, eu já vi esse filme, né, algumas vezes. Agora o pessoal está começando a sair aqui agora, nesse momento, vou esperar o Samirão vim aqui agora para poder a gente falar com ele, porque estão vigiando aqui, Roger, a gente não pode nem pisar aqui na linha branca para poder entrar. Então, assim, e é lamentável, eu sei que você não quer que a gente fala, mas quando a gente recebe na nossa casa, que é o estádio Jonas Duarte, a gente faz de tudo para poder, a pessoa que está lá visitando, né, a nossa cidade, para poder fazer o trabalho dela. A gente vai lá, oferece, está precisando de alguma coisa, né, e aqui foi o que a gente não teve aqui hoje no estádio, aqui, né, em Cariacica. Infelizmente, né, a gente que estava trabalhando aqui hoje, a gente teve um tratamento muito hostil pela parte, né, do pessoal aqui. Eu creio que eles devem fazer algumas anotações.

0: pessoal aqui. Eu creio que eles devem fazer algumas anotações. A mulher que está responsável aqui agora, que está me vigiando, ela está olhando, anotando algumas coisas. Mas assim, Roger, o importante é que foi feito o trabalho. Nesse momento eles estão, que fizeram uma roda ali agora para poder fazer uma oração. O Marlon está lá no meio, né, da roda. O Dutra muito emocionado, né? E a gente entende a emoção, né, do Dutra nesse momento. O Ronei está vindo aqui agora, né, no campo aqui para poder falar com a gente de novo. Mas, Ronei, agora que acabou a muvuca, já passou tudo. Como que está essa emoção hoje? Copa Centro-Oeste, título tinha que ficar no Centro-Oeste, né?
1: Não tem dúvida nenhuma. Acho que os meus remédios de pressão hoje fizeram efeito, viu? Porque resolveram o problema, porque não foi fácil, não. É uma partida muito nervosa, muito complicada. Em determinado momento a gente praticamente via que não ia dar certo mais, mas a gente sabe do trabalho, sabe da responsabilidade, sabe do sofrimento desse grupo, sabe do sofrimento da nossa, da diretoria do Anápolis. Então eu acho que Deus recompensou e fez valer todo esse trabalho. Um parabéns a todos, parabéns à cidade de Anápolis, parabéns aos torcedores e parabéns ao futebol goiano, né? Que também tem aí já um representante na final da Copa Verde e consequentemente já marcando história aí como um dos time do interior campeão da Copa Centro-Oeste.
0: Agora temos amanhã um outro jogo, né? Que é Nacional e Paysandu, para poder justamente decidir a outra vaga. Como que fica agora, assim, para vocês, da federação, da CBF, né? Principalmente o Anápolis já tá garantido nessa final da Copa Verde, agora sobra mais uma vaga.
1: Eu sou suspeito de falar porque a gente tá na coordenação da competição, então eu fiquei feliz por nosso clube estar na final, né? Primeira competição coordenando e nosso clube filiado tá numa grande final. A gente sabe que o jogo lá também vai ser uma grande festa, apesar de ter tido problemas lá no gramado. A gente está sabendo que teve problema no estádio, estão com problema no gramado. O presidente da CBF vai estar lá também. E depois tem os dois grandes jogos da final da Copa Norte, que será dia 3 e dia 7, e é onde a gente espera também uma grande festa lá no estádio Jonas Duarte.
0: Agora você falou que seu remédio da pressão está em dias, né? Eu acho que o meu está precisando agora, depois disso tudo que aconteceu aqui hoje, né? Um jogo nervoso, como você mesmo falou, duas expulsões, né? E o Anápolis, como você mesmo citou, teve um momento que a gente pensou, nossa, eu já vi esse filme, mas deu tudo certo.
1: Exatamente, principalmente a hora que tomou aquele segundo gol, né? No finalzinho, já nos acréscimos do primeiro tempo. Então ali realmente eu vi um filme passando e a gente teve que segurar. Agora eu vou te recomendar meu cardiologista, se quiser ele é muito bom, né? A medicação fez efeito porque não foi fácil realmente, mas parabéns a todos.
0: Aí o presidente então, da Federação Goiana de Futebol, né, falando, o Ronei sempre muito solícito com a gente, né, sempre que nós encontramos em finais, não é a primeira final, se Deus quiser não ser a última, né, ele sempre muito solícito, sempre, né, fazendo o seu trabalho, vindo fazendo o seu trabalho. Nesse momento agora o Dutra, acho que é o Dutra que está ali no meio da roda, ali agora, fazendo aquele agradecimento também, porque tem que agradecer também, né? Então ele muito emocionado aqui nesse momento. Então fecharam a roda ali agora. E sabe o que me lembra, Roger? Me lembra Iguatu. Me lembrou muito agora o acesso de Iguatu, né? O acesso quando o Anápolis subiu para a Série C. E parece que a gente está vendo a mesma imagem, né? De todos rezando, orando ali no meio do gramado, fazendo as suas orações, agradecendo. Eu acho que realmente, o Anápolis precisava muito de um título agora. E parabenizar também o técnico Evaristo Pisa, né? O técnico Evaristo Pisa, que a gente percebe que em hora de jogo ele fica maluco aqui, fala e briga, grita e fala, mas resolveu, né? Foi um jogo, Roger, realmente foi um teste do coração, viu? E um teste do coração, sabe que eu tenho aquela palavra, né? Eu no meu nervoso me dá fome, então estou morrendo de fome.
2: Novidade. Se tá nervoso, dá fome. Se tiver calma, dá fome. Se tiver dormindo, dá fome. Se tiver acordado, dá fome. Só vive com fome. Sangue de Jesus tem poder. São 22:39, mas fica à vontade, viu, Cris? Qualquer coisa, tiver alguém para falar aí, nós vamos aqui, né? E o povo tá conosco aqui, né? Um abraço ao Agostinho Couto, muito obrigado pelas palavras lá dos Estados Unidos, ele que é torcedor da Rubra, mas sempre acompanhando a gente aqui, dando aquela força pro Galo. Muita gente chegando, né? O Alessandro tá aqui até agora, que é animado.

0: Né, o Alessandro também está comemorando muito, o nosso Alessandro Bartras, né, o Jeter 1983, torcedor do Dragão, muito feliz pela conquista do Galo. Valeu, Jeter, muito obrigado, né, e sucesso aí com o seu time no Campeonato Brasileiro da Série B. O Paulo de Paulo, eu falei, vai emendar, ele não vai dormir, sei nem se vai dar conta de trabalhar amanhã. Agora, Tony e Luiz, né, em rápidas palavras, né, porque a Cris está lá, e aí, a importância para a cidade, eu tô batendo muito isso aqui, são duas importâncias que eu coloco aqui, vamos esquecer o dinheiro de lado, que é fundamental, porque o Anápolis está precisando, mas é ter um título na sua história, é um título regional, né, que pode virar o nacional se conquistar a Copa Verde, mas é um título regional, que é mais do que o estadual, muita gente confunde regional com estadual. Estadual é uma coisa, regional é outra, certo? É o título regional, maior título da história do Anápolis, a importância desse título para o Anápolis e para a cidade de Anápolis, embora muita gente que deveria entender isso não entende, né?
1: É, o detalhe, só para você entender a força, na terceira fase da Copa do Brasil só entra os times grandes, de Libertadores, de Brasileiro, de Série A, o Anápolis tá lá, ué. Você vê o tamanho da importância desse título. E outra coisa, por exemplo, tem alguns times que quando você fala assim, ah, ganha isso, ah, não, nós já ganhamos muito. Mesmo assim, ainda é importante. Agora, você imagina quanto tempo que o Anápolis, a última vez que o Anápolis foi campeão, foi em 2012, da divisão de acesso. 2012 são quantos anos, Jorge Fernandes? 14 anos. Há 14 anos atrás, o Anápolis ganhou um título da Campeonato Goiano da segunda divisão, da divisão de acesso. Agora não, agora ganhou um título do jeito que você falou, e é desse nível mesmo. O Anápolis decidiu aí a Copa Centro-Oeste, e no Centro-Oeste hoje tem Cuiabá, recentemente Série A, Goiás muitos anos Série A, Libertadores, Copa Sul-Americana, vice-campeão da Copa do Brasil, Atlético Série A, Vila Nova muito tempo na série B. Então, aí está o Anápolis e ganhou o título onde esses clubes estavam. Não importa, a história é história. Daqui uns anos, quem disputou esse carro? Ah, foi Atlético, foi o Vila, foi o Goiás, foi o Anápolis, foi o Cuiabá e por aí vai. É história. E tá escrito na história. Outra coisa, a galeria de troféu lá no Anápolis, ou de troféus, está indo para lá. E lá vai estar a história. E a gente vai torcer muito. E pela evolução do Anápolis, pela seriedade com que a diretoria está tratando o Anápolis, pelo rumo que o Anápolis está tomando de profissionalismo, o senhor vai lá sempre, está profissionalizando mesmo, está dentro daquilo para um time que disputa a Série C, longe. Mas para o que era o Anápolis, hoje, está grande. Então, esse profissionalismo faz com que esses será o de muitos a partir de agora. Por isso que eu falo pro torcedor, para ele comemorar. Porque a gente que acompanha futebol, você sabe quando o time tá bica abaixo. Quando ele vai pro bica abaixo. E você sabe quando um time vai se profissionalizando, ele pode virar bico acima. O Anápolis tá virando bico acima. Quando eu vou falar de bico abaixo, eu vou citar alguns clubes aqui que foram campeões goianos. O craque de Catalão é bicampeão goiano. O craque tá lutando numa dificuldade aí há 10 anos, depois que ele foi campeão, para tentar se manter nesse nível aí. O Anápolis acabou passando.
2: E Tumbiara?
1: Tumbiara desapareceu do mapa, sumiu.
0: Só um instante, por favor, Cris. Vamos, Tony, vamos lá, Cris.
3: Vamos falar aqui com... Agora tá tudo liberado aqui agora, né, pra gente trabalhar. Vamos falar com o Samirão, que o Samirão já é o segundo título, né, Samirão, que você vê do Anápolis. Como que tá esse coração? Eu sei que no começo tava um pouco apreensivo, eu percebi que você tava quietinho ali demais, mas como que tá esse coração hoje?
4: Vamos lá. Tudo Anápolis é sofrido. Tudo Anápolis é trabalhado. Tudo Anápolis é sorte. E nós tivemos a sorte e a competência dos dois resultados que nós fizemos aqui. E ficamos com o valor, o placar, a verdade, de 4-2, entendeu? O time postou em campo em Anápolis, fez a diferença e aqui lutou como leão. Com sofrendo suspeito, jogador expulso, pênalti, entendeu? Então tudo isso aí pesou na decisão. Mas a história do Anápolis é essa aí. É difícil, todo mundo sabe, mas todo mundo tá participando dessa festa, tá comemorando, e eu sei da imprensa da 87.9, eu quero agradecer mais uma vez tudo que vocês fizeram pelo Anápolis, e vão fazer ainda. Então, eu não vou citar nome não, porque tem diversos, são muita gente, eu não vou lembrar. Eu quero deixar um abraço a todos vocês da 87.9, entendeu? Um abraço a você também. Muito obrigado.
3: Tá, então, Samirão, queremos comemorar, né, Roger? É emocionante ver aqui, foi muito emocionante mesmo, realmente. Agora todo mundo fazendo aquela foto, né, básica. Ah, mas eu acho que agora eu posso falar, né, Roger? Já acabou, já todo mundo foi embora. No começo do jogo, né, no começo não, na hora que a gente chegou aqui no estádio, a taça já estava aqui. E a gente querendo aquela curiosidade, querer tirar foto, né? Porque a gente sempre quer tirar uma foto, né? E o pessoal realmente não liberou pra nós de Anápolis. Mas o pessoal da imprensa daqui tiraram foto, normal, e a gente deixou. Eu peguei e brinquei com o Wilton. Falei assim, Wilton, não tem nada não. Deixa eles com as fotos, porque nós vamos levar o título. Então nós estamos levando o título embora. Então tá aqui o título de campeão da Copa Centro-Oeste, é do Anápolis Futebol Clube.
0: Beleza, é isso aí, Cris. O Ploc Drone tá aqui com a gente também, Flávio Lima, muita gente comemorando, o Wilson Alves, grande Wilson, aqui conosco, o Johnny, você emociona a gente aqui, rapaz, o Johnny colocou TV Anápolis, tá aqui, procurar o Johnny, ele colocou aqui que emoção acompanhar o jogo na TV, no YouTube, na Rádio Nova FM, foi lindo, parabéns a toda a equipe. É, fala que nós o representamos toda a torcida. Filmagem 1080 tá falando aqui que ele mora em frente a um bar lá no bairro Cidade Jardim, que tá cheio de torcedor da Rubrinha lá, tá todo mundo calado.
1: Eu falei ontem aqui, lembra que eu falei?
0: É.
1: Você, falei pro Gulão aqui ontem, você que é torcedor da Rubra, não vê o jogo, esquece nada, não vê o jogo. Né? Nem dá moral pro jogo. Por isso.
0: Senão vai só sofrer, né, meu amigo Mizi? Mizi, título importante é mais pra gente, quase morri. Torcedor do Anápolis, ele é a dona Daiane, né? O Kesley Silva conosco aqui, só citando alguns nomes aqui, que é muita gente, né? Mas que interessa, qual o William Nogueira colocou aqui, é campeão. Olha o Rildo, rapaz, o Rildo. Legal, você apareceu aqui, Paulo de Paulo, Vanderlei Soares, o meu amigo Lazinho, Lázaro lá da Norte Sul Pneus, né? Torcedor do Galo, tá feliz da vida também. E aí, sei que tem muita gente que tá nos ouvindo aí, que eu não tô lembrando o nome, mas pode ir mandando o nome aqui, né? Só tá aumentando a nossa audiência aqui, Fernando C. Pereira tá conosco aqui, é campeão, o seu Carlos, feliz da vida, né? O que importa é isso aí, né, gente? É campeão, né? E daqui a pouco a gente vai encerrar a nossa jornada aqui, já estamos quase chegando ao final, né? Mas que alívio, e a partir de amanhã, como vocês falaram aqui diversas vezes, a partir de amanhã, acorda, Luiz Carlos. Adão Mendes Ribeiro, Neto, tá aqui conosco também, Hélio Rodrigues Camargo, Balbino, até que enfim, tá falando ele, Renato Diogo, só tá chegando gente aqui. Aí a partir de amanhã, né, Tony, né, Luiz, vamos pensar em...
1: Não, o Anápolis, Roger, eu disse aqui...
0: Pá, meu, agora, o Fluminense tá jogando, não sei nem como é que tá o jogo, só
1: pra você ter uma ideia. O Corinthians tá perdendo de dois em casa.
0: Não, nem tô, eu não vi nada aqui.
1: É, o Corinthians tá tomando de dois em casa. Agora, Roger, é que eu falei, até amanhã à tarde, só comemoração. Agora, já na quinta-feira, na sexta-feira, aí, meu amigo, chave virada. Aí o que que tem que acontecer no Jonas Duarte? Não pode acontecer outra coisa. Não tem, eu não vou admitir que esse torcedor do Anápolis fique em casa. Agora ele tem que pegar aquele dinheirinho que tá lá no cofrinho ali, tudo juntar tudo que tem e ir pro estádio domingo. Esse título tem que ser comemorado domingo, com todo o respeito ao Maranhão. Vai pagar o pato do título. Mas o torcedor tem que estar lá.
0: Não vai carimbar a nossa faixa, não.
1: Não, não pode jogar jogo do Anápolis, não, Roger. Por isso é que é a importância do torcedor. Primeiro, é você comemorar com os jogadores. Primeiro. Segundo, é você ajudar esses jogadores a recuperarem na Série C do Campeonato Brasileiro. Qual é a melhor maneira? Você vende um título. Aí você consegue a segunda vitória no Brasileiro da Série C. Sai da zona do rebaixamento... Aí, meu amigo, ia deslanchar no Brasileiro da Série C, porque o Anápolis não caindo na Série C, ele salvou o ano.
0: Não vai cair, não.
1: Isso. Então, mas precisa de arrancar, né, senhor Roger? Não, porque se continuar desse jeito aí...
0: Vai arrancar.
2: Isso. Eu, se eu fosse a diretoria, eu botava o ingresso a R$20.
1: Isso, concordo também.
2: Ponto. E camisa. É, e todo mundo com camisa, 20 conto.
1: Aí, pronto. Ou senão vai lá, faz promoção na camisa, vende a camisa e ganha o ingresso.
2: Isso.
1: Fazer o estádio ficar bonito.
2: Entendeu? Eu fazia um ingresso a 20 conto. Ó, tu ingresso todinho, R$20.
1: Quando o Maranhão...
2: Tanto na coberta como na descoberta, 20 conto. Enche esse estádio aí, bota a faixa e bota o Maranhão pra botar a faixa e nós crava eles. Pronto.
1: Hora que os jogadores do Maranhão chegar no Jonas Duarte pra fazer aquela visita, que eles vêm naquela festa, já começa a tremer. Rapaz, esse time aqui é grande, hein? Rapaz,
2: e aí,
1: grande
2: bandeirão, mesmo, tem que ter bandeirão.
1: Isso,
2: é, bandeirão.
0: Pra gente ver esse estádio bonito, né? Porque o estádio em si só, ele deixa a desejar. Mas quando a torcida enche, lá fica bonito, né?
1: Não tem desculpa pro torcedor. Ah, já tem torcedor. Tô vendo ali, ó. Alguns torcedores dizendo assim, ah, esse time é muito ruim. Ah, deu sorte. Gente, agora, esquece tudo. Quando termina o jogo, eu falei, esquece tudo. Vai pro estádio domingo. Vai pra lá com a camisa do Anápolis, vai comemorar. Se você é o verdadeiro torcedor, se você é torcedor do Anápolis com o coração, é a hora de você dar essa resposta. Vá pro estádio domingo, porque pra comemorar com o jogador, primeira coisa, comemorar. Uma coisa eu posso falar, viu, Luiz? Já vou adiantar aqui, ó. Vai ser preparada uma festa bonita lá no Jonas Duarte domingo. Quem não for, vai perder. Então, pra você não perder esse momento bom do Anápolis, com título, vá pra lá no próximo domingo. E aí, meu amigo, a hora que chegar lá, vai comemorar no começo o título.
2: Não foi gol, não,
1: né? Aí a gente. O André Rajai tá aqui, o Dedé.
0: Não, tá aqui o trabalho. O pessoal tá falando aqui. Fluminense tá ganhando. Se vocês querem saber disso, tá?
2: Para!
0: Tá, o Galo Tricolor tá aqui conosco. Um abraço a ele, Gilmar Luiz. Né? Tô pontuando aqueles que eu não falei o nome aqui. Né? Sandra Araújo. É, muito obrigado a todos aí, é muita gente chegando conosco aqui. Vamos lá, vamos nos despedir da Cris Matheus. William Campos Costa tá conosco, né? O Ronaldo Oliveira, né? E aí, Cris Matheus, aquele abraço, parabéns pelo trabalho. E amanhã você volta com mais notícias aqui no nosso Geração Esportiva, Cris.
3: Isso aí, Roger. Então vambora agora. O pessoal já apagaram as luzes aqui, já acabou. Agora é embora mesmo, comemorar como o doutor Daniel gritou aqui. Pode apagar, nós vamos comemorar lá em Goiás. Né? Mais serviço entregue, né? Mais um jogo. E agora com um título que é mais especial. Um abraço a todos vocês, né, que participaram do programa hoje, que mandaram vibrações positivas. Né? E até a próxima, se Deus quiser.
0: Beleza, valeu. Parabéns a Cris, Matheus. Né, direto lá de Cariacica, no Espírito Santo. E tá que tá chegando gente aqui, Paulo Soberano, Enes Mota, né, o Nathan Cruz, torcida do Anápolis, tá que tá. Feliz da vida, muita gente não vai sequer dormir, né, meu amigo Rorival, tá no churrasco.
1: Eu preciso dormir.
0: O Pedrão, eu também preciso, né? Isso aí, amanhã cedo eu já tô na luta.
1: Só pra torcida essa comemoração aí.
0: Ô, Tony Marizu, parabéns pelo trabalho. Né, parabéns pelo título. Esse título também a gente, de certa forma, faz parte dele. Pode ouvir o senhor Manuel Padeiro colher dinheiro para jogadores. Cara feliz com um saquinho de açúcar. Tá aqui o Paulo de Paula falando. A gente tá lá. Eu vou confidenciar uma coisa aqui: um dos motivos de eu ter voltado para Nápoles foi um pedido do Adton para eu voltar e vir aqui. Você sabe que eu sempre tô lá dando umas orientações lá pro pessoal lá, né? Sempre que eles precisam de mim, tipo. Eu sou tipo um consultor do Anápolis, então sempre eu tô lá, tô orientando alguma coisa, tô ajudando, né? Então eu fico muito feliz também da gente, de certa forma, né? E você que tá lá muitos anos diretamente, de certa forma a gente faz parte também desse trabalho. Eu de uma forma mais direta, desde aquelas épocas antigas que você sempre acompanhou me vendo lá, ajudando uma coisa ou outra no Anápolis, mas desde o ano retrasado pra cá, como tipo um consultor lá no Anápolis, é quando eles precisam numa área, em algumas áreas específicas lá.
1: Eu, Roger, assim, ó, o Marlon Caiado, o Carinha Abrão, quando começa a pré-temporada, eles me ligam, todos eles, Carlinho Capilati, me ligam para saber qual é a minha visão daquilo que tá sendo montado, que tá sendo feito. Aquela derrota do Anápolis no começo do ano na Pugama de 4-0, cara, o que eu recebi de ligação do pessoal preocupado com aquela situação, e é um motivo, e aí a gente acaba envolvendo, né? Hoje esses jogadores do Anápolis, o Cássio que acabou de chegar, eu trabalhei com o Cássio lá em 2014, 2015, Não tive a oportunidade de conversar com ele ainda, porque ele chegou e já viajou. Mas todos os jogadores, a gente tem amizade com todos os jogadores, todos eles, né? Muito tempo de convivência.

0: Não tive a oportunidade de conversar com ele ainda, porque ele chegou e já viajou. Mas todos os jogadores, a gente tem amizade com todos os jogadores, todos eles, né? Muito tempo de convivência. Então, a gente acaba envolvendo. E a gente sabe da importância disso. O André Rajar tá aqui numa alegria, o Dedé Rajar, numa alegria que você não tem ideia.
1: Imagino.
0: Título enorme. Meu Nós amigo, conseguimos um título Dedé enorme. Há
1: quanto tempo isso. Quando vejo o Dedé em
0: Doutor Roberto dele. Solomão, sim. Já elogiou aqui no meu trabalho. Esse pessoal todinho, essa velha guarda de torcedores do Anápolis. Então, isso aí a gente. Eu agora tô sentindo, eu vou para casa e todos sabem que eu trabalho em outro local, então estou cansado. Mas esse torcedor vai dormir com a alma lavada. Vai dormir assim, vai sonhar de noite com o Galo, amanhã alegria.
1: E vamos.
0: Um abraço.
1: Daqui a pouco, tá, só pra avisar, daqui a pouco a gente vai encerrar, porque a gente tem que rodar a voz do Brasil ainda.
0: Um abraço, viu, Roger Fernandes. Parabéns, até amanhã, não sei se eu estarei
1: amanhã
0: aqui.
1: Amanhã talvez não possa ir. E meus pesos a você,
0: isso, Marizu, até ia dizer que agora.
1: Trabalhando aí pelo.
0: Perdi um primo hoje à tarde.
1: Sim.
0: E ele está sendo vedado no Caxambu.
1: Kiko, né? Muito conhecido nosso, que
0: era de Caxambu. Teodoro Kiko, muito conhecido. Infelizmente faleceu hoje à tarde e amanhã vou ter que ir pro velório. Iria hoje, só não fui por meu trabalho aqui e por saber que eu não poderia ficar de fora de uma jornada dessa, pelo tempo meu de cobertura do Anápolis, num título do Tricolor da Boa Vista. Então por isso eu não fui, mas amanhã vou me ausentar e devo passar por lá até para acompanhar o enterro amanhã, que será às 11 da manhã, ali na belíssima cidade de Interlândia. Um abraço a todos e até domingo, se Deus quiser.
1: Beleza, valeu, Tony, tá aqui, quem falou aqui que o pai dele tá ligado lá, acho que foi o Rafael Araújo, pai dele, 83 anos, né? Tá ligado aqui. Ô, Luiz, parabéns, trabalho, parabéns pelo título, né?
2: Obrigado, né?
1: Uma boa noite, Deus abençoe. Israel Santos também, um abraço pra ele aqui.
2: Obrigado a todos aí, obrigado aos nossos ouvintes, tô aqui pegando no pé do torcedor, de alguns torcedores
1: da Rubra.
2: Tô aqui pegando meu pé, que não sei o que, título de Várzea e tal, não sei o que, Várzea, mas você não tem um título.
1: Eu não tenho.
2: Aí estão bravos comigo, tá? Mas que Deus abençoe, de graça, sabedoria, a torcida do Galo, tem gente que nem vai dormir. Eu vou lhe falar, meu coração está em dia, porque, eu tava suando. Quando eu perdi uma bola, não vai voltar.
1: É melhor não dormir com essa emoção do que não dormir contrariado, né, Luiz?
2: Contrariado. Mas parabéns à diretoria, parabéns ao Galo, parabéns aos jogadores, parabéns a todos os torcedores que foram. E parabéns a essa torcida que ficou aqui nos ouvindo. E nós somos campeão. Pode bater no peito. Ó, nós. Somos sim. Voltamos sim. Capinar o terreno, como eles falaram. Mas estamos trazendo um título que vocês não têm, tá? Então fica aí, vocês têm que aprender com a gente da roça. Se nós somos da roça, com muito orgulho, mas somos campeões da Copa Centro-Oeste.
1: Beleza, valeu, Luiz. Darcy Oliveira, boa noite, Roger. Parabéns, Anápolis, campeão. Muito obrigado a todos que estiveram conosco, né? Pessoal do chat aí, pessoal no WhatsApp, que é isso que por um acaso eu não tenha falado o nome. Me desculpem aí, né? Mas parabéns a toda a nossa equipe. O Marcos lá de Goiânia tá desde o início da nossa transmissão conosco, muito obrigado, né? Ao Márcio Gomes, ao Gulão e também ao Vantuir, que estiveram aqui mais cedo, né? E agora aqui ao meu lado, Wagner Almeida, né? O Tony Marizu, o Luiz Carlos Bernardino, lá em Cariacica, a Cris Matheus e o Paulo Henrique Mendes, aqui nas teclas, aqui na sonoplastia, como gosto de dizer aí, o nosso queridíssimo Wagner Almeida. Um abraço a toda a nossa equipe, a Alessandra acompanhando aqui toda a jornada, o Rui T. Silva, lá ligado, assistindo também, o Rubiano Cardoso, né, o Nilson Souza, né, a todos ligados, deixei alguém de fora aí, falei o nome de alguém aqui da nossa equipe aqui, né, mas a todos muito obrigado e parabéns aí ao Zébio Ribeiro, né, nosso diretor financeiro, administrativo, comercial, diretor de imagens, fica lá do lado de fora, lá nos bastidores, né, levando essas imagens aqui para todo mundo, né, um grande abraço, parabéns também ao Carlos Nogueira e ao João Pedro Nogueira, pelo esforço de manter a equipe e colocar a equipe presente nesse título importantíssimo para a cidade de Anápolis. Anderson de Paula Curado também chegou aqui conosco. Paulinho, aquele abraço, né, amanhã tem às 6 horas tocando Kit

0: Carioca com Paulo Henrique Mendes, né? Às 8 horas e 3 pães. Então, Cândido Filho, aí no Rádio Debate, às 11 horas. Eu volto aqui com toda a equipe do Geração Esportiva ao meio-dia e 30, o Geraldo Fleury, no nosso almoço é da hora. A minha irmã, grande beijo pra ela, a Meire, lá em Belo Horizonte, a toda a família, a Lindinha também. Grande beijo, bora torcedora da Rubra, mas ligada com a gente. Um abraço, uma boa noite, vocês ficam agora com o gol do Anápolis, o gol do título. Não é o gol do título, mas fica sendo o gol do título do Galo Tricolor lá em Cariacica. Aquele abraço, boa noite, que Deus nos abençoe. Fui.
1: Agora vamos romper a marca de 95. Vamos chegando a 96. Bola pra dentro da grande área. Subiu o goleiro, cabeceou, mas ela vai se perdendo pela linha lateral. Volta ainda com a equipe do Rio Branco. Cruzamento pra dentro da grande área. Mila fez o corte. Pode nascer o primeiro do Galão. Mila deu a meia-lua. Vai marcar o gol pro Galão. Vai marcar o gol pro Galão. Vai marcar o gol.

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1: 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As notícias do governo federal que movimentaram o país no dia de hoje.
2: Olá, boa noite.
3: Boa noite para você que nos acompanha em todo o país.
2: Quarta-feira, 27 de maio de 2026.
3: Vamos ao destaque do dia: desenvolvimento para a região norte.
2: Avanço das obras na BR-319 que conecta Manaus a Porto Velho.
3: Presidente Lula anuncia mais de 380 milhões de reais em recursos do novo PAC para a rodovia.
4: Ambientalmente vai ser a estrada mais moderna do mundo. Qualquer estrangeiro que vier dar palpite na questão climática aqui, a gente vai mostrar o que que nós fizemos aqui.
2: Luz para todos. Iniciativa vai levar eletricidade para mais de 75 mil pessoas em 86 municípios no Amazonas.
3: Petrobras e Transpetro anunciam investimentos no estado. Luciana Colares de Holanda.
5: O Amazonas vai receber 2 bilhões e 800 milhões de reais para ampliar a produção de gás natural e também a frota de embarcações para transporte de combustíveis.
2: E ainda, segurança.
3: Parceria inédita com a Uber quer ampliar o alcance de alerta para localização de crianças e adolescentes desaparecidos.
2: Você vai ouvir também que estudo revela queda de 7,4% no número de homicídios em 2024. Luana Karen.
6: Foram 42.590 homicídios em 2024, o menor número de homicídios da série histórica iniciada em 2014.
3: Hoje, na apresentação da Voz do Brasil, eu, Mariana Jungmann e Luciano Seixas.
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3: O Amazonas vai receber investimentos superiores a 7 bilhões de reais.
2: São obras para aumentar a produção de energia, de gás natural, construção naval.
3: Somente na prospecção de gás serão gerados cerca de 14 mil empregos.
2: Os anúncios foram feitos pelo presidente Lula.
5: O Amazonas vai receber 2 bilhões e 800 milhões de reais nos próximos 5 anos para ampliar a produção de gás natural e também a frota de embarcações para transporte de combustíveis. Os recursos são da Petrobras e da Transpetro. Hoje, o gás natural de Urucu gera 65% da energia elétrica consumida em Manaus e em outros 5 municípios. Segundo a presidente da Petrobras, Magda Chambriá, os investimentos vão garantir a maior reserva de gás do país.
7: Estimamos com esse investimento um aumento de produção de 20% e uma geração de 14 mil empregos nessa região amazônica.
5: O estaleiro Bertolini vai ser o responsável pela construção de 18 barcaças. O presidente Lula destacou a importância da retomada da indústria naval brasileira.
8: Se a gente não fizer essas barcaças aqui, a gente não gera emprego, a gente não gera conhecimento tecnológico, a gente não forma bons profissionais. É a primeira vez que vocês vão produzir uma barcaça aqui e vai entrar no mar.
5: O presidente Lula também anunciou um pacote de investimentos em infraestrutura, energia, desenvolvimento regional no estado e medidas socioambientais. O valor total chega a quase 5 bilhões de reais. Na área de infraestrutura, o destaque é o avanço das obras na BR-319, que conecta Manaus a Porto Velho, em Rondônia. São mais de 380 milhões de reais em recursos do novo PAC. O ministro dos Transportes, Jorge Santoro, garantiu que toda a rodovia vai estar em obras ainda no primeiro semestre.
9: É uma rodovia em que vai fazer com que a gente coloque Manaus com acesso pavimentado ao resto da malha rodoviária nacional.
5: Para a segurança energética, o pacote de investimentos chega a 3 bilhões e 300 milhões de reais. Entre os investimentos, 785 milhões de reais serão aplicados no programa Luz para Todos, levando energia para 75 mil pessoas. O governo do Brasil também apresentou o projeto do novo terminal hidroviário Manaus Moderna, que receberá 876 milhões de reais do novo PAC. Será o maior porto hidroviário de passageiros do mundo, segundo o ministro de Portos e Aeroportos, Tomé Franca.
10: Dando dignidade para quem precisa fazer o transporte nos nossos rios, para quem precisa fazer o escoar da produção, do artesanato.
5: O presidente Lula destacou a importância dos investimentos no estado do Amazonas.
8: É preciso que tenha empresários que acreditam no Brasil, é preciso que tenha dono de estaleiros que acreditam no Brasil, e a gente vai poder falar no mundo inteiro que quem quiser construir balsa de qualidade, venha para Manaus.
5: E a cultura também vai receber recursos. A Petrobras anunciou que vai patrocinar o Festival Folclórico de Parintins, com investimento de 5 milhões de reais. De Manaus, no Amazonas, Luciana Colares de Holanda.
3: A Secretaria Nacional de Defesa do Consumidor instaurou o processo administrativo para punir plataformas de aplicativos que não estão informando a composição dos preços cobrados em seus serviços.
2: Uma portaria da Secretaria estabelece que as empresas devem informar os valores pagos pelos usuários e o quanto é repassado aos trabalhadores.
3: Duas empresas estariam descumprindo a norma, iFood e Kita, e estarão sujeitas ao pagamento de multa que pode chegar a 14 milhões de reais. Outros 7 aplicativos estão em monitoramento.
2: O ministro da Secretaria-Geral da Presidência da República, Guilherme Boulos, afirmou que o cumprimento da portaria não é opcional.
11: Essas empresas têm que oferecer transparência. Não é opcional cumprir uma portaria da Secretaria Nacional de Defesa do Consumidor. A empresa não escolhe se ela vai cumprir ou não a portaria. Cumprir essa portaria é uma obrigação das plataformas, e aquelas que não cumprirem pagarão um preço com multa.
3: O consumidor que não identificar essas informações na nota fiscal pode registrar uma reclamação na plataforma consumidor.gov.br ou no Procon da sua cidade.
2: Lei de acesso à informação, portal da transparência e agora a nova plataforma informa.br. São ferramentas para aumentar a transparência da gestão pública.
3: Elas são utilizadas como parte do trabalho da Controladoria Geral da União para a fiscalização preventiva e combativa da corrupção e das fraudes em contratos públicos.
2: Essa atuação também é integrada com outros órgãos públicos para o combate ao crime organizado.
3: Hoje a gente conversa com o ministro da CGU, Vinícius Marques de Carvalho, sobre a agenda Governo Aberto, que está em destaque essa semana. Boa noite, ministro.
12: Boa noite, Mariana. Boa noite, Luciano. Boa noite aos ouvintes da Voz do Brasil.
3: Ministro, a gente está então na Semana Governo Aberto, né? E foi lançada uma plataforma informa.br, que vai entrar em operação agora em junho. Como é que vai funcionar essa plataforma? Como é que ela ajuda o trabalho de fiscalização da CGU? O que que ela traz de novo?
12: Essa plataforma tem por objetivo facilitar ainda mais a vida dos cidadãos e das cidadãs brasileiros que precisam acessar informações do governo federal, né? Hoje, como vocês mencionaram, nós temos o Fala BR, nós temos o site dos ministérios ou dos órgãos públicos, nós temos também o portal da transparência, a lei de acesso à informação. O que essa plataforma nova faz? Ela agrega tudo isso num sistema único usando inteligência artificial. O que que isso quer dizer na prática? A pessoa pode entrar na plataforma, digitar a informação que ela quer, a pergunta que ela quer. Se essa informação ela já está publicada em algum site do governo federal, em algum portal público de informações, ela vai ser direcionada diretamente para a informação, ou seja, nós vamos entregar a informação direto para ela. Se essa informação não está publicada, mas é uma informação que ela pode ter acesso, ela vai ser direcionada para pedir a informação via lei de acesso à informação. Então, hoje, na situação até agora, ela tem que vai ir na lei de acesso à informação via Fala BR ou tentar procurar no portal da transparência e meio que tentar adivinhar onde vai estar a informação. Agora não. A partir do Informa BR, ela vai só pedir a informação e ela vai ser, para ela vai ser entregue a informação, ela vai ser direcionada para onde essa informação está.
2: Ministro, embora a gente esteja falando dessa semana de eventos relacionados à transparência da gestão pública, né? A semana Governo Aberto, essa agenda Governo Aberto já ocorre há mais tempo, né? E implementou diversas mudanças nessa área. O senhor pode falar um pouco mais sobre esses ajustes feitos no trabalho da CGU nos últimos anos? Quais foram os ganhos?
12: Na verdade, a parceria do Governo Aberto começa lá com o governo da presidenta Dilma, lá em 2011. É algo muito inovador, muito importante para a cidadania brasileira, porque aumenta a confiança da cidadania no Estado, da população no Estado. Nós já tivemos um resultado recente muito positivo de uma pesquisa da OCDE que diz que a confiança da população nos serviços públicos subiu de 26% em 2022 para 42% esse ano. E no governo federal, de 24% para 38%. Isso se deve, entre outras coisas, a uma série de mecanismos e instrumentos que nós lançamos mão. Por exemplo, o Portal da Transparência. Né? O Portal da Transparência, com as informações que nós colocamos lá, por exemplo, relacionadas a emendas parlamentares, relacionadas a uma série de informações públicas que já deviam estar lá, como, por exemplo, os benefícios fiscais, aquelas pessoas que são beneficiárias de políticas públicas, como o Pé de Meia, tudo que está sendo investido nesse tipo de programa está lá no portal. Então, em função disso, o portal, por exemplo, teve um aumento de mais de 30% de usuários. Isso aumenta a confiança da população também nas informações públicas. Outra coisa importante, Lei de Acesso à Informação. Colocamos fim ao sigilo de 100 anos, né, que era um problema do governo anterior. Em 2022, por exemplo, um governo que era pautado pelo sigilo colocou mais de 7 mil casos em sigilo de 100 anos. Nós reduzimos isso drasticamente. No ano passado, nós tivemos só 70 casos de sigilo de 100 anos. Então, isso é a implementação de uma agenda de transparência do governo do presidente Lula para garantir que a população tenha acesso à informação.
3: Agora, ministro, recentemente a CGU participou de ações da Polícia Federal para combate a fraudes em licitações e corrupção no Ceará, na Bahia, também em outros contratos públicos federais em outros estados, né? Piauí também tivemos. Como é que funciona essa integração da CGU com a Polícia Federal e outros órgãos de investigação?
12: Essa integração ela é decisiva para o combate à corrupção, não só da CGU com a Polícia Federal, como também com o COAF, com a Receita Federal. Todos os órgãos que têm algum objetivo ou alguma missão relacionada ao controle, à fiscalização e à responsabilização de quem comete fraudes ou crimes ou comete algum tipo de ato de corrupção. O presidente Lula, ele pediu explicitamente para que nós sejamos intransigentes no combate à corrupção. Para que nós não deixemos nada passar, investigamos com muito afinco. E para isso a gente precisa se coordenar. Se cada órgão atuar sozinho, a direção, cada um vai para um caminho, cada um vai para uma direção e não

0: Enfim, e para isso a gente precisa se coordenar. Se cada órgão atuar sozinho, a direção, cada um vai para um caminho, cada um vai para uma direção e não funciona direito. Então, só para vocês terem uma ideia do efeito desse tipo de agenda conjunta, só o ano passado nós realizamos 76 operações com a Polícia Federal, com um prejuízo de 13 bilhões de reais apurados nessas operações. Se você somar tudo o que foi apurado em todos os anos anteriores, não chega a um quinto disso. Isso porque nós conseguimos investigar com mais cuidado, colocar a lupa nos casos que vinham de lá de muito tempo. Esses esquemas, eles existiam em governos anteriores. O caso do Master, por exemplo, o caso do INSS, são todos casos que já vinham lá de trás e que nós, felizmente, interrompemos no governo do presidente Lula.
1: Inclusive, ministro, o governo do Brasil vem desenvolvendo um trabalho integrado aí para o combate ao crime organizado, envolvendo vários ministérios e órgãos de inteligência. Como é a participação da CGU nessas investigações, nessas operações?
0: A CGU opera, como eu disse, em conjunto com a Polícia Federal em várias dessas investigações. Muitas vezes nós temos casos de corrupção que estão vinculados a organizações criminosas, em licitações públicas e contratos públicos. Importante dizer aqui também que isso tem sido uma prioridade do governo do presidente Lula, do governo brasileiro. Recentemente foi lançado um programa de enfrentamento ao crime organizado com quatro eixos. Um eixo voltado para asfixia financeira, combate a homicídios, controle de armas e também lidando com as questões dos presídios. Esses quatro eixos somados vão comportar um investimento de mais de 10 bilhões de reais, o que é algo inédito no Brasil, que demonstra a prioridade do presidente Lula, e a CGU está envolvida em todos esses esforços.
2: Ministro, para a gente concluir, como é que é a relação da CGU diretamente com o cidadão, Alguém que queira, por exemplo, apontar uma irregularidade, denunciar problemas num contrato

0: medida em que as reclamações aumentam em relação a um determinado tema, nós já acionamos o Ministério para o Ministério resolver ou determinado órgão resolver antes que o problema ganhe uma dimensão maior. Nós estamos intensificando esses esforços e tem funcionado muito bem.
1: Muito bem, nós conversamos com Vinícius Marques de Carvalho, ministro da Controladoria Geral da União. Muito obrigado, ministro, pela entrevista aqui à Voz do Brasil.
0: Obrigado.
2: Em 2024, o Brasil atingiu o menor índice de homicídios da série histórica iniciada em 2014.
1: Mesmo assim, o número continua alto. Foram mais de 42 mil homicídios.
2: Por isso, o governo tem investido em políticas públicas voltadas para a segurança pública, como, por exemplo, o programa Brasil contra o Crime Organizado, com investimento de 11 bilhões de reais.
3: O Brasil registrou em 2024 o menor número de homicídios da série histórica iniciada em 2014. Os dados estão no Atlas da Violência, elaborado pelo Instituto de Pesquisa Econômica Aplicada, IPEA, em parceria com o Fórum Brasileiro de Segurança Pública. De acordo com o levantamento, foram 42.590 homicídios em 2024, uma queda de 7,4% comparada a 2023. Já em relação a 2014, a redução foi de 33,4%. O secretário nacional de segurança pública, Chico Lucas, destaca as causas dessa redução.
4: Isso tudo é fruto de uma série de ações e de políticas públicas implementadas. Um é a maior integração entre as forças de segurança, os entes federativos, com um aporte maior de recursos por parte da União e a cobrança para que esses crimes sejam mais esclarecidos. Sem falar de outra política pública muito importante nos últimos anos, que foi a restrição ao acesso às armas.
3: Mas o documento também traz um alerta importante. Os pesquisadores identificaram um aumento expressivo das chamadas mortes violentas por causa indeterminada, casos em que não é possível afirmar oficialmente se a vítima morreu em acidente, suicídio ou homicídio. De acordo com o Atlas, as mortes violentas por causa indeterminada saltaram para 17.207 em 2024. Na tentativa de melhorar a investigação desses crimes, o Ministério da Justiça e Segurança Pública adotou em fevereiro deste ano critérios nacionais padronizados para os índices de elucidação de homicídios e feminicídios em todo o país. Como explica o secretário nacional de Segurança Pública, Chico Lucas.
4: Algumas mortes acontecem em ambientes inóspitos ou duvidosos ou por meios que não são tão claros. Ora, mas se há dúvida, cabe ao poder público de investigar. A portaria, ela define como critério a morte violenta, ela obriga a toda morte ser correspondida por um inquérito policial e todo inquérito precisa ter um final dentro de um prazo de esclarecimento.
3: O levantamento mostra ainda que a violência continua atingindo principalmente jovens do sexo masculino, negros e moradores de áreas vulneráveis. Em 11 anos, mais de 300 mil jovens entre 15 e 29 anos foram assassinados no Brasil. O coordenador da pesquisa e técnico do IPEA, Daniel Ricardo de Castro Cerqueira, afirmou que muitas vezes a violência que acomete o jovem surge ainda na infância.
5: Muitas vezes, quando a criança nasce, muitas vezes tem problema de negligência dos próprios pais, muitas vezes. Depois começa, a criança muito cedo já começa a ser vítima de violência sexual e depois, mais à frente, violência física, né? Quando eventualmente termina sendo morta à frente.
3: Pelas redes sociais, o presidente Lula destacou a redução histórica na taxa de homicídios, mas afirmou que o número absoluto ainda é muito alto. Lula declarou que a curva descendente aponta para um caminho que tende a se consolidar com a série de políticas anunciadas e em aplicação pelo governo do Brasil ao longo dessa gestão. Entre as medidas citadas pelo presidente está a lei antifacção, que endurece penas e dá agilidade ao confisco de bens de lideranças do crime organizado, o programa Brasil contra o Crime Organizado, que prevê a aplicação de 11 bilhões de reais em 2026 para desarticular estruturas criminosas, o Pacto Nacional contra o Feminicídio e o fortalecimento das ações de inteligência das polícias federal e rodoviária federal. Reportagem Luana Karen.
1: No combate ao desaparecimento de crianças e adolescentes, cada minuto conta.
2: O Ministério da Justiça e Segurança Pública firmou uma parceria com a Uber para que alertas passem a ser exibidos dentro do aplicativo.
1: Agora qualquer celular pode ser canal estratégico para salvar vidas.

0: Com a medida, motoristas, parceiros e usuários do aplicativo que estiverem no raio de até 160 quilômetros do desaparecimento vão receber mensagens dentro do aplicativo Uber. O diretor de Operações Integradas e de Inteligência da Secretaria Nacional de Segurança Pública, José Anchieta Neto, destacou a importância de usar a tecnologia a serviço da segurança pública.
1: Esses aplicativos de mobilidade urbana, eles estão gerando renda e são responsáveis por centenas de milhares de deslocamentos. Então eles têm que estar dando um passo à frente, um passo a caminho da promoção da segurança pública.
0: As primeiras horas após o desaparecimento de crianças e adolescentes são decisivas para localizar as vítimas. Por isso, o objetivo é acelerar a divulgação das informações e alcançar rapidamente pessoas que estejam próximas da região onde os casos acontecem. É o que destacou o chefe de relacionamento para assuntos de segurança da Uber, Leandro Segala.
2: Quando a gente conversa com autoridades que atuam na investigação de pessoas desaparecidas, tem um ponto comum que eles sempre se referem. O quanto é importante aquelas primeiras horas após o desaparecimento para o retorno seguro desse menor. Essa cooperação coordenada entre poder público, iniciativa privada, comunidade e tecnologia, acho que tem de fato a chance de salvar vidas.
0: A parceria amplia o alcance do chamado Alerta Amber, sistema utilizado para divulgar informações sobre crianças e adolescentes desaparecidos em situação de risco. O mecanismo envia imagens e dados da ocorrência para pessoas próximas ao local do desaparecimento. Pela primeira vez no Brasil, uma plataforma de mobilidade urbana também passa a integrar essa rede de comunicação emergencial. A diretora do Sistema Único de Segurança Pública, Isabel Freitas, falou sobre como a ação pode mudar a realidade das pessoas desaparecidas no país.
3: Uma criança localizada é uma criança que não foi vítima de um crime pior e é uma família que não passou por esse sofrimento.
0: Só no ano passado, mais de 85 mil pessoas desapareceram no Brasil. 21 mil delas eram crianças ou adolescentes. Reportagem Márcia Fernandes.
4: Os de turistas estrangeiros no Brasil aumentaram 9,2% nos primeiros quatro meses do ano em relação ao mesmo período de 2025.
5: O valor chegou a 20 bilhões e 200 milhões de reais, segundo o Banco Central.
4: E o ministro do Turismo, Gustavo Feliciano, está na China, onde participa de uma série com o objetivo de atrair mais turistas ao Brasil.
5: Recentemente, o governo brasileiro isentou a exigência de visto para turistas chineses.
6: Vamos traçar ações e estratégias para que a gente possa, com a política de isenção do visto do governo federal, aumentar o número de turistas chineses no nosso país.
7: Eu tenho certeza, realizaremos ótimos negócios para promover o destino Brasil aqui na China.
4: O Brasil recebeu 103 mil turistas chineses em 2025, uma alta de 35% em relação ao ano anterior.
5: Apenas nos quatro primeiros meses do ano foram quase 40 mil visitantes, um crescimento de 33%.
4: E essas foram as notícias do governo do Brasil.
5: Uma realização da Secretaria de Comunicação Social da Presidência da República.
4: Com produção da empresa Brasil de Comunicação.
5: Fique agora com o Minuto do TCU. Em seguida, as notícias do Poder Judiciário e do Congresso Nacional. Boa noite.
4: Boa noite para você e até amanhã.

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2: O Tribunal de Contas da União fez auditoria para avaliar o financiamento da atenção primária à saúde no Sistema Único de Saúde. O serviço é a porta de entrada do SUS e inclui ações de vacinação, consultas, pré-natal e outros atendimentos. A fiscalização analisou o modelo de repasse de recursos para estados e municípios. O objetivo foi verificar se o financiamento contribui para ampliar o acesso da população e melhorar a qualidade do atendimento. O TCU identificou falhas no modelo atual, como dificuldades para acompanhar resultados. Também falta definir indicadores para distribuir os recursos de forma adequada. As limitações podem prejudicar o planejamento das ações e reduzir a eficiência da política pública. O tribunal fez recomendações para aperfeiçoar o sistema. 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
1: 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Você vai ouvir agora notícias do Poder Judiciário.
3: Plenário do STF decide que shoppings devem criar espaço de amamentação para empregadas lactantes.
4: TST define lista com o nome de 3 desembargadores indicados ao cargo de ministros da corte.
3: TSE homologa alterações nos estatutos dos partidos Democrata e Unidade Popular.
4: Boa noite, eu sou o Arthur Filho.
3: E eu sou Walter Lima.
4: O plenário do Supremo Tribunal Federal decide que shoppings devem criar espaço de amamentação para empregadas lactantes.
3: Empresas têm o prazo de até um ano para adequar os centros comerciais. Marcelo Della Libera.
5: O plenário do Supremo Tribunal Federal analisou um recurso que discute se a responsabilidade pela instalação de espaços destinados à amamentação e à guarda de filhos de trabalhadoras lactantes em shopping centers deve recair sobre os lojistas ou sobre a administração do empreendimento. A tese fixada foi no sentido de que a expressão estabelecimento, prevista na CLT, abrange os shopping centers em relação às empregadas dos lojistas que integram o centro comercial.
4: Presidente do STJ determina a continuação do curso de medicina ofertado à turma extra do Programa Nacional de Educação na Reforma Agrária, no campus Caruaru da Universidade Federal de Pernambuco.
3: O curso é oferecido a 80 alunos. Fátima Uchoa.
6: A turma extra de medicina iniciada neste ano é uma parceria entre a Universidade e o INCRA, que editaram resolução para a criação da turma e um edital para a seleção dos estudantes. Na ação popular contra essas medidas, um vereador alegou violação à moralidade administrativa. O TRF5 determinou a interrupção das atividades após o fim do primeiro semestre letivo. Mas, para o presidente do STJ, ministro Herman Benjamin, manter essa decisão colocaria em risco a organização administrativa da Universidade Pública, o que ocasionaria lesão à ordem pública. Segundo o ministro, a turma especial do curso de medicina atende ao princípio da igualdade de condições no acesso ao ensino.
4: TST define lista com o nome de 3 desembargadores indicados ao cargo de ministros da corte.
3: Os selecionados são das regiões Nordeste e Norte. Rocine Gomes.
7: Os selecionados estão disputando a vaga da ministra Dora Maria da Costa, que se aposentou do Tribunal Superior do Trabalho depois de 18 anos. Foram eleitos ao cargo a desembargadora Maria de Nazaré Medeiros Rocha, do TRT da 8ª Região, que abrange o Pará e o Amapá. O desembargador Sérgio Torres Teixeira, do TRT da 6ª Região, em Pernambuco. E a desembargadora Hermenegilda Leite Machado, do TRT da 13ª Região, na Paraíba. A lista com os nomes será enviada ao presidente da República. É ele quem escolhe.
4: TSE homologa alterações nos estatutos dos partidos Democrata e Unidade Popular.
3: As duas legendas terão 90 dias para providenciar as alterações. Rimax Souto.
8: Para o Democrata, os ajustes são relacionados ao prazo máximo de vigência de órgãos partidários provisórios, limitado a 4 anos. O plenário do TSE ainda determinou que fique explícito o caráter voluntário das contribuições financeiras à legenda. O TSE também aprovou parcialmente o requerimento da Unidade Popular e determinou que o partido inclua explicitamente nas normas internas o tempo de vigência de seus órgãos provisórios, além de medidas de combate à violência política contra a mulher.
4: Tribunal Regional Federal da Primeira Região condena União e autarquias por demora na titulação de terras quilombolas do Mamapá.
9: A decisão é resultado de ação do MPF. Vanessa Pereira.
10: Na decisão, a justiça condenou União, INCRA, IMAP e Fundação Cultural Palmares de forma solidária ao pagamento de mais de 3 milhões de reais em indenização por danos morais coletivos. Além disso, estabeleceu o prazo de 3 anos para a conclusão de todos os processos de identificação, delimitação e titulação definitiva das comunidades quilombolas do Amapá, sob pena de multa de R$100 mil por mês de atraso.
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4: Uma boa noite a você.
9: Até amanhã.
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1: Eu sou Paula Groba.
2: Eu sou Humberto Pinheiro.
1: E estes são os destaques de hoje do Jornal do Senado, que começa agora.
2: Senado aprova novos modelos de contratação para jovens entre 18 e 29 anos.
1: Dívidas rurais, avança projeto para socorrer produtores endividados por desastres climáticos.
2: Plenário aprova regras para a Copa Feminina de 2027 e homenagem a jogadoras pioneiras.
1: Boa noite.
2: Boa noite.
1: O mercado de trabalho pode ganhar novas regras para ampliar a contratação de jovens sem experiência. O Senado aprovou um projeto que cria o contrato de primeiro emprego para pessoas entre 18 e 29 anos que nunca tiveram carteira assinada.
2: A proposta reduz encargos para as empresas, como a contribuição patronal ao INSS e a alíquota do FGTS. O repórter Douglas Castilho tem mais detalhes.
3: Com 10 milhões de jovens que não estudam nem trabalham, o Brasil ocupa a quarta pior posição no ranking mundial de pessoas entre 18 e 29 anos sem uma ocupação regular, segundo dados da OCDE, entidade que representa os países mais ricos. O projeto aprovado permite que as empresas que contratarem esses jovens sem nenhuma experiência prévia com carteira assinada terão a chamada cota patronal do INSS reduzida a 10%, o que é metade da exigida pelo regime comum. Haverá ainda a redução da alíquota do depósito do FGTS. O autor da proposta original, senador Irajá, do PSD do Tocantins, explicou o dilema enfrentado pelo que chamou de geração nem-nem.
4: Ora, é um dilema. Se ele não tem oportunidade, como é que ele vai ter experiência?
3: O novo regime de contrato diferenciado poderá ter o prazo de 6 a 24 meses, podendo ser renovado por 3 vezes, mas a qualquer momento durante a vigência do contrato, o empregador terá a possibilidade de transformar o vínculo temporário em um contrato permanente. O texto agora vai à sanção presidencial.
1: E avançou no Senado o projeto que mantém os incentivos fiscais da chamada Lei do Bem, usada para estimular investimentos em pesquisa, desenvolvimento e inovação tecnológica no país.
2: A propósito...

0: usada para estimular investimentos em pesquisa, desenvolvimento e inovação tecnológica no país.
1: A proposta aprovada hoje pelos senadores preserva benefícios tributários concedidos a empresas que investem no setor e evita os cortes previstos na política de redução gradual desses incentivos, aprovada no ano passado. Repórter Patrícia Oliveira.
2: Poderão ser mantidos os incentivos fiscais concedidos a empresas que investem em pesquisa, desenvolvimento e inovação tecnológica. A proposta dos senadores Alci Lucas, do PL do Distrito Federal, impede que esse setor pare de receber apoio por meio de benefícios tributários. Os cortes estão previstos nas regras da política de redução desses incentivos aprovada no ano passado. O relator da matéria, senador astronauta Marcos Pontes, do PL de São Paulo, destacou que a chamada Lei do Bem gera 30 bilhões de reais com investimentos em inovação e tecnologia, eleva a produtividade, a competitividade e a geração de empregos qualificados.
3: Então, são incentivos que precisam ser preservados. É uma importância muito grande também para o Brasil como um todo, para o desenvolvimento econômico e social do país.
2: O senador também destacou que o projeto contribui para a previsibilidade das decisões de investimento em inovação por parte das empresas. A proposta segue para a Comissão de Assuntos Econômicos.
0: E a Comissão de Assuntos Econômicos aprovou o projeto que busca dar fôlego a produtores rurais prejudicados por secas, enchentes e outros eventos climáticos extremos. A proposta autoriza o uso de recursos do Fundo Social para renegociar e quitar dívidas no campo, sem cobrança de multas ou juros de mora.
1: A medida tem como objetivo evitar o endividamento crônico e garantir a continuidade da produção agrícola no país. O texto segue agora para o plenário do Senado com pedido de urgência. Repórter Alexandre Campos.
4: Pelo texto, poderão ser beneficiários da linha de crédito especial os produtores rurais, associações e consórcios que no período entre 2019 e 2025 tenham registrado em duas ou mais safras perdas de no mínimo 30% da renda bruta. Para produtores, a linha de crédito terá valor máximo de 10 milhões de reais e para associações 50 milhões de reais, com prazo de 10 anos e juros entre 3,5% e 7,5% ao ano. O relator, senador Renan Calheiros, do MDB de Alagoas, destacou a incorporação ao texto de medidas que impeçam exigências excessivas e restrições infralegais durante a regulamentação da matéria.
5: O projeto, sem dúvida nenhuma, oferece uma opção para que o governo atue permitindo a retomada da capacidade produtiva e a preservação da segurança alimentar nacional.
4: Líder do governo, senador Jax Wagner, do PT da Bahia, lamentou que as negociações com o executivo não tenham avançado.
6: Do jeito que está escrito o projeto, é para quebrar os bancos públicos, porque na taxa que eles querem é para botar um prejuízo lá em cima.
4: Pelo projeto, o governo também poderá ampliar sua participação no Fundo Garantidor de Investimentos para a cobertura de operações de crédito rural contratadas por produtores afetados por eventos climáticos adversos.
0: O presidente do Senado, Davi Alcolumbre, cobrou dos partidos a indicação dos integrantes da nova CPI da pedofilia, que terá 11 membros titulares e 7 suplentes.
1: O colegiado vai investigar crimes sexuais e outras violências cometidas contra crianças e adolescentes. Repórter Pedro Pincer.
7: O colegiado tem o objetivo de investigar crimes cometidos contra crianças e adolescentes, incluindo pedofilia e abuso online. A CPI foi criada em agosto do ano passado, mas ainda não começou a funcionar por falta de integrantes. Alcolumbre ainda destacou que a proporcionalidade das bancadas deve ser respeitada durante as indicações.
8: Para que as lideranças partidárias possam fazer as suas indicações, para que o mais rápido possível a gente possa fazer a instalação desta comissão parlamentar de inquérito que vai investigar a pedofilia no Brasil.
7: O pedido de criação da CPI foi apresentado em conjunto pela senadora Damaris Alves, do Republicanos do Distrito Federal, e pelos senadores do PL Jaime Bagatoli, de Rondônia, e Magno Malta, do Espírito Santo. A primeira CPI da pedofilia funcionou entre 2008 e 2010.
0: E parlamentares repercutiram a decisão da primeira turma do Supremo Tribunal Federal, que acabou com a aposentadoria compulsória remunerada como punição máxima para magistrados.
1: Com a medida, juízes que cometerem infrações graves poderão perder o cargo e também o direito ao salário. salário. Repórter Henrique Nascimento.
9: A aposentadoria compulsória era alvo de críticas porque permitia ao magistrado continuar

0: continuar recebendo salário proporcional ao tempo de serviço, mesmo após punições disciplinares. Relatora de uma proposta sobre o tema na Comissão de Constituição e Justiça do Senado, a senadora Elisiane Gama, do Maranhão, afirmou que a decisão corrige uma distorção histórica.
1: Nós não podemos permitir castas de servidores públicos com privilégios.
0: Já o senador Sérgio Moro, do PL do Paraná, ponderou que é preciso diferenciar crimes graves de infrações administrativas.
2: Um juiz que comete uma mera infração disciplinar, aí ele perde o cargo e perde também a aposentadoria, mas ele contribuiu. Não faz sentido que ele perca o benefício nessas circunstâncias.
0: A Comissão de Constituição e Justiça do Senado já aprovou uma proposta que também acaba com a aposentadoria compulsória como punição para magistrados e integrantes do Ministério Público. O projeto aguarda votação no plenário.
3: O Brasil avançou na preparação para a Copa do Mundo Feminina de 2027. Foi aprovado o projeto que define regras e garantias do poder público para que o torneio seja realizado no país.
4: A proposta prevê apoio à cidade sede do primeiro Mundial Feminino da história na América do Sul. Repórter Rodrigo Rezende.
5: O projeto trata de diversos temas relacionados à Copa do Mundo, como venda de ingressos, proteção de direitos autorais, regras para captação e distribuição de imagens do campeonato e garantias aos torcedores e profissionais, como a facilitação para obtenção de vistos temporários de turismo e trabalho. A relatora da proposta, senadora Leila Barros, do PDT do Distrito Federal, afirmou que o país irá se beneficiar do evento, principalmente com a experiência adquirida na Copa de 2014.
6: A expectativa da FIFA é de receber mais de 3 milhões de torcedores, movimentar a economia e projetar o Brasil como potência esportiva contemporânea.
5: A proposta também traz uma compensação financeira às jogadoras que representaram o país na primeira edição da Copa do Mundo Feminina, em 1991, e no primeiro torneio global feminino organizado pela FIFA, em 1988. Cada ex-jogadora receberá R$500 mil.
3: O plenário ainda aprovou a proposta da senadora Leila Barros, que estende o mesmo benefício de R$500 mil às jogadoras que participaram da Copa do Mundo de 1995.
4: Edição de Paula Groba. Trabalhos técnicos de Eliseu Caires. O Jornal do Senado fica por aqui. Acompanhe agora as notícias da Câmara dos Deputados. Boa noite.
3: Boa noite e até amanhã.
7: Jornal Câmara dos Deputados. Plenário da Câmara debate projeto que reduz jornada semanal de trabalho.
8: Deputados aprovam reconhecimento de diabetes tipo 1 como deficiência.
7: Proposta votada inclui festas juninas nordestinas no calendário de turismo.
8: Plenário amplia estoques de alimentos e produtos para alimentação animal.
7: Boa noite. Os deputados aprovaram um projeto para ampliar estoques públicos de alimentos e de produtos para alimentação animal. A repórter Daniela Lessa acompanhou a votação.
9: A Câmara dos Deputados aprovou o projeto que muda a regra sobre estoques públicos de alimentos e amplia o programa de venda em balcão, usado para dar acesso de pequenos criadores de animais aos produtos vendidos pela Companhia Nacional de Abastecimento, a Conab. O projeto amplia o público atendido pelo programa de venda em balcão. Além dos pequenos criadores de animais, poderão participar cooperativas de produção agropecuária e associações de agricultores familiares, que terão acesso à compra de itens como sacaria, milho, sorgo, caroço de algodão e farelo de soja. Para pequenos criadores, o limite de compra será de até 27 toneladas por mês. Para cooperativas e associações de agricultores familiares, o limite será de até 80 toneladas mensais. Outra mudança autoriza a União, por meio da Conab, a comprar de produtores rurais e de cooperativas os produtos básicos incluídos na política de garantia de preços mínimos. A compra poderá ser feita por preço de até 25% acima do preço mínimo em vigor no estado onde ocorrer a aquisição, em leilões públicos. O objetivo dessas compras é permitir a formação de estoques públicos para garantir a compra do produtor, assegurar o abastecimento e ajudar a regular os preços no mercado interno. O relator da proposta, deputado Wilson Santiago, do Republicanos da Paraíba, defendeu que a medida fortalece a política brasileira de estoques públicos de alimentos.
10: Em um país como o nosso, e avançou na luta contra a fome, a manutenção e estoques estratégicos também estruturados reafirma esse compromisso histórico, garantindo que alimentos essenciais permaneçam acessíveis à população mais vulnerável e consolidando o direito humano à alimentação adequada.
9: Emenda do deputado Ayrton Faleiro, do PT do Pará, foi acolhida pelo relator e, com isso, o texto também passou a autorizar a venda direta de produtos dos estoques públicos para programas e ações de abastecimento e segurança alimentar. Essa venda poderá atender micro e pequenas indústrias de alimentos e micro e pequenas empresas do varejo alimentar, cooperativas e associações. O Partido Novo votou contra a proposta por considerar que o projeto cria um controle artificial de preços. O projeto que amplia o programa de venda em balcão e muda as regras para a formação e venda de estoques públicos agora será analisado no Senado. Da Rádio Câmara de Brasília, Daniele Lessa.
11: Justiça. Jandira Fegali, do PCdoB, defende a instalação de uma CPI na Câmara para apurar suspeitas relacionadas ao Banco Master. Ela também pede que os órgãos de investigação aprofundem a apuração no Rio de Janeiro, com a devida responsabilização dos que praticaram irregularidades.
12: Jandira Fegali cobra investigação sobre denúncias envolvendo recursos do Rio Previdência aplicados no Banco Master pelo governo estadual. Ela aponta que o dinheiro dos servidores públicos locais não pode ser usado para favorecer interesses privados.
11: Saúde. A Câmara aprovou a possibilidade de reconhecimento de diabetes tipo 1 como deficiência. A repórter Daniele Lessa acompanhou a votação.
9: A Câmara dos Deputados aprovou o projeto que estabelece direitos para pessoas com diabetes mellitus tipo 1, incluindo a possibilidade do reconhecimento da condição como deficiência. A proposta apresentada pelo senador Randolph Rodrigues, do PT do Amapá, não atesta automaticamente a deficiência, mas autoriza o reconhecimento após avaliação biopsicossocial nos critérios previstos pelo Estatuto da Pessoa com Deficiência. Projeto anterior, aprovado na Câmara e no Senado, que classificava diabetes tipo 1 como deficiência para efeitos legais, foi vetado integralmente pelo presidente Lula em 2025, com a justificativa que a deficiência não é medida por uma condição médica crônica, e sim pela interação da pessoa com as barreiras sociais, algo que atualmente é medido pela avaliação biopsicossocial. Relator da proposta, o deputado João Cury, do MDB de São Paulo, argumentou que o projeto amplia condições para tratamento adequado e prevenção de complicações, além de garantir direitos específicos, sem criar equiparação automática com a condição de pessoa com deficiência.
13: Em conformidade com a Lei Brasileira de Inclusão, e também tivemos o cuidado de conformar este relatório à Convenção sobre os Direitos das Pessoas com Deficiência. Essa cautela é relevante, pois condição crônica por si só não assegura automaticamente os direitos reservados às pessoas com deficiência.
9: O diabetes tipo 1 é uma condição crônica em que o corpo deixa de produzir insulina, hormônio responsável pelo controle da glicose no sangue. Geralmente é percebida na infância ou na adolescência, mas o diagnóstico também pode ser feito na idade adulta. Cerca de 600 mil pessoas têm diabetes tipo 1 no Brasil. Sem tratamento adequado, a doença pode provocar complicações graves. Entre os principais pontos do texto aprovado está a garantia de acesso pelo Sistema Único de Saúde a medicamentos e insumos necessários ao tratamento, como sensores de monitoramento de glicose, insulina e materiais para aplicação. O projeto, que estabelece direitos para pessoas com diabetes mellitus tipo 1, incluindo a possibilidade de reconhecimento da condição como deficiência, já foi aprovado no Senado e na Câmara, seguiu para a sanção presidencial e pode virar lei. Da Rádio Câmara de Brasília, Daniele Lessa.
14: Desenvolvimento Regional. Wellington Prado, do PSD de Minas Gerais, anuncia o início da operação do SAMU em Uberlândia e afirma ter garantido recursos para viabilizar o funcionamento do serviço. Segundo o parlamentar, a cidade era a única do país com mais de 500 mil habitantes sem atendimento do sistema de urgência.
15: Wellington Prado também destaca investimentos em infraestrutura de saúde no município, incluindo a ampliação do Hospital de Clínicas da Universidade Federal e construção de centros especializados de atendimento. Ele afirma que os projetos ampliam o acesso a serviços de alta complexidade e prevenção.
14: Eduardo Bismarck, do PV, comemora a decisão do governo do Ceará de abrir rotas intermunicipais do litoral leste e do Vale do Jaguaribe para mais empresas de ônibus. Ele pontua que a medida responde a reclamações de passageiros sobre falhas frequentes, atrasos e problemas de segurança.
15: Eduardo Bismarck garante que a entrada de novas empresas de transporte para municípios como Aracati, Limoeiro do Norte, Russas e Morada Nova pode melhorar a qualidade do atendimento sem o aumento das tarifas.
14: Cultura. A Câmara aprovou um projeto que cria o circuito nordestino de quadrilhas juninas. O repórter Antônio Vital acompanhou a votação.
16: Há menos de uma semana do início de junho, o mês dos tradicionais festejos juninos Brasil afora, a Câmara dos Deputados aprovou o projeto que institui o circuito nordestino de quadrilhas juninas. O circuito, de acordo com a proposta apresentada pela deputada Fernanda Pessoa, do PSD do Ceará, é composto pelas cidades de Juazeiro do Norte e Maracanaú, no Ceará, Campina Grande e Patos, na Paraíba, e Caruaru e Petrolina, em Pernambuco. O projeto inclui o circuito formado por esses municípios no calendário oficial de eventos do Ministério do Turismo e na lista de patrimônio cultural e imaterial da região Nordeste. O objetivo é incentivar o turismo cultural e regional, preservar e difundir as tradições nordestinas e fortalecer a economia criativa e as cadeias produtivas locais, como disse o relator do projeto, o deputado Yuri do Paredão, do MDB do Ceará.
17: O projeto de lei aqui analisado tem o objetivo de reconhecer a relevância cultural, social e econômica da cultura tradicional junina na região Nordeste, especialmente das quadrilhas juninas, tão importantes e tradicionais na região. Os festejos juninos das cidades citadas se destacam nacionalmente e internacionalmente por sua grandiosidade e estrutura profissional, com importantes impactos positivos no fomento à economia local por meio da geração de empregos e dinamização dos setores de serviço do turismo.
16: O projeto foi aprovado de maneira simbólica pelo plenário, sem votos contrários. O deputado Eduardo Bismarck, do PV do Ceará, disse que no futuro outros municípios podem ser incluídos no roteiro.
18: Muitas outras cidades também, muitos outros destinos do meu Ceará, como a minha cidade do Aracati, poderiam estar contemplados no parecer, mas entendo que estão lá as mais relevantes nesse momento e tradicionais, e que no futuro outras tantas serão inseridas e que podem aí tá trazendo mais visibilidade para esses eventos culturais.
16: O projeto que institui o circuito nordestino de quadrilhas juninas seguiu para análise do Senado. Da Rádio Câmara de Brasília, Antônio Vital.
14: Votação.
15: Aprovado no meio da tarde em comissão especial, a proposta de emenda à Constituição que reduz a jornada de trabalho para 40 horas semanais prevê a implantação do novo modelo em duas etapas.
14: Segundo o texto, 60 dias após a promulgação da nova emenda constitucional, a jornada semanal no país passará para 42 horas, já com 2 dias de repouso remunerado por semana. Depois de 12 meses, a nova carga máxima de trabalho por semana no Brasil cairá para 40 horas.
15: O relatório aprovado é um texto elaborado pelo deputado Léo Prates, do Republicano Anos da Bahia, para duas propostas que previam a redução da jornada semanal de trabalho.
14: O presidente da Câmara, deputado Hugo Mota, afirmou que a aprovação da 6x1 será a maior entrega do parlamento para a classe trabalhadora. O repórter Luiz Gustavo Xavier tem os detalhes.
19: O presidente da Câmara, Hugo Mota, afirmou que a aprovação da proposta de emenda à Constituição, que reduz a jornada de trabalho para 40 horas semanais e acaba com a escala de trabalho 6x1, será a maior entrega da história da Câmara para a classe trabalhadora do país. Segundo Hugo Mota, o parlamento já aprovou muitas reformas econômicas, mas a aprovação da PEC terá consequências na qualidade de vida dos trabalhadores.
20: Sinto que esse é o sentimento majoritário da casa, né? Você pode ter um ponto ou outro que tenha divergência, é natural, é do debate democrático, mas aquilo que para nós é fundamental, que é a redução da jornada de 44 para 40 horas, a mudança na escala, o fim da escala 6x1, garantindo 2 dias de descanso para o trabalhador, sem redução salarial, Isso, na minha avaliação, eu sinto que tem ampla convergência política.
19: Em relação ao prazo proposto de 60 dias para a transição da mudança na jornada, Hugo Mota afirmou que o período curto não terá efeitos na economia. Segundo ele, os que se colocam contra a mudança sempre dizem que haverá consequências catastróficas e esse discurso se repete sempre quando algum interesse é ferido.
20: Eu não acredito primeiro em mudança na transição. Eu penso que essa transição de um ano, ela é uma transição justa. Há muito tempo a classe trabalhadora espera por essa mudança. É importante lembrar que por diversas vezes, em 2004, em 2010, se tentou reduzir a jornada de trabalho e não foi possível. E eu penso que essa medida é uma medida que você tem que ter coragem de enfrentar. Nunca terá o tempo perfeito para se discutir isso.
19: Hugo Mota afirmou

0: que essa medida é uma medida que você tem que ter coragem de enfrentar. Nunca terá o tempo perfeito para se discutir isso.
1: Hugo Mota afirmou ainda que haverá na própria Constituição previsão de que eventuais flexibilizações sejam regulamentadas por projeto de lei. Ele explicou que alguns setores que serão afetados poderão ter regras específicas. Da Rádio Câmara de Brasília, Luiz Gustavo Xavier.
2: Melon Solano, do PT do Piauí, considera o fim da jornada 6x1 como um avanço histórico para os trabalhadores brasileiros. No entendimento do parlamentar, uma escala de 40 horas semanais sem redução salarial vai aumentar a produtividade e melhorar a qualidade de vida da população.
3: Jorge Sola, do PT da Bahia, argumenta que os ganhos de produtividade gerados pelos avanços tecnológicos devem se reverter em qualidade de vida para os trabalhadores, o que inclui a redução da jornada de trabalho. Ele assinala que as elites econômicas sempre foram resistentes a conquistas sociais.
2: Ayrton Faleiro, do PT do Pará, acusa a oposição de tentar inviabilizar a redução da jornada de trabalho ao propor uma escala de 4 dias trabalhados por 3 de descanso. O deputado reforça que a prioridade é garantir a escala 5x2, com 40 horas semanais e sem redução do salário.
3: Juliana Cardoso, do PT de São Paulo, avalia o fim da jornada 6x1 com uma conquista essencial para a dignidade e a saúde mental dos trabalhadores. A deputada também considera que a oposição age com demagogia ao apresentar propostas alternativas para tentar atrasar a votação.
2: Jaque Rocha, do PT do Espírito Santo, afirma que a Câmara tem a oportunidade de devolver o protagonismo ao trabalhador, ao ouvir o clamor das ruas pela redução da jornada. Segundo ela, os sindicatos patronais pressionam por isenções fiscais e desonerações e se omitem no bem-estar do trabalhador.
3: Paulo Teixeira, do PT de São Paulo, também ressalta a redução da jornada de trabalho e exalta os programas do governo federal para diminuir as desigualdades sociais. De acordo com o parlamentar, o Brasil não voltará a um passado que atacou sindicatos, achatou salários e diminuiu oportunidades.
2: Rosângela Moro, do PL de São Paulo, classifica a proposta do governo federal de redução da jornada de trabalho como populista e eleitoreira e sem o debate profundo da matéria. A parlamentar defendeu a PEC 44, que estabelece o pagamento por horas trabalhadas e preserva a liberdade de escolha do profissional.
3: Renildo Calheiros, do PCdoB de Pernambuco, afirma que a redução das horas trabalhadas no país será uma conquista histórica. Ele destacou que a medida visa combater a desigualdade estrutural do Brasil, rompendo com mentalidades arcaicas da elite econômica.
2: Florentino Neto, do PT do Piauí, considera o fim da escala 6x1 um passo histórico para garantir mais qualidade de vida à classe trabalhadora. Ele afirma que a medida dará ao povo brasileiro mais tempo de descanso, possibilitando maiores períodos de convivência comunitária e familiar.
3: Kiko Seleguin, do PT de São Paulo, sustenta que a escala 6x1 prejudica o desempenho da economia por aumentar a rotatividade nos setores produtivos. Ele considera que a redução da jornada de trabalho para 5 dias semanais representa um avanço na qualidade de vida dos brasileiros.
2: Valdenor Pereira, do PT da Bahia, defende a aprovação da PEC do fim da escala 6x1 sem diminuição dos salários. O parlamentar afirma que a iniciativa, além de estimular a geração de empregos, pode melhorar a saúde dos trabalhadores e reduzir a pressão sobre o SUS.
3: Doutor Francisco, do PT do Piauí, pede apoio do Congresso ao fim da escala 6x1 e destaca a mobilização política em defesa da medida. Ele acredita que a mudança pode melhorar a qualidade de vida dos trabalhadores, com mais tempo para convivência familiar, lazer, saúde física e mental.
2: Gilmar Tato, do PT de São Paulo, relembra marcos históricos das leis trabalhistas e destaca a atuação de movimentos sociais e sindicais na defesa da redução da jornada semanal de trabalho. Ele afirma que a proposta amplia o tempo de convivência familiar e contribui para a redução das desigualdades.
3: Orlando Silva, do PCdoB de São Paulo, parabeniza a mobilização de sindicatos e movimentos sociais em defesa do fim da escala 6x1, afirmando que a mudança pode ampliar oportunidades de emprego. Ele sustenta ainda que avanços tecnológicos permitem reorganizar o trabalho sem redução de salários.
2: Benedita da Silva, do PT do Rio de Janeiro, lembra que a luta pelas 40 horas semanais de trabalho vem desde a Assembleia Constituinte de 1988. De acordo com a deputada, a atual escala reflete uma relação de submissão do trabalhador em relação ao empregador.
3: Para Talíria Petrone, do pessoal do Rio de Janeiro, a escala 6x1 provoca desgaste físico e emocional, especialmente entre mãe solo. A deputada relembra o período em que trabalhou em telemarketing para relatar jornadas exaustivas, baixos salários e a dificuldade de conciliar trabalho e vida familiar.
2: Na opinião de Aloysio Mendes, do Republicanos do Maranhão, o fim da escala 6x1 pode garantir mais qualidade de vida aos trabalhadores sem prejudicar empresários e empregados. Após a aprovação na Câmara, o deputado espera que o Senado acelere a análise da proposta para beneficiar os trabalhadores.
3: Nas palavras de Arlindo Quinária, do PT de São Paulo, a proposta da oposição para a jornada 4x3 esconde uma transição longa e o aumento.

0: 5% das horas semanais. O deputado acredita que os parlamentares contrários ao fim da escala 6x1 tentam reduzir os direitos da CLT.
1: Carol D'Artora, do PT do Paraná, classifica a escala 6x1 como um mecanismo de exaustão física e social que retira do trabalhador o direito à vida. Ela destaca que o modelo atual prejudica especialmente mulheres e populações periféricas, roubando tempo de convivência familiar e saúde mental.
0: Alice Portugal, do PCdoB da Bahia, celebra a discussão histórica pelo fim da escala 6x1, classificando a jornada atual como exaustiva e prejudicial à saúde do trabalhador. Ela questiona a eficácia do modelo para a produtividade e destacou a injustiça enfrentada por categorias como comércio e enfermagem.
1: Juninho do Pneu, do PSDB do Rio de Janeiro, também defende o fim da escala 6x1 como medida essencial para garantir dignidade ao trabalhador. Ele ressaltou que a transição deve ocorrer sem redução salarial, permitindo maior convívio familiar e saúde daqueles que movem a economia nacional.
0: Daniel Almeida, do PCdoB da Bahia, celebra a redução da jornada semanal e destaca que as mudanças favorecem o convívio familiar, o descanso e a qualificação profissional, trazendo mais produtividade econômica.
1: Sargento Gonçalves, do PL do Rio Grande do Norte, defende que o debate sobre a redução da jornada inclua a escala 4x3. O deputado afirma que esse modelo daria ao trabalhador mais tempo para descanso, estudo, convivência familiar e complementação de renda.
0: Sargento Gonçalves afirma que partidos de esquerda rejeitaram a proposta mais ampla de redução da jornada. Ele também defende maior flexibilidade na relação entre empregadores e trabalhadores, com pagamento por hora trabalhada.
1: Bongás, do PT do Rio Grande do Sul, defende a redução da jornada de 44 para 40 horas semanais, sem diminuição de salário. O deputado rejeita o argumento de que a medida prejudica a economia, comparando a crítica à resistência histórica contra a ampliação dos direitos trabalhistas. A
0: enfermeira Rejane, do PCdoB do Rio de Janeiro, afirma que o fim da escala 6x1 beneficia principalmente trabalhadores submetidos a jornadas exaustivas. Ela alerta que a situação atual prejudica profissionais de atividades essenciais, além de comprometer a qualidade do atendimento à população.
1: O fim da escala 6x1 é uma das propostas incluídas na pauta do plenário da Câmara. As informações sobre o resultado das votações de hoje estarão na edição de amanhã.
0: Termina agora o Jornal Câmara dos Deputados, com trabalhos técnicos de Everson Orani e apresentação de Márcio Aquiles Sardi e José Carlos Andrade. Uma ótima noite para você.
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aí, moçada, vamos fazer agora pedido, atendendo a pedido dos amigos nossos. Ela não tá ensaiada, mas já que pediram, vamos fazer, né?

0: Obrigado.
1: Meia-noite e 50.

0: meia-noite 58.
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0: 1 y 11.
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1: 1:23.
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1: Três e 57.

0: 5 horas.
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0: 5 e 10.
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0: 5h29. 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

0: 5:43.
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você ouviu, hein? Chico Mineiro, Tonico Tinoco, bom dia, bom dia, bom dia, abraçando Johnny Camargo, linkou no Instagram, Rádio Nova FM, bom dia, bom dia, bom dia, Rádio Nova FM, que tem na direção geral Carlos Antônio Nogueira Butina, departamento comercial Eusébio Ribeiro, e o nosso Ornei, né? O nosso Ornei é o reforço aqui da Rádio Nova FM, meu povo apaixonado, hein? Hoje, PH, hein? Hoje, dia 28 de maio de 2026, dia 28 se comemora o quê? Em Dia Mundial do Hambúrguer e assinatura do decreto de 28 de maio de 1810, é o Teatro Nacional, hein? É, PH, previsão do tempo, Anápolis segue 17 graus, chuva 10%, umidade do ar 83%, vento 11 quilômetros por hora. PH, oh, bom dia, bom dia, bom dia. 6 horas e 37 agora, 6:37. É, o PH, bom dia pra você que levanta cedinho, cedinho, cedinho e vai curtir moda boa, hein? Moda boa aqui na Rádio Nova FM. É Biagino Franco, a Sementinha.

0: você ouviu Biadino Franco, a Sementinha. Bom dia, bom dia, bom dia. Daqui a pouquinho tem moda boa. Segura aí, hein? 6:41.
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aqui na Rádio Nova FM com vocês. Bom dia, bom dia. Muita moda boa pra vocês nesta manhã de quinta-feira, meu povo apaixonado, hein? 6:45 agora, 6:45 é o PH. Bom dia, Pedro Márcio, hein? Pedro Márcio é o primo, do nosso Carlos Antônio Nogueira Butina, linkou aqui no Instagram, Rádio Nova FM. Bom dia, companheiro, hein? Bom dia, bom dia, bom dia. É, tamo juntos até as 8 horas, hein? Às 8 horas tem Cândido Filho, Rádio Debate, uma rádio defendendo uma cidade inteirinha, inteirinha, inteirinha. É, às 11 horas você vai ficar sabendo aí, hein? É, o Anápolis é derrotado pelo Rio Branco, mas conquista o título da Copa Centro-Oeste. É o Galão, meu povão apaixonado, hein? É o Galão que conquistou o título da Copa Centro-Oeste e escreveu mais um capítulo importante em sua história. É, jogando ontem aí, né? Jogando ontem aí no estádio Kleber Andrade, o

Galo perdeu aí, né? Perdeu por 2-1, né? Perdeu por 2-1, mas está classificado não, é campeão, né? É campeão, é campeão. O nosso Galo tricolor da Boa Vista. Ontem, com a transmissão aqui da Rádio Nova FM, com a geração do esporte que começou às 16 horas, hein? Às 16 horas com a pré-jornada aí, né? A pré-jornada com Elbertito Gomes, Elbertito, hein? Logo mais às 18, o Roger Fernandes assumiu e o Galão venceu, né? E o Galão venceu porque foi campeão, né? Foi campeão, se é campeão, é vencedor, é vencedor. O nosso Galo tricolor da Boa Vista, hein? É logo mais, então, às 11 horas você vai ficar sabendo tudo, tudo, tudo aqui com a geração do esporte. É, PH. Vamos trazer moda boa, música bonita. Esse povão apaixonado aí, esse povão apaixonado que está curtindo aqui a programação da Nova FM. Dino Franco e Moraí, Caboclo na Cidade. Bom dia, bom dia, bom dia, PH. Abraçando aí essa turma.

esse aí é o Nelore Valente, hein? A Rádio Nova FM, 6:50 agora, abraçando o Maia Branápolis, gmail.com, linkou aqui no Instagram, Rádio Nova FM. Bom dia, mais um bom dia mesmo. Nova FM. Agora sim, né, PH? Você vai curtir aqui, Moda Boa, Caboclo na Cidade, com Dino Franco e Moraí. 6:51 agora, PH.

0: você ouviu aí, hein? Caboclo na cidade, Dino Frank Moraí, 6h54 agora, PH. Daqui a pouquinho tem moda boa, hein? Segura aí. 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

com vocês nesta manhã de quinta-feira. Rádio São Vicente na Igrejinha, Hermatito Gomes, El Pegatito, Rádio Cerrado, Alessandro Bartras. Tamo juntos com muita moda boa, hein? É, PH, abraçando o Zé Abrão Polaco na Fazenda Fundão. É, o Pedro Márcio que tá ouvindo pelo radinho, né? Pelo radinho de pilha, é o radinho de pilha, hein? 6:58 agora, PH, 6:58. Ô Zé Abrão Polaco, como é que você tá, uai? Toninho Bicudo, né? O Toninho Bicudo. É, lá em Abadiânia, né? Lá em Abadiânia. É, o Toninho, é o Pipoca, rapaz, é o Pipoca. Abraçando o Ivan Bicudo também no São Lourenço, hein? Bom dia, bom dia, bom dia. É o PH tocando o que te toca, juntos com música bonita, hein? Moda boa pra você, moda boa. Abraçando essa turma aí, né? É, os guardas noturnos, os curiangos da madrugada, hein? Os curiangos da madrugada. Vamos trazer moda boa, música que o meu povo gosta, música que o meu povo quer. Praião e Prainha. Dois amores e um segredo. Bom dia.

moda boa, hein? Você curtiu Praião e Prainha, dois amores e um segredo. Bom dia, bom dia. Abraçando aí o Jean Carlos, né? Ô, Jean Carlos. É o nosso vereador Jean Carlos. Tá curtindo aqui a programação da Rádio 9 FM. Bom dia, bom dia. É, PH. É a casa da esquina, trio Parada Dura.

Dentro do Paladar Dura, Casa da Esquina, hein? A Rádio 9 FM 87,9, a minha, sua, nossa rádio. 7:03 agora, PH. Com muita moda boa pra você, hein? É aqui na Rádio 9 FM.

0: 5, PH. E volta já, segura aí, hein?
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chamou, chamou! Tô aqui na Rádio Nova FM com vocês, hein? Com moda boa, música que o meu povo gosta. 7:09 agora, PH, 7:09. Às 8 horas tem Cândido Filho, Rádio Debate, uma rádio defendendo a cidade inteirinha, inteirinha. Daqui a pouquinho tem música boa, hein? Daqui a pouquinho tem moda boa, tem Peito Sadio com Zé Carreiro e Carreirinho. É moda boa, hein? Mas logo mais às 8, girando por Goiás, você vai ficar sabendo. Prazo para a primeira etapa da declaração de rebanho em Goiás. Entra na reta final, hein? É a declaração aí de rebanho, meu bobão apaixonado. Daqui a pouquinho o Eduardo Bernardo vai falar. Operação Combate Quadrilha envolvida com tráfico interestadual de drogas. Marcelo Tavares vai destacar logo mais. Dia D vai oferecer inscrições gratuitas de cursos em 11 cidades. Simval Lopes, daqui a pouco destaca, hein? É o Dia D! É, você vai ficar sabendo de tudo, tudo, tudo. E ainda, governo de Goiás abre inscrições para Olimpíadas Nacional de Inteligência Artificial Aplicada. É, Simval Lopes daqui a pouco, hein? Simval Lopes! É a Rádio Nova FM, em cada horário um amigo no seu rádio te fazendo companhia. Ei, PH, hein? O Anápolis então é campeão da Copa Centro-Oeste. E a torcida do Galo tá alegre demais, hein? Tá todo mundo alegre hoje. Logo mais às 11, tudo do esporte. É Peito Sadio. É, o Galo tá cantando grosso, hein?

Zé Carreiro e Carreirinho, Peito Sadinho. Bom dia, bom dia, bom dia. 7:14 agora, 7:14. Bom dia ao nosso Rubiano Cardoso. É o Rubi, é o Rubi. É a joia rara aqui da geração. Já se encontra aqui nos estúdios da Rádio Nova FM. É Rubiano Cardoso. É um batidão lascado, hein? É Ronaldo Viola e João Carvalho.

Rádio 9 FM 87,9, a minha, sua, nossa rádio. Você curtiu o batidão lascado, Ronaldo Viola e João Carvalho. É o pedido musical do Rubi, é o Rubiano Cardoso, que chegou cedinho aqui na Rádio 9 FM, que quer ouvir de novo daqui a pouco. Anei, Rubi, faz isso não, mãe. Nova FM. Lourenço e Lourival. Esse aí é o relógio quebrado, hein? Mas o relógio aqui da Rádio Nova FM não está quebrado, não. 7:18.

0: do que te toca, Lourenço e Lorival, relógio quebrado, 7:21, daqui a pouquinho tem moda boa, segura aí, hein? Logo após os reclames do nosso Carlos Antônio Nogueira Butina, tem modão pra você.
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da Lilian Moura, linkou no Instagram Rádio 9 FM. Bom dia, bom dia. Ótima quinta-feira pra vocês aí, hein? É o PH tocando o que te toca. Feliz como pinto no lixo, assim como a torcida do Galo Tricolor da Boa Vista, que tá trazendo a taça pra cá, hein? É pra Nápoles, meu povo apaixonado. Ontem, com a transmissão da Rádio 9 FM, a partir das 16 horas, onde o Galo foi derrotado por 2-1, mas conquistou o título da Copa Centro-Oeste de 2026. Ei, Galo Tricolor da Boa Vista, tá todo mundo alegre, hein? Tá todo mundo alegre, meu povo apaixonado. É a Rádio 9 FM te fazendo companhia com muita moda boa pra você. Mas domingo tem mais, hein? Domingo agora, meu povo apaixonado, é o Campeonato Brasileiro Série C, onde o Anápolis enfrenta o Maranhão, né? O time do Maranhão, aqui no Jonas Duarte, às 18h30. Mas o show de bola começa mais cedo, às 16 horas. Isso mesmo, hein? Na apresentação de Roger Fernandes, o Fera da Comunicação. A narração de Wagner Almeida, com os comentários de Luiz Carlos Bernardino e Vantuí Cândido, o queridão da massa, a musa da geração nas reportagens, hein? Controlando as imagens do YouTube, o Zé Bebeiro, com a supervisão de João Pedro Nogueira, é o patrãozinho, e o comando de Carlos Nogueira, o patrão, né? Meu povão apaixonado. Abraçando aqui o Igor Melazo, linkou. Bom dia, companheiro, hein? Tá linkado aqui no Instagram Rádio 9 FM. Abraçando os internautas através de Rádios Net. Estão linkados aqui na 9 FM, hein? Pelo Instagram, pelo aplicativo aqui na 9 FM. Rádio São Vicente na Igrejinha. Rádio Cerrado, Alessandro Matras. Parcerias que estão dando certo. Olha o Peão Carreiro e o Zé Paulo aí, hein? Abraçando o Zé Paulo do Arroz Brejeiro. Ô Zé, tá feliz com o Galo Tricolor da Boa Vista aí, hein? É o Galão, tá cantando grosso. Canta aí, Galo. 7:26.

Moda boa, você curtiu aqui, hein? É Peão Carreiro Zé Paulo, Porta do Mundo. Bom dia, bom dia. 7:29 agora, PH. Não deixe o seu passarinho aí, ó. É o recado deles, hein? André Andrade. Pássaro sem ninho. Agora, 7:30. Bom dia, ê, mulherada, olha aí, ó.

0: passa no seminho, André Andrade. É a Rádio 9 FM te fazendo companhia, hein? 7:33 agora, 7:33. Daqui a pouquinho tem mais, hein? Segura aí, meu povo apaixonado, que você vai curtir logo após os reclames do nosso Carlos Antônio Guerutina. Tem Felipe Falcão seguindo seus passos. Ô, moda boa, hein?
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0: na Rádio 9 FM com vocês. 7 horas e 35 minutos agora, 7h35, Rubiano. Ó, não vou tocar tudo não, só um pedacinho. Viu, Rubiano? É Rubiano Cardoso, a joia rala da geração do esporte. Ei, o pessoal tá aqui no Instagram aqui, ó, tá rindo aqui do Humberto Castro, né? Humberto Castro. Ô, Humberto Castro, aí o pessoal, ó.
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0: sangue... É, tô mostrando aqui no Instagram pro povão, viu, Humberto Castro? Você tá feliz da vida, né, torcedor do Galo aí, o nosso Humberto Castro?
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0: Ê, meu povo apaixonado, o pessoal tá curtindo aqui no Instagram, aqui da Rádio 9 FM. É o Humberto Castro, a dancinha dele aqui, né? Cris Matheus, a musa da geração.
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0: É, PH.
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0: É o pessoal que tá rindo aqui, hein? KKKKK. Ê, meu povo apaixonado. Mais importante que a taça veio, né? A taça tá vindo aí, aqui pra Nápoles, meu povo apaixonado. Onde o Galo tricolor da Boa Vista. É, campeão, é campeão. Galo tricolor, com placar agregado favorável. É o Anápolis, então, confirmou a conquista de um dos títulos mais importantes da sua história. A campanha sólida na competição regional garantiu ao clube goiano não apenas o troféu, mas também projeção nacional, meu povão apaixonado. É o Galo tricolor. Canta aí, Galo. É, canta grosso, ué. É a Rádio 9 FM te fazendo companhia.
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0: É, meu povo apaixonado, tamo juntos até as 8, né? Porque às 8 é o Cândido Filho, nosso Candinho. Rádio Debate, uma rádio defendendo uma cidade inteirinha, inteirinha.
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0: Olha o batidão lascado aí, ó. Rubiano nem dormiu essa noite, nem dormiu o Rubiano, né? Rubiano, é a joia rara aqui da geração.
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0: Ficou tão feliz com a taça aí, com a conquista do Galo, que nem dormiu.
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0: chegou aqui na rádio, foi cedinho.

aguenta coração, aguenta Rubiano, aguenta. É, rapaz, a Cris Matheus, né? Tá feliz da vida também, né? É, teve lá, né? Lá no estádio Kleber Andrade, onde vai trazer tudo pra vocês aí, as reportagens, tudo, logo mais às 11 aqui a nossa Cris Matheus, a musa da geração, meu bobão apaixonado, é o PH, tem moda boa aí, PH? Ô, paixão, hein? Quem gosta demais dessa aí, o El Martito Gomes, El Pequetito. Pensa num homem bonito, viu? Pensa num homem lindão. El Martito Gomes, El Pequetito.

7h42 agora, você curtiu Seguindo Seus Passos, Felipe Falcão. 7h42 agora, PH. 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Faz isso não, paixão. É o trio Parada Dura. É a Rádio Nova FM 87,9, a minha, a sua, a nossa rádio. Bom dia, Lilian Moura, hein? O Igor Melazo, Galo! É PH, é a Rádio Nova FM com você, hein?

Paixão. É o trio Parada Dura. 7:45 agora, PH. Com muita moda boa juntos até as 8 horas. É Delmiro e Delmon, Sincero Amor. 7:45, aí. Presta atenção no serviço, PH.

começando ele, né? O Valdir Batista, como é que você tá, Valdir? Bom dia, bom dia. Ótima quinta-feira pra você aí, Valdir. Rádio Nova FM e o PH. Você curtiu Barreirito Morto por Dentro, hein? Com essa canção, então, chegamos ao final de mais um programa de hoje. É, PH, hoje que é quinta-feira, dia 28 de maio de 2026. Agradecendo primeiramente a Deus, né? Ô, meu Deus, muito obrigado, viu, por estar aqui na Rádio Nova FM, comunicando com tanta gente importante, que é você mesmo, é você que está com seu radinho ligado, hein? Os internautas através de Rádios Net, pelo aplicativo aqui na Nova FM, pelo Instagram, hein? Rádio Nova FM, Anápolis, de Anápolis, Goiás, para o Brasil e o mundo. Rádio São Vicente na Igrejinha, tá lá, Hermatito Gomes, El Pequetito, Rádio Cerrado, Alessandro Bartras. Agradecendo ao Carlos Nogueira Butino, na direção geral, departamento comercial, Eusébio Ribeiro. E o Ornei, né? Ornei, bom dia, companheiro Ornei. É o homem do cartãozinho Black, viu, rapaz? Do cartãozinho ilimitado. É o Ornei, é o reforço aqui da Rádio 9 FM. PH tendo nessa, desejando a todos uma ótima quinta-feira e que Deus nos proteja e nos livre de todo mal, né? Candinho tá chegando aí, hein? Candinho tá chegando aí. E às 11 horas você vai ficar sabendo tudo do esporte, tudo que aconteceu ontem, né? É, rapaz, é o Galo Tricolor do Boa Vista que conquistou aí, hein? Conquistou a taça! Tá trazendo a taça aqui pra Anápolis. O Galo Tricolor da Boa Vista, que foi lá no... em Vitória do Espírito Santo e tá trazendo a taça pra nós aqui de Anápolis, né? Que coisa boa! Viva o Galo, meu povo apaixonado! Viva o Galo, né? Mas às 11 horas, tudo pra você, hein? Ah, você vai ficar aí

Às 11 horas, tudo pra você, hein? Ah, você vai ficar aí. Eita, espinheira danada que o pobre atravessa pra sobreviver, né? Mas nada melhor do que um dia após o outro, um feriadinho no meio, o sol nasce pra todos, a chuva também vem pra todos, e graças ao bom Deus, né? Graças ao bom Deus, o choro pode durar uma noite, mas a alegria vem no dia seguinte, hein? Assim tá escrito, né? Assim tá escrito. Obrigado, meu Deus! Fica aí, ó, gente, essa espinheira danada, mas com espinheira e tudo, a torcida do Galo tá alegre, satisfeita, tá que nem pinto no lixo! Tchau, gente! Obrigado, meu Deus! Eita espinheira, hein?

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3: Tá.

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3: Hora certa. Em Anápolis, 8:16.
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3: 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Olá você, bom dia. Tem bom dia pra mim não, BH? Tem não? Então tá bom. Olá você, bom dia. Agora 8:16 desta bela e ensolarada manhã de quinta-feira. Hoje.
5: Bom dia!
3: Bom dia com atraso, PH. Bom dia pra você que tá aí nos acompanhando nesta manhã de quinta-feira. Pois é, hoje é quinta-feira, dia 28 do mês de maio de 2026, e nós estamos chegando para esta edição do Rádio Debate, o seu espaço livre e democrático do jornalismo anapolino. Aqui é onde a notícia só tem um lado, que é o lado da verdade, e nisso você pode acreditar. Até às 11 horas estaremos aqui juntinhos para levar até você tudo o que anda acontecendo em Anápolis, em Goiás, no Brasil e no mundo. E como sempre, e a gente faz questão de renovar esse convite todos os dias, o Rádio Debate da Nova FM quer ouvir você, cidadão, cidadã anapolina. Vamos falar de Anápolis, esta cidade que nós tanto amamos e queremos sempre ver no caminho da paz, do bem, da justiça social, do desenvolvimento econômico. Enfim, uma cidade onde o serviço público funcione verdadeiramente em favor da população. A sua opinião, a sua participação é muito importante, você sabe por quê? Nós continuamos levando adiante aquele projeto de construção de uma cidade melhor para todos nós. Por isso é que o seu senso crítico, o seu posicionamento é muito importante para nós. Então, anote aí o WhatsApp aqui da produção do programa para você participar com a gente. Meu amigo Paulo Henrique Mendes, o PH, que é o produtor do programa, tá ali, ó, prontinho para te atender. Pode ser mensagem de texto, mensagem de voz, que é o áudio, o importante é mesmo a sua opinião. Então, anote aí, 96-000-5177.
6: Repita!
3: Vou repetir para você anotar aí, 96-000-5177. Se você quiser nos acompanhar e participar lá pelas redes sociais, fique à vontade. Nós estamos também lá no Instagram e no YouTube. Mas, Candinho, como é que eu encontro vocês por lá? Simples, você vai abrir um aplicativo, nesse caso é o Instagram, mas vale também para o YouTube. E lá naquela lupa onde você faz a pesquisa, você vai clicar e digitar, vai escrever assim, ó, Rádio Nova FM Anápolis, e aí você vai nos achar por lá. É, será um prazer enorme compartilhar esse espaço aqui de democracia e de muita informação com todos vocês. Inclusive, lá no YouTube tem um canal onde você pode se inscrever e vai poder acompanhar ao vivo não apenas o Rádio Debate, mas toda a programação da Rádio Nova FM. Seja bem-vindo então, porque às 8:20, o Rádio Debate da Nova FM desta quinta-feira, 28 de maio de 2026, já está no ar.
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Pois é, às 8h20, então, começando o Rádio Debate aqui pela Nova FM, nesta quinta-feira, 28 de maio de 2026. E hoje nós vamos modificar um pouco a sequência do programa. O pessoal está acostumado com aquele editorial que a gente faz todos os dias na abertura. Hoje nós vamos fazer diferente e por uma boa causa, que é para falar da APAE. Uma instituição que eu não me canso

0: diferente e por uma boa causa, que é para falar da APAE, uma instituição que eu não me canso de falar aqui, é que é muito importante para a cidade, é muito importante estar presente na vida de muitas famílias anapolinas e por isso esse trabalho ele é reconhecido e a gente tem que valorizar isso. Nós estamos recebendo aqui no estúdio do Rádio Debate da Nova FM a presença de três pessoas importantes lá para a APAE, que ajudam aquela instituição a desenvolver esse trabalho que é muito considerado pela população anapolina. Primeira, professora Gláucia, né? Também a Alessandra está por aqui. O Isaac, não é isso, Isaac? O Isaac também está por aqui. O pessoal que vai trazer notícias boas para nossa comunidade. Professora Adélia, muito obrigado por ter aceitado o nosso convite, ter vindo aqui falar com a gente.
1: Um bom dia. Bom dia. Nós que nos sentimos honrados por este convite, desde já agradecemos essa parceria da rádio conosco, com nossa instituição.
0: Maravilha.
1: Em nome do nosso presidente Vanderlei Cesário, trazemos aqui o abraço da nossa instituição para vocês.
0: Maravilha, um abraço para a APAE também, lá para o Vanderlei, que é o presidente e o pessoal também lá. Alessandra, muito obrigado também por ter aceitado o nosso convite, ter vindo aqui falar sobre esses eventos importantes que a APAE vai realizar ainda esta semana. Muito obrigado, bom dia.
2: Bom dia, estamos à disposição.
0: Que maravilha.
2: Dar todas as informações necessárias.
0: Primeiramente, a gente gostaria de falar sobre o Outlet, né? Que é um evento que a APAE realiza praticamente todos os anos, não é? E que permite, inclusive, que a instituição tenha mais recursos para desenvolver esse trabalho importante. Então, professora Adélia, queria que a senhora falasse pra gente a respeito desse Outlet, quando é que ele vai acontecer e o que que o pessoal vai encontrar lá no Outlet.
1: Pois é, estamos aqui para convidar toda a comunidade anapolina a participarem conosco. Uhum. Estamos organizando um momento incrível com peças, mais de 1.500 peças.
0: Olha.
1: Novas, diretas da fábrica. E esse Outlet nós já realizamos há alguns anos.
0: Uhum.
1: E ele tem um intuito, né, de arrecadarmos aí recursos para as nossas ações da Escola Maria Montessori, da APAE como um todo. E a comunidade anapolina, ela sempre esteve presente, sempre foi nossa parceira,
0: sempre
1: contribuiu. E nós, mais uma vez, contamos com a presença de vocês. O nosso Outlet, ele está previsto para acontecer amanhã, dia 29, e no sábado, dia 30.
0: Olha, o dia inteiro.
1: É o dia inteiro. O horário de início amanhã será às 9 horas. Então, de 9 horas até às 18 horas, estaremos com uma equipe lá aguardando, com tudo organizado, com uma grande quantidade de peças, né? Para estar atendendo aí a todo o público.

0: marcas renomadas, né? Olha. Marcas como Azump, Calvin Klein, Lelis Blanc, Caution e outras.
1: Sim.
0: Né? Então, as pessoas que gostam de se vestir bem, essa é a oportunidade.
1: É importante isso que a professora Adélia fala, porque isso é um produto de qualidade mesmo, né? O pessoal pensa, ah, vai ser um outlet, vai ser peças usadas, não sei o que e tal. Não, peças novas, né? E produtos de qualidade, de fabricantes consagrados no mercado e tal. É importante colocar isso para a população,
0: isso,
1: né?
0: Isso, isso. São peças novas e nós temos uma faixa. As peças serão vendidas, né, no valor de R$69, né, a R$229. As peças mais caras.
1: De R$69 a
0: R$229.
1: Justamente.
0: É, então, temos peças aí de coleções novas. Então, olha, nesse caso, as peças, né, têm aí um preço maior, né, mais elevado.
1: Justamente.
0: Mas todas são peças novas e de qualidade.
1: Maravilha. Alessandra, essas peças, elas são doadas para que a PAI realize lá o outlet ou é do fabricante? A PAI recebe alguma coisa para poder fazer esse outlet? Como é que funciona essa parceria aí?
2: É, nós recebemos, eles organizam essas peças, uhum, os fabricantes, e tem uma pessoa que concentra essas peças e traz para nós.
1: Ah,
2: né?
1: Sim.
2: E aí a gente recebe um percentual em cima dessas vendas.
1: Ah,
2: não,
1: sim,
2: é a venda totalmente revestida para a instituição, é uma porcentagem.
1: É importante colocar isso para a população, né? Que às vezes o pessoal pensa assim, ah, mas se é da PAI, moço, mas podia ser mais barato, podia cobrar um pouco mais, não, enfim, não sei, que isso já tem um critério já, né?
2: É, nós entramos com o trabalho.
1: Correto.
2: Né? Com o trabalho, a empresa traz as peças, a gente organiza o espaço, faz as vendas e a gente recebe um percentual. Então, realmente é um trabalho, é voluntariado mesmo. Toda a nossa equipe vai ficar disponível para esse trabalho, né? Para esse atendimento, mas a gente vai receber um percentual em cima disso.
1: Não, e essas promoções que a PAI realiza, no caso aí do outlet e tal, sempre foram muito bem sucedidas. Eu lembro de parcerias com a M. Martin, por exemplo.
2: Isso.
1: Ainda existe aquela parceria?
2: É, nós não, já tem uns 3 anos que a gente não consegue realizar, mas
1: né?
2: Por conta da empresa que teve problemas de cunho pessoal, o dono da empresa, mas é sempre um parceiro nosso também.
1: Pois é, mas, e a comunidade sempre responde muito bem, né?
2: Muito
1: Alessandra,
2: bem,
1: né?
2: Graças a Deus.
1: É, ainda bem. É, agora, professora Adélia, o atleta vai ser o dia todo, a senhora falou e os horários, mas é para sexta e para o sábado ou vai ter diferença de horários lá nos dois dias?
0: Olha, teremos diferença de horário na sexta, né? Que é amanhã, que é o início.
1: Uhum.
0: E quem for no início, geralmente tem a oportunidade, né? De ter ali as peças melhores, né?
1: É. É,
0: então, amanhã de 9 às 18 e no sábado de 9 às 15 horas.
1: Então, na sexta-feira, que é amanhã, então, das 9 às 18,
0: isso,
1: correto?
0: Isso.
1: E no sábado das 9 às 15 horas.
0: Às 15 horas.
1: Mais conhecido também como 3 horas
0: isso,
1: da tarde. Então fique atento.
0: Tá.
1: Então,
0: e a forma de pagamento
1: isso,
0: também, né? É importante a gente colocar aqui para a comunidade. Tem a possibilidade, né, de ser feito esse pagamento via Pix ou no cartão de crédito em até 3 vezes sem acréscimo.
1: Ah, certo. Pode parcelar então. Independente do valor que for fazer aquisição.
0: Sim.
1: Tem alguma limitação, pessoal? Você pode 2 peças dessas, 3 daquelas, tal, não, né?
0: Não,
1: a pessoa pode ficar à vontade.
2: Se
1: não
2: quiser fechar o pacote e comprar as 1.500 peças, pode comprar.
1: É mesmo,
2: comprar.
1: Alessandra? O pessoal chegou lá, não gostei da mercadoria. Pode embalar
2: tudo,
1: que eu vou levar.
0: Pode levar tudo. E aí nós ficaremos muito felizes.
2: A gente liga pra empresa e pede pra trazer mais.
1: Justamente. Alessandra, uma outra coisa também. Deixa ela tomar água da Alessandra ali. Eu quero perguntar o seguinte. Realmente peça de vestuário, pessoal, negócio de experimentar pra poder ver se ajusta, se o tamanho tá ideal, não sei o quê. Vai ter um provador lá, o pessoal vai poder fazer.
2: Temos, organizamos tudo. Podem ficar despreocupados. A gente tem acesso à água, acesso ao banheiro e vestuário também.
1: Olha, então, quer dizer, você vai ter todo o conforto
2: necessário.
1: Né, para poder
2: fazer. A equipe
1: está
2: prontinha, afiada para esse evento.
1: Então, gente, desejar sucesso para a PAI é redundância, porque todo evento que eles realizam lá, desde a feijoada, do churrasco, a esses outlets que eles realizam lá sempre, a PAI contou com muito apoio por parte da comunidade. Espero que dessa vez não seja diferente, né, Alessandra? Acho que o pessoal vai prestigiar sim. Uma outra coisa que a gente não pode deixar de falar também é sobre as festas juninas, uma outra tradição apaiana. Já está tudo preparado lá, professora Adélia? Como
0: está,
1: é que está?
0: Está tudo, os preparos a mil,
1: a
0: né?
1: Mil?
0: A equipe está toda engajada, né? A festa junina é uma festa tradicional também da PAI, né? As pessoas que já foram, participaram conosco, sabem da qualidade qualidade, né, do momento acolhedor, da decoração, comidas, né, deliciosas. Então já estamos organizando

0: Para o dia 26 de junho.
1: 26.
0: É, então, coloquem aí na agenda de vocês.
1: É a última sexta-feira do mês, é?
2: Última sexta-feira do mês.
1: Festa dia 26 de junho.
0: Isso.
1: É já mais uma festa, já é um São João assim, um pouquinho esticado já.
0: É,
1: né?
0: Já finalizando,
1: já,
0: né?
1: Já finalizando.
0: Fechando o mês aí com chave de ouro.
1: Pois é, e festa junina na PAI tem direito a tudo também, algodão doce, pipoca, o que mais que vai ter lá?
0: Olha, você? Teremos, né? Churrasquinho. Pastel, arroz carreteiro, feijão caldo. Tropeiro, maçã do amor, espetinho,
2: pipoca.
0: Variedade grande. E teremos também um espaço kids para as famílias que quiserem levar os seus filhos, né? Então, estamos organizando esse espaço também para ser um ambiente muito acolhedor.
1: Vai ter o forrozão da PAI
2: com
1: também?
2: Com certeza, um somzinho ao vivo caprichado. Estamos fechando ainda com quem que a gente vai levar para poder fazer essa música e tocar o 12 com os meninos. Mas tudo preparado assim com exímia capricho.
1: Aliás, festa junina é tradição pelo Brasil afora e a PAI não poderia ser diferente, né? Ficar fora disso aí, né, Alessandra?
2: E é um momento ímpar para os nossos estudantes, né? A gente tem a participação deles, é um momento que a comunidade se sente ativa, é um lugar que eles sentem vontade de estar e vocês têm um momento de também ter essa troca conosco, né? De conhecer o nosso espaço, porque vale ressaltar que a nossa festa junina é no espaço da escola. Então, você vai ter a oportunidade de conhecer o espaço escolar da nossa instituição.
1: Alessandra, você toca num lado muito importante dessas confraternizações aí, que permite uma interação maior entre a comunidade e a escola, né? Quer dizer, vocês, servidores, funcionários lá, eu tenho certeza que conhecem até mais pessoas, mais familiares daquelas crianças e tal, do pessoal que é atendido pela PAI, permite essa troca de experiências até, né?
2: É muito gostoso, porque todo esse nosso trabalho ele é voluntariado, né? Então, essas festas é fora de horário de trabalho, nós estamos ali à disposição e é o momento de mostrar para a comunidade que eles podem estar juntos. Eles podem pertencer, né? A comunidade anapolina mesmo. Nosso trabalho é com esse foco.
1: Agora, professora Adélia, eu acho muito importante também esses eventos que vocês fazem e além dessa interação entre a instituição e as famílias, a parte financeira, porque a PAI a gente percebe que às vezes passa por muitas dificuldades, recursos que não chegam na hora certa e tal. E uma obra como aquela demanda recursos. Eu acho que isso é interessante porque desperta também na comunidade a necessidade de ajudar. E até para políticos, lideranças, gente que tem dinheiro e que pode ajudar, tomar conhecimento daquilo que é realizado ali, né, professora Adélia?
0: Realmente, né? E a PAI, como uma instituição filantrópica, né? Nós dependemos muito dessas parcerias, né? Com empresários, com o SUS, né? Com os políticos, com emendas parlamentares.
1: Aliás, então, professora Adélia, eu sempre tenho feito a minha parte. Sempre que aparece algum político aqui, quando tiver um dinheirinho lá, não esquece da PAI, não. Manda um dinheirinho para lá.
0: Não esqueçam. Né, da nossa APAI, porque a APAI ela faz um atendimento muito grande, né? Ela faz um trabalho, tem um compromisso muito grande e dá esse suporte, né, para as pessoas que necessitam, né? Então a APAI hoje ela tem esse tripé, ela atende na área da saúde, tem um atendimento na área da saúde, o atendimento na área da assistência social e o atendimento na área educacional, né, que é a escola Maria Montessori. Mas tudo isso, esse trabalho, né, ele só pode acontecer por conta dessas parcerias que nós temos.
1: Justamente.
0: Né? E a gente precisa muito desse apoio, né? E aqui nós fazemos esse convite a toda a comunidade anapolina. Venham ser nossos parceiros da APAI, empresas amigas da APAI. Então nós estamos ali à disposição para acolher e receber todos aqueles que puderem contribuir conosco.
1: Não, e a gente luta muito para que esse fortalecimento financeiro da APAI aconteça, porque a gente sabe, inclusive, que tem pessoas na fila aguardando por uma oportunidade, ter um atendimento. Então, quer dizer, se a instituição de repente conseguir esses recursos, pode atender mais pessoas e claro que isso é muito importante, né, Alessandra?
2: Para o senhor ter ideia, nós funcionamos hoje na escola com 37 turmas.
1: 37 turmas.
2: 37 turmas, pensando em turno matutino e vespertino. Pensa, nossa, é muito. Não é. A nossa demanda ela é muito maior. Se a gente pudesse montar mais 37 turmas, nós teríamos públicos para isso.
1: Essas 37 turmas, isso representa o que em termos temos de alunos, hein, Alessandra?
2: Nós estamos hoje com
0: 378. 378. Nós temos atualmente esse número, né, de alunos atendidos.
2: Porque são turmas reduzidas, né, por conta das especificidades, dos acompanhamentos especiais. Então, mas imagina, a gente, se nós montássemos mais 37 turmas, nós teríamos público.
1: E olha, o trabalho da PAI fica mais importante ainda, a gente sabe que o poder público às vezes não atende às necessidades dessas famílias. Não. Tem muitas pessoas aí hoje que não estão na escola porque na rede pública do município não tem cuidadores, por exemplo. Não tem auxiliares de educação e tal. Quer dizer, esse é um gargalo que a gente precisa resolver, que claro, o trabalho da PAI continua sendo importante, mas o poder público precisa fazer a sua parte, até para diminuir essa pressão que existe sobre essas instituições. Quando eu falo da PAI, a gente pode citar também a Pestalozzi e outras instituições que trabalham com esse público e que às vezes não tem as condições necessárias para ampliar o atendimento. E esse excedente seria mesmo responsabilidade do poder público. Lamentavelmente, a gente não tem esse tipo de política.
2: E é importante esclarecer que o nosso atendimento, ele é feito com convênio com o Estado. Com o Estado. A gente atende estudantes a partir do sexto ano. Olha aí. E a gente tem uma demanda enorme da primeira fase do ensino fundamental, que a gente não consegue atender. Então, quando a pessoa busca pela APAI, está ali com 3, 4 anos, querendo essa educação infantil especializada, essa primeira fase especializada, a gente sempre tem que falar não. Só que a nossa comunidade não tem esse entendimento, né? Porque os médicos em gerais, os psiquiatras fazem o laudo, fazem, ó, procura a PAI. E quando chega para nós, a gente infelizmente precisa falar não, porque a gente não tem como atender esse público ainda.
1: Justamente. E outro detalhe também, né, professora Adélia e tal, porque diminui o atendimento a essas pessoas, diminui uma pressão enorme que existe em cima da família, que às vezes também não está preparada para lidar com certas situações, quer dizer, vai resolver isso lá na escola. Por isso é que esse atendimento precisa ser ampliado, até para diminuir essa pressão que existe lá na casa, na família mesmo, né, professora?
2: E é interessante que esse atendimento, ele acontece a longo prazo. Os nossos alunos, eles entram na escola e eles ficam por muito tempo. Então essa vacância, ela demora para surgir. Eu não tenho essa rotatividade que você tem numa escola normal, né? Que hoje você vai do sexto pro sétimo, oitavo. Então isso é ampliado em atendimento. O sexto ano ele funciona em 3 anos. Então esse aluno vai ficar um tempo, se no ensino regular ficaria 9 anos, com a gente ele fica 18 anos.
1: Justamente, tem que ter paciência também, porque é um público muito específico, né, professora Adélia, né? Então tem que ser tudo com muito jeitinho, com muito carinho. Então, gente, eu quero agradecer demais aqui a Alessandra, a professora Adélia, né? O pessoal lá da PAI, o Isaac, por ter vindo aqui falar com a gente, reforçando o convite para o Outlet, que acontece nesta sexta-feira, das 9 às 18 horas, no sábado, das 9 da manhã às 3 da tarde, lá na APAI, que fica ali no Bougainville, lá na Escola Maria Montessori, né? Todo mundo daquela região sabe onde que fica e tal, mas nunca é demais reforçar esse convite, né, professora Adélia?
0: Sim, sim, né? E o nosso endereço, né, certinho, é na rua Galileu Bearantes, número 350, né? Lá no setor Bougainville, né? Na Escola Maria Montessori, né? Especificamente no auditório da escola. É onde nós estamos aguardando, organizando, e contamos com a presença de toda a comunidade anapolina.
1: Maravilha, né?
2: E não esqueçam da nossa festa junina. Coloca na agenda, dia 26 de junho, a partir das 19 horas, já separa o traje junino típico e vem forrosar com a gente, que a gente está aguardando.
1: Hein, professora Alessandra? Você vai colocar aquela Maria Chiquinha, vai estar toda caracterizada?
2: Com certeza, todo mundo caracterizado.
1: Todo mundo direitinho lá, recebendo a comunidade para essa festa.
2: Com um sorriso no rosto e o coração alegre.
1: Então tá, gente, ó, aqui portas e microfones sempre abertos, a gente tem essa parceria, sempre que a PAI tem alguma coisa lá para fazer, a gente faz questão, né, de divulgar, de convidar a população, porque é verdadeiramente uma instituição importante e que presta um trabalho não menos importante para nossa sociedade. É uma instituição que precisa ser prestigiada. Então, Alessandra, muito obrigado. Obrigada, tá? Boa sorte para vocês lá. Professora Adélia, muito obrigado, tá?
0: Nós que agradecemos. Um bom dia a todos.
1: Maravilha. Um abraço também para o Isaac. Muito obrigado, tá, Isaac, pela sua presença aqui. E a gente tá indo pro intervalo, né, PH? Saia daí, não sabe por quê? Daqui a pouco a gente volta. Tem muito mais ainda hoje aqui no Rádio Debate para você.
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6: Agora em Anápolis, 8:44.
7: Agora vamos romper a marca de 95. Estamos chegando a 96. Bola pra dentro da grande área. Subiu o goleiro, cabeceou, mas ela vai se perdendo pela linha lateral. Volta ainda com a equipe do Rio Branco. Cruzamento pra dentro da grande área. Mila fez o corte. Pode nascer o primeiro do Galão. Mila deu a meia lua. Vai marcar o gol pro Galão.

0: Adiou essa festa toda, a conquista do Anápolis da Copa Centro-Oeste. Se o Wagner Almeida, né, com essa emoção toda, sentiu todo esse arrepio, imagine a torcida tricolor. Foi festa que entrou madrugada fora, né, e o pessoal tem muita gente fazendo festa até agora. Foi realmente uma jornada memorável do Anápolis, quando a gente pensou que de repente a vaca mais uma vez iria pro brejo, né, o Rio Branco fez 2-0 no primeiro tempo, jogando muito melhor do que o Anápolis. Aí no segundo tempo, né, o Anápolis reaprendeu a jogar, reequilibrou ali a sua atuação e acabou conquistando realmente esse grande resultado e, consequentemente, a festa lá no Espírito Santo. Roger Fernais, parabéns pelo trabalho, parabéns pela jornada, foi uma jornada realmente de arrepiar, de mexer com o coração tricolor, essa jornada que a Nova FM, que a equipe Geração do Esporte fez na noite, na tarde e noite de ontem, porque a jornada começou lá atrás, às 16h, o jogo ia começar às 20h, então foi realmente uma belíssima jornada, parabéns a você, parabéns a toda a equipe Geração do Esporte, que colocou, como se diz no futebol, o coração no bico da chuteira e fez uma jornada memorável que com certeza vai ficar na história do Rádio Esportivo Anapolino, essa conquista tricolor e essa atuação da equipe Geração do Esporte. Parabéns, seja bem-vindo ao programa, Roger, bom dia.
1: Bom dia, Cândido, aquele abraço a você, né? Um abraço ao Paulo Henrique Mendes, nosso PH. Vocês dois são integrantes também. É, você é um integrante honorário da equipe Geração do Esporte, né? Mas é um profundo conhecedor do futebol, né? Já foi treinador, já foi jogador, teve um filho que deveria estar hoje até na seleção brasileira, mas preferiu seguir outros caminhos, né? Foi cronista esportivo durante muitos anos também, mas parabenizar primeiro assim a toda a equipe, o comando Carlos Nogueira e do João Pedro Nogueira, né? E do Eusébio Ribeiro, né? Pela coragem, né? De poder estar tocando uma equipe de esportes, né, que não é fácil, e fazer esse trabalho, enviar um repórter, que não é uma coisa barata, uma logística difícil e cara para fazer essa cobertura, né? Então, parabenizar toda a nossa equipe, não vou citar nomes aqui para poder
0: não cometer injustiça,
1: pra evitar,
0: né?
1: De cometer injustiça, porque tem alguns que não trabalharam, mas estiveram lado a lado, dando força, dando apoio, né? A gente começou ontem no programa já das 11h, depois retornamos às 4h, sempre com o Paulo Henrique Mendes brilhantemente aí na
0: grande PH. Mesa.
1: Mas o Candinho, ontem, na minha opinião, o título mais importante da história do Anápolis.
0: Você acha que é mais importante que o Goiânia de 65?
1: Porque é um campeonato regional. Aí o pessoal, alguns falam nacional. Não, ele não é um campeonato nacional. Não. Era um campeonato disputado entre regiões. Porque quando você disputa o campeonato estadual, e eu sou fã de campeonato estadual.
0: Eu também, eu acho que tem seu lugar.
1: Eu não sou daqueles que acham que tem que extinguir campeonato estadual, não. Eu gosto, a rivalidade é muito boa. O Anápolis tem se dado bem no campeonato estadual nos últimos anos. Mas é um campeonato regional. Você disputou com equipes de outras regiões. Não chega a ser o nacional, porque ele é limitado. Mas é um campeonato regional. O Espírito Santo entrou nesse campeonato regional, porque é uma Copa Centro-Oeste, como convidado.
0: Justamente.
1: Porque ele faz parte da região Sudeste. Mas como lá a competição não fez parte da Copa Verde, ele entrou do lado de cá. E o Anápolis não entrou como favorito.
0: Não.
1: É distante de ser o favorito da competição. E mais ainda, o Anápolis, no planejamento do início do ano, não tinha nem a Copa Centro-Oeste como a sua principal competição. O planejamento lá era para disputar com os garotos, com o sub-20. Dar espaço pro sub-20. Porque o Anápolis, os últimos anos, veio bem no campeonato estadual, conquistava vaga em Copa do Brasil, chegava no mínimo na semifinal. Né? No ano anterior tinha sido campeão do interior e finalista da competição. Você estava lá, você faz parte do trabalho. A gente começou a transmissão às 8h, direto lá do Serra Dourada. Né? Então, o Anápolis já vem com aquela assim, bom, a gente sempre chega na Copa do Brasil. E o principal objetivo da Copa Centro-Oeste, qual que é? A Copa do Brasil.
0: Copa do Brasil.
1: Só que aí o que aconteceu? Você vê o tanto que a vida é dinâmica. O Anápolis não foi bem no campeonato estadual, não estava bem no campeonato e ainda não está bem na Série C. Aí virou os olhos para a Copa Centro-Oeste. e acabou campeão.
0: Não, e outra coisa, e pode ter impacto muito bacana essa conquista do Anápolis, primeiro para motivar o pessoal a se recuperar na Série C. O Anápolis precisa manter essa vaga na Série C do Campeonato Brasileiro, que é garantia de calendário. Porque a Copa do Brasil é importante? É, inclusive do ponto de vista financeiro. Mas de repente você pode ter só dois, no máximo três jogos lá na Copa do Brasil. Uma Série C, você tem um calendário inteiro. Então a Anápolis tem que priorizar.
1: Entra na terceira fase, tá?
0: E agora entra na terceira fase, justamente. Agora, eu vejo um lado muito bacana nessa vitória do Anápolis ontem, quer dizer, perdeu o jogo lá em Cariacica, mas tinha vencido aqui por 3-0, então isso garantiu, né, o título da Copa Centro-Oeste. Mas voltando um pouco lá no ano passado, Roger, aquele trauma que ficou da perda do Campeonato Goiano para o Vila Nova.
1: Exatamente.
0: Que o Anápolis também tinha feito o placar em casa, venceu o primeiro jogo contra o Vila aqui 2-0 e depois foi o primeiro tempo bem no Serra Dourada e levou um passeio, um vareio de bola, como eles dizem aí, no segundo tempo e acabou perdendo o título para o Vila Nova. Quando o Rio Branco fez 2-0 ontem no primeiro tempo, eu pensei, gente, mas será que o Anápolis vai repetir aquela tragédia lá do Serra Dourada? Aí no segundo tempo o time se assentou em campo e conseguiu fazer um jogo de igual para igual, fazendo aquele gol no final e garantindo a conquista. Porque na cabeça do torcedor tricolor, com certeza ficava essa dúvida, né, Roger?
1: Sim.
0: 2-0 no primeiro tempo, será que vamos levar o terceiro, o quarto no segundo tempo? Como é que isso vai ficar? Então, quando o juiz apitou o final do jogo ali, deve ter sido um alívio danado, né, Roger?
1: É, o que retrata isso é a entrevista ao final do jogo do presidente da federação, Ronei, porque o Ronei, ele é o coordenador da competição. Ele é o presidente da federação goiana e o coordenador dessa competição. Ele falou que os remédios de pressão dele, todos os remédios fizeram efeito ontem no jogo do Anápolis. Quando tomou 2-0, ele viu que os remédios estão em dia.
0: Estão em dia, tá fazendo efeito.
1: Ele deu essa entrevista ao final do jogo, que é lógico, ele é presidente da Federação Goiana e tá lá ao lado do presidente da Federação Capixaba, que teve aqui também no Jonas Duarte.
0: Justamente.
1: Lógico que ele tá torcendo pelo time de cá.
0: Claro, tem que acompanhar seu filiado lá, né? Até pra poder, de repente, né, evitar alguma situação. E lamentável o final também, né? Aquela confusão lá no Rio Branco, pessoal.
1: Sem necessidade, né?
0: Precisava daquilo, né, Roger?
1: Tem que aprender a perder, né?
0: Tem que aprender a perder. Mas, de qualquer maneira, parabéns ao torcedor tricolor, fez muita festa e merecidamente, é porque acaba tirando um grito de campeão aqui da garganta, né, Roger?
1: É, e assim, como eu falava, por esse motivo, e o Anápolis conquista a vaga na Copa do Brasil, já entra na terceira fase, é um time que pegou mais um pouco de dinheiro, tinha pego 200 mil, pega mais 400 e já vem pra terceira fase da Copa do Brasil, um time que está com muitas dificuldades financeiras.
0: Mas vem cá, entra na terceira fase, mas recebe pelas duas fases anteriores?
1: Não, aí você entra recebendo o valor da terceira fase.
0: Ah, sim. Isso,
1: entendeu?
0: É importante.
1: Porque se fala assim, se você disputar a primeira, a segunda, a terceira, você leva mais, mas quem garante que você passa pela primeira e que passa pela segunda?
0: Justamente.
1: Então você já entra recebendo um valor maior, jogando contra times de mais qualidade.
0: Que permite uma bilheteria um pouquinho melhor também, né?
1: Bilheteria um pouco melhor, mas importante, ô Candinho, parabéns, né, a todos do Anápolis. O Anápolis virou a chave de 2020 para cá. É um novo modelo de administração, é um time que entra nas competições e sai das competições alicerçado, não faz contas além das que ele dá conta de pagar, ou pelo menos que dá ali para ir equilibrando, né? Acabou-se aquela época de você, 2016 é um exemplo disso. Você disputa, gasta um dinheirão, aí no outro ano você cai pra segunda divisão.
0: Quer dizer, você gasta todo o dinheiro no ano seguinte você não tem dinheiro pra poder manter o trabalho, né?
1: Exatamente. Então o Anápolis vem com um trabalho extremamente profissional, tá crescendo a cada dia, estruturalmente tá crescendo a cada dia. Tem tempo que você não vai à Boa Vista, tente ir lá, você vai ver o tanto que aquilo melhorou na sua estrutura, tá correndo atrás daquela outra área que tem ali atrás, onde era a Catarinense.
0: Isso, a churrascaria Catarinense ali.
1: Tem lá para poder fazer um novo CT lá. Então, quer dizer, o Anápolis está crescendo. Está precisando do aporte financeiro, né, Candinho?
0: Justamente, precisa, né? Hoje o futebol é muito caro, então você precisa se viabilizar financeiramente. Uma conquista como essa se traduz em recursos, mas futebol sempre você precisa de um pouco mais de dinheiro. Fiquei muito satisfeito também vendo a torcida lá, a diretoria em peso lá prestigiando o time.
1: Sim.
0: Parece o Kim Abrão tava lá, o Samirão tava todo mundo lá.
1: Não, o Samirão, eu pedi a Cris, perdão, Candinho, eu pedi a Cris pra entrevistar o Samirão ontem, por quê? Porque o Samirão, de todos que aí estão, é o único que esteve no estádio em 1965. Ele viu o Anápolis ser campeão em 65. E eu fiz questão que a gente entrevistasse o Samirão ontem pra colher a emoção dele, se você me permite,
0: Candinho. Eu queria até fazer aqui uma referência aqui, especialmente, eu acho que esse título tem muito também do trabalho do Zé Paulo Tinoco.
1: Claro, claro.
0: Precisa render essas homenagens ao Zé Paulo, que é uma pessoa que às vezes até se sacrificou do ponto de vista pessoal em favor do Anápolis.
1: Às vezes, então, não,
0: ele precisa, né? E ele precisa, né, ter esse reconhecimento. Então,
1: é por isso que ele foi, que eles trocaram a posição, porque o Zé Paulo, já pela idade que tem, né? Então, ele era o presidente, toda a vida foi o presidente do Conselho Deliberativo, e o Malo, presidente executivo. Então, eles fizeram a troca justamente para quê? Porque eles queriam dar um título ao Zé Paulo. E isso era para ter acontecido
0: no ano passado.
1: Infelizmente não deu. Mas agora, sim, infelizmente, o Zé Paulo, pela questão de idade e tudo mais, não estava presente lá. Mas eu sei que ele deve ter
0: no vibrado, coração, nossa, ele está assim, coração.
1: Agora você me permite, Candinho, até pela sua grande audiência, que é um prazer, uma honra participar, porque até nervoso na hora que você falou assim, ó, isso, vamos participar comigo ali.
0: Sempre uma honra também te receber aqui, viu, Roger?
1: Candinho, eu fico assim, eu falo na nossa programação, a visão curta que tem os nossos políticos. Inclusive, cobrei de um hoje, cedo, não daqui. Eu levei a proposta para um pessoal de fora aí. Falei pra ele, tá vendo o que você perdeu se você estivesse apoiando o Anápolis?
0: Olha aí.
1: O que a gente pede dividendos pra cidade, quer dizer, a gente tinha uma torcida premiada, eu sou contra a torcida premiada no modelo que
0: do
1: ela...
0: Do jeito que ela estava sendo desenvolvida, sim, é isso.
1: Mas tirar de vez, sem preparar as equipes pra isso, né? Porque se você fala lá ano passado, ano que vem eu não vou dar a torcida premiada, você deixa entrar o ano, os times fazem o planejamento, tanto a Anápolis e a Anapolina, com a torcida premiada. Aí você pega e corta. Aí os nossos vereadores, o nosso prefeito, vice-prefeito, e todo mundo está envolvido nisso aí, ninguém briga pelo Anápolis e no caso também no início do ano pela Anapolina. Aí o time está com dificuldades. Agora você imagina, vou te dar um exemplo. Nossa rede hoteleira, nossos restaurantes, nosso comércio, todo mundo se une. O Maranhão vem aqui, o time do Maranhão.
0: Uhum.
1: Imagine se você faz um trabalho para receber a torcida do Maranhão aqui, receber o time ficar hospedado aqui, alimentação, compra, faz um trabalho lá na cidade deles, para trazer torcedores para cá, entendeu? Faz ali, vamos fazer uma excursãozinha aqui aqui em Corumbá, no Sal de Corumbá e tal. A questão turística, traz o pessoal pra cá, mas eu tô falando isso aqui, quem sabe, porque o seu programa tem muita audiência, quem sabe alguém enxerga isso, né?
0: Não, fazer o futebol voltar a ficar um pouquinho mais alegre, que ultimamente anda muito chato, né?
1: Tá chato, agora aparece lá só na hora da final. Ajuda os times aqui, ano que vem nós vamos ter Anápolis e Anapolina disputando competição nacional.
0: Isso.
1: Anápolis, espero que continue na Série C. Os dois times disputando Copa do Brasil e Anapolina Série D.
0: Pois é.
1: Vamos pensar em fazer esse trabalho, porque quando um time, alguém de lá, ou esse time do Anápolis, eles vão pesquisar o que é a cidade.
0: Claro.
1: Tá divulgando a nossa cidade. Entendeu? Então, assim, que as nossas autoridades possam ter essa visão e aproveitar uma mídia gratuita para a cidade, né, e aproveitar. Mas, Candinho.
0: Roger, antes, você falou aí no Torcida Premiada, quem me acompanha no rádio aqui sabe minha opinião a respeito desse assunto. Eu sou contra a utilização de dinheiro público para o futebol profissional. Mas no modelo em que se fazia, eu acho que você pode estudar uma maneira de beneficiar os clubes sem onerar também a população com os recursos que a população recolhe através de impostos. Por exemplo, lá em Goiânia agora, isso eu sou contra, lá dinheiro lá do Duodécimo, da Câmara Municipal de Goiânia e da Assembleia Legislativa, dinheiro que vai beneficiar os clubes goianos da Série B, da Série C e também da Série D, em torno de 11 milhões de reais, né? É simples você mandar o dinheiro pro clube lá sem saber o que vai fazer direito com esse dinheiro. A minha opinião é, vai ter recurso público, igual era o Torcida Premiada aqui, mas não pode ser todo utilizado no futebol profissional. Por exemplo, o Anápolis tem a escolinha dele de futebol, a Anapolina tem. Então vamos fazer o seguinte: vamos transformar isso em bolsas para crianças verdadeiramente carentes, fazer o trabalho de iniciação esportiva, que a gente vai possibilitar a revelação de novos valores, de talentos e encontrar uma atividade para essas crianças. Ou seja, investir um dinheiro público para um bem público e não simplesmente mandar dinheiro à torta e à direita sem saber o que vai ser feito desse dinheiro. Então, essas coisas precisam ser discutidas, né? Mas o Candinho é contra, o Roger também é crítico do Torcida Premiada. Porque do jeito que tava, realmente não tava funcionando,
1: Mas é, sabe então, por que, gente... que você merece parabéns, Cândido? Eu costumo dizer o seguinte, a crítica ela é válida quando ela aponta pelo menos o caminho de uma solução.
0: Justamente.
1: O que você está falando, eu quando era presidente da Liga, você sabe que eu fui presidente da Liga, mas bem lá no estádio estava ao lado do Roberto, o ex-prefeito, e do Leandrinho, que era o presidente da Câmara. Eu levei essa sugestão pra eles.
0: Foi,
1: falei,
0: né,
1: que eu era contra.
0: Transforma então.
1: O futebol amador estava me pedindo a torcida premiada. Eu falei, eu corro atrás se vocês toparem fazer escolinhas. Se vocês quiserem fazer escolinhas,

Pois é, essa festa do Tricolor da Boa Vista ontem lá no Espírito Santo, lá em Cariacica, esse gol do Mila, já o último lance do jogo foi que desencadeou

0: Eu corro atrás se vocês toparem fazer escolinhas. Se vocês quiserem fazer escolinhas, eu corro atrás. Eu fiz até o projeto.
1: É.
0: Entendeu? Falei isso pro Roberto e pro Leandrinho. O Roberto adorou a ideia lá na hora. Nossa, mas eu tava atrás realmente de uma.
1: Depois ficou por isso
0: mesmo. De uma ideia desse jeito mesmo. O que você falou? Investe nas escolinhas, quase. Traz a população para eles poderem trazer o pessoal carente. Você coloca um valor a mais. Desse valor a mais ajuda as equipes. Lá na hora a ideia foi bem aceita.
1: Pois é. E outra coisa, é
0: isso. Não saiu de lá, né?
1: Pois é, e estaria possibilitando, né, para essas crianças uma oportunidade enorme na vida delas. É, mas infelizmente, mas nós vamos chegar lá. Um dia a gente ainda consegue transformar essas ideias.
0: Esse pessoal que a gente tem aqui?
1: É, mas nós vamos batendo assim.
0: Essa câmera que nós temos aí?
1: É, pois é, mas uma hora eles vão ter que aprender, não é possível, né?
0: Não aprende, não.
1: Não é possível. Acho que a Nápoles merece, sabe?
0: Sabe quando eles aprendem? Quando o time chega na final.
1: Aí vai todo mundo lá tirar foto.
0: Aí o que é torcedor da Anapolina coloca a camisa do Anápolis e vai pra lá. O que é torcedor do Anápolis, se chega na Anapolina, coloca a camisa da Anapolina e vai pra lá tirar foto, ficar postando nas redes sociais. Isso aí eles sabem fazer.
1: Justamente. Roger, muito obrigado.
0: Ô, Candinho.
1: Demais pela sua participação aqui. A gente só tá fazendo aqui um aquecimento, sabe, gente? Porque é às 11 horas, no Geração Esportiva, mas tem muito mais sobre essa conquista tricolor. Tem a repercussão junto à torcida, junto à diretoria, tem lá entrevista. Vista de jogador, do treinador, enfim, né? Você vai ter muito mais detalhes sobre essa conquista importante do Galo da Comarca, que foi a conquista da Copa Centro-Oeste. E agora tem que se preparar, tem que continuar concentrado, porque tem a unificação da Copa Centro-Oeste com a Copa Norte, né? É a tal da Copa Verde, não é isso, Roger?
0: A Copa Verde sai a definição entre Paysandu e Nacional. O Anápolis já está na final da Copa Verde.
1: Isso.
0: Preliminarmente marcada a primeira partida para 3 de junho, mas não quer dizer que a data será essa, mas está preliminarmente marcada. E há uma possibilidade, o Roney está brigando por isso, de criar uma competição intercontinental com os países que limitam com a
1: região norte.
0: Com a região amazônica.
1: Amazônica,
0: com a nossa Amazônia. Então são 9 países.
1: Olha.
0: Né? Quer dizer, o Brasil, mais 8 países. Então a ideia dele é fazer uma competição com equipes desses países. Então seria uma competição internacional e o campeão da Copa Verde disputaria essa competição. De repente, o Anápolis pode figurar aí como um participante de uma competição internacional.
1: Agora, Roger, essa Copa Verde é só para unificar os títulos mesmo ou tem mais alguma vantagem financeira, de algum calendário? Qual é a vantagem?
0: Querendo se criar o calendário porque eles mudaram o modelo da Copa Verde para poder dar um pouco mais de encanto à competição. Então,
1: porque
0: dividiu.
1: Copa do Brasil já tem, já vaga.
0: Agora então, já tem não, Copa não do Brasil. Então mais, agora é só para unificar os títulos, ganhar um cascalinho a mais. Para unificar, aí o Roney tá querendo criar essa outra competição. Mas, Candinho, que prazer.
1: Interessante, viu?
0: Que prazer, muito obrigado pela participação, parabéns, brilhante profissional que é o Paulo Henrique Mendes.
1: Grande PH.
0: O dia inteiro ontem aqui na rádio, até a noite.
1: Esse rapaz
0: com os efeitos fantásticos aí, sofre, esse rapaz fica nervoso nessa mesa, porque ele tenta colocar quem a gente tá, você sabe quem quer trabalhar fora do estúdio, né? Aí a gente fica totalmente nas mãos do operador, como a gente fala. Aí ele fica nervoso, a coisa não dá certo, o som fica ruim, né? Ele começa aqui aquelas loucuras desse descabelar todo, mas um excepcional profissional, né? Então parabéns a ele, parabéns a você pelo programa, muito obrigado pela oportunidade.
1: Maravilha, Jorge.
0: Eu aguardo você abrilhantando nosso programa, né? Finalmente eu tive audiência aqui no programa Rádio Debate.
1: Que isso, eu fiz foi pegar um pouquinho daquela audiência que tem lá o Geração Esportiva, trazer aqui pro nosso Rádio Debate também. Então, gente, isso aí foi só um aperitivo, viu? Porque 11 horas no Geração Esportiva tem muito mais, você vai ter todos os detalhes da conquista tricolor. Então até lá, um abraço, valeu, Roger.
0: Eu que agradeço, um abraço, fiquem todos com Deus.
1: Parabéns, você também é campeão da Copa Centro-Oeste, tá bom, Roger?
0: Muito obrigado.
1: E toda a equipe Geração do Esporte. 9:05, PH, bora pro intervalo, sai daí não, sabe, porque tem muita coisa, o bicho tá pegando lá em Brasília também. Foi aprovada lá a escala 5x2, tem gente aí que não tá dormindo, rapaz, tinha que ser, continuar 6x1. Tem um pessoal aí que era contra a 5x2, mas já tá propondo uma 4x3 também, eu não dou conta desse povo também não. Mas vamos fazer o seguinte, vamos pro intervalo, daqui a pouquinho a gente fala sobre tudo isso e muito mais. Não sai daí, portanto, daqui a pouco a gente volta. Tem muito mais ainda hoje aqui no Rádio Debate pra você.
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1: Agora em Anápolis, 9:14. De volta aqui com o Rádio Debate, o seu espaço livre e democrático do jornalismo anapolino. Anote aí o WhatsApp aqui da produção do programa para você participar com a gente. A sua opinião, ela é muito importante para nós. Afinal de contas, continuamos trabalhando naquele projeto de construção de uma cidade melhor para todos nós. Faça como meu amigo Ronaldo Ferreira. Ronaldo participa todos os dias com a gente aqui do programa, faz críticas, dá sugestões. Enfim, né? É uma participante aqui, assim, assíduo do programa. Todos os dias está aqui com a gente. E eu recebo aqui do Ronaldo. Bom dia, Candinho, PH e os ouvintes do Rádio Debate da Nova FM. Está aqui encaminhando, enviando saudações à torcida do Galão da Comarca, do Tricolor da Boa Vista, pela conquista da Copa Centro-Oeste. É, perdeu lá pro Rio Branco, é verdade, 2-1, levou um passeio, um vareio de bola no primeiro tempo, mas no segundo tempo foi o Galo que o pessoal quer ver, inclusive agora na Série C, para sair lá do rebaixamento. É, fez um golaço lá, ó. Rapaz, ainda teve perna para fazer um negócio daquilo. Sair da sua defesa, dá uma meia lua, deu o drible da vaca lá no zagueiro e com gol vazio empurrou lá e diminuiu na 2-1. E aí o Galo foi campeão porque tinha vencido por 3-0 aqui no Jonas Duarte. Mila, o nome do rapaz, é isso, PH? Golaço do Mila. Rapaz, eu queria saber onde é que ele arrumou perna naquela altura, já 50 minutos do segundo tempo, PH. Pois é. É mesmo, né? O Anápolis fez diferente, né? Sempre tava levando gol assim nos minutos finais e tal, e ontem ele fez, foi fazer um gol lá no derradeiro lance do jogo. É, eu queria saber onde que o rapaz arrumou fôlego e perna para poder sair lá da sua defesa, ir lá no gol do outro e marcar fazendo 2-1. Então tá aqui o Ronaldo mandando os parabéns aqui, as saudações ao torcedor tricolor. Gente, alguma coisa tem acontecido lá em Brasília. Ontem o mais importante foi a aprovação, né, da escala 5x2, né? Acabou a escala 6x1. Quer dizer que a implantação ainda vai demorar algum tempo. A expectativa é de 14 meses. E ainda falta passar pelo Senado também. Mas será que o Senado vai ter condições de rejeitar essa proposta? Acho que não, né? Ou será que o Alcolumbre vai continuar trabalhando contra o país? Acho que não. Acho que dessa vez parece que vai passar também lá no Senado, embora com dificuldades, né? Deve merecer um debate intenso lá no Senado. Mas depois da aprovação lá na Câmara dos Deputados ontem, a expectativa é que ela passe também pelo Senado e vire lei. Gente, pro pessoal entender, ah, mas por que essa escala 5x2, né? Por que o fim dessa 6x1 e tal? Então vamos entender direitinho esse negócio. Fim da escala 6x1. Depois de aprovada na Câmara, a PEC segue para o Senado, onde deve encontrar resistências. Proposta foi aprovada nesta quarta-feira pela Câmara e reduz a jornada de trabalho de 44 horas para 40 horas por semana. E essa transição deve acontecer em até 14 meses e vai permitir o fim da escala, então, 6x1. Gente, o que que é a escala 6x1? Porque você trabalha 6 dias na semana e folga 1. A partir dessa nova lei, com a aprovação dessa PEC, vai ser o seguinte: você vai trabalhar 5 dias na semana e vai folgar 2. Não precisa ser 2 dias seguidos, você pode. Claro que isso vai ficar a critério do entendimento entre a empresa e o seu funcionário, entre o funcionário e a empresa. Você tem 2 dias de folga por semana, o que que as empresas vão ter que fazer? Organizar as suas equipes, né? Conversar com seus trabalhadores e organizar os dias da folga e tal. Não significa que tem, por exemplo, que ser obrigatoriamente no sábado e no domingo. Se você fizer um acordo lá com o patrão, pode ser segunda e terça, não tem problema, você continua trabalhando sábado e domingo. As empresas vão ter que adequar, né, o calendário das suas equipes, dos seus funcionários, para que eles trabalhem 5 dias e tenham 2 dias de folga. Então, o que que vai acontecer? Não é simplesmente 5 dias e 2 de folga. Você vai ter que diminuir a carga horária semanal, que vai cair de 44 para 40 horas por semana. É assim que vai funcionar a coisa, tá bom? Olha só o placar da votação lá na Câmara ontem, PH. 472 votos a 22, ou seja, 472 votos a favor da escala de trabalho 5x2, 22 votos contrários. Ainda tivemos 22, né, deputados que votaram contra, né? Mas de qualquer maneira, já foi aprovada na Câmara. Agora no Senado vai precisar do voto de 49 senadores, né? Vamos ver se o Senado não vai enrolar muito também para poder votar essa matéria. Até o momento, o presidente do Senado, o Davi Alcolumbre, não adotou um posicionamento público sobre a proposta, né? Vai ter que organizar lá a votação. Então, parabéns aos trabalhadores brasileiros, porque essa conquista também foi fruto de muita luta. E outra coisa, para aqueles que são críticos dessa medida, gente, vamos dar uma olhadinha aí, né? Porque está acontecendo ao redor do mundo. Vamos buscar, né, o que já foi feito em outros países. Vários países, inclusive desenvolvidos, países ricos, já mexeram nessa carga horária, já trabalham menos. E outra coisa, nós estamos vivendo uma sociedade que tem observado um avanço tecnológico enorme. Quer dizer, hoje é tudo tecnologia, é robô, é computador, é tudo, e continua explorando o trabalhador. Eu acho que é o seguinte, sabe, o dono do capital, aquele que detém aí, né, o capital que faz, investe na produção, ele tem que observar isso também. Claro que ele tem que ser remunerado por esse investimento, mas tem que olhar também o lado do trabalhador. Aquilo que eu falei poucos dias aqui no programa é uma realidade. Vamos aqui em Anápolis, por exemplo, tem trabalhador que vai lá pro DAE, que levanta 4 horas da manhã. Trabalha

últimos dias aqui no programa, é uma realidade. Vamos aqui em Anápolis, por exemplo, tem trabalhador que vai lá pro DAEPEC, que levanta 4 horas da manhã, trabalha o dia inteiro, vai voltar a chegar em casa de novo às 7, 8, 9, 10 horas da noite, né? A criança, né? O filho dele lá, ele nem vê, nem tem convivência mais, que sai de madrugada, a criança tá dormindo, chega à noite, a criança já tá dormindo, né? Não tem mais uma vida conjugal, uma vida de pai de família, como deveria ter. Então isso tem um impacto enorme na vida das pessoas, e essa escala 5x2 vai permitir essa convivência um pouco melhor com a família, vai permitir ter mais um pouquinho de descanso, de lazer. Nós precisamos avançar nessas questões. A gente fica aí falando, nós vivemos num mundo muito moderno, que a tecnologia hoje ela traz as coisas, fazem as coisas ficar muito modernas e tal, não é? Mas nós não estamos capitalizando isso, quer dizer, a tecnologia está servindo só para produzir mais riqueza, para melhorar a qualidade de vida do trabalhador. Não está adiantando tanto nada. O que que adianta você ter robô para tudo? Mas que você não se preocupa com o ser humano. Então vamos, ó, vamos fazer que as coisas funcionem, que as coisas deem certo, que vai ser bom para todo mundo. Repito, dá uma olhadinha no que tá acontecendo no resto do mundo aí. Já citei aqui casos do Japão, da Dinamarca, da Suécia, os próprios Estados Unidos, o berço do capitalismo. Os Estados Unidos hoje já tem uma escala de trabalho mais flexível. No Japão da mesma forma. E nós aqui não aceitamos nada. Aí acham ruim quando eu falo aqui que a sociedade brasileira ainda é escravocrata, e é uma verdade. Lamentavelmente, muitas pessoas no Brasil não suportam ver o pobre melhor de vida. Você sabe por quê? Porque quanto mais na miséria você mantiver as pessoas, mais fácil para você contratar mão de obra barata, É assim que funciona. E quando eu falo aqui que se eles dessem conta de revogar a Lei Áurea, era para amanhã. Nós precisamos, fazer esse país ser mais moderno, olhar com mais otimismo para o futuro, largar de ser esse país, essa sociedade atrasada que a gente ainda tem. Quando se fala em qualquer novidade, o pessoal, todo mundo é contra. Aí depois tem que aparecer governos como esse aí, para ter a coragem cívica, inclusive, de fazer esse debate, colocar algumas informações importantes na cabeça dessas pessoas. Então vamos ver como é que vai se comportar a sociedade brasileira agora, com essa nova escala de trabalho, a jornada 5x2. Não, eu acho interessante, que aqueles setores mais atrasados lá do Congresso, aquele deputado que vende apartamento e esconde o dinheiro em casa, você lembra dele? Pegar aquilo lá, como é que é? Sóstenes, lá do Rio de Janeiro. Sóstenes Cavalcante, se não me engano, é o nome dele. Deputado lá. Líder do bolsonarismo lá na Câmara dos Deputados. Aí apareceu agora com uma outra PEC, propondo uma jornada de 4 dias trabalhados por 3 para descanso. A jornada 4x3. Eles eram contra a 5x2, agora querem a 4x3. É uma incoerência, né? É tratar com pouca seriedade um assunto muito importante para a sociedade brasileira. Deveriam ter contribuído mais com o debate para essa nova jornada de 5x2, em vez de ficar fazendo chacota aí, e tentar emplacar um negócio desse. Aí sim não teria sentido nenhum. De 4 dias trabalhados por 3 de folga. Como diz o outro, a única maneira que eles encontraram de reagir foi essa. Deveriam ter participado mais do debate, inclusive com argumentos mais sólidos, na tentativa de convencer o pessoal a votar contra a nova escala de trabalho. Mas não, ficam fazendo chacota, não levam a sério os assuntos que têm que ser mais sérios, que envolvem a qualidade de vida do povo brasileiro. Mas eles

entrar com uma ação lá, ou pedir para entrar com uma ação a respeito da cobrança da TSU lá no talão de água, da sua conta de água. TSU, a vereadores promotor atesta legalidade em cobrança via talões da Saniago. Ah, então para o promotor, então é legal o que a prefeitura está fazendo. Então, bora, vamos entender isso aqui. Material publicado lá no Anápolis Diário. A reunião envolvendo os vereadores Capitã Elisete, Rimê Jules, Domingos de Paula e Alex Martins, com o promotor Paulo Martorini, do Ministério Público de Goiás, fez água. Ó. Pelo menos na principal pauta de questionamento do grupo, que foi a modalidade da cobrança da taxa de serviços urbanos, a TSU. Atualmente, por decisão da gestão do município, a cobrança é feita às residências através dos talões da Saniago. A escolha foi motivo para diversos questionamentos por parte dos parlamentares de oposição e levou à formação de um grupo para o encaminhamento ao Ministério Público. Mas a resposta não foi a esperada pelos vereadores, a resposta dada pelo Ministério Público. Segundo o vereador Alex Martins, Martorini explicou que o formato de cobrança está dentro da legalidade, seguindo um preceito constitucional. O que ficou de ser analisado pelo promotor é com relação ao valor. Ah, bom, aí em relação ao que está sendo cobrado de TSU, porque na realidade teve aumento mesmo. Eu já citei aqui o meu caso, né? No ano passado paguei R$239 de TSU. Esse ano, pelo menos a primeira parcela chegou lá de R$25. Se você multiplica por 12, vai dar o quê? Vai dar R$300. Então aumentou R$61 em relação ao ano passado. É, mas muito, o reajuste, mas muito acima da inflação, né? E outros moradores reclamando, inclusive, um aumento maior. Então, quer dizer, o Ministério Público admite discutir essa questão do preço. O que ficou de ser analisado pelo promotor é quanto ao valor que está sendo cobrado. Para isso, ele irá fazer um cálculo que confirme ou não o que é praticado, explicou após o encontro o vereador Alex Martins. Gente, mas isso precisa ser objeto mesmo de questionamento. Primeiro, em relação ao valor, aí o Ministério Público já aceitou fazer a discussão, provavelmente deve pedir à prefeitura para reduzir o valor, ou então, se não reduzir, isso vai ser motivo de uma ação judicial. É uma ação lá no Poder Judiciário. Agora, com relação à maneira de cobrança, colocando a TSU lá no, na conta de água, gente, isso aí deveria ser até uma questão de bom senso. Não vamos nem discutir aqui a legalidade. Questão de bom senso. E a prefeitura sabe disso, sabe do transtorno que vai causar no orçamento familiar. E eu já falei sobre isso aqui. É, vamos colocar lá que vai cobrar uma TSU lá de R$60. De uma casa aí, de uma residência, de uma família. É, aí essa família paga lá de conta de água, sei lá, 180, R$200. Os R$200 a família vai conseguir, que já tá lá no seu orçamento, para poder pagar a água todo mês. Mas ela não vai ter lá os 260 para poder pagar com a TSU. E aí, qual vai ser o resultado disso? Porque não tem o dinheiro para poder pagar a conta por inteiro? Aí vai ter o seu fornecimento de água, fornecimento de água suspenso? Quer dizer, você não, pelo fato de você não poder pagar a taxa lá da TSU, você vai ficar sem água também? Não, então isso é questão de... Porque aí vai estar exigindo um sacrifício das famílias. E sacrifício das famílias é o que menos o poder público pode exigir, porque não tem dado exemplo. Que o poder público é perdulário, é gastador. Agora bota as famílias, a população, para poder pagar essa conta. Gente, se não havia reclamação em relação à maneira que essa taxa era cobrada, que era lá no, na mesma data de vencimento do IPTU, por que que não continuou assim? Qual é o problema? Ah, Candinho, mas a partir de agora a prefeitura vai ter um recurso todo mês, né? Porque como vai ter a arrecadação todo mês a Saniago vai ter um valor para repassar para a prefeitura do recebimento da TSU. Quer dizer, prefeito, atrapalhou a vida do povo. Dá uma considerada nisso. Faça uma reflexão a respeito dos prejuízos que isso pode causar às famílias, no orçamento familiar. Você já pensou, eu não tenho dinheiro para poder pagar a TSU. Então, mas como está junto lá da conta de água e eu não tenho como desvincular, eu não vou poder pagar. Aí daqui uns dias estou recebendo uns avisos lá da Saniago que o fornecimento vai ser interrompido. Quer dizer, poxa, prefeito, isso é um desserviço para as famílias anapolinas. Você pode dar certo, prefeito, que o seu prestígio está caindo junto dessas pessoas, viu? Tem muita gente chateada com isso.

daqui a pouco a sua aprovação começa a cair, prefeito. Por que que não dá uma olhadinha? Por que que não faz a coisa de maneira mais correta? Não é? Já que a prefeitura não quer fazer cobrança, então maravilha, que continue lá, né? Na, separado lá. Que essa cobrança continue sendo feita lá junto com o IPTU. Que não era junto, era separado, mas as datas eram as mesmas. Permitiu o parcelamento, inclusive. Por que é que não continuou daquele jeito, se estava dando certo? Ah, não, é porque quer ter dinheiro em caixa todos os meses, né? Então vamos ver como é que vai ser a evolução dessa articulação lá junto ao Ministério Público. Será que o promotor lá vai ter uma... O promotor não vai lá conversar com o prefeito, com ninguém, né? Vai, né, oficiar e tal. Pedindo para poder fazer uma revisão dos preços que estão sendo cobrados. Caso contrário, será que vai haver uma ação por parte do Ministério Público lá no Poder Judiciário para reduzir esses preços, esses valores? Ou será que vai oficiar a prefeitura para que retorne ao sistema, ao modelo antigo? Não sei. Vamos aguardar, né? O fato é que precisa se fazer alguma coisa mesmo, né? Os vereadores foram lá. É ter essa conversa lá com o pessoal do Ministério Público. Pois é, hoje está sendo o dia livre de impostos, né? Pegar aqui em Anápolis, né? O pessoal lá, uma iniciativa lá da Câmara dos Dirigentes Lojistas, o pessoal tá nas ruas aqui. Tô vendo aqui, ó, gasolina com impostos R$6,99. Gasolina sem impostos R$4,74. Pois é. Mas rapaz, que tá uma fila, tem posto aí que tá uma fila do tamanho do mundo, viu, PH? E não são todos os postos, não. Então, os postos que aderiram lá a essa campanha do Dia Livre Sem Impostos, Dia Livre de Impostos aqui em Anápolis. Mas de R$4,74 também, né? Para R$7, a diferença é muito grande, né, PH, né? Dá R$4,74 para 5, né? 26 centavos para mais R$2,26, né? A diferença de preço. É, tem muita gente aproveitando para poder encher o tanque lá. Pois é, tá sendo realizada hoje aqui em Anápolis, então o Dia Livre de Impostos. Maravilha. Agora 9:32. O que mais que a gente precisa falar aqui, hein, PH? Deixa eu ter uma outra. Ah, não, esse aqui eu vou contar para você, viu, Pinho? STF mantém fim da aposentadoria remunerada como punição. Então, ah, não, tem um outro de um padre que eu preciso falar aqui, né? Não é possível que uma pessoa, né, que é padre, né, que dá conselho para as pessoas, que pregam o evangelho, tem coragem de assumir uma postura, uma posição dessa. Olha só. Padre ataca trabalhadores que querem descanso aos finais de semana. São vadios e preguiçosos. Olha que tristeza, cara. Olha que tristeza um padre falar uma coisa dessa. No momento em que o Congresso Nacional discute a proposta de emenda constitucional que propõe o fim da escala 6x1, que foi votada ontem lá na Câmara dos Deputados, depois de um acordo entre o Palácio do Planalto e o presidente da Câmara, lá o deputado Hugo Mota, um padre de Santa Catarina, que vergonha, que vergonha. Um padre de Santa Catarina resolveu disparar ataques contra trabalhadores que prezam pelo descanso aos finais de semana. É o padre Antônio Vander da Silva, que é o reitor da Basílica de Santuário Sagrado Coração Misericordioso de Jesus, que fica lá em Içara, um município que fica no sul de Santa Catarina, que classificou trabalhadores que querem descansar aos finais de semana como vadios e preguiçosos. Ele falou isso durante a missa que foi realizada no último domingo. Gente, um padre assumiu uma posição dessa. É, o brasileiro que, olha, trabalha muito, quando a carga horária era 44 horas semanais, a legislação permitia ainda que você fizesse 2 horas extras por dia, né? Que você poderia fazer inclusive 60 horas extras por mês, isso a legislação permitia, né? Então, já pensou, tinha gente que fazia jornada aí, gente, continua fazendo de 55, 60, 65 horas por semana. É, aí o padre vem, em vez de ter um entendimento mais cristão a respeito do assunto, ele acaba jogando mais lenha na fogueira, falando que trabalhadores que pensam assim são vadios e preguiçosos, né? Quantos dias será que ele trabalha por semana? Né? Quantas missas ele celebra será por semana? E esses que são contra o fim dessa jornada escrava que o trabalhador brasileiro faz,
É quantos dias eles trabalham por semana? Deputado, que muitos estavam lá resistentes e tal, quantas horas ou quantos dias eles trabalham por semana? Ah, não tenha paciência. É, padre, o nome do padre é Antônio Vander da Silva. É. Triste, né? Um padre assumindo uma posição dessa aqui, né? Totalmente contra aquilo que deseja o trabalhador brasileiro. Rapaz, e parece que tá surgindo uma nova chapa na disputa presidencial, PH? Parece que o ex-governador de Goiás, Ronaldo Caiado, já admite conversar sobre ser candidato a vice na chapa do Romeu Zema, que é do Novo. Será que vai surgir a chapa Zema e o Caiado? A chapa Zeca? Zema e Caiado? É, parece que eles conversaram a respeito desse assunto. É, mas estamos na dificuldade enorme os dois, né, para poder pontuar melhor nas pesquisas e tal. Então eles estão querendo fazer essa união aí. Caiado pode desistir de candidatura como presidente e se tornar vice de Romeu Zema. Encontro estratégico aconteceu em São Paulo. Os ex-governadores de Goiás e de Minas discutiram aliança para o primeiro turno. É, rapaz. Zema está endurecendo as críticas ao clã Bolsonaro após o escândalo lá do Banco Master, né? Que a família Bolsonaro está envolvida até o talo, né? Nesse escândalo aí do Banco Master, né? É, amigo. Pois é. Quantas horas agora? Pegar 9:36, né? 9:36. Tinha um outro assunto que eu queria falar aqui, pegar, deixa eu ver se eu encontro aqui. É em relação aí aos penduricalhos, né? Então, STF mantém fim da aposentadoria remunerada como punição para juízes em casos graves. É, porque juiz no Brasil cometia crime, mas em vez de ele ser punido, ele fazia receber aposentadoria e proporcional, inclusive, ao tempo trabalhado. E outra coisa, um outro ministro que a gente precisa valorizar também, parabenizar sempre pelo trabalho, é o ministro Flávio Dino. Ele que tocou o dedo nessa ferida e hoje está essa campanha no Brasil inteiro para acabar com essas mordomias, com esses penduricalhos que tem lá no Poder Judiciário, no Ministério Público. Ora, desembargador, procurador, gente recebendo salário de 200, 300 mil reais. E os mesmos que fazem o discurso que não, o problema do Brasil é o Bolsa Família. Não, não é. O problema do Brasil são os privilégios que alguns segmentos recebem. É, esses é que são os problemas. Os subsídios excessivos de gente que fica aí, inclusive, reclamando do governo, mas que recebe um monte de subsídio. A primeira turma do Supremo Tribunal Federal manteve, nesta terça-feira, o entendimento do ministro Flávio Dino pelo fim da aposentadoria compulsória, com afastamento remunerado como punição a magistrados. Pela decisão, infrações graves cometidas por juízes devem ser punidas com a perda do cargo. É isso mesmo aí. É isso mesmo. Quem comete crime não pode mais fazer parte do Poder Judiciário, não. Que é justamente quem tem que fazer cumprir a lei. Quem julga aquilo que está na lei. É, e às vezes são os primeiros a desrespeitarem as leis. Então, esses deslizes, esses crimes, precisam ser punidos com a perda do cargo. E olha, o entendimento foi unânime. O voto de Dino foi acompanhado pelos ministros Alexandre de Moraes, Cristiano Zanin e Carmen Lúcia. Para o relator, permitir que um magistrado punido continue recebendo remuneração significa impunidade. Não, eu vou além, não é só impunidade, não. É imoralidade. É ser desonesto com o povo brasileiro, que é quem paga esse pessoal. Ou com que dinheiro que a gente paga o salário do pessoal do Poder Judiciário? Né? Com dinheiro público? Né? Não é um poder, não tem um orçamento que vem lá da União? Né? Aí comete crime, a gente faz é aposentar. Não, então aqui tá certinho o ministro Flávio Dino. Juiz que comete esse tipo de deslize, esse tipo de crime, ele deve ser punido é com a perda do cargo. E não só a perda do cargo, tem que ser julgado também pelo crime que cometeu. Como cidadão comum aí. Se eu cometer um crime, eu não vou ser julgado? Você, PH, não vai ser julgado? E se condenado, vai ser preso e vai apodrecer lá na cadeia. Agora os bonitões, não, isso não pode acontecer. É, não, não. Mas qual é a diferença? A lei não diz lá, a nossa Constituição, que todos nós somos iguais perante a lei? Por que é que um juiz não pode pagar pelo crime que ele cometeu? É juiz que vende sentença, desembargador que libera traficante. Ah, não, agora vai aposentar, vai passar para compulsória.
Não, tem, esse país precisa ser mais sério mesmo. E ainda bem que parece que a sociedade brasileira acordou para essa questão. Nós não podemos permitir essas desigualdades. Muita gente vivendo como verdadeiros marajás aqui no Brasil. E coitado do cidadão comum aí, né? Mal tendo o dinheiro para comprar comida, para manter a sua vida lá em família e tal. E alguns, né? Privilegiados, entre aspas, né? Privilegiados pela sorte, né? Ah, não, conheço pessoal competente, estudou muito para isso. Mas não justifica, né? Essa profunda desigualdade que existe no Brasil hoje. É, permitir que servidor público receba salário de R$300 mil por mês, R$200 mil por mês, né? E o coitado do trabalhador que acorda 4 horas da manhã, quanto você ganha? 1.621. Tenha paciência, isso precisa mudar. Parece que a sociedade brasileira está acordando no sentido de combater esses privilégios. Nós precisamos mesmo viver num país com uma sociedade mais justa, né? Não é só mais fraterna, não, mais justa principalmente.

0: uma sociedade mais justa, né? Não é só mais fraterna não, mais justa principalmente. 9:41. Bora pro intervalo pegar? Saia daí não, sabe por quê? Daqui a pouco a gente volta, tem muito mais ainda hoje aqui no Rádio Debate pra você.
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8: Hora certa.
9: Agora em Anápolis, 9:45.
10: Cândido Filho.
9: De volta aqui com o Rádio Debate, o seu espaço livre e democrático do jornalismo anapolino. 96005177. 96005177. Este é o WhatsApp aqui do programa para você participar com a gente. A sua opinião, ela é muito importante para nós. Pode ser a mensagem de texto, a mensagem de voz, que é o áudio. Nós queremos é ouvir a sua opinião a respeito do que tem acontecido com a nossa cidade. Se você de repente tem alguma crítica, alguma sugestão, fique à vontade. Meu amigo Paulo Henrique Mendes, o PH, tá ali, ó, prontinho para te atender. É muito importante, sabe por quê? É, nós continuamos levando adiante aquele projeto de construção de uma cidade melhor para todos nós.

0: Nós, anapolinos, nós merecemos, mas acima de tudo, precisamos viver numa cidade melhor. Isso só vai acontecer se você, enquanto cidadão, participar, fizer a sua crítica, se posicionar em relação às várias demandas que a cidade tem. Se você ficar quietinho aí no seu canto, você vai continuar recebendo essas decisões antipáticas e impopulares do poder público. Deixa eu abraçar meus amigos ali do Instagram, o pessoal que nos acompanha aqui quase todos os dias. Quem tá por lá, pegar doutor Hélio Lopes, é isso? Grande Hélio Lopes, esse aí contribui muito com a cidade, é uma presença marcante no dia a dia de Anápolis. Grande Helinho da Pai, é meu amigo doutor Hélio José Lopes. Maravilha, muito obrigado pela companhia e pela audiência. Quem? O Dione Camargo? Ô Dione, um abraço pra você também, muito obrigado pela companhia aqui no programa. Lucas Lima? Ô Lucas, olha, o Lucas Lima é aquele que joga no Goiás, jogou no Santos, tá aqui lá, será? O Lucas Lima, craque de bola, camisa 10 de UPH. Lucas Lima, quem? A Ingrid Fernandes? Grande Ingrid Fernandes, um abraço também, muito obrigado, viu Ingrid? E vários outros amigos que estão ali no Instagram nos acompanhando nesta manhã de quinta-feira. Mas agora, 9:47, tá na hora, você sabe de quê, PH? Bora dar um giro nas notícias de Goiás, PH?
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0: Prazo para a primeira etapa da declaração de rebanho em Goiás entra na reta final. Vamos ter os detalhes nesta movimentação sua, repórter Eduardo Bernardo.
2: O prazo para realizar a primeira etapa da declaração de rebanho 2026 termina no próximo domingo, dia 31 de maio, em Goiás. A medida é obrigatória, prevista em portaria da Agência Goiana de Defesa Agropecuária para todos os criadores de bovinos, bubalinos, equinos, muares, asininos, caprinos e ovinos, além de aves e suínos de subsistência, animais aquáticos e abelhas. Em caso de descumprimento, o produtor fica sujeito ao bloqueio da emissão de guia de trânsito animal, multa e outras sanções. A declaração de rebanho tem o objetivo de garantir a atualização dos dados que subsidiam as ações sanitárias. A ação deve ser realizada preferencialmente de forma online, pela plataforma do Sistema de Defesa Agropecuário de Goiás, o SIDAGO. Propriedades em espólio e o produtor que tiver dúvidas em relação à declaração podem procurar presencialmente a unidade da agrodefesa mais próxima de sua residência. A partir de 1º de junho, o produtor que não tiver feito a declaração será considerado inadimplente e deverá, necessariamente, comparecer a uma unidade da agrodefesa para regularizar sua situação. Ele estará sujeito a restrições imediatas, como o bloqueio da emissão da guia de trânsito animal, documento indispensável para a movimentação e comercialização dos rebanhos, além de multas e outras sanções administrativas. Eduardo Bernardo, da Agência Goiás de Notícias. agência.go.gov.br.
0: Agora 9:49. Dia D vai oferecer inscrições gratuitas de cursos em 11 municípios goianos. Detalhes na movimentação. Agora sua, repórter Simval Lopes.
3: A Secretaria da Retomada realiza nesta sexta-feira, dia 29 de maio, o dia D do Colégio Tecnológico do Estado de Goiás em 11 cidades goianas. A iniciativa vai disponibilizar inscrições para cursos gratuitos de qualificação profissional, oficinas práticas, serviços à população e ações voltadas à geração de renda e ao empreendedorismo. Participam desta edição os municípios de Caiapônia, Catalão, Ceres, Cidade de Goiás, Goianésia, Goiatuba, Jaraguá, Piranhas, Porangatu, Santa Helena de Goiás e Uruana. Durante o evento, a população vai poder se inscrever em cursos nas áreas de tecnologia, informática, gastronomia, beleza, moda, administração, marketing, confeitaria e comunicação, ampliando as oportunidades de capacitação e acesso ao mercado de trabalho. Os cursos ofertados pelo Cotec têm foco na geração de renda. Alunos que concluírem as capacitações e atenderem aos critérios sociais vão ter acesso a benefícios do Goiás Social, como a Bolsa Qualificação, no valor de R$250 mensais, e o crédito social de até R$5.000 para investimento no próprio negócio. Os horários e endereços das unidades participantes podem ser consultados no site cotec.go.gov.br. goiás.gov.br. Simval Lopes, da Agência Goiás de Notícias, agência.go.gov.br.
0: Agora 9:51. Operação Combate Quadrilha envolvida com tráfico interestadual de drogas. Vamos ter detalhes na movimentação. Mais uma vez sua, repórter Marcelo Tavares.
4: O Grupo Especial de Investigação Criminais de Quirinópolis deflagrou a fase 9 da Operação Destroyer, Asfixia 2. O objetivo foi desarticular uma organização criminosa voltada ao tráfico interestadual de drogas, associação para o tráfico, integração à facção criminosa e lavagem de capitais. O grupo atua nos estados de Goiás, Mato Grosso do Sul, Minas Gerais e Distrito Federal. Foram cumpridos 19 mandados de prisão temporária e 15 mandados de busca e apreensão domiciliar. A investigação teve início após uma sequência de apreensões realizadas por forças de segurança pública, envolvendo ações da Polícia Civil e Militar de Goiás. Durante a investigação, a Polícia Civil identificou fortes indícios de vinculação de parte dos investigados à facção criminosa de alcance nacional. Marcelo Tavares, da Agência Goiás de Notícias, agência.go.gov.br.
0: Agora 9:52 e para finalizar o giro das notícias de Goiás desta quinta-feira, governo de Goiás abre inscrições para a Olimpíada Nacional de Inteligência Artificial Aplicada. Vamos saber mais detalhes sobre isso nesta movimentação, mais uma vez sua, repórter Simval Lopes.
3: As inscrições para a Olimpíada de Inteligência Artificial Aplicada 2026, que pela primeira vez terá abrangência nacional, estão abertas. Podem se inscrever até 31 de julho estudantes do nono ano do ensino fundamental até a última série do ensino médio ou técnico de todo o país, com idades entre 14 e 19 anos. Os estudantes devem se reunir em equipes de 3 alunos e um tutor. Interessados devem acessar exclusivamente o site olimpiada.deia.ceia.digital. Participam da primeira etapa até 600 equipes que irão concorrer a R$420 mil em prêmios. Além ainda da possibilidade do dinheiro, os 24 melhores participantes goianos classificados entre os finalistas terão direito a um mês de intercâmbio internacional pelo programa Goiás pelo Mundo. Simval Lopes, da Agência Goiás de Notícias, agência.go.gov.br.
0: Às 9:54 agora. Então, este foi o giro das notícias de Goiás desta quinta-feira. E tá na hora do intervalo, né, pegar? Mas não sai daí, não, sabe por quê? Na volta, a gente vai dar uma ida, sabe onde? Lá a Brasília, a capital da República. Os bastidores da política continuam assim, ó, fervilhando por lá. É, vamos ter inclusive a participação do nosso repórter, o Carlos Nascimento. Então não saia daí, porque daqui a pouco a gente volta. Tem muito mais ainda hoje aqui no Rádio Debate para você.
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1: Hora certa. Agora em Anápolis, 9:58. De volta com o Rádio Debate, o seu espaço livre e democrático do jornalismo anapolino. E aguardando a sua participação aqui no programa. Faça como meu amigo Ronaldo Ferreira. Assuma aí o seu posicionamento, faça a sua crítica, para que a gente consiga melhorar a cidade que a gente vive. Nós precisamos, acima de tudo, ter uma cidade onde o serviço público funcione em favor da população. Esse é o nosso propósito todos os dias quando a gente assume esse microfone aqui na Rádio Nova FM. Então, anote aí o telefone para você participar com a gente. Esse telefone é o que tem o WhatsApp. Meu amigo Paulo Henrique Mendes, o PH, tá prontinho ali para te atender. É o 96-000-5177. Repita! Vou repetir para você anotar. 96-000-5177. Fique à vontade. É um prazer enorme para a gente aqui da Nova FM compartilhar esse espaço de democracia e de muita informação com todos vocês. Agora, 9:59. Vamos lá, Brasília. O ambiente político lá, anda muito assim, fervilhante, digamos assim. Muita matéria importante sendo votada lá no Congresso Nacional. Ontem a Câmara aprovou o fim da escala 6x1 para os trabalhadores e a entrada da escala 5x2. Ou seja, em vez de trabalhar 6 dias e folgar um, trabalhador brasileiro, é claro que vai haver um processo de transição, vai trabalhar 5 dias e folgar 2 dias, vai ter mais tempo para poder ficar com a família. Então tem muita coisa acontecendo por lá. E também na parte política. Será que o deputado Aécio Neves vai mesmo ser o candidato do PSDB à presidência da República? Já há essa conversa lá no partido, já há essa movimentação. E sabe quem acompanha isso tudo muito de perto, PH?
2: Carlos Nascimento.
1: Diz aí, repórter Carlos Nascimento.
3: Falando direto de Brasília, o nosso entrevistado, o professor Alcides, do PSDB. O PSDB pode lançar Aécio Neves, presidente nacional do partido, pré-candidato à presidência da República, professor Alcides. Bom dia.
4: Bom dia, pode sim. O sinal verde foi dado ontem numa reunião da Executiva Nacional, com a presença de todos os deputados.

0: O berço foi dado ontem numa reunião da Executiva Nacional com a presença de todos os deputados e esteve ausente o nosso senador, mas deu carta branca para que o Aécio se definisse. Além disso, teve também a participação do presidente do Cidadania, que faz parte da federação, e o presidente Paulinho do Solidariedade.
1: Buscar o caminho do meio, né? O Brasil precisa de gestão. O Brasil tem que sair dessa briga, professor Alcides. Um lado e o outro, Fla-Flu, ninguém resolve nada, não é Vila Nova nem Goiás. Tem que ter uma gestão da saúde, educação, ciência e tecnologia, segurança pública. O rumo para o Brasil?
0: Nós temos que ter uma gestão onde realmente o centro deve ser o progresso do Brasil, do povo brasileiro. E isso não está acontecendo. Então, a vida do Aécio é, sem dúvida alguma, a solução para este problema. Aquelas pessoas que não querem votar nem na direita, nem na esquerda, nem no centro-esquerda, nem no centro, nem na direita radical, vota no centro, que é Aécio Neves.
1: Quais as perspectivas para o estado de Goiás? O senhor vai para mais um mandato de deputado federal? Está trabalhando muito nos 246 municípios. É agricultura, é a saúde, educação, segurança?
0: Olha, nós temos um trabalho extenso em todo o estado de Goiás. Nós já levamos para Goiás mais de 1.300.000.000 de reais para todas as cidades, sendo que a cidade mais beneficiada primeiro foi Aparecida, segundo Goiânia. As demais receberam equivalente ao número de votos que recebemos. E estamos trabalhando de forma muito intensa para em busca da nossa reeleição para o terceiro mandato.
1: Essa semana bastante discussão em relação àquele percentual do repasse para os municípios. O senhor é municipalista, professor Alcides. Apoia os prefeitos. Já tivemos a marcha. Isso será resolvido, né?
0: Será resolvido, mas eu creio que só será resolvido após, no ano seguinte, quando nós vamos entrar num novo ciclo tributário, né? Aí o novo presidente, né, vai tomar a decisão de saber o que vamos fazer. Mas nós estamos ao lado dos municípios, porque sabemos que é lá que acontecem os principais problemas.
1: O senhor concorda, tem uma proposta do deputado Amon, de reduzir ou acabar com as câmaras municipais até 10 mil habitantes. O senhor não concorda com essa proposta?
0: Claro que não, claro que não. O vereador
1: tem que fortalecer, né?
0: O vereador é representante nato, né, da cidade, do seu povoado, onde ele lá está. Ele tem que continuar, né? Eu sou contra a extinção disso e também sou contra a extinção do salário, que tem outra propositura maluca aí de um deputado amigo nosso, que é companheiro nosso na Câmara, apresentando um projeto para extinção do salário dos vereadores das cidades com menos de 10 mil habitantes. Não tem cabimento. Na realidade, nós temos que continuar da mesma forma que está, com o número 9, que é um número aceitável para as pequenas cidades, e vai crescendo de acordo com a sua população. Isso é natural.
1: A população cresce. Tem que ter mais apoio ao município, deputado professor Alcides.
0: Perfeitamente. À medida que o município vai crescendo, consequentemente, nós temos que aumentar o número de vereadores para que eles possam continuar trabalhando em prol da população.
1: Boa sorte da sua caminhada.
0: Obrigado e um abraço para vocês.
1: O nosso entrevistado, direto de Brasília, o deputado federal professor Alcides do PSDB, do Congresso Nacional, Carlos Nascimento.
2: Maravilha, tá aí a movimentação desde Brasília do Carlos Nascimento. Esse aí acompanha tudo que acontece lá nos bastidores da política. E um outro detalhe, né? Parece que o PSDB mesmo vem com uma candidatura própria à presidência da República. É o ex-senador, atual deputado por Minas Gerais, ex-governador também de Minas Gerais, o Aécio Neves, aliás, neto de Tancredo Neves. É o PSDB trabalhando aí esse nome para que ele seja, Aécio Neves, seja candidato à presidência da República. E o partido já se articula internamente para colocar de público esse nome e claro que vai trabalhar para o lançamento dessa pré-candidatura. E nós, aqui do Rádio Debate da Nova FM, claro, vamos acompanhar todo o desenrolar desse processo. 10:05 agora, mas e a crônica do dia? Será o que nos diz nesta manhã de quinta-feira o nosso Genésio Araújo Júnior? Será que a pauta continua sendo política? Vamos saber então. Diz aí, Genésio.
3: Lá atrás se dizia que não se briga com três tipos de pessoas que usam saias: mulher, padres e juízes. com suas longas togas. Os tempos mudaram, mas não duvide da força dos capa-pretas. Desde a semana passada, tramitava no STF uma ação civil encaminhada pela Procuradoria do Distrito Federal, pedindo revisão do nível de endividamento da capital do país. Pouco andava o pedido que estava nas mãos do ministro Luiz Fux.

0: No início desta semana, o ministro decano, que o mercado financeiro respeita e teme, Gilmar Mendes, disse em entrevista que o problema do Banco Master não era do STF, mas da Faria Lima. Eis que em 24 horas, gente que estava indiferente à crise do Banco de Brasília, de uma hora para outra, a Advocacia da União, junto com Dário Durigan da Fazenda e a governadora do DF, Celina Leão, com apoio dos bancos, fecharam um acordo para viabilizar o mais importante banco público regional do país. O BRB virou um vaso chinês, não se tinha onde guardar, a não ser expor. Gilmar Mendes, numa frase, deu a senha, arrisco dizer, de que o Banco de Brasília, atingido pela crise do Banco Master, não era um problema de Brasília. Tem julgamentos que não precisam existir para acontecer. Foi Genésio Araújo Júnior, de Brasília.
1: Tá aí então o nosso Genésio Araújo Júnior e a sua crônica do dia desde Brasília, às 10 horas e 7 minutos agora, um intervalo, não saia daí, porque daqui a pouco a gente volta e tem muito mais ainda hoje aqui no Rádio Debate para você.
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1: Agora em Anápolis, 10 horas e 9 minutos. E com muito prazer, nós estamos recebendo nesta manhã aqui no programa a presença da professora Geli. Professora Geli, que é uma pessoa muito participante na vida cotidiana do dia a dia de Anápolis. Já foi vereadora por 3 mandatos, né, professor? Por 2 mandatos, né? É, professora Geli, que tem uma carreira feita na educação, além de ter sido vereadora por 2 mandatos, e continua muito presente na vida da cidade. Hoje ela é a presidente da Associação Pestalozzi, que é uma outra instituição importante aqui na cidade, que presta um trabalho muito interessante para aquelas pessoas que verdadeiramente precisam de um amparo, e ela vem aqui hoje então para poder participar com a gente. Professora Geli, mais uma vez, muito obrigado por ter aceitado nosso convite, ter vindo aqui falar com a gente. Bom dia.
7: Eu é que agradeço. Candinho, bom dia a você, bom dia PH, bom dia a todos aqueles que estão conosco aqui, nos acompanhando. Uma alegria muito grande poder estar aqui, sobretudo falando da Pestalozzi, né? É. E num momento muito importante para nós, Candinho. Fiz questão de vir com a camiseta aqui.
1: Pois já tô vindo.
7: Pestalozzi, 100 anos, né? É, Pestalozzi no Brasil foi a primeira instituição no Brasil a trabalhar com as pessoas com deficiência intelectual.
1: É, a primeira.
7: A PAI nasceu dentro da da Pestalozzi,
1: olha,
7: né?
1: Que maravilha.
7: Então, 30 anos depois. Então, nós, assim, é um orgulho muito grande poder estar aqui falando desse movimento pestaloziano, que me honra muito, uma alegria muito grande poder fazer parte dele.
1: Pois é, e esses dias eu liguei para a professora Geli para convidá-la para vir aqui ao programa. Ô, Candinho, infelizmente não vou poder participar porque eu estou aqui em Aracaju. Falei, mas o que, que a senhora está fazendo tão longe de Anápolis aí, professora Geli? E ela vai explicar agora. A professora Geli estava chefiando uma delegação de atletas da Pestalozzi lá em Aracaju. Era uma competição isso, professora Geli?
7: São os Jogos Nacionais para Desportivos do Movimento Pestaloziano.
1: Uhum.
7: E, Candinho, eu tenho a honra de ser não somente a presidente fundadora da Associação Pestalozzi aqui de Anápolis, que nasceu de um sonho, né?
1: É.
7: E também vai preencher um vazio muito grande, né? Com a perda do meu filho. E tinha deixado de ser vereador e eu abri a Associação Pestalozzi de Anápolis para ajudar pessoas, né? Com deficiência e poder perpetuar o legado do meu filho, né? E o centro de atendimento especializado lá tem o nome do meu filho, Luciano Adair Sanches Borges.
1: Isso.
7: Que é um centro da Associação Pestalozzi de Anápolis, mas eu tive a honra também de ser convidada para presidir a Federação Estadual das Associações Pestalozzi. Então, no estado de Goiás, nós somos 12 associações.
1: Uhum.
7: E agora, com a minha presidência, que eu assumi em fevereiro de 2024, nós já temos mais duas abertas e mais 4 a serem abertas. O então, nosso trabalho é.
1: Tem 12 já.
7: 12 no estado todo,
1: isso,
7: né?
1: Abrindo mais duas.
7: Estamos, duas já estão prontas.
1: Então, vamos
7: e mais. Vamos para 14.
1: E, aí
7: e
1: mais,
7: eu tenho mais 4 que nós vamos para 18. Quero chegar ainda esse ano, esse número ou até mais.
1: É.
7: E estamos trabalhando para isso. E eu fui a Aracaju levando uma delegação do estado de Goiás.
1: Maravilha.
7: Nós estivemos lá com 34 atletas, né? Foram atletas de 3 associações apenas. Eu fui com Caldas Novas, Senador Canedo e Catalão.
1: Assim.
7: E trouxemos 29 medalhas,
1: 29,
7: né? 29 medalhas.
1: Olha.
7: E assim, uma participação excelente, um trabalho muito bonito que a nossa presidente Esther, presidente nacional Esther, fez para nós. Fomos lá em Aracaju e vale ressaltar que a cultura e o esporte voltou no nosso país.
1: Que maravilha.
7: Porque o país inteiro, nós temos a Associação Pestalozzi em todos os estados brasileiros. E todos os estados estavam lá competindo com tudo pago pelo Ministério dos Esportes.
1: Que maravilha.
7: Governo Lula investindo, né, na inclusão, investindo nas pessoas com deficiência e acreditando. Foi muito lindo, foi lindo demais.
1: Professora Jair, eu fico pensando assim, sabe, quando a gente fala de inclusão, esse evento lá em Aracaju, para essas pessoas portadoras de algum tipo de deficiência, isso significa muito, né? Porque para eles aquilo ali é realmente uma coisa muito importante, estar ali interagindo, participando com outras pessoas. A verdadeira inclusão é essa, né, professora Jair?
7: Sem dúvida nenhuma. Eles mostrando que dentro da especificidade dele, eles são capazes. E assim, a garra, a determinação deles e alegria, Candinho. A gente vê menino lá do Amazonas, meninos de Rondônia, meninos do Sul, do Centro-Oeste, todos os lugares ali, menino que nunca andou de avião, nunca viu o mar, nunca viu o mar e ter oportunidade de chegar ali com todo um cuidado, né? Com toda todo ali, tudo organizado para eles, dentro das deficiências de cada um, e eles poder participar e sendo tratado como eles merecem. Então, foi assim, foi muito lindo. Eu voltei de lá encantada com tudo, né? E aqui quero parabenizar, né, toda a equipe de Goiás que esteve lá e representou muito bem o nosso estado.
1: Pois é, e um evento como esse, futuramente, tem um impacto no dia a dia dessa criança, né, professora Geli?
7: Com certeza.
1: Ela vai se sentir importante, ela dou conta de participar, e agora eu quero ir em todos e tal, quer dizer.
7: E lá nós tratamos todos como iguais, porque a gente não fala nem assim, primeiro lugar, segundo lugar.
1: Não.
7: Então, são 3 destaques, o primeiro destaque, o segundo destaque, mas todos recebem medalha de participação, porque é um desafio muito grande para eles poder estarem lá, né? Mas foi lindo demais, muito bonito.
1: Bom demais da conta, né? Porque as crianças, elas ficam muito satisfeitas e tal. Foram quantas medalhas, professora?
7: Nós trouxemos trouxemos 29
1: medalhas.
7: 29
1: medalhas, rapaz. É uma
7: entre medalha de ouro, medalha expressiva. De prata e medalha de bronze.
1: Agora lutar para que nas próximas competições a gente tenha também uma delegação aqui de Anápolis.
7: Com certeza. Eu quero chegar a isso. A Associação Pestalose de Anápolis, ela trabalha hoje apenas com a saúde, né?
1: Uhum.
7: Porque o movimento pestalosiano, ele tem três eixos. Ele é representado por uma flor, né?
1: Isso,
7: eu tenho aqui. Ela aqui, é uma flor, né? Que é uma flor com cinco espinhos, três de um lado e três do outro, para poder mostrar que pode ser árduo quando você não conhece, quando você não abre o seu coração, mas que sempre vai florir. E ela é cercada por três hastes amarelas, porque são as três áreas de atuação nossa, que nós trabalhamos na saúde, na educação e na assistência social. Assistência social permeia tudo, né, Candinho? E também é muito importante falar, porque eu trabalho hoje só com a saúde. Por quê, Candy? Porque eu não tenho espaço, porque a gente precisa também entrar na educação. E é uma grande luta nossa a gente poder conseguir um espaço para construir a nossa associação, para que nós possamos ter a nossa sede própria.
1: Sim.
7: Porque o espaço que eu tenho hoje
1: é pequeno.
7: Apesar de ser uma casa muito grande, né? É uma casa que eu morei muitos anos e eu e meu filho cedemos para o movimento pestalosiano, mas eu atendo hoje mais de 200 crianças.
1: Olha,
7: então não cabe mais no meu espaço. Eu preciso de ampliar para que eu possa atender mais.
1: E aí eu tenho que fazer essa pergunta para a senhora, professora Geli. A gente tem em Anápolis poder público, tem lá a prefeitura e tal. Apesar das gestões anteriores e terem vendido a maior parte das áreas públicas do município, eu tenho certeza que ainda resta algumas. A prefeitura não pode ceder uma área para poder fazer essa sede, para poder ampliar esse espaço de atendimento da pestalose. A senhora tem tido esse tipo de iniciativa, de contato? É muito difícil?
7: Não, nós estamos tentando, nós até ganhamos um terreno, mas houve algum problema que foi cancelado o decreto, mas nós temos esperança ainda de nós estarmos conseguindo.
1: Eu acho que, sabe, a iniciativa poderia ser até do próprio município, a própria Câmara Municipal, né? Ajudar, né? Conseguir esse terreno para ampliar o espaço da Associação Pestalose em Anápolis, que a gente percebe que não falta boa vontade, não falta iniciativa, mas esbarra nessa dificuldade aí, né, de ter esse espaço. Eu acho que seria muito importante, você que está nos ouvindo aí, você tem algum poder de decisão, converse aí com o pessoal da Prefeitura, da Câmara Municipal, sensibilize esse pessoal de que é importante ter um espaço maior para a Associação Pestalose. Professora Geli, uma outra coisa também, é uma instituição e como sempre precisa de recursos para desenvolver melhor as suas atividades. No ano passado foi feita a campanha do imposto de renda, né? Foi bom o resultado? Vocês vão repetir aquela campanha esse ano?
7: Sim, nós vamos repetir, a gente temos alguns parceiros que nos ajudam, mas nós precisamos avançar. Precisamos avançar no sentido de poder trazer mais benefícios ainda para os nossos assistidos, né?
1: Uhum.
7: E o momento é agora, né, Candinho? Estamos aí com o momento de declaração de imposto de renda, né? Então, buscando a parceria das pessoas que pode doar, que pode descontar no imposto de renda, né? Dentro da declaração de imposto de renda, eles podem fazer a doação do percentual ali daquilo que eles têm já a obrigação de pagar,
1: justamente,
7: né? De poder devolver para o Estado em relação aos impostos de renda. E a Associação Pestalozzi tem toda a documentação, está registrada aí no CMDCA, que é o Conselho da Criança e Adolescente, que é onde recebe o Fundo da Criança e Adolescente, é onde é depositado esses valores, e nós queremos muito poder contar com o apoio da comunidade para poder lembrar da Associação Pestalozzi de Anápolis para essas doações.
1: Aliás, é importante dizer para as pessoas aqui o seguinte, que o professor Jali falou que é muito importante. Você não vai doar lá, você vai doar para a Associação Pestalozzi, mas no momento de fazer a declaração, você vai indicar para o Conselho Municipal da Criança e do Adolescente. E lá vai ter um local onde você vai colocar onde você quer que, para qual instituição vai lá a sua doação, o seu dinheiro. Aí ela vai chegar para a Pestalozzi.
7: Exatamente. E importante eles comunicarem também com a Associação Pestalozzi. Comunicar, olha, nós fizemos esse depósito, até mandar a cópia da ali do depósito que foi feito, isso, da guia, né, de depósito, mandar pra gente para que a gente possa apresentar também ao conselho, para que aquele valor seja destinado para a Associação Pestalozzi.
1: O repasse por parte da prefeitura tá acontecendo num tempo bacana, professor Jali, porque às vezes havia muita reclamação, o dinheiro chega, mas demora muito fazer o repasse pra gente. Pra Pestalozzi tem chegado no tempo
7: não,
1: certo,
7: direitinho? Tem essa demora, né? Tem toda essa...
1: É burocrático mesmo.
7: E que eu considero, assim, importante ter essa burocracia para que o recurso seja bem aplicado e que chegue verdadeiramente nas pessoas, né? Não pode demorar demais,
1: não,
7: né?
1: Não pode demorar demais, mas passa da hora.
7: Mas acontece que tem esses repasses são feitos e tem também, porque dentro da lei municipal, Candinho, quando deposita, as pessoas depositam lá, vai parte, deposita para a Associação Pestalozzi. Tem

0: as pessoas depositam lá, vai parte, deposita para a Associação Pestalozzi. Tem parte que fica no fundo. Aí essa parte que fica no fundo, aí o conselho faz um edital que é distribuído também para as outras instituições, conforme os editais aprovados ou não.
1: É, eu acho que é o seguinte, é importante que Anápolis, né, é uma cidade, é um município rico. É, eu não sei qual que é o volume de imposto de renda que é recolhido aqui em Anápolis, mas garanto para você que são vários milhões, talvez bilhões de reais. Então não custa nada você que gosta da cidade, que sabe o trabalho feito por essas instituições, dedicar uma parte desse dinheiro, reservar uma parte desse recurso para ajudar essas instituições. Imagine essas empresas lá do DAIA, né? Se elas quisessem mesmo ajudar, quanto seria importante.
0: Nossa,
1: né?
0: E não precisa ser também, Candinho, somente agora. As empresas podem fazer as doações durante todo o ano. E aí depois apresenta na declaração do imposto de renda. É. Pode ser uma doação mensal também, isso, né? Que para nós, como instituições também, é muito importante essa para a manutenção do dia a dia das associações.
1: Não, e outro detalhe, né? Isso aí não vai custar nenhum centavo a mais para você. Isso é aquele dinheiro que você teria que obrigatoriamente utilizar para poder pagar o imposto. Então, em vez de mandar o dinheiro todo lá pro governo, você reserva uma parte para poder ser investida aqui na sua cidade, nessas instituições, que eu acho que seria muito bacana. Quando eu falo das empresas lá do DAIA, eu acho que inclusive lá tem uma associação, né? Seria uma luta também dessa associação que existe lá no DAIA, de repente colocar um assunto desse em pauta para contribuir mais com essas instituições, né, professora Geli?
0: Com certeza, todo o apoio aí dos contadores, né?
1: Contadores.
0: Para poder orientar o seu cliente da importância dessas doações, CDL, né? CDL, a CIA, o Concedaia, Todas essas pessoas poder conscientizar, né? Os empresários, as pessoas, o quanto que é importante e ali para eles poder também estar contribuindo de forma para esses atendimentos sociais que nós precisamos muito.
1: E que vai ser muito importante, não apenas para a Pestalozzi, mas para outras instituições. É, esses dias esteve aqui o pessoal da Santa Casa, que precisa também de
0: muito
1: doações.
0: Muito importante, a PAI, né? E outras instituições. Anápolis tem uma quantidade muito grande. Maternidade Doutora Adalberto, tem aí muitas outras instituições, muitas associações que estão com trabalhos sociais muito importantes na cidade, né? Em diversas áreas aí, com crianças e adolescentes, também com mulheres, né? Com mulheres, com idosos, todas essas pessoas são muito importantes.
1: A gente tem que valorizar mesmo, né, professor Geli, o chamado terceiro setor, né? Porque se for depender apenas do poder público, né? Que às vezes tem até boa vontade, mas não consegue desenvolver políticas públicas que cheguem para a população. Por isso é que o trabalho de instituições como a Pestalozzi, a Paz, Santa Casa, Maternidade e outras tantas que existem por aí, elas precisam ser apoiadas para que esse trabalho verdadeiramente aconteça de uma forma mais dinâmica, inclusive, para poder chegar à população.
0: Com certeza, Candir. Eu falo que eu tenho um coração apaiano, né? Sou presidente da Pestalozzi, mas assim, tenho um carinho muito grande pela PAI, inclusive a fundação da Pestalozzi aconteceu dentro da PAI. Eu fiz questão de fazer isso, né? E sei o trabalho de importância, né? Dessas instituições para poder atender essas famílias atípicas. Não é fácil. Quem trabalha com as famílias, a gente sabe o quanto que essas pessoas precisam desse amparo. Então, quanto mais instituições tiver, melhor é.
1: Agora, professor Jolim, até me responde uma dúvida, que a senhora é muito envolvida com essa questão, e a senhora pode me falar sobre isso. Esses dias eu vi numa rede social uma mãe, e eu não sei nem se ela mora em Anápolis, eu não consegui identificar lá o local que ela mora, mas ela cuida de um filho, se não me engano, tem 23 anos, ele é especial, ela tem que carregar essa criança no colo e tal, tem muita dificuldade de locomoção e tudo mais, e ela tava reclamando: olha, gente, eu não tenho benefício, não tenho nada. Esse benefício, o LOAS, por exemplo, não é obrigatório.

0: ações, nós temos também a garantia de direitos. Uhum. Quando procura a gente, nós também podemos trabalhar em cima disso, né? Mas nós temos, tem os CRAS, tem os CREAs, esses lugares onde atende, né? Os conselhos, o conselho da pessoa idosa, o conselho da pessoa com deficiência, que são órgãos municipais que pode procurar na garantia desses direitos. Porque o governo não vai lá oferecer. Não. A pessoa tem que fazer o requerimento e mostrar verdadeiramente aquela necessidade para que ela possa receber esse benefício, né? E é muito importante. E agora, Candice, você falou, a pessoa tem 23 anos. Uma das grandes preocupações nossas é o envelhecimento da pessoa com deficiência. Nós precisamos de ambientes acolhedores que possa dar condição, que possa acolher essas pessoas com deficiência. É uma política que eu trabalho com ela desde quando eu era vereadora. Nessa preocupação do envelhecimento da pessoa com deficiência. Os pais não são eternos. A gente precisa de ter essa política pública para acolher, para orientar e dar mais qualidade de vida a eles.
1: Pois é, olha o tanto que isso é importante que a professora Jali está falando, de criar esse ambiente e criar uma rede aí de acolhimento para essas pessoas. Eu estou citando aqui o caso dessa mãe que tem um filho de 23 anos de idade, a professora Jali falando ali que, por exemplo, os pais não são eternos. Imagine você, esse filho só tem essa mãe. Se amanhã ou depois ele perde essa mãe, como é que vai ser a vida dessa pessoa, né, professora?
0: Exatamente. É uma preocupação muito grande que nós temos e também ambientes, inclusive, onde eles possam participar, né? Eu sempre oriento meus pais o seguinte: olha, leve seu filho para onde você for, porque é um direito dele, porque tem muitas mães que sequer saem com os filhos porque não consegue, né?
1: Não consegue.
0: Então, eu sempre oriento, falo, é um direito deles estar onde vocês acharem que eles devem estar. E a sociedade precisa aceitar, né? Que a pessoa com deficiência, ela tem direito.
1: Tem direito. E outro detalhe, viu, professor Jali, é aquele o benefício da prestação continuada, que é o LOAS, né? Que tá lá na Lei Orgânica da Assistência Social.
0: E sobretudo hoje, as pessoas deficiência, sobretudo os autistas, têm alcançado muitos direitos que precisam ser alçados, né? Por essas famílias, né? As famílias precisam estar atentos a isso, buscar essa rede de proteção, né? Essa rede de proteção, para que ela possa ter direito a esses benefícios.
1: Olha só que maravilha. Professor, já falava aí agora há pouco, vocês estão preocupados mais agora com a questão da saúde, que já deveria também entrar na educação. É um projeto, senhor? Tem esse desejo?
0: Sim,
1: de repente?
0: Com certeza nós temos esse projeto. A Associação Pestalozzi tem 5 anos, Candinho, inclusive quero até fazer um convite aqui, na quinta-feira dia 9, nós estaremos na Câmara Municipal, numa sessão solene lá, onde vai ser homenageado 5 anos da Associação Pestalozzi em Anápolis.
1: Maravilha.
0: Já temos 5 anos, né? Então, é uma propositura do vereador professor Marcos, né? E chamar todos para poder estar presente. E o nosso sonho é crescer. Eu falo que lá foi um sonho de 7 pessoas que reuniu ali e criou a Associação Pestalozzi, né? Eu tive a honra de ser a presidente ali da associação. E nós queremos, eu falo que nós nascemos para ser grande.
1: Isso.
0: Porque grande é a nossa vontade de servir e grande o número de pessoas que precisam desses atendimentos.
1: Olha.
0: Então nós queremos, sim, nós já atuamos na área da saúde, da assistência social, e eu ofereço lá a psicopedagogia apenas para o reforço dentro das terapias, mas nós precisamos entrar na educação.
1: Isso.
0: Eu falo que hoje há crianças que precisam da escola especializada para que ela possa desenvolver para depois chegar na escola. Então, é uma luta nossa para isso e vamos chegar lá em nome de Jesus.
1: E aí vai ser preciso também, né? A ajuda muito importante, os convênios com o município, com o estado,
0: para
1: poder conseguir a mão de obra, conseguir a estrutura para permitir que essas crianças recebam a educação lá da Pestalozzi. Vai ser muito importante.
0: Com certeza, com certeza, Cadinho.
1: E aí conta com a gente aqui, porque a cobrança vai ser feita e o município e o estado, eles vão ter que participar aí desse projeto muito interessante.
0: Vamos
1: muito
0: contar, sim. Já contamos.
1: Professor Jali, toda vez que a senhora vem aqui, eu sempre gosto de falar sobre esse assunto, porque nunca é demais a gente tentar tocar lá no coração das pessoas, que é a questão do voluntariado. A senhora tem conseguido, pessoas têm se apresentado. representado, né? Porque a gente percebe que tem vários profissionais, inclusive, que a Pestalozzi precisa, mas de repente não tem recurso para poder pagar esses profissionais. Então tem que atuar de forma voluntária. A senhora tem conseguido?
0: Tem, nós temos conseguido, nós temos um número de funcionários também.

0: Porque é preciso ter, né, para poder segurar o atendimento ali no dia a dia. E nós temos conseguido. O Candinho, é muito interessante como ainda existe pessoas boas,
1: né, professor?
0: Como existe pessoas que querem voluntariar, né? Os clubes de serviços da cidade, Rotary, Lions, essas equipes sempre nos apoiam e sempre que a gente busca apoio de algum setor, as pessoas são bem solidárias, né?
1: Correto.
0: E a gente precisa, né? Os profissionais ali da psicologia, os médicos, sempre nos atendem, mas quanto mais, melhor. Porque o número de assistidos nossos é muito grande e a batalha é muito grande.
1: Já passa o quê? De 200 crianças atendidas ali?
0: Nós temos lá hoje em torno de 257 crianças.
1: Olha, quer dizer,
0: sendo
1: muita
0: assistidas.
1: Gente. O quê? A frequência lá é o quê? Duas vezes por semana? Três vezes?
0: Não. Eu não. Infelizmente, o ideal seria que todos tivessem atendimento uma vez por semana.
1: Uma vez por semana.
0: Porque são várias terapias. Eu tenho lá médica, eu tenho psicologia, eu tenho a neuropsicologia, eu tenho a fisioterapia, eu tenho a terapia ocupacional, eu tenho psicomotricista, eu tenho musicoterapeuta e fonoaudiologia. Então tem criança que passa por quase todos. Tem criança que passa com um, com dois. Então nosso atendimento lá, lá funciona como se fosse uma clínica,
1: né?
0: É uma clínica. Os atendimentos são agendados de 15 em 15 dias, todas as crianças são assistidas.
1: Tá certo.
0: Elas não ficam sem ser atendidas, né?
1: E como é que essas, então, e como é que essas crianças chegam lá à Pestalozzi? É o pai que leva?
0: O pai, a família tem que acompanhar durante todo o atendimento.
1: Correto.
0: E nós temos uma lista de espera, né? Lá eu tenho mais de 500 na lista de espera.
1: Mais de 500?
0: Mais de 500 na fila de espera. E as crianças chegam para poder entrar. Agora nós estamos entrando também. Agora estamos entrando e tentando o cadastramento pelo SUS para que eles possam entrar também pela regulação.
1: Deixa eu perguntar uma coisa para a senhora: a instituição pode receber os recursos do SUS normalmente? Isso chega para a instituição?
0: Ainda não, porque
1: ainda
0: nós
1: não?
0: Ainda não temos, mas estamos trabalhando para isso.
1: É?
0: É.
1: E vai conseguir,
0: estamos,
1: se Deus quiser.
0: Estamos trabalhando e logo vai ser uma realidade.
1: A gente falando aqui
0: já
1: de.
0: Está bem encaminhado.
1: Bem encaminhado. Professor, a gente falando aqui de voluntários e tal, em quais áreas que a senhora mais precisa mesmo nesse momento?
0: Olha, nós lá a gente precisa de tudo. Se a pessoa chegar lá e falar assim, olha, eu vim aqui para poder limpar aqui. Legal.
1: Maravilha.
0: Né? Eu vim aqui para poder capinar o jardim. Legal. Então é só procurar que a gente encontra uma função.
1: Maravilha. E a sessão de homenagem lá na Câmara Municipal vai ser dia 9
0: de abril. Dia 9, quinta-feira, uma quinta-feira, dia 9 de abril, às 19 horas na Câmara Municipal.
1: Olha só que maravilha. E você é o nosso convidado para poder prestigiar esse momento muito importante na vida da Pestalozzi, que é uma instituição que presta mesmo um trabalho muito importante para nossa comunidade. Você ouviu aí, ó. Mais de 250 crianças hoje são atendidas lá pela Pestalozzi. E tem uma fila de espera em torno de 500 pessoas aguardando, esperando, para você ver tanto que precisa desse espaço, né, professora Jali? Ah, o município precisava, né, encontrar uma área aí, ajudar nessa construção aí e tal, para inclusive ampliar esse espaço de atendimento. Professora Jali, quero demais te agradecer por mais uma vez, né, ter vindo aqui falar com a gente. Aliás, a senhora sempre deixa aqui o endereço lá da Pestalozzi. Se o pessoal quiser visitar, quiser conhecer, quiser ajudar, fique à vontade.
0: Eu gosto muito disso, Candinho. E eu falo para as pessoas, às vezes, eu quero visitar a Pestalozzi, você vai estar lá que dia?
1: Que dia não.
0: Eu falo, não, eu não quero estar, eu quero que você vá para conhecer sem a minha presença.
1: Claro.
0: Para ver como que lá funciona e funciona muito bem, com resultados muito, muito, muito expressivos. A Associação Pestalozzi fica ali na rua Frutuoso Maia de Oliveira, atrás do Arroz Brejeiro. Eu gosto de falar isso, porque o Arroz Brejeiro é uma das empresas que nos ajuda desde o primeiro momento, viu, Candinho? Fazer uma propaganda aqui para eles.
1: Deixa eu aproveitar e abraçar aqui meu amigo Zé Paulo Tinazzo.
0: Desde o primeiro momento, ele nos ajuda lá mensalmente, viu? Então fica lá atrás do Arroz Brejeiro, ali antiga Rua 3. É um sobrado lá que tem toda a identificação da Associação Pestalozzi. E vocês são muito bem-vindos para conhecer e para poder participar conosco. E também, Candinho, agradecer por esse espaço, viu?
1: Não, peraí, deixa eu até contribuir aqui com o seu raciocínio. Gente, essa casa lá onde hoje é a sede da Pestalozzi é a casa onde a professora Jali morou durante muito tempo. Ela cedeu esse espaço para que fosse ali instalada a Associação Pestalozzi, que faz esse trabalho aí. A gente tem que reconhecer quando as boas ações são praticadas, até para que a sociedade reconheça nessas pessoas o valor que elas merecem,
0: eu
1: né?
0: Eu gosto de falar que não fui eu que cedi, foi meu filho, porque é dele,
1: Luciano,
0: né?
1: Daí,
0: o Leonardo. Leonardo. Então foi meu filho que cedeu, porque eu falo assim, tudo que é meu é dele, então é ele, nós dois. Então,
1: gente, essa mulher aqui de uma fortaleza incrível, ela perdeu um filho que fazia um curso de medicina. É, ele estava indo, voltando para os estudos, veio aqui, estava de férias, se não me engano, e tal, estava voltando, quando foi vítima desse acidente terrível. Então, essa mulher que está aqui à minha frente, ela sofreu um baque danado, mas mesmo assim, retirou forças, a gente não sabe de onde, mas a gente sabe que é a força de Deus que nos permite essa força e tal. Ela está aí, resistente, e através disso criou um trabalho que hoje é muito importante para a sociedade anapolina. Isso precisa ser reconhecido, né, professora?
0: Eu louvo a Deus por isso, né? Deus sabe todas as coisas. Coisas, né? Dele para ele são todas as coisas. Então, vamos continuar ajudando. E eu quero agradecer o espaço, Candinho. Obrigada, obrigada a você, obrigada a todos aqui dessa emissora tão importante para nossa cidade, com jornalismo sério, muito com obrigado, responsabilidade. E nós agradecemos por estar aqui falando da Associação Pestalozzi.
1: É o que eu costumo dizer sempre. Aqui a gente sempre de microfones e portas abertas para as boas iniciativas. A gente vai continuar sendo assim. Muito obrigado, tá, professora?
0: Eu que agradeço.
1: E você não sai daí, sabe por quê? A gente tá indo pro intervalo, daqui a pouco a gente volta. Tem muito mais ainda hoje aqui no Rádio Debate para você.
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8: E você quer participar do programa aqui com a gente, tem alguma dúvida? Então anote aí o WhatsApp aqui da produção do programa. É o 3771-7118. 3771-7118. Sabe por que eu estou fazendo esse convite a você? Porque a partir de agora nós vamos entrevistar a Janaína Cesário. Ela é contabilista. Hoje não se fala mais é contador, já é contabilista, né, Janaína? É isso?
9: Contabilista é.
8: Tem diferença? Tem. Bom dia, Janaína. Tudo bem contigo?
9: Bom dia a todos. Obrigada pelo convite.
8: Maravilha.
9: Contabilista, quem tem, sou técnico.
8: Sou técnico.
9: Contador
8: é quem tem informação superior. Ah, então, maravilha. Então, é contador, então. A doutora Janaína está aqui com a gente para falar sobre um assunto importante para os brasileiros, especialmente para quem declara o imposto de renda. Todos os anos você tem que prestar contas ali ao Leão da Receita Federal. Porque se você não fizer essa prestação de contas, está sujeito a ter uma série de problemas. Então é sobre isso que a gente vai falar. Então, Janaína, a primeira coisa que eu queria saber é o seguinte: quem é que obrigatoriamente tem que fazer essa declaração? E a respeito do prazo, vai até o próximo dia 31, é isso? Mais uma vez, muito obrigado. Bom dia, doutora Janaína.
9: Bom dia. O prazo é

0: prazo, vai até o próximo dia 31, é isso? Mais uma vez, muito obrigado, bom dia, doutora Janaína.
1: Bom dia, o prazo é até, desculpa, o prazo é até dia 31 de maio.
0: De maio.
1: Esse prazo do imposto de renda sempre era até dia 30 de abril.
0: Isso.
1: Só que com a pandemia, o governo prorrogou.
0: Isso.
1: E esse ano, graças a Deus, a gente não tem pandemia.
0: É.
1: Mas esse ano, aí o governo resolveu deixar como data fixa agora o fechamento, que é 31 de maio.
0: 31 de
1: Começou
0: maio.
1: 15 de março.
0: Uhum.
1: Então a gente teve aí 2 meses e meio.
0: Correto.
1: Né?
0: É.
1: E encerra agora dia 31 de maio.
0: Dia 31 de maio. E é, quem é que tem que fazer obrigatoriamente a declaração? É, parece que quem ganha acima, que é 28 mil reais, é isso?
1: 28 mil era até a declaração enviada ano passado de rendimentos referente a 2022.
0: Correto.
1: Esse ano, como teve uma atualização, é a partir de 30.639.
0: Então, 30.639. Se você teve rendimento tributável, é, daí para frente, você tem que obrigatoriamente fazer a declaração. E é bom explicar para as pessoas, né, que você vai fazer a declaração, que obrigatoriamente você tem que pagar. Às vezes você pode fazer a declaração e não tem nada para você pagar ali, né, doutora Janaína?
1: Às vezes tem restituição. Quem teve imposto retido, mesmo que o valor seja inferior, às vezes o seu pagamento, seu salário do ano ou mensal, não gerou imposto de renda. Mas teve um mês de férias, por exemplo,
0: isso,
1: que você teve uma rescisão. Que teve a retenção.
0: Correto.
1: Você não vai atingir o teto dos 30 mil, mas você pode fazer a declaração para restituir aquele pouquinho que foi retido.
0: Isso.
1: No período de férias ou numa rescisão que tenha tido.
0: Correto.
1: Né? Então tem essa. É, pode fazer as deduções legais permitidas por lei.
0: É.
1: E quem sabe ter restituição de quem teve. Imposto de renda retido na fonte.
0: Em relação às alíquotas, nós não tivemos alterações, não, né?
1: Não.
0: Começa de 7,5%, é isso?
1: Exatamente.
0: Vai
1: até
0: 27,5%. Até 27,5%, de 7,5% até 27,5%. Então, é bom explicar isso para as pessoas, que muita gente pensava que eu vou fazer a declaração, então vou ter que pagar. Vou sentir a mordida do leão. Não necessariamente. E tem uma outra coisa que eu gostaria de abordar também com a doutora Janaína, que tem gente que fala assim: ah, vou mandar esse dinheiro do imposto de renda para o governo. Eu não sei o que o governo anda fazendo com o meu dinheiro e tal, eu vou fazer algumas doações aqui. Isso continua sendo permitido? Queria que o senhor falasse alguma coisa a respeito desse sistema de doação para instituições, por exemplo, APAE, Pestalozzi, Hospital do Câncer, maternidade, enfim, instituições, inclusive filantrópicas, elas podem receber doação por parte de quem vai pagar imposto de renda. Queria que o senhor explicasse como é que funciona esse sistema aí, doutora Janaína.
1: Sim. As doações que o contribuinte faz no decorrer do ano, para que elas sejam dedutíveis, tem que ser uma doação preparada juntamente com a Receita Federal. Agora, a doação feita na declaração de imposto de renda, ela é 3% do seu imposto.
0: A pagar.
1: A pagar.
0: Isso.
1: Então, você pode doar 3% do seu imposto a pagar para uma instituição do Estatuto da Criança e Adolescente e mais 3% para o idoso. Então, no total, você pode fazer uma doação de 6% no ano.
0: Mas isso tem que ser separado, então. 3% e 3%. Você não pode, por exemplo, doar 6% para uma instituição que assiste idosos. Não.
1: Não, é 3% para uma e 3% para outra. E na verdade, a gente não consegue também definir qual a instituição que vai receber a doação.
0: Ah, não?
1: Não.
0: Eu não posso, por exemplo, vou pagar o imposto de renda, então eu resolvi fazer uma doação aqui e tal. Eu não posso escolher a instituição que eu vou fazer a...
1: Dentro da declaração não se pode fazer essa escolha.
0: Não.
1: Você tem 3 opções de doação. Escolhe para que essa doação seja administrada pelo governo federal, pelo governo estadual ou pelo governo municipal. A partir do momento que a gente escolhe a doação pelo município, por exemplo,
0: isso,
1: esse dinheiro vai para a prefeitura, vamos falar aqui de Anápolis, vai para a prefeitura de Anápolis, e essas instituições que são cadastradas, que estão aptas a receber,
0: sim,
1: a prefeitura vai fazer a distribuição.
0: Ah,
1: o que pode ser feito? O que nós podemos fazer? Cada contribuinte, como você acabou de mencionar, eu quero fazer a minha doação para a APAE.
0: Isso.
1: Faz uma autorização para a APAE, indicando que na sua declaração a intenção dela seja para essa instituição.
0: Para essa instituição.
1: E a APAE vai até a prefeitura, olha, ele fez a doação na declaração e ele está destinando para essa instituição.
0: Correto, correto.
1: Então é uma possibilidade que se tem. Você indicar depois,

0: Mas na declaração não é possível.
1: Olha, gente, então é interessante isso que a Janaína está falando aqui. Se você quer fazer uma doação, ela cita um exemplo lá da APAE. Então você vai lá na APAE depois, pega uma declaração, leva lá na prefeitura, fala assim, ó, fulano, a empresa tal fez uma doação, gostaria que essa doação fosse destinada para essa instituição aqui. Então, nesse caso, é possível e é permitido.
0: E quem vai até a prefeitura requerer a doação é a própria instituição, é a APAE. O seu trabalho é só fazer essa autorização para que a APAE tenha autonomia de ir lá e requerer aquele direito para ela.
1: Isso seria interessante, né? A própria prefeitura respeitar a vontade de quem está fazendo a doação, né?
0: Sim.
1: Olha, ele destinou tanto que eu vou mandar tanto para a APAE e pronto, estamos conversando.
0: Temos várias instituições da cidade, tanto da criança e adolescente. A APAE, por exemplo, ela cuida tanto da criança e adolescente quanto dos idosos.
1: Isso.
0: Ela pode receber as duas doações, mas tem outras instituições na cidade que precisam desse dinheiro. Então é uma forma de você estar ajudando e não vai aumentar o seu custo, já faz parte daquele valor mesmo que você ia pagar do imposto.
1: Janaína, tem sido uma prática comum essa do pessoal fazer as doações e tal, porque a gente percebe que as instituições, elas voltam e meia, elas fazem campanha em relação a isso, visitam empresas e tal, mas às vezes não tem aquele retorno que o pessoal esperava ter. O pessoal tem melhorado esse comportamento em relação a isso? Tem surgido mais empresas interessadas em fazer esse tipo de doação?
0: De uns anos para cá, melhorou muito.
1: Melhorou?
0: Melhorou muito. Nesse caso, são doações da pessoa física. Mas o que mais dificulta as pessoas de se tornar isso uma rotina, um hábito, é a transparência e a agilidade desse repasse para as instituições, né? Teria que haver pelo governo, pela prefeitura, porque eu acredito que a maioria, isso eu falo pelos meus clientes, a maioria doa para o município, então que o município fizesse isso de uma forma clara, rápida e transparente, para que o doador tenha certeza de que aquele valor foi para a instituição que realmente está sendo utilizado na cidade.
1: Olha, porque eu quero imaginar o seguinte, Anápolis como uma cidade industrializada, nós temos aí várias indústrias de grande porte lá no Daia. Eu acho que se fosse feito um trabalho junto a essas empresas, aos grandes atacadistas que Anápolis tem, a gente poderia ter um trabalho de assistência social aqui, inclusive, melhor. Com esses recursos que eu tenho certeza, eu não tenho aqui números, quanto é que Anápolis contribui na arrecadação do imposto de renda, mas você já imaginou se a gente conseguisse destinar 6% desse valor aqui para a cidade, seria mais uma mão na roda, a gente teria condições de fazer um trabalho espetacular, né, Janaína?
0: Com certeza. Isso a gente falando das pessoas físicas, que são os funcionários dessas grandes indústrias, e também tem aquela doação que é feita pela empresa, que pode ser abatido no imposto de renda da empresa. A empresa que é optante pelo lucro real, ela pode colocar uma doação e ela ser beneficiada com isso. É lógico que é um processo completamente diferente. Mas que é possível ser feita. Por exemplo, essa doação não necessariamente só para uma instituição, mas para projetos sociais. Tem muitos projetos, por exemplo, futebol,
1: projetos culturais,
0: que além de incentivar o jovem a não estar na rua e ter uma atividade, ele pode a empresa vai se beneficiar com isso também.
1: Maravilha. E outra coisa, eu já estava falando agora há pouco, Janaína, sobre o percentual, né? Que tem que ser no máximo 6%, 3% para criança, 3% para idoso e tal. Mas isso não tem limite? Porque tem empresa, tem pessoa física que vai pagar 10 mil de imposto de renda, outros vão pagar 100 mil reais, outros vão pagar milhões e tal. É em cima desse volume, esse percentual? Não tem alteração?
0: Não.
1: Qualquer volume?
0: É em cima do
1: percentual.
0: Valor do seu imposto a pagar.
1: Isso, justamente. Então, com relação a isso, não tenha dúvida.
0: Não,
1: né?
0: Tem problema.
1: Então, tá bom. Vamos falar uma outra coisa aqui, né? Já vamos do prazo, que é dia 31 de maio, né? Vamos falar agora sobre as consequências de quem não faz a devida declaração do imposto de renda, que não presta essas contas lá para a Receita Federal. O que que acontece com essas empresas, com essas pessoas, hein, doutora Janaína?
0: As pessoas físicas, né, no imposto de renda agora, esse prazo é da pessoa física, que não entregar a declaração dentro do prazo, a multa mínima é de R$165.
1: Sim.
0: Esse valor pode ser um percentual também do seu rendimento.
1: Isso.
0: Então vai depender do valor do seu rendimento que vai se destacar, mas a mínima é R$165. E como nós falamos sobre quem
1: em relação a esse valor aí, por exemplo, se a pessoa tinha que declarar, teve lá uma renda de R$40 mil, de rendimentos tributáveis, mas não declarou, aí a multa vai ser de acordo com o valor que ele teria que...
0: Vai ser de R$165.
1: Vai ser de R$165.
0: R$165.
1: Mas então não tem penalidade praticamente nenhuma, então, né?
0: É, a multa de 165 e se tiver, por exemplo, imposto a pagar, você vai pagar o imposto com multa e juros. Não,
1: tem multa também, tem, juros.
0: Em cima do valor do imposto a pagar também tem multa pelo atraso.
1: É, e outra coisa também, né, doutor Jânio, o pessoal tem que perder esse medo, né? Porque a partir do instante que você faz a declaração de renda, você tem como justificar ali seu patrimônio, onde é que você comprou isso, comprou aquilo e tal, quer dizer, você tem uma vida fiscal mais transparente, digamos assim, né?
0: Hoje em dia não tem como esconder. A gente vai no supermercado aí para você ter um desconto lá, você já informa o seu CPF.
1: Justamente.
0: Então não tem como. O governo esse ano, mais do que o ano passado já tinha, esse ano foi maior, a declaração pré-preenchida. Então, assim, você já pega muita informação, não é 100%. Então vem, às vezes vem informações contraditórias que requer sim uma atenção, um cuidado na realização dessa declaração. Só que o governo já sabe. Então, se você não enviar, você vai ficar com seu CPF pendente, vai ter pendência junto à Receita Federal. Além da multa de não entrega, tem a multa de atraso no imposto, caso tenha imposto a pagar.
1: Não, e outra coisa, com essa entrada assim, firme no mercado, a tal de moeda digital, porque hoje tá quase tudo no digital, tá circulando pouco dinheiro fisicamente falando, vai facilitar até pro governo ter esse controle também, né, doutor?
0: Também. E assim, você quer financiar um imóvel, é um projeto Minha Casa Minha Vida, tudo você precisa comprovar sua renda e a declaração de imposto de renda é uma forma de comprovação.
1: Justamente, tem muita gente que fala o seguinte, olha, eu estou com um pé atrás em relação a essas transações feitas por Pix, que aquilo ali é uma maneira do governo estar bisbilhotando a minha vida. Tem sentido ter essa preocupação, Janaína?
0: Com certeza, movimentação financeira. É,
1: justamente. Né?
0: A partir do momento que você está movimentando, então você está girando ali dentro da sua declaração, o Banco Central manda essa informação. Então essa informação da movimentação financeira entre sai dinheiro por meio de Pix.
1: Isso.
0: O governo tem atenção sobre ela. É lógico que a gente falar em valores, o governo ele está preparado para agir 100%, mas hoje ele não tem nem tempo nem pessoas suficientes, talvez. São valores maiores, mas todos nós estamos, ninguém tá imune disso. Então a sua movimentação financeira, essa entrada de Pix, ela já, como diz, em si já está te declarando.
1: Justamente.
0: Já está te denunciando.
1: Gente, eu não quero estimular a sonegação, meu papel aqui não é isso não, mas tem gente, infelizmente hoje em dia, que compra um pirulito ali no mercadinho da esquina, R$1, ele paga com Pix. Né? Oh, poxa, tá claro que um instrumento para poder facilitar a sua vida, para poder agilizar, para economizar um pouco do seu tempo, mas eu acho que, sabe, tudo é pelo meio digital, né? Por Pix, então. Eu acho que isso vai ter uma consequência lá na frente, porque com certeza isso vai ser monitorado, né, doutor Janaína?
0: É igual, por exemplo, o autônomo. Ele recebe o seu honorário por meio de Pix.
1: Isso.
0: E aí o paciente, vamos falar que seja uma pessoa da área da saúde, não pega o recibo ali na hora. Mas ele já está com o comprovante na mão, porque ele tem a comprovação do Pix que ele fez, do pagamento. Então, para ele foi uma despesa, para ele foi um pagamento, mas para o prestador de serviço é receita.
1: É receita.
0: Então tem que ser declarado.
1: Não, gente, aí outra coisa, como a doutora Janete estava falando aqui, tudo hoje o pessoal perde o seu CPF. É o número de controle que o governo tem. Pelo CPF, ele encontra tudo que tem ali no nome da pessoa, né, doutor Janaína?
0: Com certeza.
1: É, então a pessoa tem que ficar muito atenta em relação a essa situação do imposto de renda. É, doutor Janaína, ainda em relação ao imposto de renda, a gente falou sobre as consequências aí. Tem o pessoal aqui do microempreendedor individual, que ele tem que prestar conta também, é uma declaração simplificada, diferenciada, especificamente para o MEI, que é o microempreendedor individual. Gostaria que o senhor falasse alguma coisa a respeito.
0: Sim, o MEI tem a declaração própria dele, que tem que ser feita também agora, esse é o mesmo período agora da entrega do MEI. Agora, aproveitando de falar do MEI, a gente falou no início sobre quem está obrigado.
1: Correto.
0: Se teve rendimento isento, que no caso o MEI, ele se torna um rendimento isento para a pessoa física, porque ele vai ser a distribuição de lucros, o limite é 80 mil, acima de 200 mil, quem teve rendimento isento acima de 200 mil, tem que fazer declaração de imposto de renda.
1: Ah, sim, mesmo se. É que pensa assim, ah, mas é isento, não precisa. Não, mas precisa declarar também.
0: Por exemplo, é portador de alguma doença grave.
1: Correto.
0: E a Receita te isenta de imposto se você tem alguma moléstia grave.
1: Isso.
0: Câncer.
1: Tal,
0: Parkinson, por exemplo, várias doenças. E é isso, a sua aposentadoria, ela é superior a 200 mil no ano.
1: No ano.
0: Mas ela veio isenta por conta da sua condição. Obrigatoriamente, você tem que fazer a declaração de imposto de renda. Eu tive uma distribuição de lucros da minha empresa também acima de 200 mil. Ela é isenta na pessoa física, mas obrigatoriamente tem que fazer a declaração de imposto de renda. O MEI não vai atingir esse volume, porque ele é limitado a 81 mil, 80 mil, mas você tem que fazer a declaração do MEI.
1: Do MEI. Tem gente que fala assim, ah, mas depois de 5 anos eles não podem mais me cobrar. Tem essa caducidade mesmo em relação ao imposto de renda também, tem, doutora Janaína?
0: Sim e não. Ah. A Receita tem até 5 anos para te notificar.
1: Para te notificar.
0: A partir do momento que ela te notifica, não tem mais essa, não caduca mais.
1: Aí, não caduca mais.
0: Aí ela já te notificou, ela
1: mas
0: já te
1: informou. Mas se não notificar, aí caduca com 5 anos.
0: Aí caduca com 5 anos.
1: Quer dizer, não te cobrou dentro do prazo, né? Dentro dos 5 anos, é isso?
0: Dentro dos 5 anos, aí caduca. Só então, que assim, por exemplo, as declarações agora, você envia uma declaração, eu enviei, por exemplo, uma declaração ontem, hoje eu já tenho a posição dela junto à Receita, se ela foi aceita ou não, se ela foi processada ou não. É muito rápido.
1: É?
0: Às vezes no mesmo dia você já tem a resposta da Receita, se aquela declaração está condizente, se ela não tem erro. Então, é muito rápido. Então, a Receita já não espera. Antigamente, como era um trabalho nem tanto, né, eletrônico como é hoje, era mais moroso. Hoje não, hoje está bem rápido.
1: Aliás, hoje não tem mais a declaração naquele bloquinho de papel lá,
0: não,
1: no formulário e tal, não tem mais aquilo,
0: não
1: é tudo
0: tem
1: digital,
0: mais
1: né?
0: Não, tudo digital.
1: Tudo digital.
0: Lembro da época ainda que tinha disquete, né? Você ia lá na Receita e pegava o disquete. Não
1: existe isso mais.
0: Não existe mais.
1: Então, hoje é o seguinte, você vai fazer declaração no imposto de renda, procura um contador, uma pessoa da sua confiança para poder fazer esse trabalho. Não adianta você chegar no balcão da Receita e falar assim, eu quero fazer minha declaração, me dá um formulário aí. Não existe isso mais.
0: Não existe isso mais.
1: Aliás, o contador é um profissional muito importante nesse processo da declaração, né? Isso tem que ser muito bem escolhido, tem que ser muito bem conversado, porque você está entregando sua vida ali nas mãos de uma pessoa, né?
0: O que que acontece? A sua informação financeira, né, está toda ali.
2: Volta comigo aqui, PH, ao vivo, às 10 horas e 58 minutos agora. E por que que a gente reprisou essa entrevista aí da Janaína Cesário? Porque amanhã termina o prazo para a sua entrega da declaração do imposto de renda. Prestar contas lá com a Receita Federal. Tem muita gente que fica reclamando, né? Ah, porque o meu imposto de renda tá caro, tô pagando muito de imposto de renda. E eu já falei isso aqui, eu gostaria de pagar 300 milhões de imposto de renda todo ano. Porque se eu tô pagando 300 milhões de imposto de renda, porque eu ganhei 700, 800 e tal, né? Então, acho que o nome já diz, é imposto sobre a renda, você ganhou dinheiro, você teve rendimento. Então é preciso o pessoal, né, se acostumar, inclusive com esse calendário aí da Receita Federal todos os anos, que é a entrega da declaração. E depois da gente falar tudo isso, tá na hora da gente ir embora, né, PH? 10h59 agora. Olha, mais uma vez quero te agradecer pela companhia e pela audiência. Estamos finalizando a edição desta quinta-feira do Rádio Debate. Está chegando aí meu amigo Roger Fernais e a equipe Geração do Esporte com Geração Esportiva. Pensa num povo alegre aqui hoje, viu, PH? Tá todo mundo rindo pras paredes. E por um motivo muito justo, né? Afinal de contas, o Anápolis é o campeão da Copa Centro-Oeste, mais uma conquista que entra para a história do Galo da Comarca. Então, todos os detalhes, né, desta jornada memorável do Anápolis ontem lá no Espírito Santo e a conquista da Copa Centro-Oeste, todos os detalhes dentro de instantes no Geração Esportiva. Parabéns ao tricolor da Boa Vista. Eu e meu amigo produtor desse programa, Paulo Henrique Mendes, o PH, estamos assumindo um compromisso com você, de voltarmos amanhã, a partir de 8 horas com a edição de sexta-feira do Rádio Debate. Espero poder continuar merecendo o prestígio da sua companhia e da sua audiência. Então, a todos vocês, mais uma vez, muito obrigado. Um bom dia, uma boa quinta-feira. E até amanhã, se Deus quiser. E ele há sempre de querer. Detona aí, companheiro Roger Fernandes.
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4: Aquele abraço a você, seja muito bem-vindo aqui à Rádio Nova FM 87.9, nesta quinta-feira festiva, quinta-feira campeã, dia 28 de maio de 2026, depois do dia histórico para a história, né? Um dia histórico para o Anápolis, o Galo Tricolor, o Galo Futebol Clube, nosso Galo da Boa Vista, que ontem conquistou o título da Copa Centro-Oeste. Você acompanhou tudo aqui pela Rádio Nova FM, Rádio Cerrado Mix, Rádio São Vicente.com.br, pelos nossos canais de interatividade com a equipe Geração do Esporte, a melhor equipe do estado.

0: comando.
1: Carlos Nogueira.
0: E também do João Pedro Nogueira. Na central de áudio, a competência dele, sempre ele. Paulinho, que ontem trabalhou pra caramba também, nosso Paulo Henrique Mendes, grande empreendedor automotivo. Paulinho, vamos alegrar mais uma vez, né? Tem como alegrar mais uma vez? O coração do torcedor tricolor que ontem passou um sufoco, mas ao final comemorou e está comemorando até o momento.
2: Agora vamos rompendo a marca de 95, vamos chegando a 96, bola para dentro da grande área, subiu o goleiro, cabeceou, mas ela vai se perdendo pela linha lateral, volta ainda com a equipe do Rio Branco, cruzamento para dentro da grande área, Mila fez o corte, pode nascer o primeiro do Galão, Mila deu a meia lua, vai marcar o gol pro Galão, vai marcar o gol pro Galão, vai marcar o gol pro Galão, vai marcar o gol pro Galão,

0: Matheus, no detalhe da emoção.
1: É por isso que eu falo, ele é pura emoção, Wagner Almeida. Que narração pra ficar pra história desse golaço aí do Anápolis. Golaço que desafogou toda a nação tricolor. Golaço que carimbou o título do Anápolis na Copa Centro-Oeste. Esse aí é um gol para estar sendo repercutido, principalmente hoje, quando o time tricolor chegar e ser recepcionado pela sua grandiosa torcida. O povo já está marcando 16h30 lá na Havan para poder recepcionar os campeões, os heróis tricolores que ontem conquistaram, para mim, o título mais importante da história do Anápolis, o Galo Tricolor. Daqui a pouco nós vamos com a repercussão aí direto lá do jogo, ao final do jogo de ontem, e toda essa festa tricolor. São 11 horas e 11 minutos. 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O Jardins Supermercados, né, que também colaborou conosco ontem nessa transmissão histórica aqui da equipe Geração do Esporte, e teve conosco ontem aqui, fora os nossos outros companheiros. São 11 horas mais 11 minutos. 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
2: Ele já esteve lá. Ele conhece do assunto. Luiz Carlos Bernardino, o profeta.
1: Alô, Luiz Carlos Bernardino, seja bem-vindo, campeão, bom dia.
3: É, nossa. Eu não sabia que o Anápolis, bom dia, Roger, bom dia, Vantuí, Marco Gulão, PH, os nossos ouvintes, que a emoção é tão grande ainda. E eu vou falar uma coisa, não consegui nem dormir direito, né? E eu não sei nem se é às 16h30, né? A galera chega, bandeirão daquele jeito, né? Torcida daquele jeito, bonito, gostoso, né? E ah, só pra avisar, seguinte, eu sou da roça, né? Nós somos da roça mesmo, nós vamos capinar terreno, né? A gente vai fazer roça, vamos fazer uma horta, somos. Mas eu quero dizer, esse povinho aí que acha que eles são mais do que os outros, esse povo do Espírito Santo, seguinte, somos da roça, mas vocês não têm o título que nós temos. Vocês não deram conta, vocês não dão conta, sabe? E vocês estão aonde? Qual é o cenário de vocês no futebol? Quem é vocês no baralho? Me diga aí, tá? Agora, você tá, ô Roger, tu tava sabendo que o Anápolis abriu um hospital de cardíaco?
1: Sim, o Ronei Freitas falou ontem na entrevista dele que viu que os remédios de pressão dele estão todo em dia.
3: Tá tudo em dia, tranquilinho, porque eu vou lhe falar, parceiro, esse time
1: gosta de emoção.
3: Gosta de emoção, né? E parabéns ao Anápolis, parabéns aos jogadores, parabéns a essa diretoria maravilhosa, parabéns a todos, a tudo, né? É emoção, de vez em quando a gente fica grilado, a gente quer e fica daqui. Ontem eu tava era chutando a bola aqui, parecia que eu que tava no jogo, né? Não, toca ali, toca do lado, e aí eu fico falando. Acho que sai até nos áudios aí, porque a gente quer viver o jogo, quer ver esse time aí subir mais e mais, crescer mais e mais. Agora, tem uns que torcem contra. Ei, deixa eu avisar pra você. Dorme, vai pra cama, que lá é mais quente.
1: São 11h14. Valeu, obrigado, Luiz Carlos. 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

0: Eita que não, não, não fica em cima do muro.
1: Alô, Vantuí Cândido, campeão, seja bem-vindo, bom dia.
2: Bom dia, Roy, parabéns, Luiz Carlos. Você foi muito feliz ontem. O Roy, PH, Marcos Culão, que torce para a Polina, mas só que ele sabe separar as coisas. Ele quer o bem da equipe da cidade. Agora, aquelas pessoas que não sabem separar o arroz do feijão, porque arroz e feijão misturado é muito gostoso. E se fosse a Napolina disputando, eu queria o bem da Napolina também. Agora, certas pessoas que ficam criticando as equipes da cidade, ó, pra vocês, vai sofrer sozinha. Eu não. Eu quero comemorar. Se fosse a Napolina, comemorava com os parceiros. Tem muitos parceiros que torcem pra Napolina, mas sou galo. Sou feliz por ser galo. E fiquei muito feliz. Concordo com você, Luiz. Dormi também, não dormi praticamente nada ontem. De alegria, estava com meus filhos assistindo o jogo, acompanhando. Eles estavam felizes, eu estava muito feliz também. E a cidade está feliz, a imprensa está feliz. Então, eu só lamento aquelas pessoas que não apoiou quando precisava. Vocês não precisavam receber o Arapsa não, tá? Deixa que a torcida aqui é muito grande, a imprensa estarei lá, eu sei que o Luiz está, a maioria de vocês aqui estarão lá também. Vamos lá receber o campeão da Copa Centro-Oeste.
1: Beleza, valeu, Vantuí, obrigado. 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
1: Marcos Vinícius Lopes, o Gulão não é campeão, mas teve lá apoiando e torcendo pelo Anápolis. Seja bem-vindo, bom dia.
3: Bom dia, Roger. Bom dia, PH, Luiz Bernardino, Luiz Carlos Bernardino, Vantuir Cândido, a todos aí que está participando conosco do chat, a turma que está aqui na porta nossa, né? Carlos Nogueira, Eusébio Ribeiro, Ornei, a todos, né? E realmente, jogo difícil. É pra cardíaco, inclusive eu tenho que fazer uma pergunta pro Luiz aí, se como é que tá a esposa dele e o filho dele, né? Que torce mais que é o Luiz. Né, Luiz? Eu acho que eles não ficaram bem na hora do jogo. Realmente, o jogo difícil, foi difícil, o Anápolis se tornou o jogo difícil, porque é um pênalti bobo daquele. E o gol que o Anápolis tomou é gol que não pode tomar, tem que tornar a ser evitado e não está conseguindo. Mas parabéns, o título valeu sim, o que manda é ser campeão e foi.
1: Beleza, valeu, obrigado, Marcos Vinícius Lopes, o Gulão, são 11:17. 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Daqui a pouco eu vou ao chat, daqui a pouco eu vou aos abraços, daqui a pouco vamos repercutir, aí vamos abraçar a todos, né? Eu já olhei aqui várias manifestações no chat, não vi ninguém aqui daqueles que me criticava aqui quando eu falava que o time é bom, que ia chegar em algum lugar. Não vi ninguém falando aqui, né, Luiz Júnior? Companhia limitada. Né? Tô esperando aqui vocês falarem aqui que eu só erro, que eu não acerto nenhuma.
3: Mas eles não mentiu não, Roger. Eles não mentiu também não.
1: Você é outro também, que fica só criticando também.
3: Não, você só fala 4-0, você não sabe
1: falar. Não, mas eu falo que o time é bom, que o time é conquistar, que o time é conquistar isso, que é ganhar. Você é um dos que falava que não. Eu falei que o Anápolis ia ser campeão. Vai me falar que não. E foi o único que falou aqui, que bateu na mesa e falou que o time ia ser campeão. Você mesmo cansou de falar que não. Entendeu? Que o time é ruim, que o time é esse, que o time é aquilo. Né? Agora, não. No gagueja, não.
3: Não.
1: No gagueja, não.
3: Campeão, tudo bem. Mas
1: você vai ter que me engolir, o Marcos Vinícius Lopes, o Gulão. Mas é isso aí, gente. Mas brincadeiras à parte, parabéns aí a todos. né, os torcedores do Anápolis. Daqui a pouco eu vou citar vocês que estão aqui pelo chat, né, pelo que vibraram, torceram, não só aqueles que foram, os que ficaram aqui, fizeram festa a noite inteira, fora do país também, muitos fizeram festas, e o pessoal da Napolina também, mesmo torcendo contra, queira ou não queira, vocês dão um charme, né, a essa conquista do Anápolis. 11:20, geração do esporte há 22 anos, fabricando emoções.

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1: Horas e 24 minutos, de volta aqui no nosso Geração Esportiva com a equipe Geração do Esporte. Alessandro, pra dar um bom dia aqui, sei que você ontem vibrou, sofreu bastante com o Galo também. Você chegou aí na, era torcedor da Rubra, mas virou torcedor do Galo, né? Seja bem-vindo, bom dia.
2: Alessandro Bartra.
3: Bom dia, Roger, bom dia, PH, toda essa bancada maravilhosa. Roger, eu sou torcedor do futebol, eu amo futebol, então eu torço tanto pra Anapolina, Grêmio Anápolis não, que eu nunca vi um jogo do Grêmio Anápolis, mas falou que é um futebol, principalmente da nossa cidade, representando a nossa cidade aqui do estado de Goiás, é claro que eu sou 100% Anápolis Futebol Clube. Aonde quer que eu for e o Anápolis estiver disputando algum título ou algum jogo, e eu, como morador de Anápolis, eu sou torcedor do Anápolis Futebol Clube. Beleza. E vibrei e comemorei, viu? E tô muito comemorando até agora.
1: E muito, valeu, Alessandro. São 11 horas e 25 minutos, né? Quero dar um grande beijo pra Lindinha. Lindinha tá aqui, ó. Fala pro Luiz deixar de ser chato. Vai aqui. Fala, Bantuí, sou rubra de coração com orgulho, seco mesmo, Galo.
4: Não, mas tá certo, é o

0: Flávio Lima, Thales Henrique, Jean Teixeira, já falei? Se falei, falo de novo. Rafael de França, Gutenberg Matias, quem mais? Rorival, ô Rorival Roots, né? Quem mais aqui? Wellington Maia, Renato Isque, né? O Claudinei Maciel, meu amigo Claudinei, Renato Isque, já falei, né? Quem mais tá por aqui? Né? Esse Paulo Godoy aqui é outro Paulo Godoy? É o mesmo, parece estar com foi de fé. O Rildo aqui também, gente, né? O pessoal, todo mundo chegando, né? O Alessandro tá por aqui também, já falou conosco. Paulo de Paula lá na Irlanda, Paulo de Paula nem dormiu, rapaz. Paulo de Paula de madrugada tá mandando mensagem pra mim. Jair Pereira, Leleco, né? Israel Santos, né? Augustinho Couto lá dos Estados Unidos, Arthur Eduardo, Braga Ramos, né? Foi dormir às 2 da manhã, adrenalina tá até agora, tá lá ele falando, né? Ainda pelo menos conseguiu dormir, tem gente que não dormiu não. William Nogueira, feliz da vida também. Quem mais tá conosco aqui é muita gente. Gente, muito obrigado pelo carinho de todos vocês. Pedro Teixeira, né? Rapaz, não acaba isso aqui não. Escrita Contabilidade, é o Gerson Fagundes tá conosco também. Quem mais? Dorival dos Estados Unidos, o Clebson Alves, né? O Andão Mendes Ribeiro, né? Quem mais? O Misson Basílio. Rapaz, gente demais aqui. Vão desculpar aí, daqui a pouco eu vou falando mais aqui, senão eu vou até o final do programa falando o nome de todo mundo. O Simar Souza, que é torcedor da Rubra, tá aqui, né? Tá o Simar, o Agostinho também é torcedor da Rubra, mas é vibrou aí pelo Anápolis. O Silas Nogueira, o Rand Jesus, né? O Renato Diogo, né? O Adriano Meira Moreira, todo mundo ligado conosco. Quem mandou mensagem aqui, o Léo lá na Espanha, né, falou comigo aqui, o Rand Jesus também mandou aqui, deixa eu ler aqui, abraço aí para o pessoal do Geração do Esporte, como ficam os torcedores da Napolina agora, tá pegando o pé aqui, e aí tá certo, a disputa é legal, gente, eu acho legal, eu acho boa, né, desde que seja feito com muito respeito. O Léo lá da Espanha, bom dia para quem é campeão, hoje é dia só de comemorar, não é dia de crítica, é dia grande para quem torce para esse time. Há 30 anos já foi ver a Nápoles e Trindade no JD na segunda divisão goiana, às 11 da manhã. Verdade, Léo. E tá o Célio, meu amigo Célio, Célio Alfaiate, eufórico, tá ligado lá, o Célio, aquele abraço a você. Ô Célio, fala pro Marcelão aí, né, pra, como o Luiz falou, pra ele chorar na cama, que é lugar quente. É o irmão dele, o Marcelo é torcedor da Rubra, né? Os dois trabalham juntos lá. Um abraço e domingo, o lugar onde é o Bantu e Cândido?
1: É no Jonas Duarte, com a melhor festa, a festa mais linda que eu vou ver, vai ser domingo. Porque vai ser apresentado o troféu pra grande torcida do Tricolor.
0: É, o José Scaff, fala meu amigo Zezinho, parabéns pra nós todos, Anápolis campeão, Johnny Rocha, bom dia GE, bora Galo, orgulho, né? Muita gente participando conosco aqui, pessoal mandando aqui, meu amigo Jair Batista também, bom dia, pode até que vim o título, hoje estamos voando em céu de brigadeiro, dá-lhe Galo, né? Um abraço, muito obrigado a todos, mas vamos ouvir, né? A Cris Matheus ontem, logo após o final do jogo, a festa bonita, Anápolis Galo Tricolor, campeão da Copa Centro-Oeste.
2: Bora falar com o Rubinho. Rubinho do céu, que final é essa? Que jogo é esse? Como que tá essa sensação agora? Eu, como repórter, eu tô te tremendo.
3: Cara, essa tá muito boa. Eu sou um dos remanescentes do clube. O partido foi final aqui no clube. Foi dolorido pra mim. Pra mim, tava aqui no passado, no final do Goiano, e graças a Deus a gente chegou mais na final. Sofrendo pra caralho. Hoje foi difícil pra caralho. Graças a Deus a gente foi honrado. A gente fez um grande jogo aqui. Foi difícil, a gente marcou pra caralho. E graças a Deus, essa coroada aqui a gente merece. O Anápolis merece. É sem décadas, né, que fala, né, sem estar campeão. Graças a Deus, Deus me deu a oportunidade de estar aqui mais um final. E dessa vez, coroado com o campeão. Obrigado por tudo.
2: Valeu, Rubinho. Tá aqui o Rubinho. Vamos ver aqui, Grinchala, porque agora a emoção tomou conta. Tá todo mundo falando, mas eu tenho que falar com ele. Dutra, emocionado, claro.
4: Que eu falei dentro do vestiário contra o Vila Nova, que Deus tinha profetizado que seríamos campeões da Copa Centro-Oeste, está um tipo de testemunho. Então a gente tem que pôr toda a honra e toda a glória do Senhor Jesus Cristo. Sem ele, Deus acima de todas as coisas. Então, muito feliz poder dar um título para o Anápolis, um título de expressão 60 anos depois.
5: Como coisinha? Torcida incrível, tá na história, hein?
4: Na história. Torcida Tricolor, comemora. Você merece, torcedor. Você merece.
2: Como que fica o
4: torcedor?

0: muito emocionado nesse momento, porque Deus está nos dando algo assim que a gente talvez nem imaginava no início da temporada, mas é a gente ter a fé ativa, a gente tem que dar o passo, porque Deus vai dar o chão.
1: Valeu, vem cá, vou falar com o Kim aqui agora, é assim, ó, Roger, é catando e pegando, Kim, a emoção, porque que jogo maluco, professor também já está aqui comemorando, mas Kim, que jogo foi esse?
2: É difícil, meu, é sofrimento danado, mas graças a Deus, né? Nós conseguimos, não fizemos o jogo esperado no primeiro tempo, mas conseguimos o nosso objetivo, o nosso intuito, que era trazer título para Anápolis, e graças a Deus nós conseguimos, né? Frute, muito trabalho, né? Os meninos jogaram muito, um jogo difícil, mas graças a Deus nós conseguimos tudo que nós pensamos. O vestiário, o jogo contra o Vila Nova, eu falei para todos lá no vestiário, que Deus tinha guardado uma coisa muito boa pra gente, uma coisa muito importante. E hoje nós conseguimos aqui, né, dentro da situação, né, que foi. Pode falar pra lá. Dentro de tudo que aconteceu aqui, graças a Deus nós conseguimos ser campeão. É isso
1: aí. Aí então, Kim. O Roger, tá aqui, todo mundo fazendo a festa do professor. Como que tá essa emoção, professor?
2: Gostoso, né, ver isso? Poderia ser menos sofrido, né? Mas falam, relato, né, que o Anápolis tudo tem que ser sofrido, senão não tem graça. Mas não era necessário, né? Mas mesmo assim, lutamos, adversidade, 2-0, jogador expulso, equilibramos, conseguimos tirar um deles. E aí, no final, conseguimos fazer o gol que decretou o nosso título, né? Então, os parabéns, eles merecem. Desde a minha chegada, eles estão trabalhando muito. Estão retribuindo o que está sendo feito para eles, né? Isso nos deixa bastante feliz. E esse título para o Anápolis, para o estado, né, de Goiânia, no modo geral, é muito importante. Agora é comemorar, mas domingo tem a decisão com o Maranhão na Série C.
1: Professor, então é aquela frase, Anápolis é para quem acredita?
2: Isso, é para quem acredita.
1: É para quem acredita, né?
2: Isso, graças a Deus.
3: Beleza, aí a Cris Matheus, campeã também, fez a festa ontem lá com o Galo Tricolor. Daqui a pouco vamos ouvir aí o Samirão também, o Samirão. E eu fiz questão ontem porque o Samirão esteve no estádio quando o Anápolis foi campeão em 65, né? E ele passou perto de ser campeão goiano novamente com o Anápolis ano passado, e este ano é campeão da Copa Centro-Oeste também no estádio lá em Cariacica, no Espírito Santo. Tá aqui o Lu Júnior, envio meus parabéns ao Anápolis por via e também a você da geração do esporte. Muito obrigado, viu, Luiz? Olá, bom dia, amigo, eu estou na escuta, o William Pereira do bairro Jardim Santana. Ô, William, aquele abraço a você, né? E muita gente também, a Lindinha tá aqui, mas não adianta não, ô Lindinha, vai chorar na cama que é lugar quente, né? Não adianta não. Ô, Ataíde, cunhado Ruiter, ô Ruiter Silva, vamos chorar na cama também, que é lugar quente. Quem tá ali? O Júnior Lírio, né, Dorival, dedica esse troféu de campeão ao amigo Ruiter, o odontólogo. Mas o Ruiter, até que ele dá uma força pro Anápolis. Roger, ontem o Pedrão assistiu o jogo na porta da UPA, com certeza, deve estar lá até agora internado. É, o Márcio Gomes mandou mensagem ali, né, vamos só falando aqui, quer mandar um abraço aqui a toda a diretoria do Anápolis, ao Zé Paulo Tinazzo, né, que não foi ontem, mas vibrou bastante, ao Vanderlei Braga, não tava ontem lá também, em Cariacica, né, a filha dele casou ontem, mas feliz da vida, né, mandou mensagem aqui pra gente ao final, né, o Júnior Lírio tá conosco também, chegou aí, quem mais chegou? Doutor Márcio Anderson, parabenizando o Galo, né, tá todo mundo, Walter José de Souza, né, pegando o pé do pessoal da Anapolina aqui. Isso aí é legal, gente. Vamos brincando, vamos pegando um no pé no outro, né? Com respeito é legal. E ano que vem tem Anápolis e Anapolina de novo. 11:36. Você tá com a fala do Samirão aí, ô Paulinho? Vamos soltar a fala do Samirão. Aí depois a gente encerra essa participação e eu vou ficar aqui com os nossos analistas.
4: Tudo Anápolis é preto, mas tudo Anápolis é trabalhado. Tudo Anápolis é sorte. E nós tivemos a sorte e a competência dos dois resultados que nós fizemos aqui. E ficamos com o valor, o placar agradar de 4-2, entendeu? O time mostrou em campo em Anápolis, fez a diferença e aqui lutou como o Leão, com sofrendo suspeito, jogador expulso, pênalti, entendeu? Então tudo isso aí pesou na decisão, mas a história do Anápolis é essa aí, é difícil, todo mundo sabe, mas todo mundo tá participando dessa festa, tá comemorando, e eu sei da imprensa da 87.9, eu quero agradecer mais uma vez tudo que vocês fizeram pelo Anápolis, e vão fazer ainda. Então, eu não vou citar nome não, porque tem diversos, são muita gente, eu não vou lembrar. Eu quero deixar um abraço a todos vocês da 87.9, entendeu? Um abraço a você também. Muito obrigado.
3: Beleza, muito obrigado. É o Samirão, né? Pela lembrança, né? Parabenizando a equipe Geração do Esporte nessa parceria legal aqui, a Rádio 9 FM com a Rádio Cerrado Mix, também a Rádio São Vicente.com.br, e vocês que estão sempre conosco nos nossos canais de interatividade. São 11:37. Daqui a pouco a gente volta. 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
1: 11 horas e 42 minutos, de volta aqui no nosso Geração Esportiva, com a equipe Geração do Esporte. 11 horas e 42 minutos. É, aqui, rapaz. Ô, Paulinho, coloca aí a vinheta dele aí, por favor.
2: Pelo amor de Deus.
1: Eu baguncei a cabeça do Paulinho. Seja bem-vindo, aquele abraço a você, campeão Tony Marizul, bom dia.
3: Bom dia, um abraço pra você, Roger Fernandes. Um abraço pro Vantuí, torcedor do Galo. Um abraço pro Luiz Carlos, torcedor do Galo. Um abraço pro PH, que o senhor ontem também na transmissão complicou o cara. Eu ri, ontem eu ri sozinho aqui, eu e o Luiz Carlos, né? Nós rimos demais da conta. É, como é que é? Bota, ô Cris, boa noite. Como é que foi aí a vozinha aí? Ó? Como é que entrou a vozinha, Luiz Carlos? Como é que a vozinha falou? Esse número não existe.
4: Esse número
3: eu
4: não existe.
3: Eu entendi repórter, rapaz. Eu entendi número, não entendi repórter. Sério? Sério? Aí eu não aguentei, não. Eu ri no ar, desculpa aí. Pois é, seu Roger Fernandes. Bom demais estar aqui, principalmente para nós que esperávamos, depois de 1965, eu estava no título 2012, título do interior, eu estava, né? De 2012 eu estava na divisão de acesso. Mas o de 1965 eu tinha 6 anos, não estava. E ontem eu estava, e aqui trabalhando. E como é bom você ver a cidade sorrir com o título, viu, seu Roger Fernandes? Você já resolveu o problema de vocês aí? Não, né? Eu tô aqui falando pra você resolver. Ah, pode falar?
1: Pode falar que eu sei.
3: Ah, então tá. Então assim, ó, o torcedor do Galo hoje, meu amigo, vou falar uma coisa pra você. Que felicidade. Tem que esquecer tudo, Roger. Tudo, tudo. Tudo que já passou de ruim do Galo. Caiu terceira divisão aí em 2 jogos, na divisão de acesso de 2010. Ele jogou 15 minutos a terceira. Tudo muito ruim.
1: Só já pro Paulinho que eu já mandei
3: o Paulinho, vamos logo, Paulinho. Vamos logo aí, Paulinho. E aí o seguinte, aí você chegar num momento desse, meu amigo, o torcedor tem que esquecer tudo. Comemorar. Título grande pro Galo. Torcedor do Galo tá com a alma lavada. Pode andar na rua, eu sou campeão. E é campeão. Agora, qual é a resposta que o time precisa disso? Comemorar com o time domingo lá no estádio. 4 horas da tarde,
1: começa jogo hoje. É 4:30.
3: Ele
1: começa hoje.
3: Isso.
1: O pessoal já tá marcando pra receber isso. O time às 4:30 lá
3: isso.
1: Na van.
3: Isso, isso. Tudo isso tem que acontecer. Ir lá pra van, ir lá pro estádio domingo. Não vai só na van lá hoje, não. Vai no estádio domingo. Comemore com esses jogadores. Fizeram história esses jogadores com a camisa do Anápolis. Pra quem disse que esse time era ruim, tá aí o título. Né? Tá aí o título. Então tem que comemorar mesmo. E eu estou comemorando e feliz da vida. Ontem eu abri a jornada numa alegria enorme. Aí no meio da jornada eu fiquei apreensivo, ficava com medo. Eu e o Luiz torcendo. E quase nós derrubamos isso de tanto torcer. E de repente tudo deu certo. Tá aí o título do Anápolis.
1: 11h45, seu Carlos, né? Um grande abraço, seu Carlos, aqui, torcedor do Galo. Abração, seu Carlos, abraço lá o Barba também, grande José Carlos Damas, né? A todos os funcionários, a tia Aninha e a todas as tias lá na cozinha, né? O MacGyver que tá trabalhando lá também, a todos que trabalham lá no Anápolis, os funcionários, aqueles que não aparecem, né? Mas um grande abraço a eles, merecem também, são todos campeões. Né, um beijo à minha irmã Meire lá em BH, tá aqui torcendo pelo Galo, né, feliz da vida com a vitória, com o título do Galo, né, um grande abraço a todos, mas vamos continuar aqui 11 horas e 46 minutos, né, Cerrado Eco e Barbante, JK, fabricando produtos para que a dona de casa desenvolva a verdadeira

0: Grande abraço a todos, mas vamos continuar aqui, 11:46, né? 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É, Bantuí, Luiz, Tony, Gulão, vocês ouviram aí as entrevistas, o trabalho da Cris ontem lá, o final do jogo, né? Agora com a adrenalina mais baixa, né? O Anápolis é campeão, a importância desse título, não só para Anápolis, para a cidade de Anápolis e para a continuidade do ano do Anápolis.
1: Ah, um título indiscutível, né? Um título merecido, um título que traz uma responsabilidade muito grande, porque você já entra na terceira fase da Copa do Brasil, onde só os grandes entram, tá? Tá? Na quinta fase da Copa do Brasil.
0: Não, a Anápolis entra na terceira, tá. É porque tem algumas equipes que entram na quinta.
1: Isso. Então, só comemorar, meu irmão, só comemorar, tá? Daqui a pouco o time chega, a equipe chega aí com o título, né?
0: Com a taça.
1: Com aquela taça, não é uma taça, é um prato, uma bandeja grande. Parei, quando eu olhei aquela bandeja, sabe o que eu lembrei? Aqueles títulos internacionais, né?
0: Foi
1: bolado em cima daquilo,
0: que,
1: né?
0: Que na verdade é um troféu, né? A gente bagunça aqui, porque a taça normalmente é aquela tradicional,
1: é um troféu, né?
0: Aquilo é um troféu.
1: Né? Então, muito lindo. Agora, o Rio Branco, felizmente, entrou pra buscar o jogo. Pra buscar o jogo. Certo? Mas infelizmente, nós tomamos 2 gols que nós não podíamos ter tomado. Tudo é festa, parabéns e tal. Mas são tipos de falhas que nós estamos preocupados. Nós ficamos preocupados. Eu e o Marizu aqui, a gente sabia nem o que fazia. E olhava e falei, não, de novo. De novo.
0: Passa um filme, né?
1: Passa um filme de novo. Aí me volta, aí eu fui com a lembrança lá no jogo contra o Vila Nova e contra o Brusque. Falei, cara, de novo, nós vamos de novo na mesma falha. Mesmo problema, mesma situação. Quer dizer, apreensivo, a gente fica apreensivo. Mas graças a Deus, meu pai me ensinou uma coisa: que é seu, o que é dos outros é dos outros. E quando Deus coloca a mão, meu irmão, acontece. Aí o goleirão vai lá no final do jogo, vai lá tentar uma cabeçada. Ele tá correndo até agora, voltando pro gol. Que o Mila correu 60 metros num pique que eu nunca vi ele correr tanto. Mas a vontade foi tanta, que ele superou, acho que até ele.
0: O Vitor postou aqui, o assessor de imprensa, né? A corrida para a eternidade.
1: Isso, porque era ali. Ou mata ali, ou nós íamos passar outro sufoco, porque eles vieram para cima. O técnico deles caiu pro desespero. Ontem, depois que terminou o jogo, nós estávamos olhando pro banco de reserva, o técnico lá sentado, ele olhando assim, ele falou que não tava. Eu vi pelo lábio dele falando assim, cara, eu não acredito que aconteceu isso. Certo? Se você não acredita, parceiro, é porque você não acredita nem no seu time, nem nos seus jogadores. Agora, é revoltante você sair de um estado, ir para outro estado, dentro da sua própria nação, e você ser esculachado, você ser maltratado, você ser tratado com indiferença. O que que o Espírito Santo é melhor do que nós? Em quê? O Espírito Santo não planta nada. O Espírito Santo não tem nada, só tem umas praias lá, algumas boas, certo? A gente pode contar no dedo. Algumas boas, não tem mais nada. Espírito Santo não tem mais nada. Espírito Santo simplesmente é uma figura fatótica do Rio de Janeiro.
0: Sim.
1: É um esconderijo de bandido do Rio de Janeiro. Simplesmente isso. Aí os caras ficam chamando a gente de, como é que é? sertanejo, de roceiro.
0: Roceiro, mandou a gente voltar pra roça.
1: Mandou a gente vir voltar pra roça. Tá

0: tal. Não, beleza, nós temos, ó, eu sou roceiro, eu sou carioca de nascença, mas sou goiano, goiano de coração. Deixa eu falar uma coisa pra vocês, vocês aí, tá? Eu tenho o maior respeito por esse estado aqui, tá? Vou sempre ao Rio de Janeiro, não gosto do Espírito Santo, nunca gostei. Não tem um carioca, eu não conheço um carioca que gosta do Espírito Santo, tá? Mas eu sou roceiro, eu boto o pé no chão. Eu vou ali num pesque pague, certo? Eu gosto de andar, eu gosto de tirar fruta do pé, né? Mexerica, tá? Nós somos roceiro mesmo. Mas esses roceiros aqui desbancou os praianos, que se diz praiano, que deve morar lá na beira não sei de quê, né? Tá certo? Nós somos roceiro, mas temos caráter. Somos campeões. Estamos na Copa do Brasil. E vocês? Estão onde? Hã? Vão ficar aí assistindo no... sentado no sofá a Copa do Brasil. Sofá. Sofá. Então vamos respeitar. Vamos ter mais cuidado. Vamos parar de humilhar as pessoas. Nós tratamos muito bem quando vocês vieram aqui. Quando o Rio Branco veio aqui, nós tratamos todo mundo bem. Torcida não brigou, torcida não xingou, torcida tratou eles muito bem, certo? Aí nós vamos lá, os caras querem bater, quer sair depois do jogo, quer dar na cara, tá achando que a gente é bobo. Não, moço, somos roceiro, mas somos campeão. Eu bato no peito. Eu sou campeão.
1: Beleza, são 11:52, 11:52, um abraço ao MZ. Ô MZ, você é a dona Daiane aí, aquele abraço, parabéns pelo título, torcedores do Anápolis. Wanderson Silva chegou conosco aqui também, quem mais chegou? Carlos Ferreira Santana, né? Todo mundo aqui é ligado aqui conosco. Jales Carvalho também tá conosco, chegou agora, né? O pessoal só chegando aqui, comemorando, fazendo a festa tricolor. 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Abraçando mais uma vez aqui o Vanderlei. O Vanderlei mandou uma mensagem pra mim aqui daqui a pouco, Vanderlei Braga, né? Diretor do Anápolis. Bom dia, Roger, mais uma estrela na camisa tricolor, é o William José. William, aquele abraço a você. E aí, Tony Bantuí, Gulão?
2: Ô, Tony, fica à vontade.
3: Não, não, é jogo. por hora de... Aqui, não, não é hora de dar, não, rapaz. Aqui é hierarquia.
2: Então vamos, Luiz, depois vamos celebrar. Eu acho que o momento, se o pessoal lá no sub atender um visitante, não é porque o Anas chegou na casa deles, bancaram eles, que o Anápolis tem que ser desrespeitado. Então, eu só lamento por essas pessoas que não respeitou o campeão da Copa Verde, que foi o Anápolis.
1: Copa Centro-Oeste.
2: Copa Centro-Oeste. Mas vai ser campeão da Copa Verde também, Roger. Então, eu fico triste com essas pessoas, porque o futebol hoje, se tem uma maneira mais fácil de você formar um cidadão, é o futebol. Então, se eles são mal educados, porque eles não entendem de futebol. Então, Roger, estou...
1: Bantuí, vamos fazer um pouquinho, desculpa cortar você, o Tony Bantuí e o Gulão daqui a pouco falam, são 11:54, abraço ao Hélio Papel, ao Renato de Souza, mas nós estamos aqui conosco ao telefone, né? Grande diretor, um dos grandes baluartes do Anápolis também, sofreu à distância, torceu muito, grande Vanderlei Braga, seja muito bem-vindo, prazer recebê-lo aqui na Nova FM, bom dia.
4: Bom dia, Roger, bom dia a toda a bancada aí, bom dia a grande torcida do Anápolis Futebol Clube, depois de ter passado momentos muito difíceis, ontem um sufoco danado, graças a Deus, a alegria voltou na Boa Vista, em Anápolis, e a toda a torcida.
1: A dona Valquíria levou muita água com açúcar para você ontem, Vanderlei?
4: Ah, com certeza, cara, ela que me suportou lá naqueles momentos difíceis, mas ela também tá sofrendo igual a gente também, Roger, tá precisando beber essa água com açúcar também.
1: Ô, Vanderlei, agora, qual é a emoção, né, vocês que ficam por trás, que passam as dificuldades, que recebem as críticas, que correm atrás de ajuda, muita porta batendo na cara, qual que é o sentimento neste momento, né, ontem, aquela euforia, mas depois passada, adrenalina baixa, qual é o sentimento, né, do diretor e torcedor do Anápolis, né, que luta tanto para ver esse time chegar onde chegou?
4: Roger, vocês aí que acompanham a gente, né, a Cris, que é setorista do Anápolis, sabe a dificuldade que é colocar o time nessas situações, nessas finais. Então, é um trabalho, parece que é um dever cumprido, que a gente vai cumprindo a etapa que a gente está no Anápolis, a gente quer fazer, dar de tudo, você entende? E isso parece que a gente recebe um resultado extremamente positivo. A gente fica muito feliz em saber que a torcida está reconhecendo esse trabalho que a gente faz. E vocês que estão aí de perto sabem o grau de dificuldade, você é um cara que luta muito pelo Anápolis também, e você vê que não é fácil, mas os resultados aparecem e aí o coração dá uma aliviada, graças a Deus.
1: E no que esse título aí vai ser determinante para o futuro do Anápolis? Em que vai ajudar, né, principalmente vocês que ficam por trás, correndo atrás para colocar o time em campo?
4: Olha, Roger, é uma conquista extremamente importante, né? O primeiro time do interior a conquistar a Copa Centro-Oeste. Então tem vários méritos, se a gente for recorrer isso aí. Grandes times que não conseguiram com folhas de pagamento muito superior a nós, que às vezes quando assustou com o campeonato, aí queria conquistar, não teve mais tempo. Não, o Anápolis dedicou, o Anápolis foi firme nesse propósito dessa Copa e completar esse calendário, isso que é importante, sabe, Roger? Nós tínhamos perdido a vaga na Copa do Brasil, reconquistamos a vaga, isso é extremamente importante. Domingo agora nós volta a entrar no meio da confusão lá, no meio da tabela, é tudo que a gente quer fazer o Anápolis ter um calendário extenso, como sempre teve, né? E como está voltando a ter um calendário que nós não tínhamos antes. Então nós estamos vivendo emoções diferentes no Anápolis, um calendário cheio e uma torcida que pode acreditar, que a diretoria está fazendo o que pode, mas ontem eu vi vocês cobrarem, principalmente o Tony Marizu, ó, a única coisa que você tem que cobrar dessa torcida é a presença dela no estádio, entendeu? Porque o que ela realmente está merecendo é a força da torcida nesses jogos tão importantes da Série C.
1: Ô, Vanderlei, meu irmão, só fiz questão de ouvir você aqui conosco, primeiro, né? Porque você é uma das vozes dessa diretoria tricolor, está sempre à frente, né? Sempre nos atende com muito carinho, mas através de você, parabenizar a todos, né? A todos da diretoria, a todos que fazem parte desse trabalho, mesmo que não sejam membros efetivos aí da diretoria, mas estão sempre lado a lado com vocês para colocar esse time em campo. Em nome da torcida, eu quero levar esse agradecimento e parabenizar a todos vocês por essa conquista e que outras venham e que não demorem muito.
4: Ah, obrigado pelo reconhecimento que vocês têm pelo trabalho prestado, e você fez uma colocação muito precisa. Não são só os diretores, existem muitas pessoas no conselho que estão nos apoiando, estão nos ajudando, existem torcedores dedicados, você entende, que faz questão de nos ajudar. Eu não deixo de esqueço e quero até agradecer, aproveitar a oportunidade. No café da manhã do Anápolis precisávamos da ajuda de 4, 5 conselheiros, liguei, fomos atendido tudo na hora. Então, são essas pessoas, essa vitória, são de todos nós, você entende? São do conselho, são do torcedor e são também da diretoria e de vocês que fazem uma cobertura fantástica aí para o Anápolis Futebol Clube. Obrigado por todo esse reconhecimento, Roger.
1: Beleza, muito obrigado aí, grande Vanderlei Braga, né? Abraçando também, são 11:59, chegou aqui o Renato de Souza, quem mais está conosco aqui? Né, o Jardim Carvalho, já falei, Rodrigo Conceição é torcedor do Goiás, mas vibrou com a conquista do Anápolis. Obrigado, viu, Rodrigo? Né, e aqui, né, o seu Carlos Mineiro, parabéns a ele. Já nós vamos falar sobre isso aqui, né, sobre o trabalho dessa diretoria. Quer mandar um grande abraço ao Carlos Mineiro, a toda a família lá, a dona Aparecida, o Washington, ao Júnior, né, que ficaram por aqui, né, quem ficou por aqui, a Brenda também, ao Jorge, mas vibraram muito. Eu quero só mandar aqui em nome dos torcedores do Anápolis, né? Mandar aqui uma mensagem que o Iago mandou pra gente aqui, tá? E a gente vai pro intervalo e na volta, assim, viu, Paulinho? A gente não vai rodar mais intervalo, não vamos engolir esses intervalos aí, vou deixar por conta dos meninos aqui na bancada. Então, o Iago Vou pegar uma fala dele aqui que o Alessandro mandou para mim, representando a torcida tricolor. Vou soltar por aqui mesmo, Paulinho. Vamos ver o que que o Iago fala aqui.
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1: Legal aí. Como você tem que pegar no pé da Napolina, mas faz parte, né? Faz parte. É assim como a Napolina pegou no pé do Anápolis, torcedores, aí no Campeonato Goiano, faz parte. A coisa sendo com respeito, gente, ela é sempre muito bem-vinda. 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
1: São 12 horas e 6 minutos. Abraçando o Carlos Peixoto. Chegou conosco também. Gente, vamos fazer o seguinte. É, agora vai ficar por conta dos quatro aqui. Se eles não falarem, a rádio fica fora do ar.
2: Você, pois é, Roger, então, concluindo aqui, tem que festejar mesmo. Ontem eu festejei junto com meus filhos, muito, e não sei, essa festejança vai terminar até domingo. Vamos ganhar uma festa lá no João Duarte. Eu convoco aqui torcedor do Anápolis, torcedor da Napolina também. Somos unidos, temos que ir lá festejar, porque amanhã pode ser a Napolina. Hoje é o galo, dia de comemorar, amanhã pode ser vocês. Então vamos se unir, que o nosso futebol fica mais forte. Porque se você se unir, você na época do mundo, vocês não é uma equipe só. Tem até brasileiro que ficou feliz pra Argentina ser campeã do mundo. Então, eu tenho irmão, torceu muito para o Anápolis também ser feliz e foi. Não adianta, Luiz, o senhor não vai me tirar do sério. Então, só fique quietinho no canto do senhor. Então, é desse jeito, eu tô muito feliz, vou ficar mais feliz. O time feliz. É bom, Matheus. Não, o time tem que melhorar. Tem que melhorar, o Tony. Eu não tô aqui para passar pano em erros. Tem que melhorar e vai melhorar, porque o Anápolis vai separar uma quantia dessa verba para pegar e trazer uns 3 até 4 jogadores, porque o Anápolis não pode perder essa maravilha da terceira divisão que pode chegar até a Série B. Então, torcedor, festeja. Vocês têm todo o direito, sem confusão. Hoje estaremos lá na Avan para acompanhar esse belíssimo time de Anápolis e esse grande troféu que a gente conquistou.
3: Você é muita cara de pau. Sabe o que você é? É muita cara de pau.
2: É, mas eu não choro aqui ao vivo,
3: é,
2: né?
3: Cara,
2: eu
3: de
2: choro,
3: pau.
2: Eu não sou de chorar ao
4: vivo. Você é cara de pau, dessa briga. Entendeu? Eu fico de fora aqui só ouvindo.
2: Cara de você pau. Chorou, Tony?
3: Você é muito você, cara de pau.
2: O Tony é fofoqueiro, porque foi você que falou demais. Pra mim que chorou.
3: Não, nós estamos aqui falando, do Galo, campeão, título. Aí você vem falar de a Napolina, que
2: por
3: não sei o
2: que
3: é pipipi, para papá, Napolina.
2: Não, eles falaram, eu conheço alguns da Napolina. Disse que não é pra passar na frente deles,
3: rapaz,
2: não.
3: Rapaz, deixa nunca eu falar mais uma coisa.
2: Então só toma cuidado.
3: Deixa eu falar uma coisa, rapaz. Ó, a Napolina eu vou falar o ano que vem, quando ela estiver na Série D, com o Campeonato Brasileiro. Não, não.
5: Brincadeira.
3: Eu torço pro futebol pra melhorar cada dia mais. Agora você tá, nós estamos falando de Galo, campeão, título.
4: Vocês vão deixar eu falar ou não vão? Vocês vão ficar brigando até que dia pra eu falar?
3: Você é cara de pau.
2: Eu não vou lá no Cervado sábado, não.
4: Ô, vou esquecer o que é que eu vou falar. Eu tava tudo programado, agora tem que mudar.
6: Fale, Tony, que eu vou falar.
4: Tudo.
6: É lógico aí.
4: Vamos lá, vou parar de brincar. Gente, é o seguinte.
6: Não, mas deixa eu falar rapidamente que ontem o Vantuir levou duas catracadas aqui ontem à tarde do chat.
4: Do chat.
6: Você lembra, né, Vantuir? À tarde.
4: Então vou lá.
6: Ele falou rubra. Os caras falaram, Vantuir, hoje é jogo do Galo. Aí que ele lembrou.
4: Não, ó, olha quando eu falei ontem, quando eu falei hoje, é naquele estilo. Vou mudar um pouco meu perfil pra levar pra um outro lado. Cara, eu tava analisando ontem lá em casa, quando eu cheguei tarde, eu fui dormir, era meia-noite. A vida, ela traz algumas lições pra gente, principalmente nós que temos isso aqui, que tem uma força danada na mão, que chama microfone, quando a gente tem que ter cuidado com o que a gente fala. Porque a conta chega e o torcedor, o ouvinte, ele presta atenção. Pra onde que eu vou levar? Olha, o Mila era titular absoluto nesse time. O Mila, titular absoluto. De repente chegou o treinador e começou a testar jogadores. E aí o Mila, eu tava vendo ele treinando esses dias, teve um determinado momento que ele ficou fora do time reserva. Ele ficou fazendo um trabalho à parte lá, podendo treinar fora do time reserva no treino. Ele virou banco no Anápolis. Aí virou Cauã Martins, Cauã Guilherme, Fonseca, viraram volantes. Borim, entrando mais Borim. Quem mais teve aí, né? E o Miller foi ficando de fora.

0: cara, eu falo pra você, olha hoje quem é o Milan. Em todos os canais não estão mostrando os dois gols do Rio Branco. O torcedor não tá nem vendo o gol do Rio Branco, os dois. Só o gol do Milan. A vida, meu amigo, é assim. Então, ela dá a volta. E o atleta, nós que somos seres humanos, tem que esperar a oportunidade da gente. O que a gente tem que fazer é estar preparado. Porque se você estiver preparado em qualquer segmento da sua vida, a sua oportunidade vai chegar e você vai pegar ela. Seja em qualquer área da sua vida. O Milan é o exemplo disso. Ele não baixou a cabeça, ele não baixou o facho, ele é menino, continuou trabalhando e vê a resposta para ele. Qual foi a resposta que ele deu? Gente, nós que estávamos aqui, nós que estamos acompanhando o Anápolis, em algum momento ele falou assim, vai pintar uma bobeira aí, vai pintar o terceiro gol. E para os pênaltis, meu amigo, vou falar com você, para quem busca, como o Rio Branco buscou esses 3-0, vai para os pênaltis com a moral enorme. É muito difícil quem vai atrás, que chega pro título, que chega preparado pro título, você conseguir reverter psicologicamente nos pênaltis. Mas o que aconteceu ontem? Eu falei na transmissão, o Wagner estava narrando e não entendeu, porque a gente mexe com futebol e tem hora que a gente sente que é o momento. Quando não deu o pênalti a favor do Rio Branco, que o árbitro, o VAR entendeu como pênalti, e aí o árbitro não deu, eu falei na transmissão, o Anápolis é campeão, cheirou título isso daí. Escutei, foi desenhando até mudar, no gol do Vila.
1: Inclusive, foi o que eu comentei mais cedo. E a hora que o Rubinho levou o pé na frente, ele não chegou a encostar no atleta do Rio Branco.
0: Mas por duas câmeras, a impressão não, mas assim, que tinha.
1: Mas é lógico que o que pega é nesse lance. Então o lance, o tanto que você vê, que eu vi você comentando, todos comentando. Aqui, eu tava escutando vocês vendo pela TV. Mas o principal foi isso. Se aquele
0: não
1: lance...
0: Não tocou.
1: Não tocou, mas
0: só
1: eu falo assim...
0: a terceira câmera que foi mostrada.
1: Se o árbitro dá o pênalti, poderia mudar o estilo do jogo, sim. Poderia ter mudado.
0: Isso.
1: E se você... Qual foi minha preocupação? Teve 3 escanteios contra o Anápolis depois dos 45 minutos.
0: E a gente esperando
1: minutos.
0: O gol.
1: É lógico, aí quase que eles fizeram.
0: Por isso, Gulão.
1: Quase
0: isso
1: que eles fizeram o gol e a hora que o Milan pegou a bola antes do meio do campo, que correu 60 metros, foi atleta mesmo? De 100 metros?
0: Não, quem tirou a bola foi ele.
1: Foi, tirou e correu.
0: Não, ela tirou e subiu.
1: Foi.
0: Ele deu uma peitada aí, nela, ela caiu na frente. Aí foi. Tinha uma diversa. O goleiro quase bateu naquele cara. Porque era pra ele ter quebrado o Milan no meio.
1: Não, era pra ter parado a jogada no meio do campo.
0: Não, era pra ter quebrado o Milan no meio e ser expulso. É. Ele tomou a meia-lua.
2: Mas na minha opinião,
0: o goleiro quase bateu nele.
2: Vocês me perdoam aí.
0: Não, mas depois não houve o toque.
2: Eu vi lá, pra mim foi pênalti.
0: Não, mas naquela terceira câmera, ela mostrou que não foi tocado.
1: Não, Dudu, não chegou não. Isso. Não encostou não.
0: Nas duas primeiras câmeras.
1: Ele deu bobeira.
0: Isso.
1: Tem que falar a verdade.
0: Isso.
1: O Rubinho deu bobeira
0: ele foi inconveniente.
1: Ele levou o pé mais na frente.
0: Ele foi inconveniente.
1: E ele levou o pé, vou te falar a verdade, foi pra fazer a falta.
0: Não, e era 4-1.
1: E aquela jogada não ia dar em nada. Aquela jogada. Se não o jogador não cai,
0: toca nele, ele ia pro fundo, sair com bola e tudo.
1: Não ia dar em nada, ia sair com bola e tudo. Ó, um abraço pro Cícero lá, viu? Tá secando os torcedores.
0: Mas aí, pra eu encerrar, pra onde que eu quis levar isso? É que, cara, a gente não pode ter o ímpeto de querer falar o que a gente pensa no futebol. E nem o atleta achar que ele não é importante porque ele não começou jogando, porque ele foi fora do treino lá, entra o reserva. Porque é o seguinte, é o que sempre todo mundo fala. Inclusive o Pisa.
1: Pois é, você falou uma coisa aqui, uma coisa correta. Microfone, você tem que pensar.
0: Isso.
1: Ontem, a hora que terminou o primeiro tempo, 2-0, eu falei, gente, o que eu vou falar amanhã se o Anápolis não for campeão? Qual é a cabeça? Que você tem que ter estrutura pra falar também. Que você não pode chegar aqui e descer a lenha.
0: Porque, você entendeu? Seguinte, porque assim. na vida, Gulão, eu gosto de levar o futebol pra vida, porque assim, ó, é o único esporte que consegue fazer você mexer com a sua adrenalina, seja perdendo ou ganhando, e muito.
1: Lógico, mas assim.
0: Por isso é que é bom ser torcedor.
1: Aqui, pois é, você saiu daqui, que jeito ontem?
0: Eu saí daqui com a alma lavada.
1: A alma lavada, mas eu falo isso. Assim, antes de começar a partida, 3-0.
0: Isso.
1: 49 minutos do primeiro tempo, 2-0 por
0: diversário. E que minuto nós tomamos o segundo gol?
1: Ué, 49 minutos.
0: Gente do céu.
1: De novo.
0: Isso. Quando eu saí daqui do jogo contra o Sport, que gravaram e tal, do Sport, não, contra o Paysandu.
1: Então, contra dois, aquilo, né? O Paysandu e o outro também, ué. O do Brusque também.
0: Não, o do Paysandu. Eu fui embora. Ficou o Vantuir aqui, o Roger.
1: Vi você saindo.
0: Eu fiz aqui, não foi por aquele momento, mas porque eu tinha compromisso. Mas o sentido da coisa que eu falei na minha última palavra foi: ô vira, nós vamos cair, ué. Porque não tem conserto. Não tem. O Vantuir falou em 5 contratações. Eu vou repetir aqui. Vou contestar ele. Se o Anápolis trouxer um zagueiro, xerife, igual arrumou, porque ontem não foi bem o Cauã Martins, não foi bem. Mas se arrumar um zagueiro com o que ele vem fazendo, o Cauã Martins, o Anápolis vai pro meio da tabela do Campeonato Brasileiro da Série C, ele vai pro meio da tabela. Porque o detalhe do Anápolis é um detalhe que quem tem que corrigir são os jogadores. Porque, por exemplo, ontem o do Rubim, gente, pensa. Eu falei isso aqui, tô falando isso aqui pra nós que temos o microfone na mão, pra gente pensar um pouquinho, pra gente tirar um pouco. Às vezes tem hora, eu tô aqui, por exemplo, vou dar um exemplo meu aqui pra quem tá ali, pra todos nós. Quando eu entrei aqui, eu esqueci que estava sendo, que isso aqui estava sendo filmado, porque eu não tinha hábito disso. E quando o Anápolis tomou um gol, não lembro nem contra quem, o que que eu fiz? Gesto obsceno e xinguei, imaginando que eu não estava no ar. E eu estava no ar.
1: Mas agora tô.
0: Mas aí é o seguinte, Vantuir, eu já vou concluir, porque eu vou até ter que sair mais cedo um pouquinho de que vocês. É assim, ó. O que eu queria deixar de mensagem aqui é: primeiro, eu sei que o jogador não tá ouvindo a gente, mas pra nós aqui, gente, a gente precisa aproveitar a oportunidade que a gente ganha na vida. Tem que aproveitar. Porque ela vai chegar. Não adianta você apavorar, não adianta. O futebol é o único esporte que não permite você falar o que você pensa em nada. Nem jogador, nem comissão técnica, nem diretoria, nada. E nem nós da imprensa. Porque tem hora que a gente pensa, dá vontade de falar e a gente tem que conter pra não falar. Porque a resposta foi dada ontem. Quase que o Anápolis perdeu o título. Onde é que ele ganhou o título? Naquele pênalti. Ali ele ganhou o título. Nos 3-0 aqui foi. Mas ontem, se não faz o pênalti, ia dar, tá? Então é o seguinte, ó. Domingo, só tem um jeito o torcedor dar a resposta, com a alegria que ele tá, com o churrasco, com a festa. Vai pro estádio. Comemoro com esses jogadores lá, porque isso é história. Vai pra lá, porque senão você vai ficar fora da história.
1: E domingo agora o Galo vai ganhar. Eu falei pro Roger ontem. Se o Galo ganha ontem, ele não ganhava domingo. Como ele não ganhou, domingo ele ganha.
2: Gulão, Tony, todos aqui da equipe. Agora eu vou falar pra você. Falar do Zé Paulo Tinazzi é muito pouco pra falar perto desse senhor. Porque o que esse rapaz deu uma. Revolucionou a equipe do Anápolis.
0: Porque, desde 2006.
2: Então, ó. Tira o chapéu pra você, Zé Paulo. Agora uma pessoa que apanhou demais e talvez continue apanhando, gosto dele demais, já bati nele aqui, ele sabe disso. Dutra, eu ofereço esse título pra você. Você deixou muita gente alegre. Eu tô emocionado, tá? Parabéns, meu irmão.
3: Eu acho que tudo isso que vocês falaram repercute muito bem no sentimento que a gente vê aí dos dirigentes, né? Foi domingo no jogo contra o Rio Branco aqui, eu tava na torcida ali, e o Marlon me deu um abraço que eu achei que ele ia me quebrar, né? Então, cara, eles que vivem isso, eles que estão passando, nós vimos agora um dirigente falando que estava em casa, não foi, estava em casa. Acho que ele falou: rapaz, se eu for lá, eu acho que eu vou passar mal, eu vou ficar em casa aqui com a minha esposa. Então é tudo isso. Ontem eu cheguei ali, né, lá no Gastrobar, no Santa Cevada, minha esposa tinha assistido o jogo, lá o jogo foi, passou o jogo, e aí meu menino falou assim, ainda bem que eu fui campeão com o Galo, porque se eu esperar desse Corinthians, eu tô arrebentado. Que o Corinthians tava tomando 2-0. Então esse é o sentimento. É o sentimento. Ontem nós fomos aqui, eu e o Marizu, se a gente pudesse entrar por dentro da televisão e ir lá e dar um cascudo em alguns jogadores que, de novo, mas perde a bola, toca a bola ali, e o cara traz a bola ao contrário, e lançando bola, nós perdemos aquela saída de bola tocada, pulado, saindo no pé em pé, aí tava dando chutão, falei, não, de novo, será?
1: E o, então, time, quer dizer, e o time errando passe bobo. Coisa que não era pra acontecer.
3: E jogador não fazendo a cobertura do outro e tal, aquela coisa. Ontem, pra mim, foi o pior jogo do Juninho que eu vi ele fazer. Pra mim, foi o pior jogo que o Juninho fez. Foi. E nós dependemos muito.
0: O Cauã Martins.
3: Arrebentando
0: aí.
3: Isso. Ontem o Cauã tava perdido. Então, quer dizer.
0: Matheus Lagoa. é o líder e é o artilheiro e é a referência do Anápolis hoje.
3: Isso. Então, quando eu falei, não, cara, de novo. Aí você volta aquele filme, volta aquela coisa. Aí vem o primeiro pênalti, eu falei, meu Deus do céu. Lá vem um pênalti, pá, gol. Aí daqui a pouco, o zagueiro sai lá do outro lado mesmo que fez o pênalti, sai lá do outro lado, vem fazer uma falta na lateral do lado de cá.
0: Arrancou o pescoço.
3: Quase arrancou o pescoço do jogador. Ah, ainda foi reclamar que não era falta. Meu irmão, ele deu uma gravata no cara. Aí, beleza. Vamos lá, vamos bater a falta. Pô, é uma falta. Sem perigo, a gente olhando, né? Sem perigo, ali a gente não viu um perigo. O cara vai alçar a bola na área, tal, vai, alguém vai cabecear, mas nós temos zagueiro. Vai tirar, tal, não me... O goleirão me dá um passe pra frente, a bola vem viajando, ele me dá um passe pra frente, em vez dele dá um passe pra trás. Aí ele dá um passe pra frente, toma uma bola, uma coisa, achando. Goleiro não tem que achar, goleiro tem que ir na bola, dá um soco nela, tira, faz qualquer trem, dá um cuspe nela, cuspe. Moça, é bola, é campeonato, vambora. Aí toma o segundo gol, falei, pronto, danou-se agora. Aí é agora que arrebentou. Aí os caras têm 45 minutos pra fazer o segundo gol.
0: Terceiro, né?
3: O terceiro gol. Falei, pronto. Rapaz, eu tenho certeza que o professor entrou naquele vestiário, meu irmão. Ele deve ter xingado. Ele deve ter falado uns trem. Ele deve ter feito igual Abelão, mãozada num armário de ferro. Como é que é? Vocês estão de brincadeira com a minha cara?
1: O Luiz, até o pênalti, tudo bem, que às vezes foi falha do Rafael, porque ele abriu demais o braço. Mas aquele segundo gol, aos 49 minutos do primeiro tempo, não poderia ter acontecido de hipótese alguma. E quem manda na pequena área, na saída, é o goleiro.
3: É o goleiro.
1: O goleiro, se ele faz a falta em você, a falta é a favor dele. Mesmo
0: mas
1: ele
0: na
1: fazendo.
0: Hora do pênalti, Gudão, se você observar, a bola foi no Igor. Ele deu um passo pra trás, deixou a bola quicar.
1: E falei, pegou
0: vai
1: nele.
0: Ganhar na altura. Ele perdeu.
3: Era
0: na altura.
3: Pra ele ter saído, cabeceado ela pra
0: voltou
3: fora.
0: Voltou pra dentro da área.
3: É, ele
0: e fora
3: tirou.
0: Que o Rafael fez o pênalti.
3: É. Entendeu? Ele voltou. É.
0: Então, são tomadas de decisões do Anápolis, tem feito isso. E o Avarice Pires tem falado isso. As tomadas de decisões estão sendo erradas.
4: E a gente vai ter que encerrar,
0: quando
4: tá?
0: Quando o homem vem.
4: O Renan Vieira tá ali conosco, isso. Muita gente chegou e eu quero mandar um abraço ao Célio. E o que o Célio passou pra mim aqui,
0: Célio
4: do
0: Alfaiate.
4: Tony, o Célio Alfaiate.
0: E ali é torcedor do Galo.
4: Vai e é sócio torcedor também, vai até em direções que você tava falando sobre ensinamentos da vida. Ele me mandou cedo, ele soltando os fogos de artifício. Ele falou que esses fogos ele comprou na expectativa daquela vitória do Anápolis lá de ganhar o título. A ideia deles era vir, fazer uma festa lá no meio do caminho, lá em Teresópolis e tudo mais.
0: Do
4: mas
0: Vila.
4: Ele falou, é do Vila. Vila, ele falou, vou guardar esses fogos, que o dia vai
0: uma
4: vir.
0: A hora vai chegar.
4: A hora vai chegar pra usar, exatamente isso que ele falou. E a hora chegou.
0: Isso.
4: Então, nessas
0: isso.
4: palavras do Célio aí, é isso aí, a gente tem que continuar acreditando, isso que é a vida. Isso. Mas, ô Paulinho, solta aí, Paulinho.
5: O abraço da geração.
4: Então vai ficar aqui emprestado comigo aqui. Vai ser o último, viu? Tony Marizou, só a última palavra. Vou nem falar um abraço, a última palavra.
0: Não, um abraço pra todo mundo ali. Tô vendo o Gustavo ali, na pessoa do Gustavo. Esses internautas que ficam ali no chat, na pessoa do Gustavo. Todos sintam abraçados aí pelo Tony Marizou. E até terça-feira.
4: Beleza, valeu. Muito obrigado, meu Tony. E você, Bantuir?
2: É um abraço a todos aí. Parabéns para o Anápolis, para todos que compõe aquela diretoria lá. E a minha netinha tá fazendo 5 dias hoje e já viu.
4: Beleza.
2: O Galo ser campeão.
4: Beleza, valeu, muito obrigado, Bantuí. Você, Luiz.
3: Um abraço a toda a bancada, um abraço a todos os nossos ouvintes que estão aí conosco, acompanhando. Um abraço a essa massa maravilhosa. A torcida do Galo é diferenciada. Tá? Às 16h30, nós temos encontro, tá? Temos encontro lá na van. De camisa e bandeiraço, que eu quero ver. Eu quero ver o bicho pegar, sentir a pressão do Galo. Aqui, quem manda é o Galo.
4: Valeu, muito obrigado, Luiz. Você, Gulão.
1: Um abraço a todos vocês aqui do estúdio, um abraço a toda a diretoria do Anápolis Futebol Clube, aos jogadores que foram sim guerreiro. E toda a torcida. E que a cidade de Anápolis, o estado de Goiás, está de parabéns. Até amanhã, se Deus quiser.
4: É, tá ali o Donizete Marques, ali, obrigado, viu, Galão? Galo, tô internado vendo o jogo, quase me deu mais um AVC no final.
6: né? No final, sarei, né? No final, sarei. Parabéns pra nós, boa transmissão. Muito obrigado aqui, Donizete. Muito obrigado a todos. Grande beijo à minha irmã Mary, né? Um grande beijo à Lindinha também, a vocês, gente.

Obrigado, final sarei. Parabéns pra nós, boa transmissão. Muito obrigado aqui, Donizete. Muito obrigado a todos. Um grande beijo à minha irmã Mary. Né? Um grande beijo à Lindinha também. A vocês, gente, que são a razão da gente estar aqui nesse, entre aspas, sacrifício, sacrifício da equipe. Né? Ninguém sabe da dificuldade, até financeira, que foi para mandar um repórter lá para cobrir, né, a situação. Então, parabéns ao Carlos Nogueira, parabéns ao Eusébio, um abraço ao Pedro Nogueira, parabéns a toda a nossa equipe, os que estiveram envolvidos ontem, os que não trabalharam, mas mesmo os que não estavam trabalhando por fora.

Isso. 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
0: Nosso almoço é da hora. Chegou a hora de você ir à forra. Mas aqui nada fica de fora, principalmente o bom gosto, que sempre vem temperado de sabores e até mesmo de sabores que nossa Anápolis precisa saber, mesmo que a contragosto.
1: É hora do almoço.
0: Mas o que interessa agora é você ficar com esse gostoso encontro, onde se encontram o Geraldo Fleury, o bom gosto, porque afinal...
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0: Tá na hora do nosso almoço, é da hora. Você vai gostar.
2: Oi, tudo bem por aí? Aqui, Geraldo Fleury. Já que estamos em tempo de nosso almoço é da hora, claro, da gente se acertar com ela. Ela que, inclusive, dá nome aqui ao nosso encontro. A hora, 12:42. Na Nova FM. Conferindo, gente, 12:42 agora. Então vamos que vamos por aqui, porque chegamos e estamos em 28 de maio, dia 148 de 2026, que tem mais 217 dias pela frente. Esta é a quinta-feira de número 22 deste ano, lógico, a Lua, né? Na fase quarto crescente. Os que nasceram hoje do signo de Gêmeos, outono é a estação do ano que estamos vivendo neste momento. Temos o céu parcialmente ensolarado nesta maravilhosa tarde de quinta-feira, que se apresenta com um clima agradável e onde os termômetros marcam 26 graus agora, com a sensação térmica em Anápolis de 28 graus. Hora da hora. Meio-dia, 43, 17, faltando para uma. 28 de maio é o dia do ceramista, dia da Anistia Internacional, dia mundial do hambúrguer, dia internacional da ação pela saúde da mulher, dia internacional da dignidade menstrual, dia nacional de luta pela redução da mortalidade materna. E hoje também é o dia mundial do brincar. A data celebra o direito fundamental ao lúdico e também dá nome à Semana Mundial do Brincar, uma mobilização que ocorre anualmente no Brasil e em diversos países. E acontece com programações especiais para as crianças, né? E como meu convidado de hoje sabe da importância de se brincar, sobretudo na infância, ele vem nos falar do passado de Anápolis, né? Que já foi uma cidade com mais brincadeira. Mozar Soares, o Mozarico, já tá aqui, né? Você já acompanha a imagem dele na nossa transmissão ao vivo pelo YouTube e demais plataformas, né? Instagram, portal radios.com.br, também no aplicativo e no rádio FM 87,9 da Nova. É bom encontrar-me, né? Contigo novamente, viu, Mozarico? Até porque a Semana Mundial do Brincar 2026 traz o tema Potência dos Encontros. O tema da Semana Mundial do Brincar 2026 também será o tema anual que a Aliança pela Infância celebrará em todas as ações ao longo do

0: Aliança pela Infância celebrará em todas as ações ao longo do próximo ano. A potência dos encontros nos acompanhará em 2026 como um convite e um lembrete. É na convivência que o brincar se torna possível, que as diferenças se transformam em aprendizado e que a diversidade se converte em riqueza. Em cada roda, cada conversa, cada brincadeira, crianças e adultos inventam juntos futuros mais justos e mais pacíficos. As infâncias acontecem na relação, elas se formam no encontro entre pessoas, territórios, culturas e modos de viver. Nenhuma infância existe sozinha. Ela é atravessada por vínculos, presenças e responsabilidades compartilhadas. Reconhecer isso significa olhar para as crianças não pela ótica da falta, mas pela potência que expressam agora em suas próprias maneiras de brincar, imaginar, experimentar e participar do mundo. Ora, 15 minutos faltando agora para 1 da tarde na Nova FM. O dia do brincar, né? Vem o Mozart, né? Nos fazer recordar. Se a Nápoles do passado era mais ingênua, sua cidade já não existe, bela crônica, né? Que eu, claro, imagino ter esse título, nem sei se tem esse título mesmo, na bela voz do amigo, né? De sempre, de muitos anos, professor doutor Rivaldo Rodrigues. É, rapaz, tem muitas histórias com o Rivaldo, daqui a pouquinho vou contar também um pouco, que eu faço parte também um pouco do passado de Anápolis, né? Bom, reproduzirei sim essa crônica na voz do Rivaldo Rodrigues, já, aqui, né? No nosso almoço é da hora de hoje, que é 28 de maio, quinta, recebendo Mozart Soares, o Mozarico, irmão do Rony Soares, né? O único homem que conseguiu viver ao mesmo tempo o passado e o presente. Dito assim, trecho da crônica para nos fazer refletir o texto e a situação crônica da Anápolis atual, né? Cronicamente, sempre estamos aqui na Nova FM, a partir do meio-dia, né? E 35, 37, 38, mas agora já são 12 horas, 40, quase que eu falei, já são meio-dia, né? É, já são 12 horas e 47 minutos, portanto, faltando 13 minutos para as 13 horas, não falta mais nada, viu, Mozart? A não ser desejar que você seja muito bem-vindo e muito boa tarde, grande Mozart Soares, o Mozarico.
1: Eu que agradeço o convite, boa tarde a todos os ouvintes. Realmente quero parabenizar pela lembrança do dia da brincadeira. Nós estamos aí preocupados, principalmente nós que trabalhamos na área da saúde, na pediatria, quanto ao problema da internet, um instrumento extremamente importante que veio para agregar vários valores à nossa convivência diária. E, no entanto, também veio também acrescentar vários problemas na nossa vida cotidiana.
0: Você, só colocando um ilustre aí na sua fala, Mozart, ontem estive aqui com o meu cadeira cativa das quartas, já há quase um ano comigo, sempre às quartas, o Lisier Borges. E Lisier falando de um médico que ele viu, não estou conseguindo me lembrar que médico é esse, mas ele falou uma coisa que é uma realidade, né? Diz que o maior assassino de todos os tempos é o celular. Ele assassinou o relógio, assassinou o calendário, assassinando até famílias, né? E crianças, né? Eu hoje mesmo também vi um cientista, um norueguês, dizendo justamente sobre isso, que ele quando vê uma criança de 5 anos ali rolando a tela no celular, ele vê ali o cérebro dessa criança se desmanchando também, Mozart.
1: É, realmente é um problema preocupante, inclusive não só aqui no Brasil, mas sobretudo no mundo inteiro, porque a criança está perdendo uma parte muito importante na sua formação psicológica, na sua formação social, na sua formação cultural, que é a internet usada de maneira indiscriminada. Nós temos aí o mundo entrando na sua casa sem você ter controle. Então os governos estão procurando uma forma, inclusive o Brasil, de restringir o máximo a utilização do celular, da internet para as crianças, preocupada em que eles não atinjam, não consigam acessar programas, fake news, enfim, tudo que seja prejudicial à saúde física e mental da criança. A criança não tem mais o lazer nas ruas, de jogar bola de gude, de jogar peão, enfim, mudou-se totalmente. Inclusive, há conversas que tem de acontecer

0: entre os familiares na sua casa. E é realmente é uma mudança de paradigma e nós vamos quebrar essa triste realidade que o telefone celular, a internet, os meios digitais estão causando à nossa população, seja ela de crianças, seja ela de adultos. Realmente hoje não tem mais, todo mundo tem o seu celular, todo mundo fala pelo celular o que quer e que não quer ouvir. Então nós é uma preocupação a mais para todo mundo, em especial para os governos.
1: Eu coaduno do seu pensamento. Eu acho que se não houver uma política estatal mesmo para se controlar isso, não vai ter jeito não, viu, Mandela? Só na base da conscientização pessoal, eu não acredito que vai resolver, não.
0: Não, vai não. Eu acho que tem de colocar limites, os pais têm um papel fundamental nessa tarefa difícil e de ajudar os governos, que o governo não será competente para fazer isso sozinho. Isso é um trabalho a várias mãos e estamos aí realmente preocupados, porque principalmente nós agora que estamos vivendo, já estamos entrando na época eleitoral e estamos aí vivenciando até outubro, novembro, o processo eleitoral. E aí famílias que serão dilaceradas, apartadas por problema político, por fake news, e que a internet, infelizmente, proporciona isso.
1: Se aceita quase de tudo, né, Almozar? Eu também sou desses que defendem, né, uma regulação, né? Você vê, eu tenho uma fala, não sou lá tão fã dele, mas tem umas tiradas que às vezes ele acerta, né, o ex-governador do Maranhão e também ex-ministro da Justiça, o Flávio Dino, agora tá como, né, ministro do Supremo Tribunal Federal. Ele disse uma coisa sobre essa questão, foi até o Nicolas, né, aquele deputado mineiro, o questionando sobre esse negócio de regular a internet, isso aí vai acabar gerando censura, quem é que vai regular, coisa e tal. Ele soltou essa daqui, é o seguinte, a sociedade tem que viver sob regulação. Se a principal relação que existe na sociedade, que é o casamento, é regulado, por que não regular a internet, né?
0: Perfeitamente. Eu acho que, e vai ser uma tarefa difícil, porque houve uma invasão à privacidade das pessoas. As pessoas às vezes são achincalhadas pela internet sem o quem é ofendido tenha conhecimento prévio ou conhecimento que possa induzir a pessoa a fazer aquilo, ou as pessoas. Então vemos aí pessoas despreparadas, são chamados agora os
2: influencers,
0: né, que tem milhões de seguidores, e ostentam pela televisão, ostentam pelas redes sociais verdadeiras fortunas, e aquilo estimula os jovens.
1: Tem muito de fake também, viu?
0: Muito.
1: Ali no, eu vou te falar um negócio, cara, eu tenho um amigo, o bicho é malandro, né? Só que comigo ele foi sincero. Eu, rapaz, mas você tá com dinheiro mesmo, hein? Uma hora tá em Veneza, daqui a pouco tá nas pirâmides do Egito, outra hora tá em Nova York, outra hora tá na França, em Paris, coisa e tal. É nada, já, tudo cenário virtual. Eu adapto minha foto lá. Tem muito cara que faz isso, sabia?
0: Eu por enquanto eu tô no café da vovó, né? 15 de dezembro, com os amigos aposentados.
1: Olha,
0: então
1: só.
0: Realmente, ou em casa. Então eu não tô ainda contaminado. Tá entendendo? Mas eu fico preocupado com meus netos, que têm a capacidade muito maior, que eu sou analfabeto digital, viu?
1: Sério?
0: Sério, analfabeto digital.
1: Não é nada, você usa o WhatsApp,
0: WhatsApp, atender e fazer uma ligação. Mas nada, estou limitado a isso.
1: Mas não entra no banco, não? Pela internet?
0: Não. Eu sou muito limitado.
1: Você tem quantos netos, Mozart?
0: Dois netos.
1: Homens?
0: Homens.
1: Agora fiquei muito contente, sabe? É filho da filha mais nova ou da filha mais velha?
0: Da mais velha. A Carolina solteira.
1: Pois é, rapaz. O Mozart falando aqui, Carolina. Eu falo o nome dele toda hora, viu, Carolina? Ele não falou meu nome uma vez até agora, seu pai. E eu fiquei muito contente de saber que você é pai da doutora Carolina, rapaz. A Carolina, é um episódio muito interessante que eu falei. Interessante não, né? Foi em 2022.
0: É interessante, é uma lição que você levou.
1: Pois é, 2022, Mozart. Eu tava aqui, tive um entrevero aí com um parceiro, né? que agora tá meio suspensa aí a nossa amizade. E aí fiquei meio estressado, sabe? Meio estressado, coisa e tal. E no outro dia, esse mesmo parceiro tava aqui comigo e eu senti uma dormência assim no meu lado esquerdo, do meu rosto. E aí, rapaz, terminou o programa aqui, eu fui ali no postinho, aqui da Vila Santa Maria de Nazaré. E ali a médica, uma jovem, porque ela me conhecia, que eu tinha ido lá, eu comprei um carrinho de vi uma senhora na rua, no centro, que eu gosto muito de andar pelo centro, e vi aquele carrinho e fiquei encantado com aquilo. Ah, vou comprar um desse pra mim também. E o cara da ferragista falou: compra, mas a gente deixa o dinheiro aqui, aí você depois vai devolver, a gente devolve em mercadoria, tá? Eu falei: por que você tá vendo? Porque você é grande demais pra esse carrinho, você vai dar uma dor nas suas costas que você vai ver. Mas foi uns 3 dias depois, mas deu mesmo, viu, moça? Meu Deus! E eu tinha uma promoção numa grande rede de atacarejo de salaminho, e eu comi salaminho pra caramba, rapaz. E aquilo ali, eu fui lá no hospital, no postinho do Maracanãzinho, onde eu tava morando. Eu acho que é Patrícia o nome, sua filha deve conhecer. E aí, aí sei que ela me atendeu lá e minha pressão tava alta devido a eu estar comendo muito salaminho, né? Aí eu sei que ela tava aqui, ela tinha sido transferida para esse postinho de cá. Aí falei: você continua com a pressão alta, tá comendo salaminho até hoje, né? Me deu uma bronca, sabe, rapaz? Aí você teve, foi um, eu falei pra você que você não cuida dessa pressão, não sei o que, fica comendo coisa salgada, como é que eles falam? Super, tem um nome, né?
0: O embutido, né?
1: É, exatamente.
0: Os embutidos que tem sal, gordura, enfim.
1: Sódio demais, né?
0: Muito sódio, é.
1: Aí
0: sódio.
1: Tem um outro nome também, não é só embutido, é super, não sei o que lá. Bom, aí o que acontece? Você teve um AVC. E eu, meu Deus do céu, eu morri. Eu já saí morto do ali do
0: posto. Cuidado com esse pessoal da saúde.
1: Não, você teve um AVC. Aí eu, poxa, um AVC, doutora. Aí eu comecei quase chorando. Aí não, porque isso aí é certeza, você teve um derrame. Eu falei pra você não tomar cuidado com essa pressão, falei. Aí, rapaz, mas saí dali, eu devia ter chamado até mesmo o SAMU, né? E não vou pegar carro, vou nada. Eu já peguei ali, já chamei um Uber, o Mozart. Saí correndo lá pra UPA do Alair Mafra, na Vila Esperança, né? E cheguei lá, rapaz. Fiquei até, o Roger Fernandes, esse que do esporte, tava lá, o pai dele, infelizmente faleceu por aqueles dias. E eu cheguei lá, o Roger tava lá, sabe? Estávamos ainda no auge da pandemia, né? Todo mundo usando máscara, mas eu achei uma coisa incrível, meus amigos. Em três minutos, eu me apresentei na portaria, fui encaminhado, já passei pela triagem, tudo, em 3 minutos eu tava dentro do consultório da médica. Eu falei: meu Deus, mas então eu fui um privilegiado, ué. Aí eu acho que foi a doutora botou em emergência mesmo, né? E aí, moça, ela falou assim: coloca as mãos pra cima assim, ó, assim, bem assim pro meu lado assim. Você não tá tremendo, não tá na nada, isso não é AVC nem... Mas eu fiquei impressionado, sabe, cara, com a experiência, né? A senhora, já uma senhora, fiquei impressionado com a experiência. Pô, bota aí, tá. Aí, não é AVC, negócio de derrame, coisa nenhuma. Essas meninas aí, ela até comentou assim, da pandemia aí parece que teve que adiantar aí um pessoal que não é tão experiente, coisa e tal. Mas isso aí é doença de rico. Ela falou desse jeito pra mim. Por que, doutora, doença de rico? Né? Síndrome de Bell. Por que de rico? É porque o Ayrton Senna teve e ficou com a boca
0: toda.
1: É. E aí, mas mesmo assim, eu sei que você tá muito preocupado e com razão, eu vou pedir pra fazer uma tomografia. Eu fiz, sabe? Me lembrou até aqueles filmes de ficção científica lá, a tomografia. Já fiz tomografia?
0: Já, várias.
1: É horrível, né, cara? Não gostei, não.
0: Eu tive essa experiência que você tá dizendo, dessa AVC. Eu tive no Café da Vovó, conversando com os amigos.
1: Rapaz, o Café da Vovó vai nos patrocinar aqui, viu?
0: Perfeitamente. Aí eu tive a disartria. Eles não estavam entendendo o que eu falava.
1: Ah, como que é o nome do
0: disartria? Disartria, dificuldade de articular as palavras. Então, eles viram que eu não estava bem, mas eu não percebia que eu não estava bem. Ah. Eu vou levar você para o hospital agora. Não, me leva para casa.
1: Mas você sofreu um AVC mesmo?
0: Tive um AVC isquêmico.
1: Olha só.
0: Transitório, graças a Deus. Ah. E então, essa sensação. Quando eu cheguei no hospital e o neurologista, meu amigo e meu médico, estava viajando, é aí que eu fiquei preocupado, porque lá tinha só jovens, meninos, né? Até que eu pedi um médico de cabeça branca, né? Que tivesse mais experiência, para que nos atendesse. E graças a Deus ficou tudo bem. Mas a minha filha realmente, ela trabalha há muitos anos como fisioterapeuta.
1: Mas eu vou contar, ainda não cheguei nela. Ah. Eu vou chegar nela agora. Aí o que que acontece? Fui ali, né? Muito bem atendido por essa médica, coisa e tal, e fiz. Eu acho que eu fui um privilegiado, Mozart. Porque eu me lembro que assim que eu terminei de fazer a tomografia, fiquei sentado lá, agora eu vou amanhecer o dia aqui esperando, né? Rapaz, nem 2 horas levou, parece que veio aqui, como é que eles falam? Revelou, né? Revelou, não sei, eu acho que é isso mesmo, né?
0: Tem uma clínica que faz essa...
1: Não, foi na Santa Casa.
0: Sim, mas a Santa Casa eles são responsáveis, porque hoje, o que que acontece? Tem clínica aqui, por exemplo, que tem um convênio com São Paulo. É mandado via internet para aquele serviço de radiologia que é especializada em laudo. Então, eles recebem através de um convênio, através de um contrato de trabalho, o médico encaminha aqueles exames complementares para que o laudo fosse laudado pelo aquele serviço, que seja em São Paulo ou Belo Horizonte, um serviço grande. Então, porque é complicado se arrumar um plantonista que fique numa cidade como a nossa, que nós temos a cidade grande já, né? 400, 500, mais a área de influência numa população muito grande, de ficar de plantão e ter o atendimento aos pacientes dessa região, e principalmente em laudos complementares, tomografia, ressonância. Então, é rápido mesmo. Realmente, nós estamos evoluindo com todos os percalços que nós temos na rede de saúde em Anápolis. Ela cresceu muito. Quando eu fui secretário de saúde em Anápolis...
1: Você foi secretário de saúde, irmão?
0: 2 vezes.
1: Olha.
0: Na década de 80, realmente a gente trabalhava com muita dificuldade. Tinha um exame laboratório feito na Santa Casa, e aqueles pessoais que não tinham, não existia o SUS ainda. Então, aliás, em 80 não, 70. 1972, 71, eu trabalhava no Hospital Municipal. Então, nós vivíamos com grandes dificuldades em evoluir, principalmente no padrão emergencial. Então, realmente, eu quero até parabenizar o responsável pela saúde pública em Anápolis por essa constante luta na melhoria do atendimento à nossa população. E parabenizar o SUS, que realmente tem alcançado e cumprido maravilhosamente o seu papel. Foi uma prova aí, foi no SUS, do SUS, na época do Covid. Realmente, se nós não tivéssemos com o SUS, nós perdemos 700 mil pessoas. Imagine se não tivesse o SUS. Eu, inclusive, eu fui uma das vítimas do Covid também. Então, eu realmente conheci o SUS como profissional e também como paciente. Realmente, parabéns ao SUS.
1: Legal. Esses dias eu, inclusive, fiz aqui uma entrevista. Foi quem? Dr. Walter Vosgraus. Estive aqui com o vice-prefeito. E num determinado ponto a gente chegou ali numa... Olha, Mozart, a gente tá com um pequeno problema de som no YouTube. Acho que agora, vou até conferir aqui, eu acho que normalizou. Mas o que eu tava dizendo, teve um jornalista, acho que é de Nova York, tá morando no Rio, né? E foi, parece que no litoral lá. Eu acho que, já vou reproduzir isso aqui. E ele ficou encantado, sabe, com essa questão do SUS, né? Que nos Estados Unidos não tem disso, não, que tem que pagar tudo, coisa e tal. Deixa eu ver se a gente já voltou aqui. Isso, estamos com o som agora, graças a Deus, né? E a Deus e as minhas intervenções, né? Sozinho também, né?
0: Tem que ter companheiro ao lado, parceria.
1: Mas ele estava dizendo assim, eu vou até achar esse jornalista aqui que eu quero reproduzir para você. Só me fala uma coisa, curiosidade, né? Porque eu fiquei muitos anos desligado de Anápolis, o Mozart. Eu saí daqui menino. Eu tinha 14 anos, foi meu primeiro emprego, foi na. Já contei isso aqui várias vezes, mas vou contar de novo. Foi na TV Tocantins, canal 7 Anápolis. Foi o primeiro emprego de carteira assinada.
0: A época do Rivaldo Rodrigues.
1: E ele gravava os offs lá dentro da cabine onde eu ficava. Então eu, mas o Rivaldo, a gente já tem uma amizade de muitos anos, né? E aí, o que ocorre? Já, inclusive, vamos reproduzir a crônica aí na voz, na belíssima voz, por sinal, do Rivaldo Rodrigues, né? Mas, o que eu tava ali dizendo, esse quero até agradecer aqui, viu? As pessoas que avisando aqui que tava sem som, eu não sei se você conhece, Rosiane Lúcia Teixeira de Moraes, mandando um abraço para você. Sim. A Vicência Souza também avisando que

0: de Moraes. Mandando um abraço para você. Sim. A Vicência Souza também avisando que estava sem som. Agora confirme aí para mim, Vicência e Rosiane, está com som? São suas conhecidas essas aqui?
1: Rosiane, sim. Rosana é minha amiga.
0: Legal. E a Maria Divina, né? Maria Divina Gouveia, que é nossa companheira fiel, tá sempre lá no laboratório Teuto, nos acompanhando e mandando um abraço também para você, o
1: garoto. Para ela.
0: Legal. Mas você foi. Eu tava contando a história, e você falou bem do Rivaldo, e eu, menino, rapaz, eu lembro que eu era o Marinari. Ele me escolheu. Isso. Lá para conhecer o Vidraça.
1: De Goiânia.
0: É, o Vidraça. É ele que me escolheu, rapaz. Eu lembro que menino com 14 anos, né? Mas aí botou eu no horário nobre, lá onde apresentava o Rivaldo Rodrigues, o Jornal da Sete, você lembra? Eu
1: lembro, né? Muito.
0: Aí o que que acontece?
1: Eu contou do Rivaldo Rodrigues. Conheci o Rodrigo do menino. Tem duas coisas, duas passagens, Rodrigo. Conheci o Rivaldo trabalhando nas casas pernambucanas.
0: Trabalhou, Rivaldo?
1: Trabalhou, olha. Menino, novinho. E grande corneteiro, ele era tocador de corneta.
0: Ah, pensei que ele dedava os outros, não. Não, não.
1: não. Era instrumento musical mesmo, na banda, ele e o Bernardino de Sena Fernandes, que trabalhou na Rádio Imprensa há muitos anos, e infelizmente é falecido, os dois fizeram dupla tempo, viu? Olha, muitos anos. E continuo tendo o prazer e a honra de ser amigo do Rivaldo no Café da Vovó, que quase todos os dias.
0: Ah, rapaz, esse Café da Vovó patrocinando o Mozart o Mozart Soares. Não, legal, mas aí o que que ocorre, Mozart? Ali eu me lembro que antes de eu entrar na TV, o Luiz Carlos Cecílio tava na Rádio São Francisco, vim de Sedes pra cá pra trabalhar na Rádio São Francisco, e o Luiz me ligou um dia lá, né? E aí eu lembro que o Rivaldo me dando um conselho dentro do estúdio da Rádio Imprensa, que na televisão tudo é, o tempo é contadinho, viu? 30 segundos, é bem diferente do rádio, não sei o quê, tá. Beleza, e eu me lembro o seguinte, que eu tive, né, um entrevero, aliás, é a terceira passagem minha pela Rádio São Francisco, e sempre saio assim, chateado de lá, né? Mas tudo bem. E essa foi a minha primeira vez. Aí saí, era o Frei J. Galdino, que era o diretor.
1: Muito conhecido. Muito.
0: E eu me lembro, Roger Pires.
1: Muito. Roger da Manchester agora.
0: O Roger trabalhava na São Francisco FM junto comigo.
1: Menino.
0: Eu fazia, não, ele é mais velho que eu.
1: Não, mas era menino.
0: Era, né? Eu era mais menino ainda.
1: É, menino.
0: Ele é 5 anos mais velho que eu. Aí o que que acontece? Um grande amigo. Aí o Roger me pegou. Ó, o Edileno Gouveia tá querendo falar com você, e o Marinari lá da televisão perguntou se você quer ainda trabalhar na televisão. Eu quero, ué. Então entra aí no carro aí que eu vou te levar lá na Carajá e depois eu te levo lá na TV Tocantins. E no mesmo dia acertei os dois empregos. Aí sim, e na TV foi com carteira assinada e tudo, tem até hoje lá. Vilmar Guimarães foi que assinou a carteira.
1: Vilmar Guimarães.
0: E aí o que que ocorre?
1: Você sabe de a origem da TV Tocantins?
0: Não.
1: Quem comprou, montou, conseguiu a autorização para abrir aqui foi o doutor Ari Jacomossi.
0: Ah.
1: Ele e tinha um associado com ele. Mas aí precisava do capital e precisava do rapaz know-how na televisão. Então procurou o Jaime Câmara e eles fizeram negócio. Eles venderam a televisão antes de ser colocado no ar. E era aí que nasceu a TV Tocantins, que hoje faz parte do grupo Jaime Câmara, que vai para o grupo
0: Zaran.
1: Eu convivi com Jorge Elias Zaran, e Mato Grosso do Sul foi presidente da Federação da Indústria de Mato Grosso do Sul.
0: Eu, sinceramente, acho até mesmo vergonhoso, né? Jaime Câmara, né? Uma empresa tão tradicional terminada desse jeito, né?
1: Agora o grupo Zaran é muito forte.
0: E vendeu, pois é, mas não era tão forte como era o Jaime Câmara no passado.
1: Não, era maior.
0: Não era maior. Agora é.
1: O grupo Zaran é um holding. Eles têm, inclusive, em Goiânia, tem há muitos anos, eu não sei se tem ainda, a engarrafadora de gás, a Copgás.
0: Copgás tem sim.
1: Tem deles.
0: Não sabia, não.
1: O Zaran, o Jorge Zaran, era diretor da CNI.
0: Já é falecido, né?
1: O Jorge Zaran, sim.
0: Que é o fundador do grupo.
1: O fundador, acho que era pai dele.
0: Agora, sinceramente, o Mozart nem ia falar nisso, não, mas já que você tocou nesse assunto, eu não sei, né, rapaz? Mas eu tive já experiências aí no grupo Jaime Câmara, e é um lugar meio inóspito de estar se andando, viu? O ambiente não é bom. Eu já previa que ia terminar desse jeito mesmo. Dava todos os indícios de terminar com esse desfecho. Mas, voltando aqui ao que eu estava falando em relação, eu me lembro que fui para a Rádio Carajá e a TV Tocantins, né? E comecei na Rádio Carajá, vai fazer sucesso de manhã com um programa, isso em 1900.

0: Eu era menino, 14 anos, 1982. E ali era o Café da Manhã, o nome do programa. Era o Irã Riccione, fazia as notícias sérias, né? O Roger Pires, as notícias mais do mundo da televisão, as notícias artísticas. E eu anunciava e desanunciava as músicas, né? Ficava ali, era o animador das músicas. E esse programa começou a acontecer, rapaz. Era de 8 às 11 da manhã. Café da manhã. Aí sei que um belo dia, o Luiz Carlos era o Sérgio Chapelet, né? Daqui de Anápolis. E o Rivaldo Rodrigues era o Cid Moreira. Aí que acontece? Eles, os dois gravavam os offs, né? Que são aquelas matérias que passam só a voz do apresentador, né? E ficam as imagens. Os offs eles gravavam na cabine que eu ficava. Aí eu já contei isso aqui. Aí Luiz Carlos chegou um dia, meu filho, isso aqui em Anápolis é a cidade, é uma voz nasal, né? É muito pequena pra você, você tem que ir pra um outro centro, não sei o quê, Brasil, vou ligar pro André Luiz lá em Brasília e ele vai te levar. Aí fui, passei em 3 testes em Brasília com 15 anos, passei em 3 testes e fui pra Rádio Jornal do Brasília. Depois de muitos anos, já na época do bate-rebate aqui na Rádio São Francisco, eu analisei bem o passado e falei com o Luiz, né? Eu tava morando em Goiânia, mas era voz e texto padrão da rádio, né? E vim aqui pra uma confraternização. E ele, ô Luiz, você foi malandro, hein, rapaz, naquela época. Depois eu tive analisando o que você fez. Você tava querendo era proteger, porque ele era diretor da rádio imprensa. Você tava querendo era porque tava fazendo sucesso lá o nosso programa. Você queria me tirar, me mandar pra Brasília, porque tava pegando sombra. Tava pegando sombrinha. Foi isso mesmo. Ele concordou.
1: Também gozei da grande amizade do Luiz Carlos Cecílio. E felizmente tem a sua mulher, que o pai sogro do Luiz Carlos, na época, era também companheiro de trabalho do meu pai, na serraria Babilônia, perto da Fazenda Babilônia. Então, e tem aí, por extensão, o Sandrinho, que trabalhamos junto.
0: Filho dele, né?
1: Filho do Luiz Carlos, era. E o Newton Pereira, né?
0: Newton Pereira era o diretor, o chefão do jornalismo era. Na época lá da...
1: Meu amigo de infância.
0: Rapaz, aquilo era seu amigo de infância?
1: É, graças a Deus.
0: Ele é um pouco mais novo que você, não é?
1: Hã? Ele é um pouco mais novo que eu. Pouca coisa, hein?
0: É pouca coisa, né? Eu sei que o Valdir Mamede do Barriga Cheia me disse que ele mais o Newton Pereira estudaram, né? Direito juntos, né?
1: O Valdir Mamede, nós fomos colegas de futebol de salão. Ele era goleiro. Bom goleiro,
0: pois é, já me falaram isso mesmo. Ele mesmo já me falou que é um bom goleiro, mas baixinho, né, rapaz? Baixinho.
1: Bom goleiro. Mas futebol de salão não é futsal, porque a trave é mais baixa, então ele podia ser goleiro.
0: Me falaram mesmo que ele era um bom goleiro.
1: Bancário e agora empresário na área da gastronomia.
0: E um grande empresário, um grande amigo, um grande parceiro. Mas o que eu tava contando, terminar aqui, que senão as pessoas vão ficar curiosas, e já vamos entrar no assunto da crônica, né? Tô esperando, inclusive, o retorno aqui do doutor Rivaldo Rodrigues. Aí o que ocorre? Fui ali muito bem tratado na UPA, né? Na Lair Mafra. Tô nem ganhando nada da prefeitura, e também não era nem essa gestão, né? Era do Roberto Naves, esse tempo que eu fui lá. Tá. Aí me jogaram, né? Pra eu ir no postinho fazer, né? Pra corrigir.
1: Julgamento, né?
0: E aí, isso aconteceu, foi numa terça-feira, mozar do céu. Eu cheguei aqui, não, foi numa sexta-feira. Eu sei que o Robson Torres me ligou, tava com o Igor, o esposo da psiquiatra Ellen Muniz. Isaac Sink, aí eu sei que ele me falou que não, você tem que tomar corticoide. Não, já foi me receitado, já comprei, já tô tomando coisa e tal, senão vai ficar sequelas. Aí tá, sei que na segunda, terça, eu fiquei com isso aqui, eu tava trabalhando assim, ó, falando assim, ó, segurando pra sair, blá, blá, blá. Não desisti, vim trabalhar na segunda, e aí na terça-feira terminou o programa. Eu fui aqui no postinho e conheci a doutora Carolina lá, sua filha, agora que foi um prazer, viu?
1: Prazer, meu.
0: Um prazer conhecer, sabe, o pai da, assim, eu não sabia que você era pai da Carolina, rapaz, muito simpática, me tratou muito bem. Eu, inclusive, ela ficou impressionada.
1: A sua recuperação,
0: ela te disse, né? Eu assim, meu Deus, assim, eu falei, são suas mãos. irmãos, Carolina, não sei o quê. E eu nunca vi a Carolina. Sabe de que eu sou? Você é pai dela, você é pai de uma senhora já de 40 anos, né? Falar a idade de mulher é complicado, né? Mas aí eu sei que eu falei que eu chamava ela de Carolinda.
1: Eu acho também, viu?
0: Aí assim, meu Deus, você foi tão boa pra mim. E eu continuei indo. Fiquei indo assim, uns dois meses ainda, eu continuei indo lá. A gente era duas vezes, salvo engano, por semana. Mas me tratou muito bem, mas muito bem mesmo. E eu fiquei feliz agora de saber que você, porque você falou aqui antes da gente entrar no ar, você teve paralisia facial. Eu falei, meu Deus, será que eu tô dando a impressão que eu tô? Eu pensei, será que ficou sequela e eu não vi?
1: Aí, eu pensei que fosse lombalgia, quando eu lhe perguntei, quinta-feira passada, que eu cheguei um
0: mas
1: pouco.
0: Mas lombalgia tarde. não é na
1: sim, mas, por exemplo, fisioterapeuta, eu nunca pensei que você já tivesse uma paralisia facial. Você não tem sequela, não tem nada?
0: Não, é a Carolina mesmo, ela falou pra mim, eu tô impressionada com a sua recuperação, porque ela parece que já pegou, assim. Eu lembro que eu comprei o medicamento na farmácia aqui do shopping, e o rapaz lá que me atendeu, muito bom por sinal, ele viu lá, o dono da farmácia teve esse problema e ele ficou com sequela. E no dele ficou do jeito que estava você, assim, bem torta a boca, por 9 meses. Aí conversei com essa mulher e eu fiquei desesperado. Meu Deus, eu vou ficar 9 meses, como é que eu vou trabalhar?
1: Eu tenho um amigo que ficou o resto da vida.
0: Temos aqui também o Silvio, técnico de áudio. Ele tá até hoje, já tem uns 15 anos, parece que ele teve esse negócio.
1: Tem um amigo que tem mais de 20 ou 30 anos.
0: Ele não voltou, não voltou.
1: Não voltou, não.
0: Agora, você já pensou, Mozart, no meu caso, eu ia ter que parar de trabalhar com isso aqui, né? Não ia poder mais continuar. Como é que ia trabalhar com isso aqui? Né? Não tinha mais jeito. E assim, eu...
1: Imputo,
0: inclusive, né? Assim, eu considero que a sua filha, a doutora Carolina, ela me ajudou bastante, viu? Foi muito as massagens que ela fazia, né? Localizada, muito legal, muito legal.
1: Eu tenho um amigo, eu tenho certeza que foi seu amigo também, que trabalhou nessa época na Rádio São Francisco, Celso Campos.
0: Né? Celso, demais. Certo. Na TV Tocantins, fomos colegas também, na TV Tocantins.
1: Perfeitamente. O Celso estava em Aruanã, né? E aquele negócio calor, quente, frio, tal, aquela variação de temperatura, pá, ele foi olhar no espelho, estava com a boca torta, ele teve uma paralisia facial a frigori, que foi a mudança de temperatura. Ele foi abrir a geladeira.
0: Num primeiro momento eu pensei também, porque eu tava morando numa kitnet, e eu até comentei com a Carolina que a ventilação era muito forte, sabe? E eu tinha acabado de tomar banho, mas eu não vi isso.
1: Você não percebe às vezes.
0: Mas pra mim foi o estresse que eu passei mesmo.
1: Não, pode ter contribuído. O vento de um carro, se você abre o vidro, por exemplo, pode trazer a paralisia a frigori. E então...
0: Tem esse nome, é paralisia frigori.
1: É. O Celso chegou, estava em Aruanã, ficou doido, né? Vaidoso como ele era, ele chegou, foi doido, tal. Aí chegou com a boca torta, tal, conversando com o cunhado dele, nosso amigo Cecílio Haas, falou assim, não, preocupa não, Celso, eu tenho um amigo que teve isso, tá bom. Ah, é? Quem é? Falou o nome dele, eu não vou falar, porque ele tem até hoje a paralisia frigo. Ficou a lesão, a sequela.
0: Aí desesperou.
1: Ah, e o Celso ficou doido.
0: Mas fica mesmo, rapaz. Fica
1: não
0: preocupa mesmo.
1: Não, isso aí passa. Nós temos um amigo que teve isso, tá aí bom, viu?
0: Não, mas eu, quando a médica falou mesmo, assim, que é doença de rico, o Ayrton Senna teve, porque o Senna morreu com isso, né? Ele ficou com a boca torta.
1: Ficou
0: um
1: pouquinho ainda, ficou com a sequelazinha.
0: E olha que
1: esse amigo nosso daqui... É muito grande a sequela. Ele tem.
0: E é essa tal de síndrome de Bell mesmo, Mozart?
1: É, porque tem do plexo nervoso que fica aqui na.
0: É tipo uma inflamação mesmo que
1: é
0: dá.
1: É do nervo, é a doença neurológica.
0: E assim, o olho, né, rapaz, você fica ressecado, você não consegue.
1: O músculo puxa, né? Normalmente é o contrário. Por exemplo, você tem a esquerda e puxa. Tá do lado esquerdo, puxa o direito. Você tá do direito,
0: agora,
1: puxa o esquerdo.
0: Que coincidência, né? Domingo, eu tava ali com esse olho aqui arranhando, sabe? Eu, meu Deus, que coisa. Aí eu fui ver lá no fundo da minha gaveta lá de medicamentos, justamente o colírio que eu usei, né, nesses dias, né? Que deu a paralisia. E assim, gente do céu, tá lá, você vê, foi em 2022, salvo engano, em julho de 2022. Quer dizer, quase 4 anos, né? E eu vi na embalagem, tava validado, não devia nem ter feito isso, né? Ele venceu em 23. Aí, rapaz, você acredita que eu tive coragem de pingar? Pinguei umas duas, três gotas, deu uma aliviada na hora, né? Aí daqui a pouco pinguei mais umas três, acabou o arranhado.
1: É porque foi... é o seguinte, agora a nossa situação atmosférica, nós temos aqui muito tempo muito seco. Então você precisa usar, e normalmente você acha o soro fisiológico para comprar. É falta de umidade, a umidade nossa aqui nessa época, e vai acentuando agora no inverno a secura ambiental. Então é usar o colírio só para hidratar o olho, e a lágrima não é confiante, é arranha mesmo. Eu tenho de vez em quando, eu uso a hidratar os olhos com soro fisiológico.
0: Eu assim, não tenho muito esse problema, não sei o que foi.
1: É o tempo seco.
0: Tempo seco, né?
1: É o tempo seco.
0: Mas é horrível, né?
1: Horrível. Aliás, tudo que nos incomoda é horrível, né?
0: Opa, se é, né? Você já imaginou, por exemplo, você é um cara culto, médico, coisa e tal, já estudou muito, sabe muito bem que o silêncio, pra quem estuda, é uma grande necessidade, né? Agora você já pensou, eu tava com um problema, espero que não esteja mais, porque teve uma intervenção aí de um outro vizinho, mas um problema de um cachorro latindo, rapaz. Que dificuldade pra gente. Eu acho que a Carolina, inclusive, na época, até eu tava com esse problema no Maracanãzinho. Aí assim, eu fico falando, isso aí que você falou, o que incomoda, o que perturba a gente, ninguém gosta, né?
1: Não.
0: Isso, e nós vivemos um mundo, o Mozart, que parece que o silêncio está se tornando cada vez mais uma peça rara, né? Muito triste isso.
1: A campanha do Detran agora, Maio Amarelo, tem uma parcela voltada para o ruído, que incomoda quem está internado, quem está dormindo, moto, carro, que altera o silencioso, o barulho, aquilo incomoda demais.
0: Não, mas pelo amor de Deus, eu não sei, o Mozart, som automotivo, se esse troço é proibido, por que que fabricam? Eu não sei por que fabricam.
1: Porque tem quem compra.
0: Pois é, mas então vamos fiscalizar e não deixar fabricar.
1: Sim, perfeitamente. Por que que a internet dá problema? Por que que não pensou nisso? Na internet, essa evolução. A nossa vida hoje, por exemplo, passa a observar que nós estamos vivendo uma crise de segurança pública.
0: Sim.
1: A maioria dos crimes são resolvidos, identificados com câmera eletrônica. Por mais policiais que você coloca nas ruas, não é possível controlar tudo. A câmara está trazendo, fazendo, completando o trabalho das polícias.
0: Sim.
1: Então,
0: você vê que até foragidos, né?
1: Perfeitamente. Aí já, identificação facial. A nossa vida está sendo vigiada cada vez mais.
0: Você acha ruim, Mozart?
1: Em algum aspecto, sim, a privacidade sua.
0: Mas dentro da sua casa ninguém vigia, né?
1: Então, sim, o meu prédio é cercado de câmera. Mas eu acho... na porta do meu apartamento tem câmera. Em todos os andares. Então, o que acontece? É falta de segurança.
0: Eu digo a você o seguinte, que ontem, não foi ontem não, sei que dia que foi, aí eu comentei, me lembrei de um livro. Eu entrei muito menino no rádio, né? Eu tinha 12 anos, na Rádio Difusora de Séries. E aí, o que que acontece? Lá tinha um Paulo Matão, o nome dele, e ele tinha um livro, deixava até guardado na gaveta lá do estúdio, chamado Otimismo em Gotas. Você lembra desse livro? Não.
1: O título é conhecido.
0: Sim, aí tem até na capa escrito assim, o pessimista senta-se e lacima-se, o otimista levanta-se e age. Aí, e eu achava interessante aquilo ali, ele lia.
1: E assim, de autoajuda,
0: são...
1: né?
0: Não é de autoajuda, não. São pensadores, né, do mundo, né? Krishnamurti, Buda, Jesus, né? Os grandes pensadores de todos os tempos são adágios populares também.
1: E acaba sendo de autoajuda, né?
0: Mas tem
1: dia a dia disso, tá?
0: Eu acho que é de Krishnamurti, salvo engano, uma frase que eu estava me lembrando é: faze tudo como se alguém te vigiasse. Nada tão atual como essa frase, né? A gente tá vivendo assim, né?
1: O problema é esse. Tem um filme, inclusive, que fez sucesso, que o cara tinha a vida dele vigiada por 24 horas diárias. Então a vida dele era as câmeras, onde ele ia, tinha uma câmera vigiando. Fez sucesso, um filme americano, eu esqueci o nome. Então realmente a gente, quando passou esse filme, eu imaginava, isso vai demorar muito. Tá aí, ó.
0: Tá
1: aí.
0: Não, Mozart, hoje, por exemplo, por R$ 300, isso mesmo. Foi me oferecido um óculos que grava em MP4, a imagem, tudo. Parece que deu um tempo bom. Você tá usando o óculos e filmando ao mesmo tempo, né? Quer dizer, um óculos espião, né? Você de repente tá conversando com a pessoa tá te filmando, né?
1: É. Agora. Caneta, uma série de coisa, né?
0: É. Eu vejo com positividade, viu? Acho que para quem anda dentro da linha, é muito bom. Mas para quem é complicado por natureza, a coisa.
1: E também o cara pode gravar você para fazer um aula, né? Ele colocar você numa situação constrangedora.
0: Eu mesmo já fui colocado em situação constrangedora. Já me induziram. Certa vez aí me induziram a falar de uma certa pessoa. Eu fiz a

0: relação com o estrangeiro. Já me induziram. Certa vez aí me induziram a falar de uma certa pessoa. Eu fiz assim uma brincadeirinha. Chamei a pessoa de chatinha. Aí, rapaz, mas isso deu um boró. Mas deu um boró. E o camarada vai.
1: Tira do contexto, né?
0: Publicou no grupo da aqui mesmo da emissora, mas me deu um boró, mas me deu uma dor de cabeça. Ele me induziu a falar que a pessoa era chatinha. E eu falei, e ele editou e jogou o trecho que eu falava, que é chatinha. Eu falei, sem querer, você fez sem querer, né? Foi sem querer. É difícil, porque se você também, já, mesmo tendo uma profissão igual essa daqui, que ela é vigiada por natureza, né? A gente não pode estar falando tudo que acha mesmo. Mas mesmo assim, é difícil para a pessoa, né? Que tem o hábito de ser uma pessoa expansiva. Você acha que isso limita as comunicações, ou, Mozart?
1: Não, eu acho o seguinte, mistura alhos com bugalhos. Então, o seguinte, às vezes por exemplo, nós estamos aqui e tal, vem um amigo, tira uma foto nossa e

0: Música aqui, vamos lá.
1: Não, é?
0: Não, o YouTube aqui é tocar e tirar do ar. Esses dias eu tava conversando com o professor Ribeiro Lima, veio de Goiânia, concedeu uma entrevista aqui pra mim, ele é autor do livro Bullying, O Triângulo da Dor, né? Analisando aí essa canseira que é o bullying. E aí, ele num determinado ponto, ficou tão bacana a fala dele, que ele tava falando sobre esses confrontos de, né, na faixa de Gaza. E aí, o que que ocorre? Tem uma música que tava dizendo exatamente o que... Dá até medo da gente falar. É o medo de nós... Ah, você falou daquela música, de pagar o direito autoral dela. É do Crocodile Harris. É Give Me the Good News. Dê-me boas notícias, né? Fala de guerra, fala de política, de tudo. Rapaz, eu toquei. Toquei aqui, né? Vou arriscar. Tá, puf, cortaram na hora. Cortar um negócio, tocar aqui um Gustavo Lima, Marinho, mas não tô, aí não corta não.
1: Não, né?
0: Não, não. Ah. Quer dizer, eu vejo até mesmo como um serviço cultural, né? Você tocar a música do Djavan aqui, ixi, dá um problema. Milton Nascimento, Chico Buarque, dá um problema que eu vou te falar. Eu sou contra isso, eu acho que deveria...
1: Até esperar cair no domínio público, hein?
0: Mas o Reinaldo Reis, que foi através do Reinaldo que eu lhe conheci, ele fala pra mim que são 70 anos, ó. É ano demais, cara. Aí assim, ele quando vem aqui, né, com o Marcos Leon, é o Duo Brasil, né? Ele chama assim, o Duo Brasil, e só músicas instrumentais, bem que ele arranhou aqui, na última vez ele arranhou aqui uma, ele cantou o quê? Até me esqueci, acho que foi Carinhoso, não sei. E aí, o que que acontece? Ele tem que me passar a relação de todas as músicas que eles vão tocar, e eu mando pro nosso coordenador, o Eusébio Ribeiro, aí, todas em domínio público, viu, Eusébio? Porque a gente fica com medo de perder o canal.
1: É, realmente.
0: Agora, mas eu não sei, cara, esse tipo de música cultural deveria ser liberado. É verdade,
1: né? Que entra nisso aí, porque eles vivem disso do pagamento de direito autoral. E aí eles têm um percentual. Então os artistas sempre reclamam de não comprometimento. Um amigo meu que não está aqui entre nós mais, quando ele gravou a música Baby Sou Brasileiro, necessidade, sabe o que aconteceu? Colocou uma pessoa.
0: É o compositor, o senhorzinho?
1: Quando ele gravou Baby Sou Brasileiro, ele foi exigência do
0: estúdio. Pelo Jair Rodrigues, não foi?
1: Foi. O Jair Rodrigues conheceu essa música aqui, Anápolis.
0: Eu sei, o Reinaldo já contou isso aqui pra mim.
1: Então o que acontece? O senhorzinho teve que colocar uma pessoa como co-ator da música para que pudesse gravar. Ele nunca viu antes.
0: Olha só, é igual o Chico Buarque, né? Você sabe que na ditadura ele não assinava as músicas.
1: Não,
0: dele.
1: Não.
0: Sei lá, me lembra qual era o codinome dele?
1: São várias, né?
0: Mas o que ele mais era. Não, ele não botava a composição do Chico Buarque, não. Era Toninho da Adelaide, né? Era Toninho da Adelaide, era o nome que ele usava, né? Mas censura demais, mas eu lembro que da última vez você falando aí, a gente falando do Zequinha de Abreu, né? E eles vieram tocar aqui, né? Tico Tico no Fubá. E é muito bonita, por sinal, né? Coisa e tal. O Marcos Leon e ele, pá, beleza. E eu me lembrei de uma história meio inusitada que aconteceu no Sistema Globo de Rádio. Vou te contar também rapidamente e já vamos pro próximo assunto. Ali chegou um camarada, né, do interior lá do Rio mesmo. Ele tava no Sistema Globo de Rádio. Era menino, 18 anos, tava lá na Rádio Globo do Rio, na Rua do Russo, na Glória. E chegou esse camarada todo, né, impostado, coisa e tal, querendo falar bonito. E ali foi fazer o teste pra locutor. Aí tá, eu vou caprichar no inglês aqui, eu acho que ele imaginou, né? Tá, não sei o quê. Aí foi pra Eldorado. A Eldorado era a Globo 2, tocava muito. Eu trabalhei. Aliás, entrei no Sistema Globo de Rádio com 18 anos pela Eldorado. Fui levado pelo diretor, o Guilherme de Souza. E aí, eu sei que ele tava lá fazendo o teste, todo impostadão, coisa e tal, querendo, né, caprichando no inglês. Ouvimos pela Eldorado. Zequinha de Abreu, Taiko Taiko na Fuba. Aí eu falei,
1: não, Taiko Taiko na Fuba.
0: Aí inglesou até demais, né, Mozart? Aí é brincadeira. Vamos de hora, gente, aqui no nosso almoço da hora. Nesse clima, 1:31 da Nova FM. Vou seguir sim com Mozart Soares por aqui. O pai da Carolinda, né? Oh, que beleza, né, rapaz?
1: Graças a Deus.
0: Legal, legal. Bom, falando, essa agência Mozart Soares aqui, a unidade da Caixa Econômica Federal na Brasil Sul, é o quê?
1: É o meu pai.
0: É seu pai?
1: Meu pai.
0: Você é júnior, então, Mozart? Você é júnior, então?
1: Filho.
0: Mozart Soares, filho. Ah, legal, legal, legal.
1: Meu pai foi o primeiro gerente da Caixa Econômica no estado de Goiás. A Caixa Econômica, cada estado tinha sua Caixa Federal, porém, cada estado tinha sua diretoria própria.

0: Goiânia tinha agência em Goiânia e a agência em Anápolis. Como a Caixa Econômica Federal era incipiente em termos, evidentemente, entre aspas, com a descoberta de Goiás por Juscelino Kubitschek, começou a criar a agência, embora essa a Caixa Econômica que veio na década de 40. E o papai na década de 40 foi gerente aqui e até a sua aposentadoria. Fui mais de 30 anos como gerente aqui. E, infelizmente, foi falecido. Faleceu em 82. E homenageando a ele, tem a agência Mozart Soares. E tem uma rua ali também na Cidade Jardim, que o nome dele é Mozart Soares. Até o motorista foi me apanhar e falou: mas vem cá, aquela rua é pro seu nome? Falei: não, é do meu pai. Falei: não, porque eu moro na rua Mozart Soares. Falei: não, é do meu pai. Fizeram homenagem lá.
1: Isso aí, seu pai faleceu em 82.
0: 82.
1: O ano que você foi eleito, não foi?
0: Não.
1: Vereador?
0: 2000.
1: Ah, você foi em 2000.
0: Eu me aposentei.
1: Aposentou para trabalhar mais, Mozart?
0: Eu não parei. Justamente, porque é o seguinte, eu trabalhava como superintendente do SESI em Goiânia. E o compromisso de eu aceitar o cargo era eu continuar morando em Anápolis. Porque amizade, minha infância, minha vida está aqui. Minha família está aqui.
1: Eu digo sempre que o melhor lugar que eu acho em Goiânia, você não sabe qual.
0: Anápolis, né?
1: Não, é a BR-153 para chegar logo aqui. Tá. Né?
0: A melhor cidade que eu de Brasília é Taguatinga, que é mais perto de Anápolis. Então, foi a minha exigência e concordância, evidentemente. Eu fiquei 23 anos nessa ida e volta todo dia. Então, aí eu cansei, aí eu mesmo falei: não, chega, eu não vou não. Hoje eu tenho preguiça de ir a Goiânia, tantas vezes que eu fui a Goiânia. Então, eu vou voltar. Eu tenho preguiça de estrada.
1: Eu também não sou muito chegado não. E outra coisa, duas cidades, eu morei em um monte de lugar. Eu, São Paulo, e não tenho vontade de morar de novo não, Salvador, mas Brasília e Goiânia. Eu não gosto, mas eu não
0: morei em Brasília e morei em Goiânia.
1: Não gosto. Eu não consigo. Eu era pra gostar de Brasília, porque eu fui pra lá menino de tudo. Mas nunca comprei mesmo.
0: O meu irmão, por exemplo, ele foi transferido do Banco do Brasil para
1: o Rony Soares.
0: Rony Soares. Ele foi transferido para o Banco do Brasil de Taguatinga, em 1974. Ele era da agência Anápolis. Foi para Taguatinga, foram alguns funcionários do Banco Brasil em Anápolis, é uma agência, fizeram uma prospecção para ela de crescimento, e realmente a agência do Núcleo Bandeirante era subordinada à agência Taguatinga. Ele ficou um tempo em Taguatinga, depois ele foi para a gerência do Banco do Brasil no Núcleo Bandeirante. E aí, ele ficou aí conhecendo a igreja, o movimento carismático. Ele fazia parte do movimento carismático e ficou conhecendo um professor que era do gabinete civil da presidência da república, e ele foi convidado para ir para a presidência da república como funcionário disponibilizado para a presidência da república. Aí ele foi até aposentar presidente da ABB de Brasília, que é um belíssimo clube.
1: Eu conheço.
0: Você conhece?
1: Conheço.
0: Ele foi presidente lá dois mandatos até aposentar. Então, ele tem lá com a segunda casa dele. Grandes amigos ele deixou lá.
1: Eu não consegui, minha. Eu fui de duas vezes. Eu fui menino, em 82. Em 82 estava com 15 anos. E voltei mais tarde, em 91, já com 25 anos. Eu fiquei mais dois, mas não gosto. Eu tenho uma história em relação ao Brasil que eu me lembro que eu, menino, aí entrevistei, rapaz, com 15 anos mesmo, um desembargador na Rádio Jornal de Brasília, que funcionava fora do setor de rádio e televisão sul e norte, né? Funcionava no setor gráfico. As duas únicas rádios que eram fora do...
0: O Rio Brasileiro também funcionava lá.
1: Funciona até hoje, né?
0: Até hoje,
1: até hoje. Mas não tinha rádio. Na época o Correio Brasileiro...
0: Não.
1: Tinha, era depois que adquiriu, acho que a Planalto, né? A Planalto. Mas a Manchete. A Manchete e a Jornal de Brasília eram as duas únicas emissoras de rádio funcionando no setor. E peguei uma carona, tinha aqui no Você...
0: O Jornal de Brasília, inclusive, era do Jaime Câmara.
1: Era, eu morava, morei muito tempo num acampamento da rádio, que saía daqui, não tinha família lá, nada, e ficava lá, né? No... E aí eu precisava ir no setor comercial sul. Quando eu me lembro disso, meu Deus, não teria nunca uma paciência dessa hoje em dia. Setor comercial sul, eu juro pra você, Mozart, a gente diz que a gente tem que produzir frutos dignos de arrependimento. Se eu pudesse voltar no tempo, eu não teria saído de Anápolis, não. Ficava por aqui mesmo. Fui pra fora pra aprender duas coisas. Só tem três maneiras de ganhar dinheiro em rádio e televisão: vender, vender e vender. Isso aqui eu já sabia aqui em Anápolis mesmo. Precisava ir pra Rio, São Paulo pra saber disso, não.
0: É.
1: Aí o que que acontece? Peguei carona com esse desembargador e nunca esqueci, rapaz. 82, hein? Lá vai 40 e poucos anos, né? Carolina não era nem nascida, né? Carolina.
0: Foi em 83 ela nasceu.
1: 83.
0: É.
1: Aí o que que ocorre? Tá falando sua idade aqui, viu, Carolina? Aí o que que acontece? Eu peguei carona com esse desembargador. E ele no caminho era aquele Landau, aqueles carrões, né? Lembra? Ele tinha motorista, tava de motorista. Fui sentado atrás com ele, aí ele me falando: meu filho, vou te dizer uma verdade sobre Brasília. Isso aqui é a cidade dos 4Ds. O primeiro é o que você tá sentindo aí. Eu não tava assim, não. É o deslumbramento.
0: É.
1: Depois vem a decepção. Depois é o desespero. Por fim, a demência. E aí você se acostuma e fica. Aí, eu não cheguei nesse 4D de Brasília.
0: Realmente, essa frase já era dita na minha época.
1: Você conhecia essa frase?
0: Conhecia.
1: Olha só.
0: Era porque muito carioca, muito nordestino em Brasília, né? É uma miscelânea de naturalidade.
1: Sim, né? É a mistura, né?
0: E eu tinha um chefe no meu serviço de pediatria que ele tinha planos para mim, profissionais. Para que eu ficasse com ele e depois eu iria para a Espanha ou para os Estados Unidos, que ele era, tinha um programa, convênio com Macy's, aquela loja de departamento de Nova York, americana, né? E para fazer pós-graduação em neonatologia. Então, mas eu estava...
1: Você é pediatra, é isso?
0: Pediatra. Uhum. Eu estava noivo, minha atual esposa, né?
1: Que Maria... já teve outra, não, né?
0: Não.
1: Atual,
0: graças a
1: assim,
0: Deus, não.
1: Quando você fala assim, atual é porque já teve outra, né?
0: Não, graças a Deus, não. Maria Angélica deve estar nos ouvindo e assistindo. E ele, falei pra ele, quando eu falei que eu não ia ficar lá, rapaz, ele brigou comigo. Foi o cara que introduziu o aleitamento materno no pós-parto. Foi o cara que... Neonatologia foi um cara que... O cara tinha um trabalho nacional e internacional espetacular.
1: Legal.
0: Morreu ele, acho que ano passado, ano retrasado, aos 90 e poucos anos, tinha um consultório, um dos consultórios mais frequentados de Brasília.
1: Olha.
0: Até a data da morte dele.
1: Olha,
0: impressionante.
1: Só.
0: Então, mas eu não acostumei.
1: Que bom que você conhece, que você é a primeira pessoa que... Tem muita gente que acha que eu inventei esse negócio dos 4Ds aí.
0: Não, é no tempo da UNB.
1: Ainda bem que você está corroborando aí. Muita gente acha que eu estou inventando isso, que é brincadeira minha.
0: 1967, que eu fui para Brasília.
1: Vixe, quando nasceu aí?
0: Imagine Brasília em 1967. Para tomar um lanche. Nós tínhamos, eu morava na Asa Norte, que era em frente à Asa Norte L2. A gente ia para a estação rodoviária.
1: Nossa, do plano.
0: Do plano, como tomar garapa e comer pastel.
1: É.
0: Não tinha restaurante. Então o cinema era ali onde.
1: Conic,
0: era
1: Conjunto Nacional.
0: Não, Conic já estava mais. Conjunto Nacional foi bem lá na frente. Estava começando. Gilberto Salomão.
1: Gilberto Salomão.
0: Então,
1: mas é no lago, né?
0: No lago, não, no setor Lago
1: não,
0: Sul.
1: Não, tudo longe, nem...
0: O Lago Norte não existia.
1: Aquilo não é cidade, né?
0: Aquilo. Hoje, não, meu irmão adora Brasília. É. Mas as filhas foram casando, os filhos foram casando, então, e estão todos lá, constituído família lá, então ele vibra com aquilo lá.
1: Acostumou.
0: Acostuma mesmo. Bom, mas ele é apaixonado por Anápolis. Até hoje.
1: Vamos falar disso já. Então, é a nossa pauta principal. Como o tempo passa, hein? O papo tá bom. 1h41.
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1: Vamos de hora no nosso almoço. Não choro de barriga cheia, 1:42 aqui na 9 FM. Deixa eu pegar aqui, Mozart. Deixa eu pegar aqui. Mozart me mostrando aqui a Carolina. Eu contei pra você, Mozart. Vamos falando do barriga cheia e falando um pouco também da época da pandemia. Como você ficou na época da pandemia, Mozart?
0: Mal. Mal.
1: Psicologicamente derrotado.
0: Não, e clinicamente mal. Fui internado e tal, com queria entubar.
1: Essa aqui, a Carolina?
0: Essa.
1: Rapaz, ela parece com você, Mozart.
0: Parece mais com a mãe.
1: Mas lembra você também. Lembra bem. Olha só.
0: Eu acho ela muito bonita.
1: Ela é bonita mesmo. Mas nunca quis, porque estávamos naquela época, Mozart.
0: É.
1: Essa outra também é sua filha, essa aqui do
0: essa
1: lado.
0: Essa é a mais velha.
1: Essa é a mais velha. Aí o que que ocorre?
0: A Carol que não deixou me entubar. Ela não deixou de jeito nenhum.
1: A sua esposa é essa aqui com o menino sentado.
0: Neto.
1: É neto.
0: O neto.
1: Essa é sua esposa. Ela parece mesmo com a mãe. Mas lembra um pouquinho você.
0: É.
1: Aí o que que acontece? Olha só, rapaz, eu quero... Que coisa, né? Eu pedi à época, não sei o quê. E aí no... Eu nunca vi a Carolina sem máscara, né? Mas tava uma...
0: No meu apartamento tinha um papel na porta. Não esqueça a máscara, não esqueça o álcool gel. Então, para sair, era um cuidado excessivo para comigo e com a mãe. E eu acabei passando o...
1: Passando?
0: O Covid para minha mulher. Ela teve,
1: passou mesmo?
0: Passou. E ela teve o problema, mas não teve tão grave quanto eu tive. Eu fiquei 15 dias internado.
1: É antiga essa foto aqui, não?
0: Foi no Natal, parece, passado.
1: Agora?
0: É.
1: Ah, não, então é recente. Interessante, né, rapaz? É engraçado, mas que legal. Bom demais saber disso. Aí, mas aquela época... Eu vou te falar, ela não quis tirar de jeito nenhum a máscara, não só ela, né? Tinha muita, mas eu notei que ela tinha um cuidado até um pouco, né?
0: Ela é muito cuidadosa.
1: Ela continua, então, exercendo a fisioterapia?
0: Tá. Ela atende em 3 ou 4 lugares aí na...
1: Mas não está, na prefeitura ela
0: na
1: não
0: está? Na prefeitura.
1: Ela está na prefeitura e continua, né?
0: Continua na prefeitura.
1: Porque um dia eu perguntei por ela aqui no postinho, disse que ela não estava mais.
0: Não, ela fizeram o rodízio.
1: É.
0: Ela tá no JK, ela tá no Santos Dumont, perto da base aérea, pra lá da base. Tá.
1: Ah, falando em base, tem alguém aqui te abraçando aqui, te relacionando à base. Deixa eu ver aqui quem. Wilson Alves, 6Y. Doutor Mozart foi médico temporário na base aérea nos anos 80.
0: Foi. 70.
1: 70. É, tá dizendo.
0: Tenente.
1: Aqui.
0: Fiquei 2 anos lá na base.
1: É, mandando um abraço pra ti aqui.
0: Cara, pelo que eu tive, ó. Tem boas lembranças dos amigos.
1: Ah, legal. Bom, falando do barriga cheia, aberto todos os dias, você

0: que eu tive, ó. Tenho boas lembranças dos amigos.
1: Ah, legal. Bom, falando do Barriga Cheia, aberto todos os dias, você falando aí do goleiro Valdir Mamédio, né? Tava me dizendo que no futebol de salão não tem problema, o baixinho, porque a trave é mais baixa, né?
0: É.
1: Pois é, mas o Valdir...
0: menor.
1: Legal. Campeoníssimo mesmo, que nem o Galo, né? O Galo foi campeão da Copa...
0: Por um acidente.
1: Campeão da Copa Centro-Oeste, numa cidade do Espírito Santo do Sudeste.
0: Foi.
1: Incrível.
0: Porque é o seguinte, o Rio Branco do Espírito Santo tava decidindo com... O Anápolis, que foi campeão do Centro-Oeste, é a taça, uma regional.
1: É.
0: Agora, vai juntar os vencedores das outras duas, os vencedores das outras quatro regiões, das outras duas regiões, para ver o que é acompanhando, e tem um prêmio de estar na Copa Brasil na terceira fase.
1: Legal.
0: É.
1: Bom, Barriga Cheia, aberto todos os dias, inclusive hoje, né? Em todos os dias, mesmo aqui na unidade onde eu almoço, que é da Mato Grosso no Jundiaí, também na unidade Barriga Cheia da Universitária desde 1990, atendendo com qualidade e regularidade a comunidade anapolina.
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1: Vamos de hora no nosso almoço, 1h46. Já vamos voltar aqui na Nova FM com o Mozar Soares, em nome também da Pamonha Pura.
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1: Vamos de hora, então, aqui no nosso almoço é da hora, da Rádio Nova FM, 1h47, portanto, 13 minutos faltando para as 14 horas, para as 14h, na Nova FM. Sigamos então com o Mozar Soares, né? Aqui nessa tarde. Meu radinho começou a dar uma chiada aqui, Mozar. Mas vamos falar dessa belíssima crônica, né? Na voz igualmente bela do Rivaldo Rodrigues. Tem visto o Rivaldo, Mozar?
0: Muito. Tive com ele na segunda-feira e terça. Ontem eu não fui no café da vovó porque eu fui a Pirinó fazer uma visita à família do desembargador que morreu, Joaquim Henrique de Sá. Foi presidente do Tribunal de Justiça de Goiás. Ele foi casado com uma prima minha e nós temos muita afinidade, muita amizade, e nós fomos visitar, minha esposa e eu fomos a Pirinópolis ontem, então eu não fui no café da vovó, e nem hoje, porque eu estava me preparando para vir aqui no seu programa.
1: Legal, vamos falar um pouquinho dessa, sua esposa conseguiu descobrir aí de que ano é essa crônica?
0: Não, até agora ela não mandou mensagem. Sim, não.
1: Eu também perguntei ao doutor Rivaldo Rodrigues, que é o que narra, né, essa crônica aí, e ele ainda não me retornou. Aliás, ultimamente pra gente, né?
0: As testemunhas dessa crônica e não estão entre nós mais. O Zé Cunha Gonçalves.
1: Já nos deixou também, né?
0: É, deixou. E o
1: sabe quem me passou essa crônica a primeira vez? Foi o Mar Lopes da Luz, o Bar.
0: O Bar. Isso é. Um grande amigo meu.
1: Outro mulher... também que me compartilhou certa vez foi o Samirão Rajá.
0: É meu amigo também. De juventude, principalmente. Tinha um medo de defunto que eu nunca vi. O Samirão.
1: Samirão, é?
0: Ixi, Maria. Fizemos muita molecagem com ele na porta de São Miguel, no cemitério de São Miguel.
1: Ele aqui tá da rua Mauá ali?
0: É, nós levamos ele lá na porta do cemitério, saindo da confeitaria das crianças. Esse Samirão chorava. E aí tinha uma pessoa. Ah, ele morava lá perto da caixa d'água, da Saniago, perto. Um amigo escondido atrás da mureta da casa dele, dos pais dele, do Samirão. A hora que nós fomos chegando, ele foi entrando na casa, o amigo passou um susto nele. O Samirão quase morreu.
1: Sabia que o Samirão tinha

0: tudo, não, rapaz.
1: Ah, tinha um medo danado.
0: Bom, vamos reproduzir então essa crônica maravilhosa. Eu não sei nem o Mozart se ela tem esse nome. Fazendo pesquisa até descubra, né?
1: Mas eu vou procurar saber e eu passo para você.
0: Eu imagino que seja sua cidade, já não existe o nome dela, né?
1: É o seguinte, meu irmão sempre reclamava, ele vinha aqui e não conhecia ninguém mais em Anápolis. Então ele subia a Barão do Rio Branco, que a Barão do Rio Branco era a espinha dorsal da cidade. Então era no sábado, domingo, você deve se lembrar disso, no sábado, principalmente no domingo, após a sessão do cinema.
0: Não, eu não me lembro não, mas já me contaram, né?
1: Ah, não lembro não? Quando você morava aqui?
0: Não, mas eu sou novo pra isso aí, mas isso aí é de que ano? Isso é nos anos 50, 60, não?
1: 60 para 70.
0: Eu era bebê nessa idade.
1: É, perfeitamente. Infelizmente você não conheceu essa fase.
0: Mas essa fase o quê? Você é de 44, não é isso?
1: 44.
0: É, você me disse mesmo. Aí, não, você pegou bem isso, você pegou bem no auge.
1: É, minha época, né?
0: Mas conheceu sua esposa assim, não, né?
1: Era o seguinte, era a turma, né? Era uma turma grande que nós convivíamos. Era a irmã de Faria, que infelizmente é falecido, o Fernando Antônio de Faria, que está aí vivo, graças a Deus, o Antônio Sérgio, a Elza Maria Dona do Gente Miúda, o Jorge Rajar.
0: Jorge Rajar.
1: Jorge Rajar, Samirão, a esposa do Jorge Rajar, Paulo Augusto, que falecido recentemente, a minha mulher, eu, e a Mauri Tavares, esses grandes amigos aí, César Toledo, Ronaldo Caiado, Roberto Caiado, era essa turma que a gente jogava bola, Abrão Issa.
0: Legal, rapaz.
1: Era a turma grande, então começamos a namorar já em 64. Namoramos até 74.
0: 10 anos de namoro.
1: 10 namoro. E tem 52 anos casado.
0: 52.
1: É. Então é uma vida.
0: Já deixou de ser uma boa ideia, né? 52,
1: né? Deixou, mas
0: é uma cachaça ainda.
1: É uma cachaça, é. Vicia.
0: Legal.
1: Graças a Deus.
0: Vamos de crônica, então, na belíssima voz do Rivaldo Rodrigues, para a gente destrinchar isso aqui, que cita, inclusive, o nome do seu irmão, né? O Rony Soares, nessa crônica, que eu imagino que tem esse nome mesmo. Sua cidade já não existe. Vamos lá, então, na voz do Rivaldo Rodrigues, reproduzindo isso aí, essa belíssima crônica, né? Que ainda vou descobrir de que ano é. Eu já reproduzi aqui no programa já uma vez, até recebi, não aqui, mas na 105.7 por duas vezes, o doutor Rivaldo Rodrigues lá. E eu não me lembro se eu perguntei isso. Não, não perguntei não, mas já recebi e esqueci.
1: A senhora nasceu na casa do Zé Cunha.
0: Você me falou, foi gravado no estudo da Rádio Imprensa, né?
1: Foi, a Rádio Imprensa já funcionava lá na Tiradentes.
0: Ah, não era no HEG, não?
1: Não, lá não, já tinha mudado.
0: Ah.
1: Era lá, o Cunha já tinha deixado.
0: Então é acima dos anos 80 mesmo, né, isso aqui?
1: A gravação sim, a gravação sim. Agora a crônica antecedeu.
0: Vamos lá então, na voz do Rivaldo Rodrigues, creio eu que esse seja o nome, né, não é de forma oficial, mas a gente ainda vai pesquisar. Sua cidade já não existe. Na bonita voz do Rivaldo Rodrigues, é uma crônica, né, de autoria, né, o Mozart Soares, do Moacir Junqueira, jornalista do jornal O Anápolis, já não está mais entre nós, né? E, como disse mesmo o Mozart, inspirado no irmão dele, o Rony Soares, que ficava triste, né, de ver que a cidade já não era mais a mesma da infância, né, da juventude que ele viveu aqui na nossa cidade. Vamos lá. Na voz do Rivaldo Rodrigues, portanto, essa belíssima crônica.
2: Nas horas perdidas desta noite fria, caminho inquieto, insone pela rua Barão do Rio Branco em direção a Manuel da Badia. E vejo quanto Anápolis mudou. Ninguém caminha comigo. Não cruzo com ninguém. De quando em vez, algum veículo passa apressado, carregando angústias e inseguranças, marcas dos tempos modernos. O vento cortante de agosto já não me lança o rosto como antes a poeira fina do Jundiaí. e nem mesmo me aquece com o calor humano, que noutros tempos emergia da própria cidade. Os bordões em serenatas já não cantam a alegria do amor, nem os segredos ingênuos de uma cidade pequena, aconchegante e boa são revelados pelos sussurros dos passantes. E de repente minha saudade traz de volta os fantasmas da cidade, povoando de novo esta rua triste, repleta de jovens bem vestidos, conversando alegremente, formando grupos que, encostados nas paredes, assistem ensimesmados o vai e vem das mocinhas ruidosas, elegantes, nos seus penteados coque. Daqui para mais um pouco, lá pelas 10 horas, as garotas começarão a se recolher, algumas, enquanto outras se dirigirão ao clube recreativo para mais um baile. Ou como se dizia à época, uma domingueira. Andam aos grupos ou acompanhadas dos pais. No salão, o flerte e a paixão ardente revelada na troca de olhares apaixonados. Uma ânsia incontida de tocar as mãos no instante sublime em que é conduzida pelo salão ao som do regional que marca o bolero compassado. Mas de novo a rua, ainda no passado. Nesta esquina, onde antes erguia-se pomposa a casa ao estilo suíço de Jonas Duarte, agora só existem portas metálicas que separam dois mundos, o do medo e o da violência. Porque afinal, o mundo se fechou dentro de si mesmo após haver disseminado a maldade pelas frestas que ele mesmo abriu. Caminho um pouco mais e me vejo nesta outra esquina, prestes a entrar no banco hipotecário. Após haver passado pela fonte das vitaminas, onde encontrarei o Fausto Soria, elegante e sóbrio gerente do Banco do Comércio e Indústria de Minas Gerais. Mais adiante, poderia encontrar o Sócrates Diniz saindo do Banco Comercial. E me pergunto se o Brasil não seria melhor se pudessem existir banqueiros humanos como este ou bancários amigos como aquele. Nesta jornada saudosista, relembro o Bar Cardoso, que chegou a ser Pigalle, a Sinuca, o Chico Dolis, aquela figura pequenina que, ao cozer os ternos de uma freguesia exigente, mostrava uma paciência tão grande que fazia dele uma figura amiga e um afeto vivo. Eis-me de volta. De novo esta rua abandonada, entregue ao seu próprio destino, escondendo todo o poderio econômico de uma comunidade que se entregou, como todas as demais, ao dissabor do progresso e do desenvolvimento, cujo preço cobrado a maior está na limitação da sua liberdade. Ah, Anápolis já não é a mesma. Ela está como todas as cidades grandes. E me pergunto, diante de tudo o que vejo e ouço, se essa cidade progrediu mesmo. Ela cresceu, não restam dúvidas, mas curvou-se ante o preço que o progresso cobra de todas as grandes cidades: a insegurança, a desarmonia, a insensatez e a indignidade política. Hoje, Anápolis é o retrato do Brasil. Precisar buscar no seu passado os exemplos para as suas práticas de hoje. Esta crítica aflora em mim pelo amor que dedico a essa terra e pelo respeito que nutro aos seus filhos. Afinal, partilho o orgulho de ter convivido com personalidades que, a esta altura, nem sei se também vivem a frustração que sinto. O que pensariam hoje Jonas Duarte, Monsenhor Pitaluga, Barbarran Elou, João Luiz de Oliveira, Dr. Luiz Caiado de Godói, Aquiles de Pina, Adão Mendes? Ah, deixa pra lá. Afinal, Anápolis é hoje uma cidade grande. Apesar de suas ruas desertas, nestas horas mortas de uma madrugada que nem de longe se parece com as madrugadas em que vivi aqui. Hoje, ela é grande, inóspita e cruel. Esta minha frustração chega perto do que sente o Rony Soares, o único homem que conseguiu viver ao mesmo tempo o passado e o presente. Mas duvido que até ele esteja conseguindo viver os dias de hoje com as lembranças da sua mocidade. Nada mais há em comum. Sua cidade já não existe.
0: Muito linda, né? Sem dúvida nenhuma, mas saudosista, tem todo um clima especial na voz e interpretação aí do Rivaldo Rodrigues, essa, a cidade que já não existe. Seu irmão, citado aí no finzinho da crônica, né, o Mozart, o Rony Soares, de onde vem esse negócio? O único homem que viveu o presente e o passado?
1: É, realmente o Rony tem, graças a Deus, tem um verdadeiro amor pela cidade de Anápolis. Ele sente muita saudade aqui e aí vem, ele pega o genro dele, o Lívio, e a filha Carla, para trazê-lo, a ele e a Conceição, a sua esposa, que é daqui de Anápolis também, para matar a saudade. Só que ele não encontra mais os amigos da época, né? Porque eles não estão mais entre nós. Ou mudaram, ou, infelizmente, também são falecidos. Então ele não aceita até hoje essa ausência dessas presenças. Então, até parafraseando um escritor que diz o seguinte: a minha mesa está repleta de ausências. Então, realmente é um negócio, um título desse. Só nós que vamos chegar nessa provecta idade que nós vamos entender o que quis dizer.
0: É. Mas é o caminho de todo mundo, né?
1: Todo mundo, graças a Deus.
0: Você sente isso também em relação a Anápolis, Mozart? Você acha que...
1: Ah, sou apaixonado por aqui.
0: Mas eu digo assim, porque eu, mesmo sendo mais jovem, né, coisa e tal, eu andando pelo centro, eu sinto realmente que mudou. A gente quase não conhece ninguém. Antigamente você esbarrava com conhecido toda hora, né?
1: Toda hora. E às vezes, assim, porque eu trabalhei muitos anos aqui, mais de 50 anos como médico, então eu conheço gente porque eu não sei quem é. Então, que eu não lembro mais. Então, já estou com 81 anos, e o paciente ia lá no meu consultório, menino. E aí, eu estava no dentista agora, semana passada, estava no dentista. O dentista é muito meu amigo, a sala dele de espera estava cheia. Vocês conhecem aqui? Aqui é o Mozart Soares. A mulher falou, mas foi médico do meu filho, uma senhora já de idade e tal. Foi médico dos meus filhos. Falei, olha, eu não estava conhecendo mais a senhora. Então ela também não me reconheceu. Quando falou o nome, ela lembrou. E aí, tem muitas pessoas que me cumprimentam na rua e tal, que eu não sei o nome. Mas quando me relembram, né? Nossa, e no SESI também, na Jaiara, no Jundiaí, me proporcionou essa felicidade de conhecer muita gente. Muita gente. E graças a Deus. Inclusive, eu quero aproveitar de mandar um abraço carinhoso ao pessoal da base aérea, que eu tive a honra de servir lá na década de 70, 74, 75, e que eu conheci e mantenho amizade com vários deles, oficiais. Sargentos, cabos, soldados. Graças a Deus eu passei por lá. Foi uma época importante da minha vida.
0: Legal. Vamos embora então, gente, aqui no nosso almoço. 2:03 no dia que recebi novamente aqui o Mozart Soares. Mozarico, né? Claro, é passar a Anápolis, né? Do passado pro presente. É muito bom conversar com o Mozart Soares. Receber o Mozart é uma forma de exaltarmos essa música que é a cara da nossa cidade, né? Do compositor Senhorzinho. Esse que marcou também, né? É uma das figuras icônicas aqui do nosso município, né, Mozart?
1: Ele, Nani, Caetano, esses aí realmente fizeram a música, a Anápolis. Essa música é muito bonita, realmente.
0: Exaltação à Anápolis.
1: Exaltação à Anápolis.
0: A exaltação,
1: foi feita antes do da composição do hino oficial de Anápolis, já existia essa música.
0: E tem muita gente que defende que deveria ser essa o hino.
1: Mas foi feito um concurso.
0: Foi feito, né?
1: Foi feito um concurso. O concurso sério. Quem fez a letra?

0: Câmara.
1: Feito um concurso, o concurso sério, quem fez a letra muito séria.
0: É uma mulher, não é?
1: Professora Gênia.
0: E a interpretação é do Roberto Brenner, né?
1: Antes do Roberto Brenner teve o Nani Costa.
0: Foi o Nani Costa?
1: Pai do Jerominho.
0: Ah. E mudaram então para a voz do Roberto Brenner?
1: O Roberto Brenner foi mais atual. Uma voz maravilhosa e tem a honra de ser amigo de Roberto Brenner. Grande figura que ama a cultura de Anápolis.
0: Sim, sem dúvida.
1: Um grande abraço, Roberto.
0: Legal. Mozart, quero agradecer, não antes, né? Sem anunciar. Que tadinho do Marquinhos, né? Corre o risco de levar uma borrachada. Quem falar isso pro Marquinhos da borracharia, né? Um dos pais mais frescos de Anápolis, o pai do Augusto. Não é chegada a frescura. Vamos estar falando amanhã aqui. Ele que é cria política do grande Zé Escobar Cavalcante, né? Sobre a cultura do coitado amanhã. Muita gente se vitimizando. E ele falou um termo novo que eu não sabia. Tadismo. Diz que agora tá na moda o tal do tadismo. Você acha que a nossa sociedade tá muito assim, vitimista?
1: Nós estamos procurando um caminho. O saudosismo é uma delas. É. Nós estamos assim à procura de uma identificação nova, que a gente não sabe. O que que a geração Z tá criando para nós?
0: É. Mas você concorda que realmente está tendo...
1: Em parte, não tanto. Nós vamos superar com Deus, se Deus quiser, essa fase de nós estamos à procura e deixar de tadismo.
0: Legal. Obrigado, Mozart. Valeu e até uma próxima, que seja muito em breve, hein?
1: Se Deus quiser.
0: Vamos lá, gente. Amanhã, meio-dia e meia, a gente volta. Vambora, vambora.
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1: 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Estão apaixonados presentes aqui nessa noite.
2: Quem é que tá apaixonado? Levanta essa mão assim.
3: Quanta mãozinha, senhor. Deixa eu ver.
2: Vamos balançar assim pra ficar.
3: Só a paixão, senhor.
2: Olha lá.

0: salva de palmas. Obrigado. Uma das maiores duplas de cadeiras do nosso país. Alan e Alex.
1: 11:18.

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Quinta-feira, dia 28 de maio de 2026. Rádio Nova FM, que tem na direção geral Carlos Antônio Nogueira Butina, departamento comercial Eusébio Ribeiro. E o nosso reforço aqui da rádio, né? Nosso reforço é o Ornei, né? Ótima tarde pra você. É o PH. 2 horas e 46 minutos agora. 2h46, juntos com música bonita. Até às 17 horas. Às 18. Hoje, o Visão Geral é com o Dr. José Ricardo, hein? Dr. José Ricardo, logo mais às 18 horas aqui no Visão Geral. Sempre uma pessoa, uma autoridade, uma pessoa importante com o Dr. José Ricardo. Você virou saudade, Emílio e Eduardo. Ótima tarde, hein? Tarde animada.

Eduardo, você virou saudade, hein? 2:50 agora. Ótima tarde pra você. É o PH. 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Rio Negro e Solimões, aqui na Nova FM. Fivela com Fivela.

0: Rádio 9 FM 87,9, a minha, a sua, a nossa rádio. Você curtiu? Música bonita. Rio Negro e Solimões, Fivela com Fivela. Ótima tarde. É o PH que volta já. Segura aí, hein?
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Chamou, chamou! Tô aqui na Rádio Nova FM com vocês, hein? Uma música bonita. É, a paixão solta no ar através da música. É você ligado na gente, a gente ligado em você. Apaixonado por você. Zezé de Camargo e Luciano. 2h56.

Zezé de Camargo e Luciano, apaixonado por você. É o PH, hein? 2:59 agora. Tamo juntos com música bonita. 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A fila anda. Léo Magalhães.

0: música bonita, hein? Você curtiu? Léo Magalhães, A Fila Anda. 3:03 agora. Daqui a pouco, hein? Daqui a pouco tem moda boa pra você. Segura aí, hein? É o PH. Tarde animada, meu povo apaixonado. 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

HM aqui na Rádio 9 FM com vocês, com música bonita, moda boa. É a Manu Batidão, Simone Mendes, daqui pra sempre, sempre com você, é o PH. Ótima tarde, 3:05 agora.

programa no Batidão, Simone Mendes, daqui Simone pra sempre. Mendes. Ótima tarde pra você. Abraçando Maia Branápolis, gmail.com, hein? É, o Igor Batista Maia também tá linkado aqui no Instagram Rádio Nova FM. E vamos juntos com muita moda boa. É o PH, tarde animada. 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Ligação Urbana. Bruno e Marrone. 3 e 9.

Bruno Marrone, Ligação Urbana, 3:12 agora, é o PH, com muita moda boa pra você. Isso é moda boa? 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É a saudosa, né? A saudosa Marília Mendonça, Infiel.

0: você curtiu aí, hein? A saudosa Marília Mendonça, Infiel, 3:15 agora, e o PH volta já, segura aí.
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aqui na Rádio 9 FM, com muita moda boa, música bonita. É, 3 e 18. Ela é demais, hein? Rick Renner.

música apaixonada, Rick Renner, ela é demais, hein? 3:22 agora, 3:22 é o PH, tamo juntos com música bonita, até às 17 horas. 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Apelido carinhoso. Gustavo Lima, hein? É o embaixador.

você curtiu Gustavo Lima, apelido carinhoso, 3:25 agora é a Rádio 9 FM, abraçando você. Nova FM. É, você vai curtir agora. Christian Ralph, Nova York, hein?

0: 91.9 FM, Christian Ralph, Nova York, 3h29 agora. Vamos juntos com muita moda boa.
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0: 3:42.
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também abraçando a Esther Silva. Linkou no Instagram Rádio Nova FM. E vai curtir a loira do carro branco, João Paulo e Daniel. 3h46 agora, é o PH. Que mal que há, hein? Tarde animada com vocês, hein? Ótima tarde.

Alô, Ilha do Carro Branco, João Paulo e Daniel, 3 horas e 49 agora, é o PH, muita moda boa pra você, hein? É, agora você vai curtir Jorge Mateus. Sosseguei, hein? É, como sempre foi nunca, eu sosseguei, ótima tarde pra vocês.

0: Sosseguei.
1: É, PH! Sosseguei, hein? Eu sosseguei. Jorge e Matheus, música bonita, música apaixonada. É a Rádio Nova FM te fazendo companhia, hein? 87,9 a minha, sua, nossa rádio. Abraçando o Gerson, hein? O Gerson linkou aqui no Instagram. E curtiu essa música apaixonada, meu povão, hein? Vamos juntos com muita moda boa no seu rádio. 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Leandro e Leonardo. Lembra dessa aí? Tá na hora de você fazer uma viagem no tempo através da música. É você ligado na gente. A gente ligado em você. Eu juro. Leandro e Leonardo, ótima tarde. É o PH.

99 FM e o PH, hein? Leandro Leonardo, eu juro. Abraçando o Valtir Reginaldo, linkou no Instagram Rádio 9 FM e curtiu essa moda aí. Música bonita pra você. Moda boa, hein? Moda boa, você vai curtir. Homem de família. É o embaixador.

0: embaixador, hein? Gustavo Lima, homem de família, em Anápolis, pontualmente, 4 horas, e o PH volta já, hein?
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aqui na Rádio Nova FM com vocês, com música bonita, moda boa. 4:03 agora. Rio Negro e Solimões, Coitelinho.

Rádio 9 FM e o PH, tarde animada. 4 horas e 6 minutos agora, juntos até às 17, hein? Às 18 hoje não tem a Eliane Rodrigues, não tem a Julinha. Hoje, quinta-feira, dia do Dr. José Ricardo, hein? Sempre uma pessoa importante aqui com ele, falando de saúde para você. Logo mais, então, às 18, você é o nosso convidado, Dr. José Ricardo, aqui na Rádio 9 FM, hein? Anota o WhatsApp para você participar. O WhatsApp é o 629-6000-5177. Esse aí você envia a sua mensagem de áudio ou até mesmo escrita, hein? E o 3772-1702 é o diretão aqui nos estúdios da 9 FM, PH. 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É, você vai curtir Teodoro Sampaio. É Estrela Caída.

Teodoro Sampaio, Estrela Caída, 4:09 agora, PH, 4:09 com muita moda boa. 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É, agora é a vez deles, né? Victor e Léo, na linha do tempo, é o PH, abraçando você onde é que você esteja, com quem você estiver. Valeu pelo carinho do radinho, ligado pelo carinho da audiência. Os internautas através de Rádios Net estão linkados aqui na Nova FM, hein? Pelo Instagram, Rádio Nova FM Anápolis, de Anápolis, Goiás, para o Brasil e o mundo. Rádio São Vicente na Igrejinha, Rádio Cerrado Alessandro Bartras. Agora 4:10.

0: Você curtiu? Victor e Léo na linha do tempo. 4 horas e 14 minutos agora, 4:14. É o PH que volta já, hein?
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na Rádio Nova FM com muita moda boa no seu rádio. Alô, Valdir Batista, gente boa. Vai curtir Renan e Raí, Amor Eterno. 4:17 agora.

você curtiu Amor Eterno, Renan e Raí, 4:20 agora, PH 4:20, vamos juntos com muita moda boa. É a Rádio 9 FM em cada horário, um amigo no seu rádio, te fazendo companhia. Chegou a vez deles, Milionário e José Rico. 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A carta. É música apaixonada.

você ouviu música bonita, música apaixonada, Milionário José Rico, A Carta. 4 horas e 24 minutos agora, é a Rádio Nova FM e o PH, tarde animada, te fazendo companhia, hein? 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É, e você vai curtir, Leandro e Leonardo, essa aí, ó, Não Olhe Assim. Sabe por quê? Você é linda demais, é muita paixão no seu rádio, hein? É o PH 425.

você ouviu o Leandro Leonardo, Não Olha Assim, 4:28 agora, PH, 4:28, tamo juntos com música bonita pra você. 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Isso é música bonita, música apaixonada, que tal viajar no tempo, hein? É, o ano de 1991, com essa música apaixonada, é Zezé de Camargo e Luciano. Me leva pra casa, hein?

música apaixonada. Você curtindo aqui a Rádio Nova FM, Alto Underline Silva. É Silva? É, PH, tá no Instagram, hein? Tá no Instagram, tá curtindo a programação. Tá curtindo o Zezé de Camargo e Luciano.

Essa aí, hein? É do ano de 1991, 92. É muita paixão pra você que viajou no tempo através da música. Fez uma viagem aí, hein? É Zezé de Camargo e Luciano. Me leva pra casa. 4 horas e 31 agora, 4 e 31, PH. Cadê o modão, hein? 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Esse é modão. É, Tião Carreiro e Pardinho. Oi, paixão. É a Rádio Nova FM 87,9, a minha, sua. A nossa rádio.

Paixão, hein? Abraçando o Johnny Camargo, linkou no Instagram Rádio Nova FM, tá curtindo modão, hein? 4h34 agora, PH!

0: é Paixão no seu rádio. Oi, Paixão, Tião Carreiro e Pardinho, Orquestra da Terra, 4 horas e 35 agora, PH.
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0: Ê, Bento Pioncó, cadê aquela com pimenta, hein? Aquela pinguinha com pimenta. E o trem é bom demais. Perder você é abraçar a solidão. Chico Rei Paraná. É muita paixão no seu rádio, hein?

abraçando o Antônio José, hein? Linkou no Instagram, Rádio Nova FM, tá curtindo? É, Chico Rei Paraná, perder você é abraçar a solidão. 4:37 agora, ótima tarde.

0: música apaixonada, hein? Perder você, abraçar a solidão, Chico Rei Paraná, 4:38 e o PH volta já, segura aí, hein? É, logo após os reclames do nosso Carlos Antônio Guerutina, tem moda boa pra você, você vai curtir daqui a pouquinho, hein? Mato Grosso e Matias, idas e voltas com Mato Grosso e Matias, Esquina da Saudade, com Gino e Geno.
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5: É isso aí, hein? A Rádio 9 PM e o PH agora, 4 horas e 41.

aqui, hein? Tô aqui com vocês nesta tarde animada, hein? É quinta-feira, dia 28 de maio de 2026. Ô Chitãozinho! Ô Chororó! É o Sorriso Mudo!

PH de Vista chorando, mas não vou chorar não. Só depois de tomar umas cajibrinhas, uma pinguinha com pimenta, receita do Bento Piancó, né, Sandoval, na Relojaria Planeta, na rodoviária, aos taxistas aí na rodoviária, ótima tarde pra vocês, abraçando ele, seu Otávio da Melancia, ali no próximo viaduto Nelson Mandela, tá lá com o radinho ligado, curtindo a programação, é o vinte nosso de carteirinha, o seu Otávio da Melancia, é caboclo bom, sou! PH, 90% sofre por amor, né? É verdade. É a Rádio Nova FM e o PH te fazendo companhia, você me dando uma carona no radinho do seu carro. Valeu mesmo, muito obrigado, hein? Falando em radinho do carro, um abraço ao meu amigo Zé da Onça e a comadre Rosana, né? Ao Ranada, gente boa, o Ranada é o japonês do Paraguai, né? O japonês do Paraguai é o raposão, é o raposão, é o nosso Ranada, gente boa. O homem que agora fluiu o DNAzinho de perereca, é uma pererequinha assim, meio feinha, mas é uma perereca. Agora só quer saber de ficar no lago, né? Só vive no lago, nosso Ranada, gente boa. É, todos os sábados, das 7 às 9, amanhecer sertanejo. Amanhecer sertanejo é muita moda boa pra você, meu amigo Zé da Onça aqui, com a participação do Ranada também. O Ranada, quando ele vem, né? Quando ele aparece aqui, quando ele dá as caras, porque cadê o Ranada? Tá lá pro lago. Oh, meu Deus do céu! Fica conferindo os peixes lá do lago. Ele pega o peixe, dá uma olhadinha, vê se é aquele, se não é, joga de novo no lago lá. O Ranada, gente boa! PH, 90% sofre por amor. Assim é o Sorriso Mundo de Chitãozinho e Chororó. Mas agora tem música apaixonada. É Mato Grosso e Matias. Idas e voltas. 4:44 agora.

Mato Grosso e Matias, idas e voltas, 4:48 agora, abraçando o Rildo, né? O Rildo Lincoln aqui no Instagram Rádio Nova FM, tá curtindo a programação e vai curtir moda boa pra você, hein? 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É, Leonardo, Eduardo Costa, essa dupla aí, hein? É o fio de cabelo, meu povo apaixonado.

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Costa, fio de cabelo, 4:50 agora, PH, 4:50, tamo juntos com muita moda boa.

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2: É pra balançar essa aí!

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0: 5:29.
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5:37.

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0: 1213.
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0: 6h34.
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1: Boa noite.
2: Boa noite para você que nos acompanha em todo o país.
1: Quinta-feira, 28 de maio de 2026.
2: Vamos ao destaque do dia. Emprego.
1: Brasil tem o menor desemprego para o trimestre encerrado em abril desde 2012.
2: Em abril foram geradas mais de 85 mil novas vagas de trabalho formais. Luana Karen.
3: O Brasil encerrou abril com mais de 47 milhões e 800 mil empregos com carteira assinada.
1: E ainda, presidente Lula sanciona projeto que cria a Universidade Federal Indígena.
2: Será a primeira instituição de ensino superior do país voltada aos povos originários.
4: Aos poucos a gente vai ensinando o mundo a compreender que é possível, de forma civilizada, a gente garantindo a todos aqueles que habitam o planeta a ter os seus direitos.
1: Você vai ouvir também combate ao crime organizado.
2: Nova operação avança na asfixia financeira e no fim das fraudes no setor de combustíveis.
1: Ação também impede que gasolina adulterada seja repassada aos consumidores.
2: Na apresentação da Voz do Brasil hoje, Mariana Jungmann e Luciano Seixas.
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2: O emprego no Brasil continua em crescimento.
1: No mês de abril, foram criados quase 86 mil postos de trabalho com carteira assinada.
2: E a taxa de desocupação no país é a menor desde 2012.
3: Em abril, a atendente Willy da Silva conseguiu uma posição em um restaurante no centro de Brasília. Ela estava desempregada há 6 meses e buscava uma oportunidade de trabalho que permitisse que ela tivesse mais tempo com os filhos.
5: Porque eu curto muito as crianças agora, né? Final de semana eu estou em casa com eles, é feriado, não trabalho. É uma coisa garantida, né? Ter um emprego fechado. Com a carteira assinada e tudo, eu vou ter todos os meus direitos um dia eu sair e tudo mais.
3: Assim como Willy, milhares de brasileiros conseguiram uma emprego no país este ano. Cenário captado pela Pesquisa Nacional por Amostra de Domicílios. De acordo com a PNAD Contínua, a taxa de desocupação no trimestre encerrado em abril foi de 5,8%, o menor nível da série histórica iniciada em 2012 para o período. No mesmo trimestre do ano passado, o percentual de pessoas procurando emprego no Brasil estava em 6,6%. A taxa de desocupação calculada pelo IBGE inclui apenas pessoas desempregadas que estão disponíveis para trabalhar e tentando encontrar uma posição. A coordenadora de pesquisa por amostra de domicílios do IBGE, Adriana Beringui, comentou o resultado.
6: O nível da ocupação segue em patamares elevados, né, mostrando que a capacidade de geração de trabalho e renda no mercado brasileiro segue de forma sustentada.
3: Outro dado que mostra o bom momento por que passa o mercado de trabalho no Brasil é o Cadastro Geral de Empregados e Desempregados, o CAGED, que mede a quantidade de trabalhadores com carteira assinada. Segundo o CAGED, em abril, foram criados no país 85.888 empregos formais. 3 dos 5 grupos da atividade econômica monitorados tiveram saldo positivo: serviços, construção e indústria. Já entre as unidades da federação, 24 das 27 criaram empregos em abril, com destaque para São Paulo, Rio de Janeiro e Minas Gerais. O ministro do Trabalho e Emprego, Luiz Marinho, destacou que o país deve continuar gerando empregos formais.
7: O potencial da economia brasileira é de crescimento. Ele vai continuar crescendo, portanto, creio que nós teremos mais de 1 milhão de empregos gerados como possível esse ano.
3: De acordo com o CAGED, o Brasil encerrou abril com mais de 47 milhões e 800 mil empregos com carteira assinada. O salário médio de admissão em abril foi de R$ 2.386,56. Reportagem Luana Karen.
1: Em suas redes sociais, o presidente Lula destacou a aprovação na Câmara dos Deputados do fim da escala de trabalho 6x1, sem redução de salário.
2: Segundo ele, as 2 folgas semanais significam mais tempo para estudar, se divertir, cuidar da saúde e ver os filhos crescerem.
1: Hoje, o presidente comemorou a aprovação durante encontro com a presidente do Suriname e disse que é uma conquista da sociedade brasileira.
4: quem sabe um dia a gente consiga fazer com que as pessoas trabalhem o suficiente para sobreviver, o suficiente para enriquecer a economia brasileira, mas o suficiente para que eles possam ser felizes no mundo do trabalho.
2: Durante o programa Bom Dia Ministro, produzido pela Empresa Brasil de Comunicação, Paulo Pereira, do empreendedorismo, da microempresa e da empresa de pequeno porte, comentou um impacto sobre as mulheres.
8: Vou pegar um exemplo, as trabalhadoras domésticas, né, que vão ser muito afetadas pela escala 6x1. Temos 1,5 milhão de trabalhadoras domésticas. A mulher trabalha 6 dias, chega em casa, vai fazer o quê? Trabalhar. Cuidar dos filhos, cuidar da família. Então, o impacto sobre as mulheres, sobre os setores menos escolarizados, sobre os setores de menor renda é muito grande para que essas pessoas possam ter uma vida melhor, cuidar melhor das suas famílias e, como eu estava dizendo, estudar mais, empreender mais. É importante ressaltar isso. O impacto econômico vai ser bom para muitos segmentos. E aqueles segmentos que podem ter um impacto diferente, nós vamos cuidar, nós vamos achar soluções.
1: A proposta do fim da escala 6x1 segue agora para avaliação do Senado Federal.
2: Um passo inédito para o futuro dos povos indígenas no Brasil.
1: O presidente Lula sancionou agora há pouco a lei que cria a Universidade Federal Indígena, a primeira do país.
2: Com sede em Brasília, a nova universidade terá camping em diferentes regiões e vai oferecer cursos de graduação e pós-graduação.
9: Prevista para entrar em atividade no próximo ano, a UNINDI, Universidade Federal Indígena, será destinada a valorizar os saberes dos povos originários e práticas ancestrais. O ministro dos Povos Indígenas, Eloy Terena, é formado em Direito e diz que a Universidade Federal é um sonho de lideranças indígenas visionárias. Ele relata que a iniciativa será o maior investimento na escolarização dos povos indígenas.
10: A universidade será composta por indígenas em seus quadros e irá retratar essa pluridiversidade étnica que é o nosso país.
9: A Universidade Federal Indígena atenderá inicialmente 2.800 estudantes. A sede será em Brasília, mas unidades descentralizadas serão construídas em outras regiões do Brasil de acordo com a demanda e concentração dos povos indígenas. O ensino será voltado para a formação nos níveis de graduação e pós-graduação. Os cursos terão ênfase em gestão ambiental e territorial, políticas públicas, sustentabilidade socioambiental, línguas indígenas, saúde, direito, agroecologia, engenharias e tecnologias e formação de professores. Para o presidente Lula, o Brasil não pode abrir mão dos saberes milenares dos indígenas.
4: Aos poucos a gente vai ensinando o mundo a compreender que é possível, de forma civilizada, a gente garantindo a todos aqueles que habitam o planeta a ter os seus direitos. E a gente não pode prescindir do conhecimento milenar que os povos indígenas acumularam ao longo de tanto tempo nesse país e no mundo. Cabe agora ao Estado brasileiro pegar o prédio, prepará-lo para que a gente possa, no menor prazo de tempo, fazer uma festa com os novos alunos que vão entrar.
9: A UNINDI vai contribuir para a formação de profissionais especializados em educação intercultural e garantir a preservação das 274 línguas faladas pelos 305 povos indígenas do Brasil. Reportagem Graziele Bezerra.
2: O presidente Lula recebeu hoje a presidente do Suriname, Jennifer Gerling Simons.
1: No encontro, os dois líderes assinaram acordos de cooperação e se comprometeram a estreitar laços entre os países.
11: Durante visita oficial, a presidente do Suriname, Jennifer Gerling Simons, chegou ao Brasil acompanhada de mais 5 ministros. Durante encontro com o presidente Lula, os líderes assinaram 13 acordos de cooperação em áreas como defesa, segurança pública, comércio, energia e proteção da Amazônia. O Suriname vive um momento de crescimento econômico após a descoberta de grandes reservas de petróleo e gás natural. Lula afirmou que o Brasil quer ampliar ainda mais o comércio bilateral. Mesmo com um crescimento de 25% desde 2023, o presidente afirmou que ainda existe potencial para esse aumento.
4: Como vocês agora vão se transformar em grandes produtores de petróleo, a Petrobras pode trabalhar com vocês. Aí a gente vai poder equilibrar a balança comercial, porque nós vamos importar um pouco de petróleo de vocês para compensar incentivar a nossa colaboração com o Suriname.
11: Na área ambiental, os dois países pretendem ampliar ações conjuntas de combate ao desmatamento e ao crime organizado na Amazônia.

0: conjuntas de combate ao desmatamento e ao crime organizado na Amazônia, como afirmou o presidente Lula.
1: Estamos unindo esforços regionais no enfrentamento ao narcotráfico, ao tráfico de drogas, pessoas e armas de fogo. O novo acordo com a Polícia Federal vai ampliar nossa cooperação no combate a ilícitos transnacionais, com destaque aos crimes ambientais e de mineração.
0: Os governos também assinaram acordos para ampliar as conexões aéreas e marítimas entre os dois países e avançar no chamado Anel das Guianas, projeto de integração regional que liga o norte do Brasil aos países vizinhos da região amazônica. Reportagem Raquel Mariano.
2: Quase 60 mandados de busca e apreensão foram cumpridos hoje na Operação Fluxo Oculto.
3: A ação conjunta entre o governo do Brasil e estados tem como objetivo desmantelar fraudes e lavagem de dinheiro no setor de combustíveis.
4: Nesta nova fase da Operação Carbono Oculto, foram cumpridos 59 mandados de busca e apreensão em 5 estados: São Paulo, Paraná, Mato Grosso do Sul, Minas Gerais e Rio de Janeiro. A ação, batizada de Fluxo Oculto, contou com a participação de órgãos federais e estaduais. O alvo é um esquema criminoso no setor de combustíveis, envolvendo fraudes, sonegação e lavagem de dinheiro. As investigações identificaram 6 novas fintechs, empresas voltadas para serviços financeiros digitais, que na verdade operavam como bancos paralelos das organizações criminosas. O ministro da Fazenda, Dario Durigan, destacou a grande movimentação financeira das fintechs no esquema.
5: Uma movimentação total de 26 bilhões de reais em 6 fintechs nos últimos anos, o que acende um sinal de alerta dos órgãos de inteligência, que a gente espera avançar no combate ao crime organizado da maneira que importa, da maneira inteligente, que é fazendo asfixia financeira.
4: Em outra frente de atuação, os agentes cumpriram mandados contra empresas e pessoas que atuavam na adulteração de combustíveis. Somente com um esquema que utilizava nafta petroquímica, os prejuízos aos cofres públicos atingem a marca de 200 milhões de reais em 2 anos. De acordo com o diretor da Agência Nacional do Petróleo, Gás Natural e Biocombustíveis, Júlio Nishida, a operação vai impedir que milhões de litros de gasolina adulterada sejam repassados aos consumidores.
6: A Agência Nacional do Petróleo, em etapas anteriores, interditou e apreendeu pouco mais de 2,5 milhões de litros de gasolina adulterada com essa nafta, e com o trabalho de hoje a gente impede de outro quantitativo igualmente danoso chegar ao consumidor, chegar à sociedade, em fraudes que envolvem qualidade, dano ao consumidor, dano ao erário, lavagem de dinheiro e vários outros danos à sociedade.
4: Participam da Operação Fluxo Oculto 135 servidores da Receita Federal, além de dezenas de servidores dos órgãos parceiros. Com locução de Graziela Mendonça, reportagem Gabriela Noronha.
2: Em 2015, com o rompimento da barragem do Fundão em Mariana, Minas Gerais, despejou-se resíduos tóxicos e lama no Rio Doce, contaminando a água em Minas Gerais e no Espírito Santo.
3: Desde então, a água do rio vem sendo monitorada. Inicialmente, esse trabalho era feito pela Fundação Renova, que foi extinta em 2024.
2: Agora, com o novo acordo do Rio Doce, o monitoramento passa a ser feito pela FUNASA, a Fundação Nacional de Saúde, ligada ao Ministério da Saúde.
3: Esse mês, a FUNASA começou a segunda etapa de verificação e testagem da qualidade da água em 173 pontos dos dois estados.
2: Mais cedo, nós conversamos com Lenildo Moraes, presidente da Fundação, sobre esse trabalho e também sobre a segurança hídrica proporcionada pelo programa Cisternas, na região do semiárido brasileiro. Acompanhe.
3: Presidente Lenildo Moraes, um prazer ter o senhor com a gente aqui na Voz do Brasil. Vamos começar falando do trabalho que a FUNASA vem desempenhando no monitoramento da qualidade da água do Rio Doce. Isso é necessário ainda por causa das consequências do rompimento da barragem do Fundão em Minas Gerais em 2015. Como é que é feito e onde é feito esse monitoramento?
7: Boa noite a todos os ouvintes da Voz do Brasil. Boa noite, Mariana. Boa noite, Luciano Seixas. Olha, a Operação FUNASA presente no Rio Doce começou com 3 frentes simultâneas, né? De monitoramento da qualidade da água em 32 municípios de Minas Gerais e do Espírito Santo. A operação começou com 173 pontos de monitoramento ao longo da bacia do

0: Rio Doce. É importante dizer que a primeira frente foi no município de Mariana e no Vale do Aço. A segunda percorreu cidades do Médio Rio Doce e da divisa entre Minas Gerais e Espírito Santo, incluindo Governador Valadares, Conselheiro Pena, Resplendor e Aimorés. E a terceira e última frente foi nos municípios capixabas, lá no Espírito Santo, com coletas em Aracruz, Linhares, Colatina, São Mateus, Conceição da Barra e Marilândia. A FUNASA disponibilizou a nossa equipe, né? 3 unidades móveis, junto com as equipes, para coleta da qualidade, né? Identificar a qualidade da água, além de carros, apoio de equipes técnicas especializadas. Os laboratórios móveis permitiram a realização de análises físicas e químicas e microbiológicas, né? Isso foi importante, porque a partir daí nós podemos identificar a real qualidade, né? E necessidade de futuras ações que a gente precisa fazer a partir dessas análises.
1: Presidente, quando é que os resultados desse monitoramento serão divulgados, especialmente para as comunidades atingidas pela contaminação lá de 2015?
0: As análises já estão em fase final de análise, né? Devemos entregar nos próximos dias. Mais tardar a próxima semana, nós já estaremos com todos esses dados monitorados para que a gente possa apresentar para toda a sociedade.
2: E esse monitoramento, ele vai ser permanente, presidente? Como é que vai ser a periodicidade desse acompanhamento?
0: Vai ser permanente. Nós já temos um acordo de cooperação técnica assinado com a AGESUS, que é a Agência Brasileira de Apoio à Gestão do SUS, e ele vai permitir que o governo, através da FUNASA, Fundação Nacional de Saúde, através de seus técnicos, possa fazer esse monitoramento de forma permanente.
1: Existe um outro trabalho desempenhado também pela FUNASA em relação à segurança hídrica, que é o programa Cisternas. Como é que ele atua para garantir água para as famílias de regiões secas ou semiáridas?
0: A iniciativa permite acesso regular à água potável para consumo humano por meio da captação e armazenamento da água da chuva. É importante que as populações do semiárido que estão nos escutando já sabem como funciona. Então, na realidade, nós, na prática, o programa ele funciona como uma instalação de reservatórios, né? Os reservatórios têm capacidade de 16 mil litros conectados aos telhados das residências, né? Então, nos períodos das chuvas, a água é captada, filtrada e armazenada para ser utilizada nos meses de estiagem.
2: O presidente, quantas famílias já são atendidas pelo programa atualmente? Há previsão dele ser ampliado?
0: Olha, nós estamos atendendo agora 20.976 famílias, quase 21 mil famílias. E a ideia é que a gente faça essa ampliação ainda, tá certo? Os estados beneficiados nessa primeira etapa são Bahia, Ceará, Minas Gerais, Paraíba, Pernambuco, Piauí, Rio Grande do Norte e Sergipe, né? Os investimentos chegam a 250 milhões de reais.
1: E quais são os critérios de seleção das famílias atendidas pelo programa de cisternas?
0: Olha, boa pergunta, Luciano. Olha, o edital estabelece alguns critérios obrigatórios para participação. Por exemplo, as famílias precisam viver em comunidades rurais do semiárido, não ter acesso regular à água potável por rede de abastecimento e não ter sido atendido por programas de cisternas. Além, é claro, das residências ter as condições mínimas para instalação do equipamento. Telhado adequado, a captação da água da chuva, é importante que se tenha espaço suficiente no meio do terreno, né, para poder ter essas condições técnicas necessárias. Outro dado importante é que os critérios são situação de vulnerabilidade social, a pessoa tem que estar inscrita no CAD único. As famílias chefiadas por mulheres têm prioridades. A presença de pessoas com deficiência também. Se é um deficiente na família, um deficiente físico, no núcleo familiar, tem prioridade também. E, obviamente, e um dado muito importante, que está se dando como prioridade também as populações de comunidades quilombolas.
2: Agora, presidente, as famílias que tiverem interesse em receber esses equipamentos, elas devem fazer o quê? Procurar a prefeitura, a FUNASA diretamente, preencher um cadastro? Como é que funciona?
0: Olha, essas 20.976 cisternas já foram feitas a partir de um critério já estabelecido pela FUNASA. A prefeitura fez o levantamento inicial e encaminhou a superintendência, né, da FUNASA, e as pessoas agora devem procurar a prefeitura para poder saber quais os locais. A prefeitura previamente já tem todas as comunidades que vão ser beneficiadas. E nós da FUNASA também, nós vamos divulgar todas as comunidades que foram pré-selecionadas pelas prefeituras.
1: Muito bem, nós conversamos com o presidente da FUNASA, a Fundação Nacional de Saúde, Lenildo Moraes. Muito obrigado por sua entrevista aqui, a Voz do Brasil.
0: Obrigado, Mariana. Obrigado, Luciano. Boa noite a todos os ouvintes da Voz do Brasil.
2: O Ministério da Previdência Social e o INSS realizam nesse fim de semana um grande mutirão para atendimentos em diversas regiões do país.
1: São mais de 59 mil vagas destinadas a perícias médicas e avaliações sociais do INSS. As etapas obrigatórias para concessão de benefícios previdenciários e assistenciais.
2: O secretário de Regime Geral de Previdência Social, Benedito Brunca, disse que o tempo de espera vem caindo e destacou a importância do agendamento.
3: No Brasil, o tempo médio de espera no mês de abril estava em 40 dias. Na parcial que tiramos esta semana, esse tempo médio já caiu para 30 dias, o que é uma evolução de 10 dias. É importante que as pessoas que estão aguardando os atendimentos possam entrar em contato ou com o 135 ou no próprio aplicativo do meu INSS para poder fazer a confirmação e antecipar seu atendimento, porque isso vai abreviar o tempo da decisão do seu benefício.
1: Hoje, dia 28 de maio, é comemorado o Dia Internacional da Dignidade Menstrual.
2: No Brasil, dados do IBGE indicam que 15% das adolescentes deixaram de ir ao menos um dia na escola por falta de absorvente.
1: Para tentar mudar essa realidade, o governo do Brasil promove o Programa de Proteção e Promoção da Saúde Menstrual.
2: Em 2 anos, mais de 3 milhões de pessoas foram beneficiadas com itens de higiene e ações educativas.
4: A mineira Mariana Soares conta que menstruou pela primeira vez aos 13 anos de idade e desde então sintomas como fortes dores e enjoo são comuns para ela. Hoje, aos 22 anos, ela luta para que mais mulheres possam falar sobre saúde menstrual.
5: Eu sei que tem muitas vozes de meninas que sofrem como eu, mas não têm a oportunidade de às vezes saber que ela pode viver melhor. Isso é um direito nosso.
4: Combater preconceitos e tabus é um dos objetivos do festival Alana Ideia Fest 2026, para tratar sobre dignidade menstrual e proteção de meninas e adolescentes, como explica a diretora executiva do Alana, Flávia Dória.
6: 6 entre cada 10 meninas têm a rotina escolar abalada por essas dores menstruais e 4 em cada 10 meninas chegam a faltar na escola pelo menos uma vez por mês por causa dessas dores, que muitas vezes são incapacitantes. A gente precisa falar sobre isso.
4: A programação faz parte das ações do Dia Internacional da Dignidade Menstrual, comemorado nesta quinta-feira. Desde 2023, o governo do Brasil distribui de forma gratuita absorventes por meio do Programa de Proteção e Promoção da Saúde Menstrual. Em 2 anos, mais de 500 milhões de unidades já foram distribuídas, de acordo com a Coordenadora Geral de Atenção à Saúde das Mulheres do Ministério da Saúde, Mariana Seabra, além do fornecimento de produtos, ações educativas.
7: O programa tem o eixo de dispensação desses absorventes, né? Através do programa Farmácia Popular. E hoje é possível retirar essas autorizações para os beneficiários que estão inscritas no Cade Único através do aplicativo Meu SUS Digital. A segunda forma é através do programa Pé de Meia e a terceira forma é justamente na Unidade Básica de Saúde, onde além da autorização, ela vai poder também ter todo o leque de informações.
4: Lembrando que o absorvente é distribuído de forma gratuita e o benefício é destinado a pessoas com idade entre 10 e 49 anos, inscritas no Cade Único e com renda mensal de até R$218, estudantes da rede pública de baixa renda e pessoas em situação de rua. Reportagem Gabriela Noronha.
1: Amanhã é o último dia para fazer a declaração do imposto de renda.
2: A Receita Federal já recebeu mais de 37 milhões de declarações e a expectativa é chegar a 44 milhões de documentos.
1: Quem entregar fora do prazo estará sujeito à multa.
2: E essas foram as notícias do governo do Brasil.
1: Uma realização da Secretaria de Comunicação Social da Presidência da República.
2: Com produção da empresa Brasil de Comunicação.
1: Fique agora com as notícias do Poder Judiciário e do Congresso Nacional. Boa noite.
2: Boa noite para você e até amanhã.

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1: Você vai ouvir agora notícias do Poder Judiciário.
2: STF homologa acordo para viabilizar operação de crédito ao BRB.
3: STJ define que qualificadora de violência de gênero também se aplica a agressões contra a mulher em relação homoafetiva.
2: Semana na conciliação. Trabalhadores de empresa de tratamento de água e saneamento de Campinas fecham um acordo de mais de 7 milhões de reais.
3: Boa noite, eu sou Marcela Luiza.
2: E eu sou Walter Lima.
3: O Supremo Tribunal Federal homologou nesta quinta-feira um acordo entre a União, o Governo do Distrito Federal, o Banco Central e o Banco de Brasília para viabilizar uma operação de crédito destinada ao reforço financeiro do BRB.
2: A decisão foi tomada durante a audiência de conciliação conduzida pelo ministro Luiz Fux. Marcelo Della Libera.
4: O acordo permite que o Distrito Federal contrate um empréstimo junto ao Fundo Garantidor de Crédito para capitalizar o banco. A operação terá garantia de um sindicato de bancos e contragarantia vinculada às verbas do Fundo de Participação dos Estados e do Distrito Federal e do Fundo de Participação dos Municípios.
3: O Comitê Nacional de Inteligência Artificial no Judiciário aprovou duas medidas para ampliar a segurança da inteligência artificial usada pela Justiça.
2: Coordenada pelo Conselho Nacional de Justiça, a manifestação técnica validou os riscos de inserção de comandos escondidos em documentos processuais e instituiu um Programa Nacional de Segurança para capacitação e com suporte e prevenção de riscos.
3: A manifestação técnica é a primeira medida nacional de orientação sobre o tema e deve ser submetida ao plenário do Conselho.
2: As medidas fazem parte das prioridades definidas pela gestão 2025-2027, coordenada pelo presidente do CNJ e do STF, ministro Edson Fachin.
3: Qualificadora de lesão corporal praticada contra a mulher pela condição do sexo feminino também se aplica em relação homoafetiva entre mulheres.
2: Essa é a conclusão do STJ. Fátima Uchoa.
5: Uma mulher foi acusada de insultar e agredir fisicamente a ex-companheira por ciúmes. O Ministério Público ofereceu denúncia por lesão corporal qualificada, considerando que a agressão foi cometida contra a mulher pela condição do sexo feminino e no âmbito doméstico. A Justiça de Santa Catarina condenou a acusada só pelo crime de lesão corporal em contexto doméstico. Já a sexta turma do STJ deu provimento ao recurso especial do MP. Segundo o ministro relator Rogério Schietti Cruz, basta o vínculo doméstico familiar ou de afetividade e a condição de mulher da vítima para aplicação do sistema protetivo, sendo presumidas a vulnerabilidade e, consequentemente, a motivação de gênero.
3: Trabalhadores de empresa de tratamento de água e saneamento de Campinas fecham acordo de mais de 7 milhões de reais.
2: A conciliação foi fechada durante a Semana Nacional da Conciliação Trabalhista. Rafael Oliveira.
6: O acordo encerra uma ação coletiva de 2018 sobre gratificação paga a motoristas da Sanasa, empresa de economia mista de tratamento de água e saneamento de Campinas. 54 trabalhadores vão receber mais de 7 milhões de reais em valores líquidos. O acordo também prevê o recolhimento de 600 mil reais em FGTS e 2 milhões de reais em encargos previdenciários para a União. As negociações vinham sendo realizadas desde o início do ano.
3: Justiça recebe denúncia contra organização criminosa internacional por garimpo ilegal em Roraima.
2: Na ação, o MPF pede a condenação dos 6 integrantes do grupo e fixação de, no mínimo, 200 mil reais em multa por danos morais coletivos. Vanessa Pereira.
7: Segundo a denúncia, o grupo negociava ouro e diamantes extraídos ilegalmente no Brasil e no exterior, usando contatos e negociações no Peru para comercializar os minerais sem autorização. As investigações apontam investimento de 350 mil reais na compra de ouro e negociações de pedras avaliadas em mais de 100 mil dólares. O MPF pede a condenação dos 6 acusados por exploração ilegal de recursos minerais da União, organização criminosa transnacional, contrabando e lavagem de dinheiro, além de multa mínima de R$ 200 mil por danos coletivos e sociais.

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1: Eu sou Paula Groba.
2: E eu sou Ricardo Nakaoka.
1: E estes são os destaques de hoje do Jornal do Senado, que começa agora.
2: Senado aprova retomada de benefícios fiscais para o terceiro setor e isenção de IPI para pessoas com deficiência.
1: Escala 6x1, Senado vai analisar proposta aprovada pela Câmara.
2: Segue para sanção presidencial política nacional para estudantes com superdotação.
1: Boa noite.
2: Boa noite.
1: Hospitais filantrópicos, entidades assistenciais e organizações sociais podem voltar a ter acesso a benefícios tributários suspensos nos últimos anos. O Senado aprovou um projeto que retoma incentivos fiscais para instituições do terceiro setor e também garante a isenção do IPI na compra de veículos por pessoas com deficiência.
2: A proposta segue agora para análise da Câmara dos Deputados. Mais informações com o repórter Alexandre Campos.
3: Os benefícios referentes ao imposto sobre a renda das pessoas jurídicas, contribuição social sobre o lucro líquido e COFINS, atualmente assegurados por uma lei complementar apenas às organizações da sociedade civil de interesse público e organizações sociais, vão se estender também a todas as entidades do terceiro setor, como afirmou a relatora do projeto, senadora professora Dorinha Seabra, do União do Tocantins.
4: Infelizmente, no formato que está hoje, a PAIS e outras instituições já consolidadas na área social perderiam esse benefício.
3: O texto aprovado ainda reverteu outras reduções de benefícios. Um incentivo que passará a valer se a proposta virar lei será o referente à doação ou destinação para patrocínio de parte do imposto de renda devido por empresas para projetos esportivos, culturais e sociais, como os voltados para crianças, adolescentes e idosos. Também foi retomada a isenção total de IPI na compra de veículos por pessoas com deficiência.
1: E os municípios com pendência fiscal já estão autorizados a receber recursos de emendas parlamentares. A publicação que garante essa mudança já saiu no Diário Oficial.
2: Esse e outros dispositivos tinham sido vetados pelo presidente Lula, mas o veto foi derrubado pelo Congresso. Repórter Marcela Diniz.
5: Com a promulgação de 4 dispositivos da Lei de Diretrizes Orçamentárias de 2026, que tiveram veto presidencial derrubado pelo Congresso, ficam permitidas doações de bens e valores no chamado defesa eleitoral, que começa 3 meses antes e vai até o final das eleições. Outro dispositivo autoriza municípios de até 65 mil habitantes que tenham pendências fiscais a celebrar convênios com o governo federal, receber recursos de programas e ter acesso a emendas parlamentares. Na sessão que derrubou o veto, o presidente do Congresso, senador Davi Alcolumbre, assinalou que essas demandas fizeram parte da marcha dos prefeitos a Brasília.
6: São estradas, são rodovias, são escolas, são unidades de saúde, são creches, são praças, enfim, são obras muito relevantes para os municípios brasileiros.
5: As outras 2 regras reinseridas na LDO autorizam o uso de recursos da Lei Orçamentária Anual em despesas que estão fora da competência da União e são relativas à malha hidroviária brasileira e à construção e manutenção de rodovias estaduais e municipais destinadas à integração de modais de transporte ou ao escoamento produtivo.
1: Você sabe o que é ludopatia?
2: Ludopatia é o vício em jogos de azar. Essa compulsão provoca perda de controle, endividamento e impactos graves na vida familiar e emocional dos apostadores.
1: Muita gente vem se conscientizando de que essa atividade pode ser destruidora. Em meio ao avanço das bets no país, mais de 570 mil brasileiros já recorreram à plataforma de autoexclusão criada pelo Ministério da Fazenda para bloquear voluntariamente o próprio CPF em sites regularizados.
2: O crescimento do endividamento de famílias por conta do vício em jogos acendeu o alerta no Senado. Os detalhes com o repórter Rodrigo Rezende.
7: Pelo menos 570 mil pessoas já fizeram cadastro na plataforma de autoexclusão para acesso a sites de apostas. O sistema do Ministério da Fazenda traz a possibilidade do bloqueio voluntário em todas as bets legalizadas no Brasil. De acordo com o Ministério, do total de cadastrados, 207 mil usuários apontaram a perda de controle sobre o jogo e os impactos na saúde mental como principais motivos para a autoexclusão. O vício em jogos de azar, conhecido como ludopatia, atinge milhares de brasileiros, como

0: Alerta o senador Humberto Costa, do PT de Pernambuco.
1: Dados da Organização Mundial da Saúde apontam que a taxa de dependência em jogos de azar pode variar de 1% a 3% da população adulta. Se aplicarmos essa proporção ao Brasil, estamos falando de até 4 milhões de brasileiros já em situação clínica de vício.
0: Caso você deseje bloquear o seu próprio acesso aos sites e sistemas regularizados de apostas no Brasil, basta acessar autoexclusãoapostas.fazenda.gov.br. Lembrando que o exclusão é sem o tio. Você deve ter uma conta gov.br para fazer a solicitação e seu CPF será bloqueado em todas as casas de apostas.
2: Secas mais severas, chuvas intensas e eventos climáticos extremos podem marcar os próximos meses no Brasil com o fortalecimento do fenômeno El Niño.
3: Diante do risco de impactos na agricultura, no abastecimento de água e até no aumento de desastres naturais, o Senado reuniu hoje no plenário autoridades e especialistas para discutir medidas de prevenção e preparação. Os detalhes com o repórter Márcio Maturana.
4: O climatologista Carlos Nobre alertou que para este ano se espera uma intensidade maior.
5: Agora, maio, junho, julho, já temos 92% de probabilidade de começar um El Niño e outubro, novembro e dezembro desse ano, a probabilidade é 98% desse El Niño ser forte ou muito forte. Então, nós temos que nos preparar muito.
4: O senador Hamilton Mourão, do Republicanos do Rio Grande do Sul, disse que é preciso aprimorar o Plano Nacional de Proteção e Defesa Civil de 2012, tornando obrigatórias simulações anuais nos municípios.
6: Se não treinar, nós não vamos conseguir executar na hora que a catástrofe acontecer.
4: O senador Hermes Klan, do PL de Santa Catarina, acredita que o trabalho do Senado para fortalecer o planejamento dos municípios em áreas de risco é fundamental, mas não é suficiente.
7: Muitos municípios brasileiros, especialmente os menores, não têm estrutura técnica, equipe permanente ou capacidade de acessar recursos federais com rapidez. O município sofre a tragédia, mas o sistema público só chega depois da água baixar. Enquanto isso, seguimos repetindo o ciclo: desastre, reconstrução, novo desastre.
4: A sessão de debates foi pedida por todos os líderes partidários, com primeira assinatura de Esperidião Amin, do PP de Santa Catarina.
2: E a proposta que acaba com a escala 6-1 foi aprovada na Câmara dos Deputados na noite de ontem. O próximo passo agora é a análise dessa PEC pelo Senado.
3: Senadores, no entanto, divergem sobre a PEC, que garante aos trabalhadores 2 dias de descanso semanal remunerado. A proposta divide opiniões entre parlamentares e setores da economia. O repórter Douglas Castilho tem mais informações.
8: Uma das vozes contrárias à redução da escala 6-1 para de 5-2 foi o senador Oriovisto Guimarães, do PSDB do Paraná. Segundo ele, trata-se de uma medida demagógica.
9: O Brasil já tem o maior Bolsa Família de toda a história, já tem auxílio gás, já tem benefício de prestação continuada. Não tem cabimento. Não houve aumento de produtividade. Não houve investimento em máquinas.
8: Mas o senador Irajá, do PSD do Tocantins, destacou que a nova jornada é uma tendência internacional fruto justamente da modernização tecnológica.
10: Se a tecnologia já flexibilizou a jornada de 40 horas para os setores corporativos de tecnologia, é um contrassenso condenar o trabalho do comércio a um modelo rígido de aprisionamento de 6 dias por semana.
8: O senador Hamilton Mourão, do Republicanos do Rio Grande do Sul, considera a medida uma intervenção indevida do Estado.
11: Então, se eu vou trabalhar 1 dia, 2 dias, 3 dias, 4 dias, 5 dias, 6 dias, 7 dias, é uma decisão minha numa negociação com aquele que está me contratando.
8: O senador Rogério Marinho, do PL do Rio Grande do Norte, concorda com a livre escolha e apresentou uma nova PEC que será analisada pelo Senado em conjunto com o fim da escala 6-1. A proposta prevê a negociação entre trabalhador e patrão quanto à quantidade de horas trabalhadas e o pagamento proporcional às horas efetivamente cumpridas.
3: Com edição de Paulo Agroba e trabalhos técnicos de João Lira, o Jornal do Senado fica por aqui. Acompanhe agora as notícias da Câmara dos Deputados. Boa noite.
2: Boa noite e até amanhã.
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13: Parlamentares reduzem a jornada de trabalho semanal para 40 horas.
14: Proposta votada estende imunidade tributária de entidades religiosas.
13: Plenário amplia incentivos para a indústria brasileira de fertilizantes.
14: Cobertura de mais doenças com teste do pezinho avança na Câmara.
13: Boa noite. A Câmara examina projeto que organiza a ampliação do número de doenças que poderão ser detectadas pelo teste do pezinho. Vamos ouvir a reportagem de Maria Neves.
15: A Comissão de Saúde da Câmara dos Deputados aprovou o projeto que estabelece os prazos para ampliação dos problemas de saúde incluídos no teste do pezinho. Uma lei de 2021 lista 13 doenças a serem detectadas no exame. A legislação determina ainda que o Programa Nacional de Triagem deve ampliar a testagem em 5 etapas, mas não estabelece a data para início de cada fase. Hoje, o Sistema Único de Saúde testa os recém-nascidos apenas para as 7 condições previstas na primeira fase, que inclui hipotiroidismo, toxoplasmose e hiperplasia adrenal. Pelo texto aprovado, a segunda etapa de ampliação do teste do pezinho, que inclui a detecção de doenças raras genéticas e metabólicas, deverá estar em vigor até 2027. As demais etapas deverão ser implantadas a cada 2 anos depois de concluída a segunda fase. A relatora, a deputada Rosângela Moro, de São Paulo, ressalta que a triagem neonatal é uma das formas mais eficazes de prevenção em saúde infantil. Ela lembra que a detecção precoce de enfermidades permite intervenções terapêuticas antes da manifestação de sintomas.
16: A triagem, ela faz o diagnóstico de doenças antes mesmo delas se manifestarem. É extremamente importante que as mães exijam, levem os seus neonatos para fazer a triagem neonatal. Quanto antes diagnosticado, você trata, até impede o desenvolvimento da doença. Um dos exames, por exemplo, ele impede o retardo mental das crianças, se for diagnosticado e tratado dentro do devido prazo.
15: Ao apresentar o projeto, o deputado Eduardo da Fonte, do PP de Pernambuco, afirmou que as doenças raras atingem cerca de 13 milhões de pessoas no Brasil. Segundo o parlamentar, 75% dos acometidos por essas enfermidades são crianças e 30% delas morrem antes dos 5 anos de idade. Na opinião do deputado, ainda que as doenças raras não tenham cura, a detecção precoce é importante porque permite o tratamento adequado que reduz as complicações e o risco de morte. A proposta que estabelece datas para ampliação do teste do pezinho ainda será analisada pelas comissões de Finanças e Tributação e de Constituição e Justiça. Da Rádio Câmara de Brasília, Maria Neves.
12: Saúde.
14: Hugo Leal, do PSD do Rio de Janeiro, critica o entendimento da Justiça Federal, que, segundo ele, pode dificultar a avaliação de pessoas com autismo leve e restringir o reconhecimento de direitos. Para ele, a medida contraria avanços aprovados na proteção às pessoas com deficiência.
13: O deputado também manifesta preocupação com possíveis impactos no acesso a benefícios sociais por famílias atípicas. Hugo Leal informa ainda que solicitou audiência pública para discutir os efeitos da medida e cobrar esclarecimentos sobre o tema.
12: Direitos Humanos.
14: Em defesa do Bolsa Família, Benedita da Silva, do PT do Rio de Janeiro, afirma que o programa é um instrumento de dignidade e combate à fome. Segundo a deputada, a maioria dos beneficiários conseguiu deixar o auxílio ao longo dos anos por meio da inserção no mercado de trabalho.
13: Benedita da Silva também aponta contradição em setores da elite que criticam investimentos sociais à população mais pobre, mas silenciam diante de subsídios e isenções concedidos a grandes empresas. Ela ressalta que as políticas de transferência de renda foram fundamentais para retirar o Brasil do mapa da fome.
12: Economia.
14: Câmara estende imunidade tributária das igrejas para a compra de bens e serviços destinados ao funcionamento das entidades. O repórter Marcelo Larcher tem as informações.
17: O plenário da Câmara aprovou proposta de emenda à Constituição que amplia a imunidade tributária das igrejas de qualquer culto para alcançar também a compra de bens e serviços necessários ao funcionamento das entidades religiosas. Imunidade tributária é quando o governo fica proibido de cobrar um imposto. A imunidade sobre patrimônio e renda já está assegurada às igrejas por diversas leis. A proposta aprovada deixa claro na Constituição que a imunidade tributária vai valer também para a aquisição de bens ou serviços necessários para a implantação, manutenção e funcionamento das entidades religiosas e templos de qualquer culto. A imunidade é estendida ainda para as creches, comunidades terapêuticas, mosteiros, seminários, conventos, serviços de acolhimento institucional, atividades sociais e assistenciais e demais atividades sem fins lucrativos. As condições e critérios de habilitação terão de ser definidas por lei complementar que ainda vai ser aprovada. Relator da proposta, o deputado doutor Fernando Máximo, do PL de Rondônia, diz que a proposta dá mais segurança jurídica para a imunidade já prevista na Constituição. Deputados da base do governo disseram que a proposta amplia um privilégio e permite que entidades ligadas à igreja sejam também beneficiadas por uma renúncia fiscal que será paga pelos demais contribuintes. Foi o que disse o deputado Pedro Czai, de Santa Catarina, líder do PT.
18: Três leis e a Constituição deixa claro o apoio, a isenção tributária, a imunidade. Agora, o que se quer é extrapolar por várias modalidades de imunidade tributária, como alguém dá uma palestra, ganha 200 mil, alguém compra um avião de 20 milhões, porque vai ser para atividade religiosa.
17: O autor da proposta, deputado Marcelo Crivella, do Republicanos do Rio de Janeiro, diz que a imunidade prevista na Constituição para as igrejas não existe na prática.
19: É só isso que nós queremos, que a imunidade prevista na Constituição aconteça na prática. Eu já paguei imposto sobre tudo. O dinheiro que eu dou para a igreja não é para pagar imposto de novo. E outra coisa, se comprar um avião, um helicóptero, o senhor acha que a Receita Federal vai devolver isso?
17: A proposta de emenda à Constituição que amplia a imunidade tributária das igrejas de qualquer culto seguiu para análise do Senado. Da Rádio Câmara de Brasília, com informações de Daniele Lessa e Antônio Vital, Marcelo Larcher.
20: Justiça. Para Rogério Correia, do PT de Minas Gerais, o suposto uso de fundos de previdência estaduais como o Rio Previdência em instituições privadas levanta suspeitas de favorecimento político. Ele alega que as denúncias sobre o Banco Master revelam uma relação que envolve integrantes da oposição.
21: Rogério Correia cobra a responsabilização de todos os envolvidos no caso e exalta a atuação das instituições de controle e do judiciário. O deputado espera que as investigações alcancem todos que desviaram os recursos de aposentadoria.
20: Marcon, do PT Gaúcho, denunciou supostos esquemas ligados ao Banco Master. Ele alega que o senador Flávio Bolsonaro teria visitado o banqueiro Daniel Vorcaro em busca de repasses para despesas do ex-deputado Eduardo Bolsonaro nos Estados Unidos e formação de Caixa 2 para campanhas eleitorais.
21: Marcon exigiu também explicações do presidente nacional do PL, Valdemar da Costa Neto, e da liderança da legenda no Rio Grande do Sul sobre as graves acusações de desvios e benefícios financeiros ilícitos.
20: 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Votação. A Câmara aprovou um projeto que cria incentivos para a indústria nacional de fertilizantes. A repórter Daniela Lessa explica que a intenção é tornar o Brasil menos dependente do mercado externo.
22: O plenário da Câmara aprovou projeto que prevê diversos benefícios tributários, ou seja, descontos no pagamento de impostos para estimular a produção de fertilizantes no Brasil. O projeto cria o Programa de Desenvolvimento da Indústria de Fertilizantes, o Profert, que concede até 10 bilhões de reais em subsídios em 5 anos para fábricas de fertilizantes. Hoje o Brasil importa mais da metade dos fertilizantes e fosfatos utilizados na agricultura, principalmente de países como a Rússia, a China e os Estados Unidos. A proposta, já aprovada pelo Senado, está baseada em renúncia de receitas, ou seja, o governo deixa de cobrar impostos para estimular o setor. O texto final, apresentado pelo relator, deputado Júnior Ferrari, do P

0: renúncia de receitas, ou seja, o governo deixa de cobrar impostos para estimular o setor. O texto final, apresentado pelo relator, deputado Júnior Ferrari, do PSD do Pará, limita essas desonerações em 2 bilhões de reais por ano e fixa prazo máximo de 5 anos para os benefícios. O projeto beneficia empresas com projetos aprovados pelo Ministério da Agricultura. Além disso, obriga a mistura obrigatória de fertilizantes nacionais no produto consumido e comercializado no país, começando com 2% ano que vem e chegando a 30% em 10 anos. O argumento é que o Brasil precisa ficar menos dependente do mercado externo. As medidas foram criticadas pelo deputado Gilson Marques, do Novo, de Santa Catarina.
1: Ele trocou a antiga forma de lidar com o problema, que era a desoneração tributária de IPI, COFINS, e ele abandonou essa forma de incentivo para ter uma outra forma de incentivo, que na verdade é uma reserva de mercado, ou seja, beneficiar poucos indicados. E, além disso, ele se apoia em pilares que nós não concordamos. Por exemplo, a mistura obrigatória de fertilizantes nacionais. Isso não faz sentido nenhum.
0: A proposta também permite que o governo federal crie linhas de financiamento a projetos de produção, pesquisa e infraestrutura, o que ficará a cargo do BNDES. De acordo com o relator Júnior Ferrari, a dependência de fertilizantes de outros países deixa o país vulnerável.
2: Esse projeto, ele é de suma importância, porque o Brasil, ele é um dos maiores produtores de alimentos do mundo e hoje importamos cerca de 85 a 90% dos fertilizantes. Então corremos o risco de falta de alimento no Brasil e no mundo. Daí a importância desse projeto, porque é uma questão econômica, mas muito mais, e principalmente é uma questão de segurança alimentar.
0: Como foi alterado pela Câmara, o projeto que cria o Programa de Desenvolvimento da Indústria de Fertilizantes, com benefícios tributários para aumentar a produção nacional, voltou para análise do Senado. Da Rádio Câmara de Brasília, com informações de Antônio Vital, Daniele Lessa.
3: Agricultura.
4: Emidinho Madeira, do PL de Minas Gerais, denunciou o desvio de 850 milhões do Fundo de Defesa da Economia Cafeeira, principal aporte do governo federal ao setor. O parlamentar afirma que os recursos devem ser utilizados exclusivamente no fortalecimento da produção.
5: Emidinho Madeira cobrou ainda a redução imediata das taxas de juros do Funcafé para aliviar os custos dos produtores que enfrentam instabilidade de preços e sequelas de anos de seca, especialmente no estado mineiro.
3: Turismo.
4: Bacelar do PV celebra o desempenho da Bahia na atração de turistas internacionais e atribui o avanço do setor, entre outras coisas, à ampliação da conectividade aérea. O deputado também faz críticas à condução da política de turismo durante a gestão anterior.
5: Bacelar lembra ainda que o aumento da chegada de visitantes estrangeiros e a relevância econômica da atividade têm impulsionado a expansão do setor. Segundo ele, tudo isso reflete políticas públicas de incentivo ao turismo nacional.
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3: Trabalho.
4: Câmara aprova a redução da jornada semanal para 40 horas e 2 dias de descanso remunerado. O repórter Antônio Vital acompanhou a votação.
7: A Câmara dos Deputados aprovou por 472 votos a favor e apenas 22 contrários a proposta de emenda à Constituição que reduz a jornada normal de trabalho para até 40 horas semanais e garante 2 dias de repouso semanal remunerado aos trabalhadores. Horas antes, o texto apresentado pelo relator, deputado Léo Prates, do Republicanos da Bahia, foi aprovado em uma comissão especial por 34 votos a 4. No plenário, o texto aprovado foi uma emenda apresentada pelo líder do PT, Paulo Pimenta, do PT do Rio Grande do Sul, praticamente idêntica ao aprovado na comissão e resultado de um acordo entre a maioria dos partidos. A aprovação desse texto alternativo impediu que fosse votada, a pedido do PL, outra proposta de emenda à Constituição, apresentada pela deputada Érica Hilton, do PSOL de São Paulo, que reduzia a jornada de trabalho para 4 dias por semana e foi analisada junto com o texto aprovado.

0: além da jornada de 40 horas semanais, o texto aprovado, conhecido como PEC do fim da escala 6x1, prevê que um dos dois dias de descanso deverá ser preferencialmente aos domingos. A redução da jornada e a ampliação do descanso devem acontecer sem qualquer tipo de redução nos salários. Essa garantia também vale para os pisos salariais. A adoção da medida será gradual. 60 dias depois da publicação da emenda, a jornada normal não poderá passar de 42 horas semanais. Depois de um ano, deverá cair para 40 horas. A proposta foi criticada por deputados da oposição, inclusive do PL, que tentou aprovar a proposta que não tinha sido objeto de acordo no plenário. Para o deputado Bibo Nunes, do PL do Rio Grande do Sul, a medida proíbe as pessoas de trabalharem.
1: Estão querendo proibir de trabalhar nesse país. Não tem lugar do mundo que proíba de trabalhar. A esquerda só sabe viver de bocas e tetas. É com o trabalho que se vive. Trabalho e honra dignifica.
0: O deputado Carlos Aratini, do PT de São Paulo, criticou a tentativa de aprovação de texto que não tinha sido objeto de acordo.
2: Um destaque fake. Por que fake? Porque a maioria do PL atuou o tempo todo contra a PEC que acaba com a escala 6x1 e coloca a jornada de 40 horas. Chegaram a apresentar aqui uma emenda onde teria um prazo de implantação dessa modificação de 10 anos, mas agora eles dão uma de radical.
0: A proposta foi criticada por outros deputados da oposição. O deputado Kim Kataguiri, do Missão de São Paulo, considerou a aprovação da proposta uma medida eleitoreira que não trará benefícios reais ao trabalhador.
3: Aliás, o melhor cenário para mim era nem ter transição, era começar agora. Quanto antes começar, antes as pessoas vão saber que é uma farsa, que a vida delas não mudou, não melhorou, que elas não vão estar trabalhando menos.
0: O texto permite que convenções ou acordos coletivos estabeleçam regime de compensação, inclusive para categorias com jornadas diferenciadas. Outro trecho prevê que lei complementar estabeleça medidas de transição para microempreendedores individuais, microempresas e empresas de pequeno porte. A proposta também permite que empresas que prestam serviço de mão de obra terceirizada para o serviço público por meio de licitação reduzam a carga horária dos funcionários após a alteração do contrato. Ao defender a importância de mais tempo livre para os trabalhadores, o autor de uma das propostas que deu origem à mudança, o deputado Reginaldo Lopes, do PT de Minas Gerais, destacou as consequências de jornadas extensas para a saúde mental do trabalhador.
4: Nenhum setor econômico perde, muito pelo contrário. O que prejudica uma economia, uma empresa, é o seu trabalhador, seu colaborador adoecido. E hoje nós temos uma pandemia de doença mental no país.
0: O presidente da Câmara, Hugo Mota, classificou a aprovação como histórica. Depois de aprovada em dois turnos de votação, a PEC do fim da escala 6x1 seguiu para análise do Senado. Da Rádio Câmara de Brasília, com informações de Daniele Lessa, Antônio Vital.
5: Padre João, do PT de Minas Gerais, afirma que o fim da escala 6x1 restringe acordos trabalhistas que desrespeitem o novo limite de horas. Ele também relaciona a alteração constitucional ao combate à exploração do trabalho e à sobrecarga enfrentada principalmente por mulheres.
6: Heloísa Helena, da Rede do Rio de Janeiro, afirma que o debate sobre o fim da escala 6x1 representa uma reivindicação histórica dos trabalhadores. Para ela, a mudança pode melhorar a qualidade de vida e reduzir a sobrecarga enfrentada por diferentes categorias profissionais.
5: Segundo Alexandre Lindemeyer, do PT do Rio Grande do Sul, a redução da jornada de trabalho é uma pauta histórica para o parlamento brasileiro. Ele observa que, com o avanço da tecnologia, não há mais justificativa para manter uma jornada que adoece os trabalhadores.
6: Bebeto, do PP do Rio de Janeiro, declara posicionamento favorável ao projeto que acaba com a escala de trabalho 6x1. O parlamentar relembra sua trajetória profissional como servente de pedreiro, camelô e feirante para reforçar seu compromisso com a defesa dos direitos dos trabalhadores.
5: Welter, do PT do Paraná, celebrou o avanço da votação para o fim da escala 6x1, destacando o impacto positivo da medida para mulheres, jovens e trabalhadores rurais. Segundo ele, a mudança promove uma rotina mais humana, além de alinhar o Brasil aos padrões de países desenvolvidos.
6: Pedro Paulo, do PSD do Rio de Janeiro, defendeu o fim da escala 6x1, destacando que a medida vai beneficiar milhões de trabalhadores ao reduzir o desgaste físico e mental. Ele afirmou ainda que o descanso adequado eleva a produtividade e saúde mental do trabalhador.
5: Ana Pimentel, do PT de Minas Gerais, afirma que a redução da jornada de trabalho sem redução salarial será uma conquista histórica dos trabalhadores brasileiros. A deputada afirma que o fim da escala 6x1 representa uma medida de justiça para quem enfrenta sobrecarga laboral.
6: Termina agora o Jornal Câmara dos Deputados, produzido pela Rádio Câmara. O programa teve trabalhos técnicos de Everson Urani e apresentação de José Carlos Andrade e Márcio Aquilissardi. Uma boa noite para você.
5: Uma ótima noite. A Voz do Brasil volta amanhã. Você ouviu A Voz do Brasil. Boa noite.
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0: 113.
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0: 8:28.
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0: 8:44.
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0: 51.
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